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0: sucesso de Araqueto, Guerra Santa, som que você só confere aqui na Rádio Araranguá. E as empresas de apostas online autorizadas a operar no Brasil começam nesta quarta-feira a informar aos bancos os saldos que ainda estão nas contas dos apostadores. Ao todo, 1,325 bilhão de reais. De cerca de 26,5 milhões de pessoas aguardam devolução após o fim das operações das bets no país.
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0: você está ligado na Rádio Araranguá e conferiu o Lenine, Jackson Brasileiro. E a iniciativa do governo do estado de Santa Catarina, as Carretas da Saúde da Mulher, completaram nesta terça-feira um ano, levando exames de mamografias e ultrassonografias de mamas a diversas regiões do estado. Neste período, foram agendadas 25 mil exames em pacientes de 15 regiões de saúde. Com investimento de cerca de 18 milhões, nesta primeira etapa, o roteiro das duas unidades móveis segue até janeiro de 2027.
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0: um clássico da música sertaneja com Almir Sater, Um Violeiro Toca. E Santa Catarina alcançou em 2025 o maior volume de produção de ovos da série histórica, iniciada em 2012. Foram 121 milhões de dúzias destinadas ao consumo, resultado que colocou o estado na 10ª posição entre os produtores brasileiros e respondeu por 3% da produção nacional, segundo o IBGE.
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2: Gil, Nando e Gal com Dois Rios versão ao vivo. E o Sábado Mais deste sábado, dia 10 de outubro, terá uma atração especial para comemorar o Dia das Crianças em Araranguá. O mágico Maurício sobe ao palquinho do calçadão às 10 horas para uma apresentação preparada para divertir crianças e adultos. A entrada é gratuita.
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Milton Nascimento com o clássico Maria Maria, fechando mais um bloco na programação do Música com Notícia. E a Via Costeira, uma empresa motiva, estima que 620.112 veículos circulem pela BR-101 Sul no trecho entre Paulo Lopes e Passo de Torres, entre os dias 9 e 12 de outubro, período do feriado de Nossa Senhora Aparecida. O volume representa um aumento de 27% em relação aos dias considerados neutros.

0: Encerrando música com notícia da Rádio Araranguá com Mariene de Castro, Vi Mamãe na Areia. Tô me despedindo por aqui, volto amanhã às 14 horas com atualidades. Um beijo e até breve.
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1: Produtor, você conhece o Sindicato Rural de sua região? Essa entidade é constituída para promover a defesa e a representação da categoria econômica dos ramos da produção rural. Trata-se de uma associação civil de direito privado sem fins lucrativos, que desempenha um papel importante no apoio aos empresários do campo. O objetivo é defender o setor com medidas favoráveis aos interesses do produtor. 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
1: Opa! Agora o milongueiro vai soltar um choque velho bagual. Mas te fala em bagual nisso. Daqueles bem do tipo pra toda a gauchada que está esparramada por esse Brasil.

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0: 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Minuto do Agro, uma produção do Sistema CNA Senar.
1: Atenção, produtor! A FAESC alerta para as normas e procedimentos da Declaração do Imposto de Renda à Pessoa Física 2026, referente ao ano calendário 2025. Conforme a Receita Federal, o prazo de entrega vai até 29 de maio. A FAESC reforça a importância de realizar a declaração o quanto antes e de acompanhar o cronograma de restituições. A entrega dentro do prazo, aliada ao uso correto das ferramentas da Receita, contribui para a segurança do processo. A entidade também destaca que a entrega fora do prazo ou a não apresentação, quando obrigatória, está sujeita à multa de 1% ao mês calendário ou fração de atraso. Em caso de dúvidas, procure um contador de sua confiança ou sindicato rural de sua região. 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
1: Muito bom dia, sejam todos bem-vindos ao programa Força do Campo desta quinta-feira, dia 8 de outubro de 2026. Eu sou o Diego Macan e vamos juntos até as 7 horas trazendo os principais destaques do agro em Santa Catarina e em todo o Brasil. Mas antes, deixa eu te perguntar, você já se informou hoje? Ainda não? Então acesse o portal radioararanguá.com.br e fique por dentro de tudo o que está acontecendo aqui na região. Dito isso, vamos ao programa Força do Campo desta quinta-feira. Calce as botas, vista o chapéu e bora trabalhar. Está no ar a Força do Campo. Quinta-feira, então bora aproveitar e fazer desse dia um excelente dia. Iniciamos a quinta com tempo mais instável aqui na região. Pela manhã os termômetros apresentam mínimas de 18 graus. Já tarde pode chegar a 24 graus. Teremos um dia de sol entre algumas nuvens, umidade relativa do ar a 85% e ventos de 11 km por hora. Temos chance de chuva para hoje. Dando continuidade ao programa, vamos à safra da bergamota no município de Montenegro, no Rio Grande do Sul, considerado o que mais produz a fruta no estado gaúcho.
2: Montenegro é o município que mais produz bergamota no estado. São 3 mil hectares que produzem mais de 54 mil toneladas de frutas ao ano. E nós fomos conhecer um desses pomares que utiliza irrigação em 100% da lavoura. Nessa safra, as bergamotas do Fabiano estão com ótima qualidade. Vamos ver como ele conseguiu isso?
3: Na localidade Calafate, o citricultor Fabiano Viegas conta com 18 hectares implantados com citros, a maioria de bergamotas, e toda a lavoura é irrigada.
4: A irrigação vem mais por necessidade, né? Em 2019 a gente teve uma estiagem bem grande, então precisava, para colher, conseguir colher, a gente precisava ter um meio de irrigar. Eu acabei pegando emprestada a irrigação e de lá para cá investindo na irrigação própria e colhendo bons frutos.
3: E a fruta do cedo do produtor Fabiano, que já está sendo comercializada desde o início do mês de maio, apresenta calibre e coloração acima do esperado. Isso é resultado do sistema de irrigação implantado na propriedade.
4: A irrigação, ela dá os resultados esperados, porque além de aumentar a produtividade, né, em questão peso, né, uniformidade da fruta, ela te auxilia naqueles pequenos momentos ali de estresse hídrico, né? Às vezes tem um mês que não chove, então naquela parada tu consegue dar um estímulo para a planta produzir melhor, né, absorver o nutriente e crescer, né, entregar uma fruta boa, de boa qualidade.
3: E a utilização de sistemas de irrigação na citricultura tem diversas vantagens.
5: A vantagem da citricultura irrigada seria tem várias vantagens, né? Primeiro é a estabilidade. Eu sei que eu vou colher, eu sei que eu vou ter renda, né? Mesmo em tempo de adversidade. A segunda parte seria a qualidade, né? O tamanho, o calibre da fruta, a beleza, né? O sabor. E a terceira seria a produtividade. Essas são as referências. E também a antecipação aqui no Vale do Caí, né? Nós concorremos com outras regiões aí da São Paulo, Paraná. Então aqui com a irrigação nós antecipamos então a colheita dela em torno de 15 dias, né? Isso aumenta a margem do produtor porque ele pega um melhor preço.
4: As variedades precoces, no caso a Caí, principalmente a bergamota Caí, ela, se falando de mercado, ela começa com preço muito bom e ela acaba regredindo ao longo da maturação dela, começa a ter mais fruta no mercado, então ela regride. Com a irrigação a gente consegue antecipar a colheita e com essa antecipação tu consegue melhorar a tua margem de lucro. Então isso, a irrigação, principalmente na bergamota Caí, a comum, tu conseguindo antecipar, tu consegue ter um retorno financeiro melhor para no resultado final.
3: A implantação de sistemas de irrigação na propriedade de Fabiano deu tão certo que o local se tornou uma unidade de referência técnica.
5: Aqui na propriedade, nessa URT, né, unidade de referência técnica, aqui nós temos vários tipos de irrigação. Na verdade, aqui foram 3, 4 vezes, anos que nós passamos aqui, anos, né? E o que que aconteceu? Nós testamos vários sistemas, né? Então nós testamos aqui o sistema por canhão, né? Aspersão por canhão, gotejamento com uma linha, gotejamento com duas linhas, né? Microaspersão, um microjet, microaspersores, né? Então ele usa todo assim. Então os 18 hectares ele consegue fazer com aspersão, com canhão, né? Que ela é móvel, né? Mas ela utiliza muita água, né? Então vocês vejam o açude aí. E o que que nós optamos? Testamos uma linha, chegamos à conclusão que era pouca água, né? Duas linhas de gotejo também era pouca água. E nós chegamos no meio termo, né? De eficiência para trabalhar a questão de manejo, que seria o microjet e o gotejo, né? Então esse é o sistema que nós preconizamos aqui para a citricultura.
3: A implantação de sistemas de irrigação requer alguns cuidados.
6: Qual é a preocupação que o produtor tem que ter antes de pensar em qualquer sistema de irrigação?
5: Olha, muita boa pergunta. Ah, o que que o produtor tem que se preocupar, né? Seria a questão de reservação de água, né? Então, toda a água, reservar água numa cisterna, né? Dependendo se é para sistemas menores, né? Mas casos de citricultura, que já são áreas maior que um hectare, né? Então, pensar em fazer a reservação num açude, né? Reservar em açude, porque ela precisa uma quantidade razoável de água, né? Então, a primeira parte é ver se consegue fazer um açude e reservar água. A segunda parte importante, que às vezes nós esquecemos, é reservar a própria água no solo, né? Então fazer uma boa cobertura de solo, né? Então antes da irrigação nós temos que fazer uma análise do solo, né? Da produtividade, da profundidade do solo, tipo de solo, né? E implantar então assim curvas de nível, né? Que conduz a água dentro do pomar, que retém mais água, e implantar coberturas dos solos que ela armazena mais água. E depois também, né, consequentemente, a água em açudes, né, que para utilização na irrigação.
3: E esse sistema de irrigação foi instalado a partir de políticas públicas.
7: Aqui nós temos um exemplo, né, da importância, né, da política pública para a estruturação das propriedades e nesse sistema de produção de citros, né, onde o produtor conseguiu estabelecer um sistema de irrigação que já vinha tentando, né, acessou a política pública do governo federal do Pronaf mais alimentos, né, e a complementação, né, de uma política importante, uma política pública do Estado, né, que é o Supera Estiagem, que dá esse incentivo para o agricultor fazer então o investimento. Às vezes o agricultor fica na dúvida e entre optar para um investimento ou para outro, né? Investindo em irrigação, ele vai ter mais estabilidade e produção. Então é um exemplo bem claro da complementação, da importância da complementação de políticas públicas. Pronaf mais alimento e o Supera Estiagem aqui no Rio Grande do Sul.
4: O apoio foi fundamental, porque além de ter um estímulo, né, de 20% de desconto na aquisição, que isso já te ajuda bastante na hora de tu consegue negociar ali com juros baixos há 10 anos, né? Foi o que eu fiz na primeira etapa.
3: Tudo começa com um projeto bem feito.
7: Um projeto bem feito, ele precisa ter o estudo de caso, né, da viabilidade técnica e econômica, né, que é o que a Imater faz, além só do projeto de crédito também, é o projeto de implantação de um sistema de irrigação, que é o caso aqui, né, com a assistência técnica e a extensão rural, trabalhando para o agricultor. Né, nesse sentido, é importante, tanto para a esfera federal como para a esfera estadual, precisa, né, provar de que aquele investimento que está se propondo tem viabilidade técnica e econômica, e é isso que a Imater faz e leva esse acesso a essas políticas públicas.
3: Atualmente, o programa Irriga Mais RS do Governo do Estado busca apoiar projetos de implantação ou ampliação de sistemas de irrigação e construção adequada ou ampliação de reservatórios de água para fins de irrigação.
8: Sem dúvida, é importante para o agricultor familiar, para o médio produtor, para o grande, para todos os produtores do estado que tenham produção agrícola e diferente das culturas. Né? Nós temos aí muitos produtores de olerícolas, muitos produtores de fruticultura que acessaram o nosso crédito e que estão, desde então, tendo essa condição de implantar, a partir dessa subvenção, né, implantar sistemas de irrigação. Ela é muito importante porque, às vezes, o produtor está naquela expectativa
9: executiva ou tomando uma decisão. Ah, vou fazer um investimento, quero colocar um sistema de irrigação, mas às vezes falta aquele incentivo. E esse recurso, que são os 20% do projeto limitados a 100 mil, né, 20% ou até 100 mil reais como subvenção, ele é um facilitador de poder pagar, às vezes, uma prestação do financiamento, o juro que o produtor pagaria do financiamento, se for financiar, ou até, no caso de usar recursos próprios, um recurso que ele vai deixar de despender do seu caixa, da sua circulação. E o importante também é que a subvenção é paga diretamente ao produtor. Ele recebe na sua conta, indicada no projeto encaminhado à Secretaria de Agricultura, e ela não está vinculada a financiamento bancário ou a qualquer outro tipo de questão.
3: E o Irriga Mais RS está com o edital aberto para novos projetos.
9: Nós tivemos a prorrogação do edital com as inscrições até 29 de julho, né? Então os projetos técnicos podem ser enviados por técnicos habilitados da Emater ou da assistência também privada para a Secretaria de Agricultura, que serão avaliados por nossos técnicos e, conforme, né, a fila vai andando, os produtores vão recebendo a aprovação e vão tendo a condição de poder acessar esses recursos tão logo o Estado tenha sempre a disponibilidade orçamentária.
3: Vai uma bergamotinha aí?
1: Mudando para Santa Catarina, a Epagre lançou a síntese anual mostrando o desempenho da agropecuária catarinense.
10: O agro catarinense é um dos motores da economia estadual. Somos líderes nacionais em diversos produtos agropecuários. Essa expressividade está refletida em dois indicadores, o valor bruto da produção agropecuária e as exportações de produtos do agro. Em 2024, o valor da produção de Santa Catarina atingiu quase 64 bilhões de reais. A produção pecuária é o carro-chefe desse valor de produção, com suínos, frangos e leite sendo os principais produtos do valor da produção estadual. Mas a soja também se destaca. No caso das exportações, em 2024, alcançamos 7 bilhões e 577 milhões de dólares em valor exportado. Quase 65% de tudo que Santa Catarina exportou é de produtos do agro. Carne de frango e carne suína lideram, mas o setor madeireiro também se destaca. A China é o nosso principal destino, mas estamos diversificando mercados. Esses números representam a renda de milhares de famílias e a importância de investir em qualidade, sanidade e competitividade para continuarmos conquistando o mercado nacional e internacional com o agro catarinense.
11: Santa Catarina se destaca na produção de diversos produtos, como maçãs, cebolas, arroz e carne suína, que são reconhecidos pela sua qualidade e sabor. O agronegócio é um dos principais pilares da economia catarinense, gerando riqueza, empregos e receitas para o Estado. Apesar dos desafios, a agricultura no Estado tem se mantido competitiva, graças à sua eficiência produtiva e à qualidade dos seus produtos.
12: E o mercado está cada vez mais exigente. Mas com planejamento, tecnologias e sustentabilidade, podemos transformar os desafios em oportunidades.
13: Santa Catarina é um gigante em produção de proteína de origem animal. Em 2024, exportamos cerca de 1 bilhão e 700 milhões de dólares em carne suína, maior volume de receitas já registrado pelo setor. Na avicultura, o destaque também foram as exportações, que atingiram 2 bilhões e 300 milhões de dólares no ano passado, o que representa um novo recorde histórico. A bovinocultura de corte, por sua vez, se destacou pelo expressivo aumento na produção, com crescimento de 8,7% no número de animais abatidos. No leite, também se registrou números positivos. Em 2024, os laticínios catarinenses captaram 3 bilhões e 300 milhões de litros, crescimento de 2,9% em relação ao ano anterior e alta acumulada de 41% nos últimos 10 anos. Por fim, o mel também se sobressaiu pelo forte crescimento no mercado externo. As exportações aumentaram 51% no último ano, consolidando Santa Catarina como o terceiro maior exportador nacional. Esses números mostram a força da agricultura catarinense essencial para a economia e a segurança alimentar do Brasil.
14: A diversidade da produção vegetal em Santa Catarina impressiona com a produção de arroz, milho, feijão, trigo e soja. Em 2024, esses grãos representam mais de 20,4% do valor da produção agropecuária no estado. Entre os grãos produzidos, destaque para arroz, com 11% da produção brasileira. A produção de milho e soja contribui de maneira significativa para o suprimento da cadeia de produção animal do estado. Esses dados são cruciais para orientar nossas práticas e garantir um futuro próspero para a agricultura catarinense, com foco em inovação e sustentabilidade.
15: Analisando a produção florestal catarinense, vemos um setor muito importante para a economia do estado. Em 2024, as exportações cresceram 10,3%, totalizando US$ 1,740 bilhões, que representaram 16,5% de toda a exportação catarinense. O pinus domina na área cultivada e domina na indústria, mas o eucalipto é essencial para a produção de energia. 2024 foi um ano de retomada do crescimento do setor, puxado pelas exportações. Mais detalhes no relatório.
16: A produção de organismos aquáticos ele é um setor em ascensão em Santa Catarina. Em 2003, a produção de peixes de água doce, que é responsável pela maior parcela da produção, ela cresceu 5,2%, impulsionada principalmente pelas tilápias. A produção de moluscos, como as ostras e os mexilhões, apesar de ter havido uma redução nesse período, mantém a sua importância econômica para o estado. O destaque positivo foi a produção de macroalgas marinhas, que apesar de ser uma atividade recente, ela triplicou no período, evidenciando o potencial de crescimento dessa atividade. Para garantir a expansão da aquicultura catarinense de forma sustentável, é fundamental investir em tecnologia, inovação e no desenvolvimento de práticas ambientalmente responsáveis.
17: A síntese escancara a realidade do nosso agricultor. No alho, as preocupações com as importações e o clima adverso. Na cebola, a busca por produtividade e rentabilidade na cultura. Na bananicultura, expansão da produtividade, superação de desafios climáticos em 2023-2024. Na maçã, preços subiram, mas as exportações e importações em baixa geraram cautela para 2024-2025, com foco na recuperação da produtividade. No tabaco, a crise, a resiliência e a explosão no preço recebido pelo fumicultor. Esses dados guiam políticas públicas assertivas que apoiem o produtor a superar desafios e a prosperar, garantindo renda e qualidade de vida no campo catarinense.
18: Para o agricultor catarinense, o crédito rural é a chave para o sucesso. Ele permite investir em tecnologia, expandir a produção e garantir renda para a família. Programas como o PRONAF e PRONAMP são fundamentais para a agricultura, de familiar e de médio produtores. As cooperativas de crédito, cada vez mais presentes, facilitam o acesso a recursos. Com crédito bem aplicado, o agricultor pode produzir melhor e contribuir para o desenvolvimento de Santa Catarina.
17: Os números do crédito rural em Santa Catarina impressionam. As cooperativas de crédito superaram os bancos públicos com 7

0: PPA elevado e exportações em alta, com pequenas e produtivas propriedades, Santa Catarina se consolida com um cooperativismo forte e a indústria muito bem alicerçada. Então, o governo, com esse dado na mão, feito por especialistas, pessoas que conhecem há anos o setor, norteia as políticas públicas e faz com que o setor agrícola em Santa Catarina continue se desenvolvendo ainda mais.
1: A síntese da agricultura é um orgulho para a IPAGRE. Nossos especialistas entregam análises precisas que orientam produtores, técnicos e pesquisadores. Revelamos o potencial produtivo do agro catarinense. Identificamos os desafios e oportunidades. Para nossos parceiros, é uma ferramenta de gestão. Para nossos extensionistas, é a base do trabalho no campo. Para nossos pesquisadores, é a fonte de conhecimento para inovar e impulsionar o desenvolvimento sustentável do nosso estado.
2: Acesse a íntegra da síntese anual no site do Observatório Agrocatarinense e descubra como você pode fazer parte dessa transformação.
3: E com isso a gente faz um breve intervalo comercial, mas não sai daí, a gente volta já.
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1: Estamos de volta com o programa Força do Campo desta quinta-feira, programa que leva você, produtor rural, informações sobre tudo o que está acontecendo no agro, não apenas em Santa Catarina, mas em todo o Brasil. E retomamos o programa para aprender mais sobre o tratamento do moleque da bananeira.
2: Bom, então há alguns anos atrás, o Rodrigo, que é um jovem produtor rural, que participou do curso de jovens da IPAG lá no ano de 2014, nos procurou lá no escritório municipal, dizendo que estava com alguns problemas do bananal, né, que precisava ali de algum auxílio, que queria uma visita, né, para a gente dar uma olhada naquela situação e ver o que a gente poderia melhorar. Diante dessa visita, então, a gente conseguiu identificar muitas coisas, né, que poderiam serem mexidas ali, né, que poderiam ser aprendidas e melhoradas. E aí, então, ao longo de todo esse tempo, nós fizemos diversas atividades nesse bananal para melhoria e hoje a gente se encontra, assim, numa situação muito feliz, né? Inicialmente a gente começou com o Rodrigo, que está aqui, e posteriormente o Ricardo, que estava na iniciativa privada, retornou para a propriedade, né? Vendo ali, assim, então uma oportunidade, né, de trabalhar na agricultura e poder viver dessa renda da agricultura. Trabalhando em parceria com a EPAGRE, a gente conseguiu, então, desenvolver muitos trabalhos bonitos que vocês vão ver hoje.

0: controle biológico é uma estratégia sustentável no manejo de pragas e doenças de diversas culturas, como é o caso da bananeira. A EPAGRE desenvolve várias atividades relacionadas à pesquisa e à extensão rural que aumentam a produção agrícola e diminuem os impactos ambientais. O Marcelo é pesquisador da EPAGRE e a Maria Luísa, extensionista rural. E vão nos mostrar, na prática, o uso desta tecnologia.
1: Bom, então aqui nessa propriedade a gente encontrou solo fértil, né, para instalar uma unidade de referência técnica, onde a gente pode desenvolver todas as atividades, né, que a gente acha que são interessantes aqui no Bananal, para depois divulgar também para os outros produtores aqui da comunidade. Para a gente poder desenvolver, né, todas essas atividades, então a gente convidou o pesquisador Marcelo, né, que trabalha lá em Itajaí, e se colocou à disposição para desenvolver diversas atividades aqui no Bananal e que hoje nos renderam resultados muito interessantes e especiais.
2: Primeiramente, a gente identificou uma questão relacionada com o ataque de broca da bananeira nas plantas aqui. Uma vez que a fertilidade do solo estava tudo ok, estava sendo bem controlada pela extensão rural, pelos produtores, a gente identificou que algumas plantas estavam tombando. E quando a gente elimina problemas de solo, sobra para a gente o ataque de um inseto praga, que é a broca da bananeira. O primeiro ponto que a gente abordou foi esse, deu um resultado muito legal. Os meninos tiveram abertura muito grande para a entrada dessa tecnologia na propriedade, o que permitiu que a gente expandisse isso também para controle de tripes, que são insetos que atacam diretamente os frutos da banana, e também para uma melhoria do ambiente, para um programa de controle biológico conservativo, que visa aumentar a saúde e a estabilidade do ambiente para que as pragas não ocorram. Então é um preventivo e um curativo ao mesmo tempo. Quando o solo está todo ok do ponto de vista químico, adubação, calagem, o que acontece? Se existe um tombamento de uma planta produtiva como essa aqui, um dos possíveis fatores que vão levar a isso é o ataque da broca da bananeira, que faz basicamente o quê? Causa danos no rizoma da planta ao colocar ali seus ovos e se alimentar, as larvas se alimentam desse rizoma, ele vira praticamente um queijo suíço, enfraquece a estrutura dessa planta, atrapalha a absorção de água, a absorção de nutrientes e leva essa planta ao tombamento. Então, pessoal, esse é o adulto do moleque da bananeira, é esse indivíduo aqui que a gente desenvolve técnicas de controle biológico para fazer o manejo dele no campo da forma mais sustentável possível. Então, o que ele vai fazer? A fêmea, ela vem, ela coloca os ovos dela na parte do rizoma da bananeira, desses ovos sai uma larva, e essa larva que vai fazer aquelas galerias que causam os danos na planta. Então, a primeira proposta de controle biológico que a pesquisa e a extensão trouxeram para a propriedade foi para o manejo do moleque da bananeira, para a broca da bananeira. Qual é? Todo inseto na natureza, ele tem um inimigo natural, que é um ser vivo capaz de matar esse inseto que seria a nossa praga. No caso do moleque da bananeira, a gente usa uma estratégia de utilizar contra ele um fungo de solo que pode causar nesse inseto uma doença e vai levar ele à morte. E a beleza de tudo isso é que esse controle biológico não afeta o ser humano, não afeta o ambiente, não afeta cursos d'água, nem mamíferos e nem aves. Então é uma tecnologia 100% sustentável e direcionada para essa praga. Ela não vai nem atacar outros insetos benéficos no ambiente. Aí você deve estar se perguntando, onde eu vou encontrar esse inimigo natural? Bom, a Bovéria baciana é comercializada no Brasil já. Então você pode ir numa casa agropecuária, numa casa especializada, e adquirir ela na forma de pó molhável. Por que a gente fala que é para adquirir na forma de pó molhável? Porque para a bananicultura, para as condições de Santa Catarina, a gente consegue fazer uma massa com esse inimigo natural, com essa bovéria, aplicar em iscas no campo, o que vai direcionar unicamente o efeito dela para a praga em questão, e a conservação da bovéria em pó para o agricultor, para o bananicultor, é melhor, porque ela pode ficar mais tempo sem você se preocupar dela perder a viabilidade. Por quê? Isso aqui, pessoal, não é um produto químico, é um ser vivo. Então você está comprando um ser vivo e todo ser vivo demanda cuidado. Então você não pode colocar num lugar muito quente, nem com muita umidade. Você tem que tomar cuidados como se ele fosse um ser vivo realmente. E a gente vai fazer uma massinha para aplicar. Como todo ser vivo precisa se alimentar, esse fungo, além de se alimentar do inseto, quando ele não entra em contato com o inseto, ele precisa de uma fonte de carboidrato para se alimentar. O que é a fonte de carboidrato que a gente vai oferecer para ele? Trigo. Então a gente vai usar 1 kg de farinha de trigo, 200 gramas de bovéria e óleo vegetal para fazer essa massa. Óleo vegetal novo e não pode ser óleo mineral em hipótese nenhuma, porque o óleo mineral, como todo bananicultor sabe, o óleo mineral ele tem uma ação fungistática. Então ele vai parar o crescimento do fungo, vai aqui, o nosso inimigo natural é um fungo, não, a gente não pode usar. Tem que ser óleo vegetal novo, 1 kg de farinha de trigo e 200 gramas de bovéria. Então agora a gente vai fazer a aplicação daquela massinha que a gente fez. Para isso a gente vai fazer uma isca no material vegetal da planta recém-colhida. Então, a planta tem que estar inteira, não pode ainda estar apodrecida. O que é feito? A gente faz um corte na parte inferior desse material. A planta cortada ela vai soltar alguns cheiros que vão atrair o moleque da bananeira para essa planta. Ao entrar nesse suco que a gente criou, nesse material vegetal, ele vai encontrar a massinha ali depositada, vai se contaminar. Em 24, 48 horas ele já começa a sofrer os sintomas dessa infecção, para de se alimentar e é controlado. Então agora que a gente fez uma planta, a gente vai espalhar esse material no bananal. Eu disse para vocês, de 25 a 30 iscas a gente vai conseguir fazer para 1 hectare. Então uma regra, se a gente fez uma planta aqui, a gente vai procurar por outras plantas colhidas na mesma forma, distantes um pouco dessa que a gente acabou de fazer, para que a gente tenha a cobertura inteira desse hectare. Isso quem vai decidir é o produtor, a gente consegue orientar, mas no dia a dia, devido à colheita das plantas, quem vai decidir esse espalhamento da melhor forma é o produtor. Por isso é importante esse treinamento que é feito tanto pela extensão quanto pela pesquisa.
3: A IPAG veio com as propostas de fazer, com os modelos, né, de aplicações e tal, e a gente acabou gostando, né, do modelo, e daí como foi feito um pré-controle antes para identificar e tal, ver como é que ia se sair, a gente acabou optando por esse manejo.
0: E mudou aqui a vida de vocês?
3: Sim.
4: Com certeza, foi uma inovação, porque na época a gente trabalhava só com, né, com parcerias com empresas particulares, né, com, né, indústrias, né, com produtos já prontos, né, e juntamente com a Maria Luísa, com a Epagrin, a gente foi fazendo análise de terra, vendo certinho o que a gente precisava fazer, e ela nos convidou a participar, né, desse controle, né, fazer um controle da broca da bananeira primeiramente, e depois, né, começando com a parte de tripse, né, e outras tecnologias, né, para nós.
0: E qual a diferença que você já notou aqui na prática?
4: Ah, 100% de mudança, né, que a gente tinha muito problema de tombamento, né, com a broca da bananeira. A gente sofreu muito com vendavais, então, né, teve muitas épocas que deu muitas áreas que tombaram, né. Então hoje a gente já vê que a incidência é muito menor do moleque da bananeira, né?
5: E com isso vamos para um rápido intervalo comercial, mais um Sai Daí, voltamos já.
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7: Voltamos com a Força do Campo desta quinta-feira, programa feito especialmente para você, produtor rural, você quem faz a engrenagem girar. E seguindo com a programação, vamos aprender a fazer o extrato de própolis, ele que aumenta a imunidade.
8: Olá pessoal, então nós estamos aqui, eu sou o Claudinei, minha esposa Jaqueline, nós dois trabalhamos junto, né? Nós somos proprietários do Meliponário JC e hoje nós vamos mostrar para vocês como a gente faz o beneficiamento do própolis, para coletar, né? Para fazer o extrato do própolis para consumo, né? O que é o própolis? São resinas de árvores, né? Que a planta utiliza para... se defender de bactérias, de fungos, né? Quando ela, acontece alguma cicatriz ou ela, quando ela está crescendo mesmo, né? E a abelha, ela vai lá coletar esse material e traz para dentro da colmeia dela. Para que que ela usa? Ela usa para vedação e para esterilizar a colmeia dela, né? Então a gente, ao longo dos anos, né, foi estudado e viu que esse material é benéfico para a nossa saúde, né? Tem muitas propriedades. Então, a gente poderia ir lá na árvore e coletar direto a resina de uma certa árvore, mas a abelha, ela vai em diversas árvores diferentes e nós aproveitamos essa diversidade, né? E daí nós temos mais benefícios, né? Então, esse própolis, a gente faz a coleta dele nas caixas, né? Em determinadas épocas do ano, que tem abundante, né? A gente raspa a colmeia, né, coleta, tira ele mesmo, ele é na forma bruta, né, é uma pedra, né, e aqui tem enzimas da abelha, mas a própolis, né, ela fica sólida, é uma pedra mesmo, né. Depois ela é triturada, aí a gente faz ela trituradinha, ela fica um pó, né, esse pozinho aqui. E aqui que estão as propriedades do própolis, os benefícios, né.
9: Então, como o Claudinei mesmo falou, essa própolis ela foi, na verdade, triturada na marreta um pouco e em seguida a gente passou no liquidificador para ela virar esse pozinho que está aqui, tá? Então, esse aqui, essa medida que a gente vai fazer, aqui eu tenho 300 gramas da própolis in natura, né? E eu já vou colocar ela aqui dentro para eu fazer a nossa mistura. Então aqui agora a gente vai fazer, vamos dissolver esse álcool de cereais, que ele é o álcool 96. A gente quer chegar na proporção de, na porcentagem de 70. Então nós vamos dissolver 510 ml a 190 ml de água, tá? Para ele chegar na porcentagem de 70%, álcool 70. Essa proporção que a gente faz de álcool de cereal em água... para chegar aos 70%, a gente faz ela assim, porque no mercado não tem o álcool de cereal a 70%, tá?
8: Então, a pergunta é por que usar álcool 70, né, essa quantidade de água que é usado, né? É porque alguns componentes da própolis só são dissolvidos com a água. Então, essa quantidade de água vai fazer com que a gente subtraia todos os componentes que a gente precisa. Tanto a água como o álcool vão fazer o seu papel.
9: Depois de estar preparado aqui, o ideal é você colocar, a gente colocar sempre numa garrafa, né, com tampa, aonde a gente possa conseguir agitar esse conteúdo uma vez ao dia, durante 60 dias, que é o tempo de descanso que a gente deixa para subtrair bem todas as propriedades do própolis, do extrato da própolis.
3: Então, sempre usar também uma garrafa para armazenar, ela ser um pouquinho mais escura, né? Ou guardar em algum lugar escuro, né? Mas tá, se não tiver uma garrafa de cor escura, é facinho de escurecer com um saquinho preto, alguma coisa, né? E manter sempre na vista para poder estar agitando todo dia para ajudar na diluição, né?
9: Então, depois de 60 dias que ele estiver armazenado, a parte sólida, o resíduo, vai ficar todo embaixo e a gente vai ter o extrato pronto na parte de cima. E depois nós vamos retirar da garrafa e vamos armazenar em vidrinhos com frasco escuro, de preferência. Então, esse aqui já é o extrato de própolis pronto, né? A gente vai utilizar ele de 10 a 15 gotas, tá? Então, você pode dissolver ele em água ou qualquer bebida de sua preferência. E daí, essa mistura a gente pode tomar todos os dias, tá? Essa mistura é uma mistura boa para aumento da imunidade, problemas relacionados ao sistema respiratório. Então, isso é um grande auxiliar na saúde, um auxiliar natural.
7: E assim a gente finaliza a edição de hoje do programa Força do Campo. Fique agora com Saulo Machado e o programa Dia a Dia.
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5: Muito bom dia, são 6:51, manhã de quinta-feira, dia 8 de outubro de 2026, uma quinta-feira que começa com tempo bom. Nós temos algumas nuvens nos céus, mas temos também o sol aparecendo entre nuvens. É assim que vai ser o nosso dia, e vai ser um dia de calor. Tem até alguma possibilidade de chuva, mas a maior parte do tempo é tempo bom. Hoje a mínima é de 17 graus e a máxima, vamos chegar a 26 graus. Um dia de calor hoje, esta quinta-feira. Neste momento, 19 graus é a temperatura aqui no centro da nossa cidade das avenidas, a nossa rainha do sul catarinense. Hoje aqui no programa, eu trago todas as informações sobre a sessão de ontem na Câmara de Vereadores de Araranguá, que concedeu o título de cidadania ao Núbio Turelli, o homem do PDT, o gremistão, que deve estar preocupado depois da derrota, do empate, derrota do Grêmio ontem pro Remo, né? Não ganhou nem do Remo, Núbio. Como é que nós vamos fugir da Série B? Tá difícil, né? Agora tem Grenal, depois tem Flamengo. Tá difícil. Mas o Núbio recebeu esse título ontem, merecido, na Câmara de Araranguá. Também converso hoje aqui no programa com o deputado estadual Marcos da Rosa, reeleito com 46.525 votos. Desse total, 7.420 votos foram conquistados aqui na nossa região sul, né? O que representa aproximadamente 16% da sua votação. 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Você também vai acompanhar aqui a previsão do tempo com Peter Scheuer e os nossos comentaristas Alexandre Garcia e o Piara Bosque, o Jairo Silva com as informações da polícia e do esporte, e o Lucas Casagrande com as informações do Notícia da Hora. 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Agora nós entramos com os nossos anunciantes e eu volto em seguida com a mensagem do dia, a previsão do tempo e a sequência do nosso dia a dia.
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4: Antes de desistir, quem sabe você possa tentar mais uma vez. 7:01, 7:01, quinta-feira, hoje quinta-feira, 8 de outubro de 2026. Na abertura do programa eu já falei aqui. Tempo bom, sol está presente, temos algumas nuvenzinhas no céu, mas nada que assuste. Hoje o tempo será aproveitável, meu caro Peter Scheuer, com a nossa previsão do tempo. Bom dia.
5: Bom dia para você, Saulo, bom dia para todos. No geral, vai seguindo com um tempo mais estável, a gente está aí sobre a interferência de uma massa de ar mais seca, e o sol acaba marcando presença, mas intercala com alguns períodos em que o céu ele fica parcialmente esbranquiçado, acinzentado, e até o final do dia à noite algumas pancadas não podem ser descartadas por conta da influência de uma área de baixa pressão e uma frente fria. É uma frente fria rápida que vai estar se deslocando aqui pelo estado. Ela não é, ela é forte no Rio Grande do Sul, só que ela chega aqui já quase se desmanchando. Mesmo assim, ela consegue ainda favorecer a formação de algumas pancadas. Então, até o final do dia, algumas pancadas com trovoadas, nem que de maneira irregular, possam acontecer aí pela região. Num canto dá aquele pancadão, numa área próxima vizinha fica só com uma ameaça. Durante o decorrer dessa sexta-feira, segue com aumento das nuvens, tem previsão de chuva a qualquer hora do dia, mas não é ruim o tempo todo, vai intercalar com boas melhorias. No sábado, domingo, segunda, previsão de chuva, mas também no mesmo ritmo, não ruim o tempo todo, só aquelas chuvas que vão e voltam. Porém, essas chuvas elas podem vir acompanhadas de trovoada, até mesmo algum temporal, algum granizo, alguma ventania. Então, lá, de vez em quando, você tem algumas pancadas com trovoadas, com algum temporal, e depois abre o sol, esquenta, e depois volta a ter pancadas de novo. Então é uma atmosfera bem dinâmica, bem volátil, prevista para os próximos dias.
4: Ou seja, até quinta-feira da semana que vem nós temos ainda... Não tem aquele tempo firme com o sol, não vai ter, né?
5: Não. Todo dia tem previsão de chuva. É um outro momento, assim, do dia que tu pode aproveitar, mas é num espaço de tempo curto. Todos os dias tem previsão de chuva, próxima semana também inteira. tem previsão de chuva. Então é uma semana, os próximos dias, a semana que vem, são com chuvas mais frequentes.
4: Tá certo. Obrigado, Peter Choi, pelas suas informações. Tenha um bom dia de trabalho. Abraço.
5: Valeu, Saulo. Grande abraço para você. Tudo e bom. Até mais.
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4: 7:07, vamos agora ao comentário do jornalista Alexandre Garcia, em nome do Cicobi Crediçuca, Alcidino Joalheria Ótica, Gênesis Veículos, Hackley Limpeza Urbana e Mecânica Lauri. Bom dia, Alexandre Garcia.
10: Bom dia, hoje é um dia importante no Tribunal Superior Eleitoral. Vão decidir se a eleição do Rio de Janeiro já acabou, se está eleito Douglas Ruas, do PL, em que haverá uma derrota do Paes. E por quê? Porque o garotinho participou da eleição, ainda estava sub judice, mas ele desistiu dessa ação, os votos dados a ele devem ser anulados por recomendação da Procuradoria-Geral Eleitoral. Se não for por desistência, será por perda da possibilidade de recorrer. Então, isso é certo. E aí tem que haver uma decisão do tribunal para dizer se haverá ou não segundo turno. Tem muito dinheiro aí envolvido, né? Porque essas campanhas não são gratuitas, né? Aliás, nós pagamos, né? Não são os filiados dos partidos, os simpatizantes dos partidos que pagam. Somos nós, pagadores de impostos, que pagamos até para sustentar os partidos com os quais não concordamos. É uma coisa incrível, né? E a outra questão incrível é esse processo kafkiano de que tem sido vítima o Deltan Dallagnol, né? Ele foi o promotor da Lava Jato e é vítima de uma vingança, de uma revanche, tanto ele quanto o Sérgio Moro, que foi eleito governador do Paraná, né? Ele se afasta do mandato de senador, assume o suplente dele, Sérgio Moro. Quanto a Deltan, ainda vai haver uma decisão no TSE, né? Uma decisão sobre uma decisão do Tribunal Regional do Paraná que confirmou a legalidade do registro da candidatura dele. Ele teve quase 3 milhões de votos, foi eleito senador por quase 3 milhões de eleitores do Paraná. Né? E ele está preocupado com a decisão de hoje. Né? Porque alegam que ele pediu demissão para não ser punido. Como assim? Mas houve um julgamento de punição? Houve uma decisão? Houve uma sentença? Houve uma punição administrativa? Não houve, ele já não estava mais lá. Isso é diferente de Collor, que quando estava sendo impedido de continuar governando, ele renunciou ao governo, mas renunciou concomitantemente. Não é o caso. Não é o caso de Deltan. Eu não sei o que vai ser esse resultado, porque às vezes a gente tem surpresas, né, que saem das togas. Bom, eu comentei aqui com vocês, né, aquele ditado mineiro: casa em que falta pão, todo mundo briga e ninguém tem razão. Agora, primeiro, tentaram culpar o Sidônio pelo resultado do primeiro turno, os desastres da campanha de Lula. Agora, a integrante do PT, ex-senadora, ex-ministra Cátia Abreu, que fez campanha de Lula em Tocantins, postou menos Janja e mais Alckmin. Janja ainda ontem gravou uma série de fake news dizendo que Flávio iria tirar o direito das mulheres, uma coisa assim, sem demonstrar. São frases sem demonstração. Ela, que é socióloga, deve saber que é preciso demonstrar o que se diz. Mas, enfim, está aí uma briga interna. Está faltando pão na campanha de Lula. Essa aqui é a verdade. O The Economist, que é uma revista inglesa muito lida no mundo inteiro, diz que o PT acabou e o Brasil agora é um país de direita, né, e que isso vai ser muito benéfico para a economia, para os investimentos. Olha, The Economist não pode ser considerada bolsonarista, muito pelo contrário. Já criticou muito Jair Bolsonaro e vinha criticando Flávio Bolsonaro. Mas agora parece que está diante de uma nova realidade, né, que é o que vai acontecer nessas próximas duas semanas e um bocado, até sermos chamados de novo às urnas. Né. E eu espero que todos compareçamos, porque 33 milhões de brasileiros não foram. Eu me pergunto por que essa indiferença. Deixar que os outros decidam por 33 milhões? E se houver uma decisão errada? Né? Todos os brasileiros, mesmo os eleitores que não votaram, vão sofrer as mesmas consequências. Do Rio de Janeiro, Alexandre Garcia.
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4: Sete horas 14 minutos, vamos agora ao comentário do jornalista Piara Bosque. Bom dia.
5: Bom dia, Saulo. Bom dia a todos os ouvintes da Rádio Araranguá. Prazer falar com vocês mais uma vez. Então, tá, amanhã começa o horário eleitoral gratuito, se é que alguém se importa com isso, da eleição presidencial, né? Um horário eleitoral que vai ser esvaziado na maior parte do país pelas reeleições de candidatos a governador, pelas vitórias em primeiro turno. Dos candidatos a governador, 20 estados tiveram a eleição definida em primeiro turno, como Santa Catarina, onde Jorginho Melo se reelegeu com bastante tranquilidade no último domingo. E o Jorginho Melo está engajado na eleição presidencial. Ele esteve ontem em Brasília, onde participou do encontro de lideranças com o candidato a presidente Flávio Bolsonaro, né, que trouxe para ele o favoritismo nesse segundo turno, depois de terminar o primeiro turno na frente do presidente Lula, então, e tá angariando apoios, né? Ele conseguiu já o Ronaldo Caiado, que disputou a presidência pelo PSD, conseguiu o Romeu Zema, que disputou a presidência pelo Novo, o União Progressista, a Federação União Progressista, que tinha ficado neutra no primeiro turno, privilegiando acordos partidários, Estados do Nordeste, onde o Lula vai melhor, eles não queriam esse compromisso, e anunciou o apoio, dessa vez fechado. Um apoio fechado do partido. O Republicanos, do governador Tarcísio de Freitas e do governador eleito de Minas Gerais, Cleitinho, também anunciou apoio oficial. Inclusive, a deputada federal reeleita Giovânia de Sá participou desse encontro. O presidente Marcos Pereira, várias lideranças, Tarcísio, Cleitinho, como eu já citei, nesse evento em que anunciaram o apoio. Não é um apoio fechado, quem quiser apoiar a Lula está liberado, especialmente estados do Nordeste, mas é o apoio das principais lideranças do partido, especialmente Sul e Sudeste, se engajando nessa candidatura de Flávio Bolsonaro. Vai lembrando muito 2022, quando Lula foi para o segundo turno com Jair Bolsonaro, e nomes que ficaram pelo caminho no primeiro turno apoiaram sua candidatura, como Simone Tebet, por exemplo, que disputou pelo MDB, depois virou ministra, e poucos não tinha nomes de densidade para apoiar. Então isso cria uma perspectiva de vitória, assim, a perspectiva do poder ajuda a trazer esses aliados, e muita gente anunciando apoio, lideranças aqui em Santa Catarina, o PSD de Santa Catarina anunciou apoio à eleição de Flávio Bolsonaro, tudo vai convergindo para essa onda de direita se consolidar e se consumar nas urnas daqui a algumas semanas, no dia 25 de outubro, no segundo turno. O Lula também recebeu liderança, inclusive de Santa Catarina. O Lula está pegando as lideranças mais jovens que foram eleitas no último domingo, e com várias delas foram chamadas para um evento em Brasília também, incluindo aí A deputada federal eleita Giovanna Mondardo, do PCdoB, que entrou junto na federação com o PT, conquistou a terceira cadeira para a esquerda na bancada catarinense, eram só dois deputados, Ana Paula Lima e Pedro Czag, que se reelegeram. E o Lula vai apostar nas pautas que ele já vinha apostando, né, especialmente a questão da jornada 6x1, o fim, a extinção da jornada 6x1, a PEC já tinha passado na Câmara dos Deputados e tem a expectativa de ser votado no Senado. O Davi Alcolumbre disse que vai votar, o presidente do Senado, que teve derrotas importantes no seu estado, no Amapá, o governador que ele apoiava não se elegeu, o senador que ele apoiava não se elegeu, e o mandato dele não estava em disputa, se tivesse talvez corresse risco também, e talvez sentindo essa chegada dessa nova composição no Senado, vai tentar dar uma força para Lula, botando para votar a 6x1 e fazer com que isso seja um assunto durante a campanha eleitoral. Vamos ver como é que todos vão se posicionar. E na Câmara dos Deputados, o PL, a maior parte do PL acabou votando a favor, com exceção da bancada de Santa Catarina. Os deputados do PL de Santa Catarina não votaram, são uma exceção no quadro nacional. Vamos continuar acompanhando aí. O segundo turno começa para valer na sexta-feira, quando começa a propaganda, mas já está no ar e está bem movimentado. Até lá.
4: 7h18. Obrigado, Piara Bosque, trazendo a sua participação nessa manhã de quinta-feira. Agora o Jairo Silva nos atualiza os principais destaques da área policial e também do esporte. Bom dia.
0: Bom dia, Saulo. Olha, uma ocorrência merece destaque, o trabalho feito pela Polícia Civil através da Delegacia da Mulher, que foi a prisão de um elemento acusado de violência doméstica, nesse caso, estupro de vulnerável, né? É a lei, inclusive, que protege muito as crianças e que foi criada recentemente, não faz muito tempo, é a lei Henri Borel, baseada nessa lei e outras leis. O homem acabou preso, enfim, conduzindo ao presídio regional aqui de Araranguá. Isso aconteceu no bairro Santa Catarina, aqui na zona sul da cidade de Salvador. E o homem com mandado de prisão é abordado carregando um forno elétrico em Criciúma. A polícia fez a abordagem e prendeu esse homem de 48 anos e descobriu que havia contra ele um mandado ativo de prisão com uma pena restante já. E teria que cumprir uma pena restante de 2 anos, 2 meses e 2 dias, claro que é em regime semiaberto, mas ele acabou preso e foi conduzido direto ao presídio regional em Criciúma.
4: Cara, carregando forninho.
0: Um forninho, ele ia fazer um bolinho, assar quem sabe uma cardinha.
4: É, né? Ele achou ali, estava caindo.
0: Estava ali no terreno baldio.
4: E essa polícia opressora levar
0: que
4: o cara.
0: Coisa, vai levar esse
4: só
0: cara.
4: Só porque ele deve 2 anos de cadeia?
0: Cara. É, também.
4: Coitado.
0: É. Tu já pensou o que tem de bandido solto aí?
4: Eu vou te falar.
0: Nossa senhora, rapaz.
4: Aí deixa o cara solto, né?
0: É, pois é, tava o cara solto.
4: Aí, ó, e quem se ferra é a população, é o cidadão. É. Aí a polícia que já tinha prendido o cara tem que prender
0: volta
4: de novo.
0: A trabalhar de novo.
4: E solta e a polícia vai ter que prender de novo.
0: De novo. É
4: isso, tem que acabar nesse país, rapaz.
0: É, muito difícil.
4: Por favor, né?
0: É. E aí é complicada a coisa, né? Porque a polícia tem feito seu trabalho, tanto a polícia civil como a polícia militar, trabalha o tempo todo. E muitas vezes não é que nós vamos culpar ninguém aqui, mas a justiça solta porque os políticos também já não tem mais aonde botar.
4: Bem, mas também tem juiz que aponta e avisa que podia ser usado para ficar, não fica. Que tem juiz também. Agora que também é tipo. Né?
0: Há várias interpretações.
4: Porque eles são vítimas da sociedade, que não vem dizer que não tem, porque tem.
0: Tem.
4: Graças a Deus são minoria, mas tem.
0: Mas tem.
4: Tem uns aí que soltam direto, né?
0: É, pois é. E aí é complicado, meu amigo. E aí quem paga, a conta é o povo.
4: É, porque
0: né?
4: A casa dele não foi roubada. Se roubar a casa dele, ele muda daí.
0: Ah, pois é. Daí
4: muda a interpretação. Quando estão roubando o pobre, o coitado aí, né?
0: E é sempre o pobre que paga a conta, né?
4: É lógico.
0: É sempre quem mora nos arrebatos da cidade.
4: Quem tem mais dinheiro vai se proteger, levanta o muro, bota segurança,
0: mora
4: bota câmera.
0: Mora em um condomínio fechado.
4: Pobre não tem dinheiro para botar comida na mesa, vai para tratar de segurança.
0: Ou em prédio com segurança, em edifício com segurança, com condomínio, enfim. Sobra sempre o mais fraco, lamentavelmente. Então é muito complicado, né? É bastante difícil. É um desafio e tanto, né, Saulo? Olha, são fatos aí que relacionados ao setor policial.
4: No futebol.
0: No futebol caiu mais um treinador, o Fernando Diniz, um homem que adora sair, né? Jogando ali, né? Que pode fazer isso, desde que você treine muito, né? Mas caiu. Com a derrota para o Internacional, o Corinthians ontem perdeu para o Inter por 2x1. E esse resultado provocou a demissão dele, do Fernando Diniz, que já tinha chegado a

0: ela no avião de lá aqui. É. Não é possível, gente.
1: Jogador profissional, né?
0: O Grêmio pagou uma fortuna pra aquele cara.
1: É.
0: Quem é que comprou aquela naba ali, ó?
1: É. Quem é que trouxe?
0: Bright out na cara do goleiro, botou a bola. Meu Deus do céu.
1: Aí quem trouxe não aparece, né? Quem contratou?
0: Aí como é que eu vou acreditar que o Renato vai fazer milagre? Não vai.
1: É.
0: O Grêmio não ganhou do Remo.
1: É. Complicado.
0: Empatou com o Remo. Tava ganhando um gol assim.
1: Tava ganhando.
0: Kahneman fez o gol. Kahneman.
1: É.
0: Tem uma ideia.
1: É.
0: Bola pra lá, pra cá, o Kahneman veio. E pau.
1: É.
0: Não é aquela jogada, domina, toca.
1: Trabalhada. Não. Longe disso. Né?
0: Melhorou o posicionamento, enfim, alguma coisa, sim. Mas milagre o Renato não consegue fazer. Não consegue. Não dá.
1: É.
0: O Diniz não conseguiu fazer milagre no Corinthians, como o Dorival não vai fazer milagre no São Paulo também.
1: São Paulo também perdeu ontem, né?
0: Não vai. São Paulo pode perder 6 pontos aí pra zona do rebaixamento agora também.
1: É, porque tem o.
0: Não, ele vai perder na justiça aí, uma irregularidade, quer dizer, como é que vai ser isso?
1: É.
0: Não, tá difícil.
1: É.
0: Então, agora o Grêmio pega Flamengo, pega Grenal, mas como é que vai ganhar de quem? Jogando isso aí?
1: É.
0: Perdendo o gol na cara do goleiro? Os caras não sabem chutar uma bola no gol, rapaz.
1: É. Os caras do Corinthians também meteram 3 bolas na trave ontem.
0: Por favor, ó, a trave é menor do que o tamanho do gol, então como é que os acertam na trave e não acertam no gol?
1: Só 7 metros de largura por 2,44.
0: Então, rapaz, só tem um goleiro.
1: Nós, um amador, não chutamos no gol, rapaz. Nós,
0: mas a trave não é mais difícil de acertar?
1: Mas é claro.
0: É.
1: Mas os caras...
0: Namorado na cara do gol, ontem fui dar aquele tapinha pro lado, mas passou do lado.
1: É. Ontem, olha, eu vou dizer uma coisa, ontem na...
0: o Dorival foi demitido também, né?
1: É, caiu o Dorival também.
0: É, mas aí o treinador é ocupado, o mordomo é ocupado, né? O assassino é o mordomo.
1: É o mordomo, né?
0: Ah, mas a crise, a falta de dinheiro, isso não conta.
1: Não, aí não pesa.
0: Não. O
1: não
0: time conta. Ruim que ele tem pra treinar também não conta.
1: Não, também não. Não, imagina. Ressobra sempre o pobre mordomo. É bem por aí. Se bem que tem muito mordomo rico, ganhando muito bem, né? O treinador aí.
0: Aquele que saiu do mordomo rico. Saiu com dinheirão, tá revitalizada.
1: É.
0: Veio aqui, fez uma lambança danada e voltou milionário.
1: Bora, milionário, ganhou uma loteria. Ganhou uma loteria
0: dirigente
1: no Brasil, voltou.
0: Né? Eu não sei, mas algum dirigente levou graça, eu vou participar, não é possível.
1: Não, é muito complicado.
0: Eles não estão nem aí para os clubes.
1: É, muito. Óbvio
0: do torcedor que ainda fica torcendo.
1: Mas falando um pouquinho mais dos resultados da rodada, 29ª rodada da Série A, Saulo, além do empate entre Remy e Grêmio, 1-1, tivemos Bragantino 1, Mirassol também 1, Internacional 2, Corinthians 1. Eu acho que é a trave que merecia gol no Fantástico, né? 3 vezes a trave. 3 vezes a bola na trave. Vitória 4, Chapecoense 0, né? Virtual rebaixada, Chapecoense, Vitória 4-0. O clássico carioca terminou com a vitória do Vasco, que vem em grande ascensão. Vasco 2-1 sobre o Botafogo, e o Cruzeiro venceu o São Paulo por 2-0, resultado que acabou, inclusive culminando com a derrota do treinador, né? Então é mais um treinador demitido aí, o caso do treinador do São Paulo. Hoje tem Santos e Flamengo. O Santos vem em ascensão.
0: E teve o Mirassol ontem também, Mirassol e Red Bull.
1: É, Bragantino 1-1, eu dei o resultado agora.
0: Esse resultado, os resultados também foram bons, ruins pro Grêmio. Esse resultado foi ruim, o Vasco foi ruim, tudo foi ruim.
1: Tudo isso é diretamente...
0: Aí tu também não te ajuda, daí.
1: É, daí é difícil, né?
0: Aí ninguém, daí fica complicado.
1: Aí fica difícil, o desafio é grande. Tem Santos e Flamengo, o Santos faz um grande retorno. O Santos ganhou autoestima, o Santos cresceu.
0: Mas contratou 4 novos jogadores e acertou, parece.
1: E acertou o time, né? 4 novas contratações que mudaram. Foi o caso do Vasco também, trouxe 4 contratações, inclusive jogadores de futebol argentino.
0: Isso.
1: E cresceu também, né? O Santos enfrentou o Flamengo. Flamengo defende a liderança. Cuidado aí, abre a baga em Flamengo. Jogo difícil, é na Vila Belmiro. Atlético Paraná e Atlético Mineiro se encontram hoje também. O jogo Santos e Flamengo será 19h30, 7h30, 20 horas. Tem Atlético do Paraná e Atlético Mineiro, 8 horas da noite. 9h30 da noite, Fluminense e Coritiba. No mesmo horário tem Palmeiras e Bahia. Olha, eu acho que dá empate aqui Santos e Flamengo, e o Palmeiras vai passar dificuldade, mas vencer o Bahia. E aí vai ficar um ponto no Flamengo. Olha a conta que eu já estou fazendo aqui.
0: É.
1: Trigésima.
0: Tá reclamando o quê? Tu tá brigando lá na ponta de cima, eu tô brigando aqui na ponta de baixo. Tá reclamando. Fica cá, pai.
1: Mas aqui falando de liderança.
0: Tá de barriga cheia.
1: Não tô reclamando. Eu tô fazendo uma colocação com base na questão da liderança.
0: Queria eu estar brigando.
1: Que
0: roteia
1: entre Flamengo e Palmeiras.
0: Tá disputado,
1: né?
0: Bem.
1: Disputado, faz parte. Eu acho que tem briga na ponta da tabela e lá embaixo também.
0: A briga pior lá de baixo.
1: Lá é mais complicado. Lá você até caco de cavaco.
0: Aquilo ali é pior que ter congestão de torresmo.
1: É verdade.
0: Quem já teve uma congestão de torresmo sabe.
1: Sabe. Pior que bater em mãe, né? 32ª rodada da Série B agora do Campeonato Brasileiro. O Avaí, venceu ontem. Ufa!
0: E?
1: Venceu o Londrina. 2-1, mas não o saiu Havaí, da zona do rebaixamento e continuou na mesma posição, na 17ª posição.
0: Depois, foi sem querer.
1: 33 pontos tem o Havaí, mas continua na 17ª posição, mesmo subindo mais 3 pontos, mas não subiu na tabela, continua ali igual, mas de qualquer

0: Que maneira, um alento, né? Uma vitória, claro que foi na ressacada diante do Londrina. Hoje o Criciúma enfrenta o Ceará fora de casa, é um jogo difícil para o Criciúma, parece que é fácil, mas não é, e não é mesmo. Tem gente dizendo, olha, mas o Criciúma tem ganhado o Ceará. Não é que tem que ganhar, é o Ceará que joga em casa. Claro que o Criciúma está em melhor momento, mas é o Ceará que joga em casa, então favoritismo, gente.
1: Está dizendo que o Dorival ainda não caiu, tem um vídeo que diz que o Dorival caiu, outro dizendo que ainda não.
0: Ainda não?
1: Então ele está pendurado, então.
0: Pois é, então está pela bola certa o Dorival, né? É, então se não caiu, olha... É por milagre. Bom, mas a gente tem gente, principalmente a imprensa de Criciúma falando e outros, que o Ceará, que o Criciúma tem que vencer. Não é tem que vencer. O certo favoritismo, mesmo em mau momento, que é o mau momento que vive o Ceará, é do Ceará que joga em casa. Então, se o Criciúma trouxer um ponto, já é bom negócio. No meu ponto de vista, na minha análise. Né?
1: Não, claro, se é para ganhar,
0: Se é para ganhar, claro, obviamente que seria.
1: Agora, acho que colocam isso em termos de classificação. Teria que ganhar, porque.
0: Pela situação da tabela, né? Mas o futebol nem sempre é assim, né?
1: Não.
0: Não, a gente sabe.
1: Se fosse, era uma beleza.
0: Se fosse, era barbada, né?
1: Aí o Grêmio tinha ganho do Remo ontem, de
0: 3-0. Pois é, né? Pela ótica do futebol, pela tradição do Grêmio, e olha o Remo. Teria que dar o Grêmio, mas nem sempre é assim, a gente sabe. Por isso que a coisa é muito complicada, né? E o futebol é ilógico em muitas situações.
1: Sim,
0: Em muitas situações.
1: Lógica, não. É, por isso que o Grêmio pode ganhar o Grenal e pode ganhar o Flamengo. Eu não acredito.
0: Não, ué, mas tu não acredita. Quem vacilou, tomou, levou.
1: O jogo que a gente vê não dá.
0: É,
1: não, pelo o campo está dizendo outra coisa. O campo está dizendo que o Grêmio já caiu e o Inter já caiu.
0: É.
1: O campo está dizendo isso.
0: É. Hoje, pela situação de hoje, né? Mas como a gente já viu muita coisa no futebol, tudo pode mudar.
1: Pode.
0: No balanço das horas, tudo pode.
1: Mas não aponta para isso.
0: Não aponta, né?
1: Não.
0: Bom, vamos falar um pouquinho rapidinho aqui, Saulo, do Campeonato de Futebol Suíço Sintética, municipal lá no Arroio de Silva. Ontem a bola rolou com dois jogos, o Panela Futebol Clube goleou o Amizade por 7-1. E no jogo de fundo, a equipe do Aéreo perdeu para o Garrincha por 3-1. Vitória do Garrincha, 3-1. Jogos de ontem, então, do Sintético Municipal.
1: Era o Garrincha, né?
0: É o Garrincha, né? É o Garrincha. Esse jogou demais, né? Esse tava saudade, hein? Eu vejo aquela bola parada o tempo todo e o Garrincha driblando, cara. O que era aquilo? Que absurdo, né? Olha o que o cara conseguia fazer, né?
1: Uhum.
0: Nossa Senhora. E os caras que nós estamos vendo hoje na bola. Ei, Saulo?
1: Bah.
0: Ai, que diferença, meu filho.
1: Tá louco, não tem
0: Ai, que vergonha do meu compadre.
1: Vergonha do compadre vai.
0: Ai, meu Deus.
1: Já volto ao programa daqui a pouco. Informações de polícia, 1:00 da tarde, tem As Esportivas. 7:30, outros destaques desta quinta-feira. Nosso portal da Rádio Aranguá diz que Corpo de Bombeiros de Santa Catarina abre os quartéis de todo o estado para as crianças no próximo sábado, que é o Dia da Criança, né? Aranguá adere ao sistema Alerta Brasil e amplia a integração com forças de segurança. Paulinho Souza manda recado aos vereadores, abre aspas, se votarem em minha reeleição, a condição é mais cargos, escolha outro. Fecha aspas falando aí, falou até aqui no programa, né, sobre a questão da presidência da Câmara, que tem eleição agora no final do ano. Em nível estadual, o portal NSC Total diz que da primeira vez a tradição de anos, como o desfile da Oktoberfest em Blumenau, conquista gerações. Polícia Federal encerra investigação sobre possível interferência dos Estados Unidos nas eleições brasileiras em 2026. Uma coisa absurda e descabida, né? Interferência, se tiver, não é dos Estados Unidos, né? Não é, né? Foi muito suspeito aquele negócio domingo, né? Tava indo, parou. Flávio Bolsonaro estava 6 milhões na frente, voltou depois de uma hora e estava 3, baixou para 2 e pouco. Ficou uma coisa meio estranha, mas tudo bem, vamos lá. O portal NSND+ diz, fim da escala 6x1, o Senado realiza nova sessão da PEC nesta quinta-feira. Em nível nacional, Folha de São Paulo diz que Flávio Bolsonaro avalia se eleito pacote para cortar até 250 bilhões. Entre as propostas está a mudar a correção do INSS e gastos com saúde e educação. A assessoria diz que conversas informais não são posição oficial. Cortar vai ter que cortar, porque essa gastança que está aí não tem como continuar. Gastar mais do que arrecada não dá certo nem na tua economia da tua família, quanto mais no país, né? Agora tem que ver onde vai fazer isso, né? Governo podia cortar o fundo partidário, pronto, já resolve. Nossa, quantos bilhões, né, Flávio Bolsonaro? Corta aí, quero ver se tem machinho. Quero ver se tem machinho. Se elege aí e corta o fundo partidário. Aí eu quero ver se tem machinho. Aí eu vou começar a acreditar em ti. Até lá, acho que tu é igualzinho teu pai, mais ou menos, né? Mais novo e tal, né? Mas vamos ver. Governo arrecada 3,5 bilhões com leilões para explorar petróleo. Agora também fica gastando como o Lula está gastando, mas não dá, né? É esbanja para cima e para baixo, o cara não quer nem saber, diz que não tem um mal de ver. É um belo exemplo, né? Também é outro belo exemplo. O Estado de São Paulo, Flávio mira maioridade penal e judiciário. PT tenta apressar a PEC da escala 6x1. Cássio diz que revisão de pena de Bolsonaro será discutida após as eleições. O Globo Rio de Janeiro, eleição amplia incerteza sobre implementação da reforma tributária. Flávio Bolsonaro defende rediscutir a alíquota do futuro imposto único, enquanto o governo Lula adia envio de proposta do tributo do pecado. Zero Hora Porto Alegre está trazendo aqui os destaques da vitória do Internacional para renovar a esperança. Empate frustra e eleva a tensão no Grêmio. Também fim da escala 6x1 vira queda de braço no Senado. Na campanha, Flávio e Lula trocam farpas. São os principais destaques desta quinta-feira, que está apenas começando. 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O compadre Hamilton está aqui desejando um bom dia para todos. O Ayrton Martos também, bom dia. A Júlia Terezinha Guise, o Zé Pura, ótima quinta-feira. Felipe Carina também, dando um bom dia aqui. O Assis João Maciel, pessoal do restaurante da Cleusa. Terezinha Santana Maia, também aqui o Jaime Lourenço. Patrick Rodrigues Oliveira, bom dia Matheus Oliveira. Bom dia Zélia Crescêncio. A Clenir Pirola também com a gente. A Gorete Amaral, bom dia. Bom dia, vereador Douglas Michels. O Maureci Rodrigues também, bom dia. Bom dia para o Altair Costa Freitas. O Mazinho Silva com a gente também, o Josué Lopes Dias, Berenice Costa, bom dia para a Jusileia Estevam, também conosco aqui a Tânia Luzia Guimarães, a Benita Gomes, pessoas que estão conosco aqui, o Valmir Poser Fabro, o Bento Bittencourt, a Matilde Ferreira, o Francisco Alves, o nosso Chico da Barranca, a Sandra da Silva, a Cida Alves, o Dilnei Antunes, bom dia também para o João Viana Matheus, o Marcelo e a Rosana e outras pessoas chegando conosco aqui no nosso facebook.com/Rádio Araranguá. Outra opção é o nosso WhatsApp, 489-8808-4667, Fabiano Belletini, bom dia. Bom dia, quero fazer um desabafo ao policiamento de Araranguá, que venham fazer ronda na Divinéia. Só este mês, os ladrões já deixaram o povo 3 ou 4 vezes no escuro. É, e se a gente quebrar a perna de um deles ainda, vamos preso, né? E o ladrão fica numa boa, essa é a lei para o povo que trabalha, infelizmente. A Lourdes está na bronca aqui, não é para menos, né? Vão lá e roubam os fios e o povo fica sem energia. Trabalhou o dia inteiro, chega em casa, toma banho, não dá, tá sem energia, os caras roubaram o fio. É uma coisa absurda, né? Bom dia do tio do Bar da Arena, que está conosco aqui. Também aqui conosco, um abraço aqui, o Martinho. Manda um abraço pro seu pai Adão. Abrão, grande Adão. Também o Tucamaia deixou um bom dia aqui pra gente, né? Outro bom dia chegando aqui do nosso Ney, do Rei dos Pinheiros, tá aqui, chimarrão, rádio antigo aqui, uma maravilha, que beleza. É de manhã cedo, aí já vai começar a trabalhar, vender os pneuzinhos, um negocinho aqui, outro lá, chimarrãozinho, é assim que se leva a vida, não adianta estressar não, hã? Tá certo, Ney, é isso aí. Tá aqui a Júlia, também a Sofia deixou um bom dia, né? Bom dia, Saulo, olha esse vídeo do pesqueiro da Volta Curta, chegou no limite, já teve pescador que trancou a perna no sarrafo podre. Por sorte, não quebrou a perna. Eu vou dar uma olhada depois, seu Mazinho, que agora não dá para me olhar, mas eu vou dar uma olhada depois. Tem que manter esses pesqueiros, né? Madeira, ela tem prazo de validade, então tem que manter, tem que ter manutenção. Acontece um acidente aí daqui a pouco, como é que vai ficar, né? Bom dia, direto de Timbé do Sul, o Bailão, nosso Júnior Bailão, vereador, está em Timbé hoje, né? Oficina Mecânica Urbana, o pessoal já vai trabalhar aí, o Patrick Cardoso Urbano, bom dia. Outro bom dia aqui, Saulo, nos ajude, isso é uma vergonha. Cadê a polícia nessas horas? A polícia está fazendo seu trabalho, Elisete Rieco. O problema é que os caras prendem e a justiça solta, e daí fica nessa coisa. Fica nessa situação, está difícil. A Maria também, bom dia. Bom dia para o Siegfried Germano Wegner, né? Bom dia, Saulo. Mais um dia acordando no escuro porque um indivíduo roubou os fios dos postes. É, de novo isso aqui. Até quando vamos ter que ficar à mercê da raça desses bandidos? As autoridades não estão assim prendendo e soltando. Estamos de saco cheio. Nós, moradores, temos que ficar de guarda nas ruas porque não aguentamos mais tanto descaso. Todas as semanas, pelo menos 2 dias às escuras na Divinéia. Esse é o meu desabafo. Chega, não aguentamos mais, façam alguma coisa, desabafa aqui o Clóvis Gomes Fernandes, é outro ouvinte que nos reclama do mesmo problema. (Risos) 35240137 é o nosso velho e bom telefone que ainda toca, www.radioaranaguá.com.br é nosso portal. Entra lá, dá uma espiada, tem sempre novas e importantes informações para você no nosso portal. Você pode nos acompanhar no Instagram da Rádio Aranaguá. Se a sua televisão está ligada na internet, vai lá no YouTube, coloca na procura, coloca lá Rádio Aranaguá, daí você vai para o nosso portal, vai para a nossa página, né? Aí você olha ali, dia a dia, data de hoje, clique em cima. Tá aí, você tem o nosso, nossa imagem na tela da sua televisão. E a esmagadora maioria da nossa audiência no rádio 95.5. Obrigado pela sua audiência. No seu velho e bom radinho de pilha que você arrasta para onde você vai, no rádio do seu carro, onde quer que você esteja. Tenha certeza, o nosso trabalho é feito sempre com muito carinho, com muito respeito a todos vocês. 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Então, tudo pronto, Miguel Reus da mesa de áudio, aqui nessa bancada, você aí do outro lado, bora, vem comigo. Vamos trabalhar. 7:39, o dia começa com uma triste informação de que subiu para 11 o número de trabalhadores atingidos pelo acidente de trabalho ocorrido na manhã da última segunda-feira na unidade matriz da Anjo Tintas, em Criciúma. Além do empregado de 27 anos que teve 80% do corpo queimado e de um trabalhador terceirizado que sofreu fratura em um dos pés, outros 7 empregados da empresa foram atingidos. Também foi confirmado o atendimento de 2 integrantes da Brigada de Incêndio na UPA do Rio Maina. As informações foram apuradas pela diretoria do Sindicato dos Trabalhadores das Indústrias Plásticas, Químicas e Farmacêuticas de Criciúma e região, que continuam acompanhando o caso. Prefeitura de Meleiro, com a Diretoria de Cultura, realiza agora, no próximo sábado, a partir das 14 horas, no Pavilhão do Arroz, uma programação em comemoração ao Dia das Crianças. É uma iniciativa em parceria com a CDL de Meleiro, o movimento Irmãos de Irmãos, do Lions Clube de Meleiros e Urbano Alimentos. A programação será voltada, claro, ao público infantil, com atividades recreativas e momentos de integração. As crianças também serão convidadas a participar usando a sua fantasia preferida, né? Segundo a diretora de cultura, Giovanna Petterle, a ação foi organizada para oferecer uma programação específica para as crianças do município. E a CCR Via Costeira, que é motiva, né? Estima que 620.112 veículos circulem pela BR-101 Sul, aqui no trecho entre Paulo Lopes e Passo de Torres, entre os dias 9 a 12 de outubro, período do feriado de Nossa Senhora Aparecida. O volume representa um aumento de 27% em relação aos dias considerados neutros. O maior movimento está previsto para amanhã, sexta-feira, quando cerca de 179.443 veículos deverão trafegar pelo trecho administrado pela empresa. No sábado e também no domingo, as projeções apontam para 154.632 veículos e 116.911 veículos, respectivamente. Para a volta do feriado, a expectativa é de que um grande fluxo, né, acabe acontecendo. Estimativa de 169.126 veículos passando aqui pelo nosso trecho do sul catarinense. Os períodos com menor movimentação deverão ocorrer antes das 6 horas da manhã e após as 20 horas. Se você não quer um trânsito muito pesado, antes das 6 ou depois das 20 horas. Os horários de maior fluxo tendem a se concentrar entre 7 e 19 horas, com picos mais elevados entre as 15 e as 17 horas, quando diversas praças de pedágio de segmentos das rodovias registram os maiores volumes do trânsito. Dessa forma, então, programe a sua viagem. Mágico Maurício é a atração especial do Sábado Mais, do Dia das Crianças, aqui em Araranguá. É isso, porque é sábado agora, é dia 10 de outubro, né? Teremos uma atração especial para comemorar o Dia das Crianças aqui na Cidade das Avenidas. O Mágico Maurício sobe ao palquinho do calçadão às 10 horas para uma apresentação preparada para divertir as crianças e os adultos. O espetáculo de mágica integra a programação promovida pela CDL de Araranguá para tornar o sábado, claro, mais especial para as famílias que passarem pelo centro da cidade. Além da apresentação, o calçadão terá brinquedos, distribuição de pipoca, algodão doce, criando assim um espaço, né, de muita alegria e diversão para as crianças. Programação acontece junto com mais uma edição, então, do Sábado Mais, quando o comércio de Araranguá permanece aberto em horário ampliado até às 17 horas. Proposta dessa edição é unir o horário especial do comércio às comemorações do Dia das Crianças, convidando as famílias para aproveitarem o sábado no calçadão. A Prefeitura de Araranguá, a Administração Municipal, assinou ontem, o prefeito César César assinou ontem, a adesão ao Sistema Alerta Brasil, que é uma parceria com a Polícia Rodoviária Federal. É uma iniciativa que fortalece a cooperação entre as instituições para também compartilhar informações voltadas à segurança do município. Esse Alerta Brasil é uma plataforma tecnológica de vigilância e cruzamento de dados da Polícia Rodoviária Federal que utiliza câmeras com tecnologia, leitura automática de placas instaladas em rodovias federais e em municípios conveniados. A ferramenta auxilia no monitoramento e na identificação de veículos, contribuindo para as ações de fiscalização e de segurança. A assinatura representa mais um passo na consolidação da parceria entre o município e a Polícia Rodoviária Federal, ampliando a integração e o apoio às ações de segurança em Araranguá. Em Maracajá, as atenções estão voltadas agora para um grande leilão de materiais recicláveis e bens inservíveis. A Prefeitura realiza agora, 28 de outubro, 9 da manhã, o primeiro leilão público de bens inservíveis e veículos do município. A sessão de lance será realizada presencialmente na sede da Prefeitura e também de forma online pelo site do Leiloeiro Oficial. Ao todo, serão disponibilizados 37 lotes, incluindo veículos, máquinas, equipamentos irrecuperáveis ou antieconômicos e outros bens que não possuem mais utilidade para a administração municipal. Entre os itens estão veículos, máquinas, equipamentos agrícolas, tem escavadeira hidráulica, tem carreta basculante, conchas, lâmina de trator e vários outros equipamentos. A disputa inclui ainda cerca de 135,2 toneladas de materiais recicláveis e 30.070 unidades de vidro separados nos últimos meses pela equipe do Centro de Triagem de Resíduos Sólidos Municipal Acendino José Capela, por meio da coleta seletiva de lixo, né? Segundo o prefeito Aníbal Brambila, a iniciativa permite dar uma atenção adequada aos bens e materiais que não são mais utilizados pelo município. Claro que um leilão é uma destinação correta dos bens, né? Que não serve mais para a prefeitura, então você vai jogar onde? Vai jogar na natureza? Não. Você acaba vendendo, fazendo um leilão, porque as pessoas que arrematam certamente vão dar um destino correto. Conforme o laudo técnico de avaliação, que estabeleceu os valores mínimos de cada lote, a expectativa é que a venda de todos os itens pela administração acabe rendendo aí algo em torno de R$500 mil. Presidente da Câmara de Vereadores de Araranguá, Paulinho Souza, encaminha a compra de mais dois terrenos ao lado da Casa Legislativa. Segundo ele, foi um entendimento entre ele e o prefeito César César. A compra servirá para ampliar o estacionamento, que além de servir à Câmara, tem servido também nos finais de semana para quem visita o Parque Berinzone e o Dino Parque. A intenção seria proporcionar o estacionamento de ônibus para excursões. Por falar em Câmara, ontem a Casa Legislativa concedeu o título de cidadania honorária ao Núbio Pereira Turelli pelos relevantes serviços prestados ao município. A proposição foi do vereador Márcio Mano e aprovada por todos os vereadores. O nosso Núbio Turelli é natural de Venâncio Aires, né, no Rio Grande do Sul. Chegou aqui em Araranguá lá em 79 e, né, teve uma grande trajetória de vida, inclusive política, participação do seu PDT e do seu Leonel Brizola, né? Ao longo dos anos atuou no setor de indústria fumageira entre 2013 e 2016 e exerceu a função de primeiro controlador interno da Câmara de Vereadores, contribuindo para a estrutura do controle do Legislativo. O Núbio Também teve atuação política ao longo de mais de 3 décadas de filiação ao PDT, sigla a qual ingressou em 1988. Foi presidente, foi vice-presidente do partido e o primeiro coordenador regional do PDT no extremo sul catarinense, participando de diversas campanhas e articulações políticas no município. Essa homenagem levou à Câmara ontem seus amigos Gênio Rosa e Rodrigo Turati, que também já foi vereador, foi presidente da Câmara e foi vice-prefeito. Aliás, o Turelli, o Núbio, também participou da campanha do Sandro Maciel e do Rodrigo Turati à Prefeitura de Araranguá. Vereador José Carlos da, o vereador José Carlos dos Santos, o Carlos da Funerária, aprovou ontem um anteprojeto que institui o projeto Formiguinha, Formiga, né, destinado à implantação de carrinhos elétricos para apoio aos catadores de materiais recicláveis do município de Araranguá e da outras providências. O vereador defende que essa é uma categoria importante da cidade, que faz uma limpeza que quase a gente não percebe e que o município poderia auxiliar melhorando a mobilidade deles através de carrinhos elétricos. Também um anteprojeto que institui a política municipal de descentralização da assistência farmacêutica do município de Araranguá e da outras providências foi aprovado e foi um pedido do vereador Samuel Jesuíno. Ele entende que essa farmácia precisa chegar a lugares mais distantes, como o distrito de Ercílio Luz, por exemplo, para que as pessoas não tenham que vir à sede para buscar os remédios. Um requerimento pediu envio de expediente ao senhor Daniel Machado Lucas, gerente operacional da Celesc de Araranguá, solicitando a extensão de rede elétrica na Rua 1 do loteamento Sarita, no bairro Santa Rosa de Lima, tendo em vista a necessidade de atendimento aos moradores e a viabilização de iluminação local. Um outro pedido, um outro requerimento também à Celesc, né, pediu esse envio solicitando a realização de um estudo técnico e vistoria por meio de sua equipe técnica, realizando a avaliação completa da rede elétrica que atende o loteamento Paiquerê, no bairro Paiquerê, no nosso município, contemplando a realização de medição de verificação dos níveis de tensão em toda a extensão da rede que atende o loteamento, a verificação das condições da capacidade dos transformadores e demais equipamentos da rede de distribuição, a análise das possíveis causas das constantes quedas, interrupções e oscilações no fornecimento de energia, a verificação da capacidade da rede para atender a atual demanda de consumo do loteamento, a identificação de eventuais pontos da rede que necessitem de manutenção, adequação, reforço ou substituição de equipamentos, ainda a adoção das medidas necessárias para solucionar ou minimizar definitivamente esses problemas, né, de fornecimento de energia elétrica registrado no local. O vereador Juliano Jacques, que foi autor desse requerimento, está cansado já de bater a porta da Celesc. Também na questão anterior, está difícil, as respostas não têm vindo. Ainda parece que a questão de algumas bombas que puxam o esgoto do Paiquerê acabam fazendo com que caia a tensão e que precise então de mais atenção da Celesc. E a limpeza do canal do Sangradouro foi pedida pelo vereador Samuel Jesuíno. Na indicação, o vereador explica a necessidade de manter limpo o Sangradouro que dá acesso à Lagoa da Serra e também ao CTG. Duas indicações para tapar buracos também foram aprovados na sessão de ontem. O vereador Neno Fontoura pediu a operação tapa buracos na rodovia que liga Barro Vermelho ao distrito de Ercílio Luz, município, né? E o vereador Dedo pediu a realização de operação tapa buracos no cruzamento da Avenida Capitão Pedro Fernandes com a rodovia Governador Jorge Lacerda, no bairro de Vinéia. O grande problema desses buracos nas ruas das cidades ou nas estradas é o prejuízo que eles causam ao cidadão. Poxa, o cidadão já paga tanto imposto, INSSQN, que é o Imposto sobre Serviço de Qualquer Natureza, que tudo que tu fizer tu paga, tu tem IPTU, tu tem... Cara, é o MUN, é alvará, você paga tudo. Você paga o imposto de renda, você paga, sabe... E quando você vai andar com o seu automóvel na estrada, vai lá, arrebenta o aro, arrebenta o pneu. Não é justo isso. Os administradores precisam cuidar mais disso e serem mais ágeis de manter esses buracos fechados, fazer um conserto que dure mais, se importar mais, ter mais empatia com os cidadãos. Parece que tem um buraco ali, amanhã a gente tapa, não, depois a gente faz. Não, isso tem que ser prioridade, isso vai, vai contra a economia do cidadão, que muitas vezes está indo para o trabalho, cai num buraco desse, rebenta um aro, rebenta um pneu, todo mundo sabe quanto que custa, né? Aí não, você pode entrar contra o município, aí tem que ir lá fazer isso, aquilo. Não, é melhor manter a rua sem buraco, né? Ou então manter um esquema em que o buraco apareceu, tapa na hora. Mas não é remendar, só botar aquele... Não, vai lá, faz direitinho como tem que ser. Se importem mais com o prejuízo dos cidadãos. Pensem nisso, enquanto lhes desejo um bom dia.
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0: 8 horas e 5 minutos, 8 e 5, manhã de quinta-feira, dia 8 de outubro de 2026. Pois é, estamos agora com uma temperatura já subindo, 21 graus de temperatura, o sol aparece, vai ser um tempo bom. Até pode sair alguma chuvinha por aí, mas nada significativo. É de tempo bom e vai subindo a nossa temperatura nesta manhã. A Lourdes de Souza deixou aqui um abençoado final de semana para todos. É, e segunda-feira não tem serviço, né? Folga no quartel, né? É? É feriado. Então, vamos ter um final de semana prolongadíssimo. Saímos na sexta e voltamos só na terça. Beleza, hein? O Lauro Gonçalves Machado também está com a gente aqui. O compadre Hamilton, bom dia. Compadre Hamilton, tudo certo? O Ayrton Matos também deixando aqui o seu bom dia. Pessoas que estão interagindo conosco nesta manhã de quinta-feira. Outro bom dia que nos chega aqui é do Carlinhos, né? Sempre com a gente aqui. Bom dia também aqui para o Madison, que deixou um bom dia para a gente. Pobre não vai pescar, os folgados é que vão arrumar o seu pesqueiro. Boa essa. O Vanderlei Medeiros deu. Pobre não vai pescar. Não, não tem que arrumar, não, Vanderlei. A prefeitura construiu o pesqueiro, tem que manter o pesqueiro. É uma obra pública, é dinheiro público que está lá. Se ele quebrar e cair, é prejuízo para nós. É dinheiro nosso que foi investido lá, né? Nós temos que manter, sim. E não é só pobre não pesca, pesca sim, opa. Ah, é isso, pesca, peixinho, vai lá. E muita gente vai lá pegar o almoço às vezes, né? Fica ali, pega uma tanhazinha, pega um peixinho, já mete um arrozinho, uma farinha, hein? Pronto, tá feito o rango ali, ó. Ah, um pobre pesca também, sim. E ali não é um pesqueiro pago, é uma coisa aberta, né? Mas o seu Mazinho tem razão, eu li ali o vídeo, né? Ficou bem, tá bem, bem ruim mesmo, né? Tá bem ruim, cara, não pode deixar acontecer um acidente ali. Se acontecer, de repente, eu vou te mandar aí pra... mandar pro Miguel e ver se dá pra gente botar ali. Mas tem um pesqueiro, tá ruim mesmo. Então tem que dar uma olhada nisso. Não pode deixar isso aí, porque a luta, eu me lembro da luta que foi pra construir. Eu me lembro, o Tano era vereador, o Mariano era prefeito, o que eu e o Tano enchemos o saco do Mariano, você não tem noção. E vamos, cadê o pesqueiro, e não sei o quê, e não saía, e não ia, não saía do papel. E aí depois fracionou, um dava o prego, outro dava madeira, outro serrava, outro pregava. E foi uma dificuldade tremenda, né? Até que saiu. Então, cara, vamos lá, né? Daqui a pouco vão querer que a prefeitura leve isso para pescar. Não, Vanderlei, não é isso, entende, Vanderlei. É uma obra pública, foi feita pela prefeitura, a prefeitura tem que manter. É simples assim. É a mesma coisa que a prefeitura não manter o deck lá de contemplação do Morro dos Conventos. É uma obra da prefeitura, é dinheiro nosso. Olha, como é que tá? Tá aí o vídeo que o seu Mazinho mandou. Tá bem ruim. Tá bem ruim. Ah, tem que recuperar sim. É dinheiro nosso que está ali investido. É da prefeitura, é dinheiro do público. Ah, não é porque os pescadores têm que arrumar. Não tem que arrumar, não. Isso é uma obra da prefeitura, isso é um bem da prefeitura. É um bem nosso. Entende isso? É um bem nosso. Então, a prefeitura não tem que arrumar mais nada, então. Na tua ótica, não tem que arrumar mais nada. Não é assim. Né? Então, tem que arrumar tudo. Tem que arrumar buraco na rua, tem que manter... Isso é manutenção. Tudo isso é obra que a prefeitura tem que fazer. Né? Então, o senhor Mazinho está fazendo um alerta aqui e tem toda a razão. O senhor Mazinho do Alto Fácil, né? Tem toda a razão. Tem que manter, isso é uma obra nossa, isso é uma obra da prefeitura, é dinheiro nosso que está investido ali, não pode deixar quebrar, já um já parece que caiu dentro d'água, então, puxa vida, tem que ter manutenção. É uma obra feita na beira de um rio e madeira, então, né, vamos ver, temos que recuperar sim, é a minha modesta opinião, né? Ontem foi noite de sessão na Câmara de Vereadores de Araranguá. Os vereadores ontem aprovaram um projeto de lei complementar do Poder Executivo que institui a cobrança de contribuição de melhoria, tendo fato gerador a obra de pavimentação com lajota e serviços complementares na rua Beira Rio, trecho entre a rua Ari Francisco Pedroso e o início da pavimentação já existente em uma extensão de 592 metros. Né? Então, Está aí essa contribuição de melhoria para que a prefeitura faça o trabalho nesta rua. Também teve um projeto de decreto legislativo que instituiu, do vereador Márcio Mano, o título de cidadania honorária ao senhor Núbio Pereira Turelli pelos relevantes serviços prestados ao município. Depois, no final, a gente vai falar mais desta homenagem que foi prestada na casa. Um anteprojeto de lei do vereador Carlos da Funerária instituiu o programa Formiga, destinado à implantação de carrinhos elétricos para apoio aos catadores de materiais recicláveis do município de Araranguá e da outras providências. O vereador explicou o porquê e o que é esse seu projeto Formiga.
1: Esse projeto Formiga é destinado aos catadores de reciclagem aqui da nossa cidade. E a gente vê no dia a dia o esforço que eles fazem aqui na nossa cidade. Então, nada mais do que justo, eu gostaria de pedir um voto para os novos vereadores para que a gente possa adquirir uns carrinhos elétricos, que eles tenham autonomia para eles andarem, né? Automaticamente, eles apenas vão se deslocar, vai ser puxado por eles, mas também eles são elétricos, que tem autonomia até para 500 quilos. E a gente vê o dia a dia deles, né? Eles trabalham muito, fazem um trabalho digno, né, trabalho de reciclagem. Então fica aqui o meu pedido para os nobres vereadores, vote junto e que a casa prove esse projeto. Muito obrigado.
0: No outro anteprojeto, o vereador Samuel Jesuíno pediu a instituição da política municipal de descentralização da assistência farmacêutica no município de Araranguá. E ele explicou o porquê deste anteprojeto.
2: Presidente, quero aqui apresentar hoje uma proposta de descentralização da farmácia popular nossa, né? A gente sabe que a farmácia, ela atende pessoas mais carentes, que ela atende pessoas mais vulneráveis, vamos dizer assim. É nada mais justo nós fazer uma descentralização dessas farmácias. Nós podemos incluir uma farmácia dessas em Sanga da Areia, né, para que venha descentralizar um pouco. Nós podemos também descentralizar ela e colocar uma farmácia lá no bairro de Distrito Estilo Luz, para que possa haver esse atendimento com mais humanidade e com mais carinho à nossa comunidade.
0: Em outro requerimento, o vereador Samuel Jesuíno pediu envio de expediente ao senhor Daniel Machado Lucas, gerente operacional da Celesc de Araranguá, solicitando a extensão da rede de energia elétrica da Rua 1, loteamento Sarita, no bairro Santa Rosa de Lima, deste município, tendo em vista a necessidade de atendimento aos moradores e de viabilização da iluminação pública no local. O vereador Paulinho Souza aprovou um requerimento pedindo espaço de fala destinado ao comandante do 17º Batalhão de Bombeiros Militar, tenente-coronel Henrique Piovesan da Silveira, para explanar ações do 17º Batalhão, número de ocorrências atendidas, programas sociais e a atual estrutura da corporação. Um requerimento do vereador Juliandro Jaques, também para ser enviado à Celesc. Ele pediu o envio de expediente ao senhor Marcelo de Vila Oliveira, gerente regional da Celesc de Criciúma, solicitando a realização de um estudo técnico e vistoria por meio de sua equipe técnica, realizando uma avaliação completa na rede elétrica que atende o loteamento Paiquerê, no bairro Paiquerê, neste município, contemplando especialmente, primeiro, a realização de medição e verificação dos níveis de tensão em toda a extensão da rede que atende o loteamento. Segundo, a verificação das condições e da capacidade dos transformadores e demais equipamentos da rede de distribuição. Terceiro, a análise de distribuição e também a análise das causas constantes de quedas de interrupção e oscilações do fornecimento de energia. Em quarto, a verificação da capacidade da rede para atender a atual demanda de consumo do loteamento. Em quinto, a identificação dos eventuais pontos da rede que necessitem de manutenção, adequação, reforço ou substituição de equipamentos. Em sexto, a adoção de medidas necessárias para solucionar ou minimizar definitivamente os problemas de fornecimento de energia elétrica registrados no bairro Paiquerê e que tem sido muito reclamado pelos moradores. vereadores. O vereador falou e justificou o seu requerimento.
3: Presidente, o motivo do meu requerimento é pedir mais uma vez à Celesc, eu sei que não é fácil, a gente está sendo atendido, mas eu estou aqui lutando, né? Até o vereador Mano, mora lá no Morro dos Coventos, sabe do problema também, que é o bairro Paiquerê. Chegando à noite, tratamento de esgoto, onde a bomba é acionada, cai ali a energia. Então a gente tem que infelizmente está toda hora tocando no assunto aqui, mas eu ainda tenho esperança que a Celesc vai dar um... Vai dar ainda um trato melhor na nossa cidade, que a gente para de reclamar. Muitas empresas reclamando, isso aí é fato, caindo energia. Então eu acho que aqui vai meu desabafo mais uma vez com toda a educação a Celesc. Então espero que todos os vereadores votem. Muito obrigado.
0: Depois os vereadores aprovaram e discutiram várias indicações. O vereador Márcio Mano pediu a reforma e melhoras no parque infantil situado ao lado da Academia de Saúde Coberta do bairro Jardim das Avenidas. O vereador Carlos da Funerária pediu a substituição das atuais lâmpadas da iluminação pública por lâmpadas de tecnologia LED na rua Benevenuto Reginaldo Felisberto, no bairro Mato Alto. O vereador Neno Fontoura pediu a operação tapa-buraco na rodovia que liga o Barro Vermelho ao distrito de Ercílio Luz. O vereador Samuel Jesuíno pediu a realização de limpeza, desobstrução e desassoreamento do canal do Sangradouro na Lagoa da Serra. E ele explicou o porquê dessa sua preocupação.
4: Essa indicação ela é muito importante porque ela é um canal que a gente está pedindo a limpeza, o desassoreamento dela, o canal do Sangradouro, onde sai, escoa toda aquela água que sai da Lagoa da Serra pelo canal que atravessa o CTG e Galpão Distância. É uma limpeza que pega da ponte em direção ao rio. Da ponte em direção ao rio, sendo que por muitos anos não se faz uma limpeza naquele canal. Então, seria muito importante poder contribuir com a votação dos nobres vereadores sobre essa limpeza desse canal.
0: O vereador Dedo aprovou uma indicação pedindo a realização de operação tapa-buracos no cruzamento da Avenida Capitão Pedro Fernandes com a rodovia Governador Jorge Lacerda, no bairro de Vineia. Júnior Bailão pediu pavimentação com lajotas e rede pluvial na rua Ipiranga, no bairro Colorinha. Evandro Conceição pediu a colocação de material britado na rua Campinas do Sul, localizada no bairro Lagoão. Joel Casagrande, a substituição das luminárias de iluminação pública existentes por luminárias de LED na rua Vereador José Manuel Emídio, no bairro Mato Alto. Paulinho Souza pediu a implantação de uma ponte pêncil sobre o açude Belinzone, conectando as duas margens e integrando os diferentes espaços do Belinzone. Douglas Michels pediu a capacitação de servidores públicos municipais para o atendimento inclusivo a pessoas com deficiência, idosos e autistas neste município. O vereador Juliano Jacques pediu patrulhamento e revestimento com material britado na rua João Januário Nunes, no bairro Caveirazinho. Nelson Soares pediu que as praças, parques infantis e prédios públicos que tenham denominação sejam identificados por placas informativas com nome e histórico, assim como os logradouros tenham a sua placa, um QR Code direcionado à história, direcionando o cidadão para a história, né, do homenageado. Tem um QR Code ali, você coloca a câmera do celular e vai saber quem é a pessoa que foi homenageada como nome daquela rua. O vereador Samuca pediu a reforma total da área externa e de lazer da CI Pequenos Notáveis no nosso município de Araranguá. E depois, então, uma proposição do vereador Márcio Mano concedeu o título de cidadão honorário de Araranguá ao Núbio Turelli. O Núbio que recebeu ontem, por surpresa dele, a convite do vereador Paulinho Souza, duas pessoas que foram importantes na sua vida pessoal e política, né? O Enio Rosa, por exemplo, que compareceu à sessão, foi para a mesa juntamente com Rodrigo Turati. São amigos pessoais e que também tiveram uma história política. O Enio Rosa falou sobre esta homenagem.
5: Falar do Núbio, a Leneza já se reportou aqui a todos os feitos desta grande figura, desta figura ilustre, que veio do Rio Grande do Sul para Araranguá e aqui fez a sua grande história. Núbio, eu tive a grande oportunidade de conviver com ele em períodos eleitorais, em períodos de muita luta, na campanha de Sandro Maciel. E a cada dia que eu me encontrava com o Núbio Turelli, mais eu o admirava e mais ele me impressionava. Esta homenagem feita a Núbio Turelli, ela é extremamente merecida. Vocês estão, nobres vereadores, estão realmente de parabéns por essa grande iniciativa.
0: O Rodrigo Turati também, né, lembrou da sua história, inclusive político, Rodrigo, que foi vereador, foi presidente da Câmara de Vereadores, foi vice-prefeito com Sandro Maciel.
6: E em especial um cumprimento, e eu posso dizer assim, ao meu amigo Núbio Turelli, aos seus familiares, a dona Linda, Michel, doutor Tiago, e dizer, meu amigo, eu posso te chamar de amigo porque desde que eu me conheço por gente na parte política, tu sempre foi um cara que esteve ao meu lado e fez parte também da minha carreira política. E fico muito feliz e parabenizo o vereador Márcio por prestar essa homenagem para ti, que fez a tua história aqui na nossa cidade, constituiu tua família praticamente aqui na nossa cidade e hoje está sendo aqui lembrado com essa belíssima homenagem feita pela Câmara de Vereadores. Me sinto muito tranquilo em poder vir aqui e te dar um abraço e dizer para ti que é muito bacana, Núbio, as pessoas receberem uma homenagem em vida. Muito bacana, muito interessante e muito lindo. A gente vê nos olhos dos teus filhos, a tua esposa, a emoção.

0: Eu falo de coração, mas eu sei o que o senhor significou para a nossa cidade. O senhor é mérito, merecido e honrado de receber essa homenagem. E que bom que Deus me deu essa oportunidade, né, que eu consiga fazer isso para o senhor, porque eu andei essa semana inteira na cidade e as pessoas falaram o seu nome para mim. Tantos outros assuntos, mas o senhor era o primeiro. Então o senhor é muito bem visto na nossa cidade, na Câmara de Vereadores, os nossos colegas, todos eles me deram parabéns de eu fazer homenagem para o senhor. E o senhor é merecedor de cada homenagem nessa casa. O senhor, como se diz, né, um forasteiro que entrou na nossa cidade para somar, que só fez o bem na nossa cidade, fez a nossa cidade crescer com inteligência, sabedoria e sempre dando conselho para as pessoas corretas e no caminho.
1: Bem, o Núbio Turelli depois usou a palavra e, visivelmente emocionado, lembrou da campanha do Sandro Maciel com o Rodrigo Turati, do PDT, que ele foi coordenador regional, enfim. Mas, quando falou de família, foi às lágrimas e se emocionou bastante.
2: Além do pessoal, eu quero agradecer demais a presença do Dr. Endo e do Turati. E dizer para vocês que quem chegou há 51 anos atrás, aqui em Araranguá, e hoje recebendo o título de cidadão honorário, é uma coisa que marca demais a vida da pessoa. Eu cheguei em Araranguá depois de ter vindo do Rio Grande do Sul em 75 e vi essa cidade crescer. Hoje eu estava em casa ainda lembrando da Araranguá, da Casa Cometa, da Gomes Garcia, do Bar do Xixo, da pracinha da Cidade Alta hoje, que é um orgulho para nós que moramos lá. Eu lembro que ali era uma roça de mandioca. Então eu tenho o Araranguá dentro do meu coração, dentro desses 55, desde 1975, e politicamente foi que eu apareci mais perante a população de Araranguá. E hoje, 10 anos que eu já estou aposentado, eu convivo com a minha família e principalmente com o Bernardo e a Helena. Meus amigos, eu vou ficar por aqui, mas dizer para vocês muito obrigado. Eu já fui funcionário dessa casa, gosto demais daqui, acho a nossa Câmara de Vereadores muito, muito linda, e espero que vocês, vereadores, continuem fazer esse trabalho tão bom que vocês fazem até hoje.
1: Muito bem, então é isso. Uma grande homenagem para o Núbio Turelli, também importantes aprovações que aconteceram na sessão de ontem da Câmara de Vereadores de Araranguá. 8:27, 8:27, aqui no nossa live, na nossa live no YouTube. O que está acontecendo no bairro de Vinéia? Fora do normal, o tráfico de drogas rola solto. Todo dia tem moradores amanhecendo sem luz. No roubo de fio é anormal. Só a polícia não sabe. Pois é, eu estou pedindo aqui para o comandante da Polícia Militar, para o delegado Jorge Giraldo também, né? O comandante Zaré, dá uma apertada lá na Divinéia, o negócio está ficando, porque assim, o que que acontece nisso, e o comandante Zanetti já me explicou, a polícia vai lá e dá um aperto, né? Se é, vamos dizer que, ah, estão roubando,

0: era no Mato Alto. Aí a polícia fala, dá um aperto, dá um arrocho. Prende um, prende outro, aí eles soltam, prende, solta. E eles meio que mudam. Aí eles vieram aqui pra Coloninha. Começaram a assaltar aqui, a roubar aqui. Aí a polícia vem e dá um abafa. Mas aí prende e a justiça solta, gente. Daí, esse é o nosso problema. O cara não fica preso. Daí, dá um abafa aqui na Coloninha, eles agora parece que estão na Divinéia. Então vou pedir aqui pro comandante Zanetti dar uma bafa lá de novo, vai. Esses caras têm que entender que aqui não é lugar de ladrão, aqui a gente não gosta de ladrão de fio, não gosta de ladrão de carro, não gosta de drogado na rua, não gosta, vocês não são bem-vindos aqui. Não são não, voltem para onde vocês vieram. Vão incomodar na cidade de vocês, ó. Coisa incrível isso, rapaz, uma coisa absurda. Olha, o cidadão trabalha o dia todo, chega em casa, vai tomar um banho, vai para descansar, está sem energia, ou na madrugada vão lá e roubam os fios da casa. Que isso, gente? Está difícil isso. A polícia tenta fazer... Tem que, agora vão ter que dar uma bafa lá na Divinéia. Vão ter que ir lá para cima dos caras, daí não sei para onde eles vão. Né? Eles vão para outro lugar daí. Eles têm que entender que para onde eles forem, vai ter a polícia fungando no cangote deles. Para onde vocês forem, vai ter uma polícia militar fungando teu cangote e a polícia civil também. Tu não vai ter vida, vocês não vão ter vida fácil aqui. Tá? Até que eles vão embora, né? Tomara, tomara. Bom dia, Saulo. Manda um abraço para a turma do Azulzinho. Bom trabalho para vocês na rádio. O Azulzinho deve ser o pessoal do rotativo, né? Tem outro pessoal de Azulzinho aí. Um abraço para vocês que fazem um belo trabalho aí na nossa cidade, né? Sempre cuidando dos automóveis aí. Às vezes quando tem que aplicar uma advertência, porque o cara esquece do cartão, enfim. Mas é o trabalho que vocês fazem aí, é um trabalho difícil, né, gente? É frio, é chuva, é sol. E esse povo está aí nas ruas trabalhando para levar o seu sustento para casa, né? Para, evidentemente, poder tratar suas famílias. Um abraço para todos vocês também, viu? 8h30, nós vamos para o intervalo. Depois do intervalo, tem informação de polícia com Jairo Silva, tem notícia da hora com Lucas Casagrande. E no último bloco do programa, eu vou conversar com... Aliás, tenho dois assuntos para tratar e um vocês vão gostar também, né? Os dois, né? Eu vou conversar com o deputado estadual Marcos da Rosa, reeleito com 46.525 votos. Desse total, 7.420 votos foram conquistados aqui na região sul, representando aproximadamente 16% da sua votação. 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
7: Oito horas 43 minutos, vamos à informação de polícia, Jairo Silva.
8: Olha, pois não, Saulo, polícia civil prende acusado de estupro de vulnerável no bairro Santa Catarina, aqui em Araranguá. Foi na noite de ontem, quarta-feira, dia 7, por volta de 20 horas e 30 minutos, policiais civis da Delegacia de Proteção à Criança, ao Adolescente, à Mulher e ao Idoso aqui de Araranguá cumpriram mandados judiciais de prisão temporária, busca e apreensão e afastamento do investigado no âmbito de medidas protetivas de urgência previstas na Lei 14.344 de 2022, a Lei Henri Borel. A ação ocorreu no bairro Santa Catarina, aqui em Araranguá, e contou com a atuação conjunta dos policiais civis e também de um oficial de justiça. As ordens judiciais foram expedidas pela primeira vara criminal aqui da comarca de Araranguá, no âmbito da investigação conduzida pela Delegacia da Mulher, para apurar a prática de crimes de estupro de vulnerável e outros relacionados ao Estatuto da Criança e do Adolescente. Além da prisão do investigado, foram cumpridas também as determinações judiciais de busca e apreensão e de afastamento, visando a preservação de elementos probatórios e, sobretudo, a proteção das vítimas. A Lei Henri Borel estabelece mecanismos, então, de prevenção e enfrentamento da violência doméstica e familiar contra crianças e adolescentes, permitindo, então, a adoção de medidas protetivas destinadas a resguardar a sua integridade física e psicológica, em razão do sigilo judicial também e da necessidade de preservar a identidade e a intimidade das vítimas. Outros detalhes da investigação não serão divulgados, segundo a polícia.
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0: 8:47, 8:47, Valdeci Batista de Carvalho, um abraço, Ercílio Rocha também, o Richard Ewald, Luiz Antônio dos Santos, Lourdes de Souza, pessoas que estão conosco aqui no facebook.com/Rádio Araranguá. Bom dia, seu Lucas Casagrande.
1: Bom dia, Saulo, bom dia a todos os ouvintes da Rádio Araranguá.
0: Seu destaque da notícia da hora.
1: Faturamento da indústria cai 3,5% em agosto, é o que informa a CNI, que é a Confederação Nacional da Indústria.
0: Não é um bom dado.
1: Não é um bom dado. E é um dado que vem se repetindo ao longo dos meses, né?
0: Uhum.
1: Então, o faturamento acumulado já... Com o passar dos meses, né? O faturamento ele tem acumulado uma retração já de 0,2% nesse ano, no total.
0: Muito bem, vamos lá. O Lucas nos traz agora o Notícia da Hora e depois nós vamos para o intervalo. Depois do intervalo eu volto para conversar com o deputado estadual Marcos Rosa e também com o Momento Santa Helena Colchões Estofados.
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1: O faturamento da indústria de transformação caiu 3,5% em agosto, no segundo mês consecutivo de retração, segundo os indicadores industriais divulgados pela Confederação Nacional da Indústria. O resultado ocorre acompanhado de uma redução das horas trabalhadas e da utilização da capacidade instalada, sinalizando uma perda de ritmo da atividade industrial. A receita bruta das empresas da indústria de transformação caiu 3,5% em agosto, depois de já ter recuado 2,2% em julho. Com as duas quedas consecutivas, o faturamento já acumula uma retração de 0,2% de janeiro a agosto, na comparação com o mesmo período de 2025. Para o Notícia da Hora, Lucas Casagrande.
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6: 9h01, 9h01, manhã de quinta-feira, né? 8 de outubro, 23 graus a temperatura, de tempo bom aqui na região sul do estado de Santa Catarina. Deixa eu mandar um bom dia para Maria Maurício, lá em São João Batista, nos acompanhando aqui. Pessoas que estão conosco, o Valdeci, o Ercílio Rocha, o Richard Leão, enfim, muitas pessoas conosco aqui nas manhãs da Rádio Araranguá. Sobre a reclamação do pesqueiro que está, o senhor Mazinho mandou aqui para a gente o vídeo, né? Um pesqueiro que foi construído lá no tempo do prefeito Mariano ainda, está realmente em péssimas condições, né? Está difícil ali, bem complicado. Pesqueiro do Rio Araranguá, que foi construído pela prefeitura, precisa de reparos. O secretário de obras, Odilon, já me mandou a mensagem aqui dizendo que serão tomadas providências para recuperar, para resolver esse problema, né? É uma obra que foi construída com recursos do município, um projeto da Unesco, no tempo do Mariano ainda, né? E, mas é de madeira, né? Madeira na beira de um rio, né? Você sabe como é que funciona. Ele recebe um público muito grande de pescadores que vão para ali, né? Tem mais de um pesqueiro em Araranguá, mas esse especificamente está com sério problema. O secretário Odilon já nos disse que as providências serão tomadas em relação a resolver este problema. Nós continuamos repercutindo aos poucos, né? A última eleição, onde em Santa Catarina ficou definida a questão do governador no primeiro turno, né? E agora eu quero conversar com o deputado estadual Marcos da Rosa, que nos dá o prazer de ouvi-lo. Foi reeleito com 46.525 votos. Desse total, 7.423,
7: né?
6: Hein? Ah, ele está no carro aí, então ele está participando
7: com a gente. Bom dia, tudo bem?
6: Não, peraí, não dei bom dia ainda, deputado. Acho que não estava ouvindo direito aqui. Ele foi eleito com 46.525 votos. Desse total, 7.420 votos foram conquistados na região sul, o que representa aí 16% da sua votação. O senhor ficou satisfeito com essa sua votação? E o que representa para o senhor esses 46.525 votos, deputado? Bom dia.
7: Bom dia. Primeiro quero dizer para vocês que eu estou no carro, por esse motivo, talvez a imagem aqui...
6: Tá boa.
7: Tá legal. Eu quero agradecer, na verdade, sim, um sentimento de gratidão. Eu subi, no total, cerca de 80%, se eu não me engano, da minha votação, né? Mais de 80%. Eu, na anterior, tinha recebido cerca de 26 mil votos e agora 46.523. Então, foi uma votação extraordinária. A região sul me reconheceu também, até porque eu sou da região sul, sou de Laguna, e o sul não ficou fora do nosso mandato, até porque distribuímos recursos financeiros, constantemente visitamos todas as regiões, principalmente Araranguá. Inclusive, lembro-me que nós fizemos a última sessão itinerante da Assembleia Legislativa em Araranguá, foi muito bacana, muito legal, a recepção da população, das entidades. E agora, um novo mandato a partir do próximo ano, com certeza sempre presente na região sul do nosso estado.
6: Qual foi a maior dificuldade que o senhor encontrou nessa eleição, se é que encontrou alguma dificuldade, deputado?
7: Você sabe que eu tenho um pouquinho de experiência política, né? Eu já tive a alegria de ter sido por duas vezes o vereador mais votado de Blumenau. Então a gente tem um pouquinho de experiência de campanha eleitoral. A gente concorre com pessoas que têm muito dinheiro, recebem bastante recursos. Então, a questão da competição com quem tem bastante dinheiro, essa é uma das nossas dificuldades. Mas, como eu sempre costumo dizer, a gente é bom de voto, então deu tudo certo.
6: Mas a que o senhor atribui essa, digamos, o senhor dizer que é bom de voto? É o trabalho que o senhor fez?
7: Ah, com certeza, é que eu era já quando vereador, pé na estrada, olho no olho, visitando entidades, não deixando ninguém sem respostas, recebendo todo mundo bem no gabinete, fazendo a ponte com o executivo, e agora como deputado estadual tem sido a mesma coisa. Com certeza um dos deputados, para não dizer o mais, que mais distribuiu recursos para todos os municípios, foi o deputado Marcos da Rosa, até porque dos 295, eu já encaminhei recursos para 260. 260 municípios, veja, eu nem terminei o meu primeiro mandato, porque eu tenho mais esse ano ainda de emendas parlamentares para encaminhar.
6: Uhum.
7: Então eu visitei entidades como, por exemplo, a Rede Feminina de Combate ao Câncer, que há 30 anos foi fundada e nunca recebeu uma emenda parlamentar de um deputado.
6: Sim.
7: Tanto que quando cheguei lá para anunciar o envio, eles não acreditaram. Só quando o dinheiro caiu no caixa que eles acreditaram. Eu perguntei, mas por que essa desconfiança, meu Deus do céu? Disseram, é porque sempre foi só promessa.
6: Sim.
7: Então, várias redes femininas a gente distribuiu recursos, como por exemplo ali em Içara também, entre outras. A Paz, hospitais. Deixa eu te contar um negócio bem interessante. Com certeza você conhece o Morro da Fumaça.
6: Claro.
7: Tem um hospital ali que tem 80 anos, esqueci o nome agora, acho que são... Ah, esqueci.
6: Não me lembro o nome também, mas conheço o hospital também.
7: Eu acho que é São Roque.
6: É, eu acho que é sim.
7: Tem a vereadora Jorge lá, ela fez um contato e disse, deputado, é uma tristeza porque toda a ala SUS desse hospital que tem 80 anos não tem ar-condicionado. Falei, não é possível. Falou a verdade, eu fui lá fazer uma visita, comprovei isso. Encaminhei lá um valor, eu acho que 250 ou 350 mil, não lembro. Colocamos cerca de 80 aparelhos de ar-condicionado em toda a ala SUS do hospital. Então são ações como essas que marcam a nossa trajetória política e que dão sentido à vida pública, levar recursos, atender a população. E é claro, aqui também, como deputado e no campo legislativo propriamente dito, nas comissões, trabalhando firme na Comissão Permanente de Prevenção e Combate às Drogas, numa frente parlamentar que criei, que eu sou o presidente, de apoio às escolas cívico-militares, ajudando o governador Jorginho a identificar os municípios que querem essa instalação, enfrentando, de certa forma, uma ala política hoje no nosso país e no nosso estado, não é diferente, que não quer esse modelo de educação, prefere a balbúrdia, prefere a bagunça, a pichação, a liberação das drogas. Então, é dessa forma que a gente vai continuar trabalhando por todo o estado, né? Então, agradeço de coração o povo de Araranguá, essa terra de gente acolhedora, que tem o melhor mel do mundo, né?
6: É, Prodapis.
7: O melhor mel do mundo está em Araranguá.
6: Uhum. Sim, teve mais de 5 vezes o melhor mel do mundo, a Prodapis aqui.
7: Pois é, que bacana, muita gente não sabe disso.
6: É.
7: Agradecer de coração a votação que tive aí. Tem pessoas que me apoiaram, entidades que receberam também a nossa visita, o nosso recurso do nosso mandato. E eu quero deixar aqui o gabinete à disposição de todo o estado, especialmente da nossa região sul.
6: Com certeza. Deputado, então, pelo que eu entendi, o senhor foi pegar aí um público que estava esquecido, entidades esquecidas que só tinham promessa. Não, peraí, vamos resolver isso aqui. E com isso o senhor acabou granjeando a confiança desses setores.
7: Ah, com certeza. Porque chega lá o deputado na Rede Feminina de Combate ao Câncer de Laguna, por exemplo, eles disseram, 30 anos, nunca recebemos, a gente não acredita que vai receber, mas falaram na minha cara.
6: É.
7: Eu falei, não, mas não é possível isso. Só tem que ter palavra, né? E não é só uma entidade. Eu estou falando da Rede Feminina de Combate ao Câncer.
6: Claro, poxa. Imagina.
7: Então, quando cheguei lá na entrega, desse valor de 100 mil, foram 100 mil reais, não é muita coisa, né?
0: As pessoas choraram de emoção, veja que bacana. Sim. Isso.
6: Já que o senhor falou de drogas, deputado, o senhor é um deputado do PL, enfim, o Flávio Bolsonaro está aí no segundo turno, a gente não sabe qual será o resultado da eleição, mas vamos imaginar que, fazer um exercício de futurologia aqui, e vamos que ele seja eleito. É porque eu acho que nós temos um problema muito sério no Brasil, que é a droga. Isso é um insumo. E nós temos, as cidades estão infestadas de drogados de rua, porque tem uma diferença, na minha modesta opinião, entre o cara que perdeu o emprego, ele não tem condição de alugar uma casa e ele está na rua com a sua família, esse precisa ser ajudado. Mas agora tem drogados que vivem nas ruas porque eles querem estar nas ruas consumindo drogas. E muitos deles recebem o cartão Bolsa Família. E para mim, esse dinheiro está vindo direto do governo federal para a boca do fumo, para droga, para consumo de droga. Nós temos que mudar essa forma de entregar a Bolsa Família para quem, na minha modesta opinião, não merece. Você tem que ajudar o pai de família, não sustentar essas pessoas nas ruas.
7: Então, esse é um tema muito importante. As drogas, na verdade, hoje, elas são um dos principais problemas, desafios da sociedade do modo geral, das famílias, mas também da segurança, da área da segurança. Eu criei um programa, na verdade, eu tive que apensá-lo, essa palavra significa no campo lá legislativo, é juntá-lo a outro projeto de lei, que nós desenhamos um projeto muito bacana, que é o programa Santa Catarina Zero Pessoa em Situação de Rua, ou Zero Morador de Rua. E ele visa fazer uma força-tarefa para identificar essas pessoas que estão na rua, porque muitas dessas pessoas têm mandado de prisão aberto. Então elas precisam, os municípios precisam, junto com o governo do estado, fazer essa identificação. Quem tiver com prisão, mandado de prisão, tem que botar na cadeia. Identificar aquele que já quer, de pronto, aceitar o encaminhamento para uma comunidade terapêutica. O que não aceitar, então, tem que ser encaminhado de forma compulsória. E aí a gente precisa da parceria do Ministério Público, do Judiciário, porque muitas dessas pessoas estão doentes. Elas não respondem por si. Está comprovado que a dependência química é uma doença. Tanto é que tem gente que mata o próprio pai, a própria mãe, para consumir a droga. Isso é uma loucura. A porta de entrada é fácil, a de saída é muito difícil. Então, esse programa é muito bacana porque ele prevê esse encaminhamento. A criação, junto com o governo do estado e os municípios, essa parceria de leitos especializados para fazerem a desintoxicação, esse processo que dura cerca de 5-6 dias. Muitos municípios não têm sequer uma vaga em hospitais. E a gente precisa, então, depois desse processo de desintoxicação, encaminhar para uma comunidade terapêutica. Aliás, eu tenho uma Frente Parlamentar de Apoio às Comunidades Terapêuticas, que são hoje praticamente as únicas entidades que fazem esse trabalho de recuperação e reinserção dos dependentes químicos. E também esse programa prevê a criação de cursos profissionalizantes para essas pessoas. Veja só que bacana, em parceria com empresas.
6: Sim.
7: Porque não sei se você sabe, muitas empresas do nosso estado, elas reclamam da falta de mão de obra especializada. Então essas empresas ajudariam a financiar esses cursos profissionalizantes, participando desse programa Santa Catarina Zero Morador em Situação de Rua, pessoa em situação de rua. Uma vez essas pessoas profissionalizadas nessas comunidades terapêuticas, as empresas podem receber, dar emprego para essas pessoas, e em troca disso o Estado dá isenção, concede isenção fiscal. Então veja que é uma engrenagem bem bacana, e isso Sim. nasceu da nossa experiência com o cuidado, com o trabalho prevenção e recuperação de pessoas nessa área, que eu faço isso há cerca de 30 anos, na verdade, bem antes de eu entrar na política, né?
6: Sim.
7: Então, realmente, como você diz, aí, essas pessoas que estão nas ruas, gente, não pode, os municípios precisam fazer, junto, claro, o governo do estado, o próprio governo federal, que parece que alimenta esse tipo de coisa,
0: essa ala do governo federal, esse espectro político, ele trabalha pela liberação das drogas, é só você observar isso, né? Isso aqui é muito claro. Então precisa identificar, a pessoa que está no consumo de drogas não pode receber Bolsa Família. Nós temos denúncias de pessoas cujo cartão do Bolsa Família já fica na mão do traficante.
6: Exatamente.
0: Que loucura é essa? Outra coisa, tem que ter mão dura, mão forte, pesada, né, com relação ao tráfico de drogas. Então, o nosso judiciário hoje, ele é conivente, não todas as esferas, ele é conivente com isso, com o tráfico, com o consumo. Você lembra? Proibiram até a polícia de subir nos morros, gente. Que é isso?
6: Ah.
0: Proibiu algemar pessoas. Quer dizer, quando prendem alguém, aí vão pra audiência de custódia, bateram em você, te cuidaram bem, deram água. Tem que acabar com isso, tá uma vergonha. Por isso que eu tô muito feliz, porque eu tenho convicção que nós vamos mudar agora a questão do governo federal para acabar com essa bagunça, porque senão já era, acabou. Tem mais jeito.
6: Tá certo. Deputado, foi um prazer ouvi-lo aqui no programa. Parabéns pelo seu posicionamento. É o mesmo meu em relação a essa questão da droga. Se a gente não enfrentar isso, não olhar no olho desse povo, dizer, olha, vocês mudam ou não vai ter lugar para vocês nas ruas mais. A gente não vai resolver isso e quem sofre é o cidadão de bem, né? Que aqui em Aranaguá estão furtando fio da energia elétrica. É uma loucura, é uma coisa assim. E a polícia vai lá, prende, mas o judiciário solta e ficamos nisso. E o cidadão fica sem proteção. É realmente uma coisa bem, bem complicada. Mas muito obrigado pela sua participação aqui. Parabéns pela sua reeleição.
0: Muito obrigado. Forte abraço a todos. Sempre à disposição aqui para vocês, tá?
6: Tá certo. Um abraço. Aí, portanto, o deputado estadual Marcos da Rosa, que foi reeleito deputado estadual pelo PL, falando conosco e aproveitamos para tratar dessa questão das drogas, que ele tem um trabalho nesse sentido já desde antes de ser político, na verdade, né? 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
8: 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Então, a mulher tem que descansar, ela tem que pensar, não precisa estar o tempo todo na ativa, precisa parar e descansar um pouco. Mas a mulher não para, né? Ela chega em casa, já quer fazer tudo, não senta no sofá, vai dormir muito tarde, já acorda cedo. Então pensem, mulheres, que vocês precisam também de descanso, porque descansar é se cuidar e é saúde. Então essa nossa campanha veio hoje para
6: o que tem isso. Gente aqui, a mulherada querendo essa bolsa, tu não tem noção.
8: Ah, eu queria também aproveitar e dar um abraço para Maria Salete, que ela estava me ouvindo aqui. Ela mandou mensagem, eu já estou ouvindo que você vai entrar na rádio. Aí eu queria dar um abraço ali do Mato Alto, Maria Salete. Depois da tarde eu vou dar uma passar na casa dela, que ela pediu para eu ir lá verificar um sofá dela. Então eu vou passar lá para ver.
6: Tem isso também, você vai na casa do cara também.
8: 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Ela pediu pra eu passar lá, então um abraço, Maria Celeste, nos ouvindo, e as outras ouvintes também, um grande abraço. E Saulo, a nossa, esqueci o nome dela, a Renata te passou o sorteio que eu vou fazer?
6: Não ouvi.
8: Não?
6: Eu tava conversando com o deputado aqui, não.

0: O compadre Marcolino.
1: Faz o seguinte, quem já mandou mensagem que era bolsa, anota os números ali, bota no papelzinho e a gente faz um sorteio.
0: Não tem como. Não? Não tem, não dá. Aí não dá.
1: Eu não tenho acesso. Por ligação é melhor, então?
0: Eu só acho melhor pela ligação, porque tá. Senão... Corre pra lá.
1: Vai lá então, Renato, vamos lá.
0: O primeiro que ligar leva o travesseiro.
1: A primeira mulher que ligar...
0: Leva a bolsa.
1: Daqui a pouco ganha a bolsa.
0: Renato já está indo lá.
1: Renato está indo no telefone.
0: E não brinque com ela, que é a primeira que chega
1: e
0: lá.
1: E as demais que ligarem...
0: 3524-0137.
1: E as demais que ligarem vão ganhar travesseiro também. Então são três travesseiros para sorteio. E é só para mulher, hein?
0: É um para cada, então.
1: Isso, não está válido para homem hoje. É só para mulher.
0: Não, é outubro rosa.
1: É, outubro delas.
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1: 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É isso aí, daí vem para eles, isso aí.
0: Para homem aí, né?
1: Tá.
0: Então, vamos lá, 3524-0137, primeira ligação que chega lá ganha a bolsa e as outras três, se na sequência, ganham um travesseiro cada um.
1: Isso daí. 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
0: Vamos lá.
1: Primeira que ligou aqui, que é a ganhadora da bolsa, é Marni, é isso? Marni
2: Costa.
1: Marni Costa, é isso? Marni Costa, parabéns, tá?
0: Por
1: ganhar a bolsa. Essa bolsa eu vou pedir para você retirar a partir de amanhã, tá? Na loja Santa Helena, da Getúlio Vargas. Eu vou deixar ela ali, que a gente vai... Tá, hoje eu não vou poder estar ali na loja, mas eu vou levar amanhã ali na loja cedinho e pode retirar já comigo ali. A segunda ganhadora, Alenir Fernandes, ganhou um travesseiro. Já pode retirar na loja da Getúlio hoje mesmo, tá? A terceira ganhadora, Lourdes Bernadette, também pode retirar já. 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E a quarta ganhadora é a Flávia Evaldi de Matos. Parabéns às ganhadoras aí, obrigado por participarem. Um grande abraço, né?
0: E a dona Sofia disse assim, eu quero a bolsa, eu vou lá e vou comprar o colchão.
1: Opa, então vou te aguardar, vou aguardar mesmo. Vamos deixar a bolsa bem linda lá para você usar. Então,
0: já troca, dona Sofia, já troca o colchão, já fica tudo certinho,
1: aproveita.
0: Já ganha a
1: bolsa. E ó, tem que aproveitar que esse final de semana é sábado mais.
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0: sábado mais
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0: Obrigado, Gustavo.
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0: É porque o Gustavo vem aqui, tem um. Eu vim chegando com essa bolsa, eu digo, ih, rapaz, isso aí já vai dar confusão. Mulherada que enlouqueceu, todo mundo querendo a bolsa, mas não adianta, é sorteio, né, gente? Tá certo? Nós vamos pro intervalo, depois do intervalo tem informação de polícia com Jairo Silva e tem a transição pro Estúdio 95 com Lucas Casagrande. Voltaremos em seguida.
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13: Nove horas 41 minutos. Informação de polícia chegando com Jairo Silva.
14: Olha, pois não, Saulo. Polícia Militar prende traficante que usava veículo para venda de drogas aqui em Araranguá. É o chamado delivery, hein? É uma guarnição da Polícia Militar por volta de 9 horas da manhã de ontem, quarta-feira, dia 7, realizou a abordagem de um automóvel suspeito que estava sendo utilizado para o comércio de drogas na modalidade delivery aqui em Araranguá. Durante buscas no interior do veículo, foram localizadas porções de maconha, além de dinheiro em espécie, uma balança de precisão e, é claro, material para acondicionamento de drogas e um aparelho celular. Em diligências, na residência do abordado, com apoio do cão de faro do Canil K9, aqui de Araranguá, também foi localizada uma porção de substância semelhante à cocaína. Então, diante do flagrante, o homem recebeu foto de prisão e foi conduzido à Central de Polícia Civil.
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13: 9h45, o Lucas Casagrande já está ao meu lado para trazer agora a pauta para o Estúdio 95 de hoje.
0: No programa de hoje vamos conversar com a Alba Maria Marcelino, ela é assessora do LCIF do Lions, o Rogério Pesce, que é o ex-presidente, né, do Lions Clube Araranguá, e a Margarete Timboni Baran, que, que representa aqui o Lions Clube Águas Verdes. A gente vai falar sobre o banco ortopédico que está instituído, né, pelos três Lions aqui da cidade. Também vou receber o Elcio das lojas Correbac para falar sobre a campanha 72 horas e ainda converso com a deputada federal eleita Giovanna Mondardo.
13: Muito bem, o Lucas assume a partir de agora, volta às 18h30 na conversa do dia, bom trabalho.
0: Dando sequência então à nossa programação, nós vamos agora ao Notícia da Hora com o Gregório Silveira. Qual será o seu destaque, Gregório? Bom dia.
1: Olá, Lucas, muito bom dia. Programa Casa Catarina do Governo do Estado chega a 250 municípios catarinenses.
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1: O maior programa habitacional da história, o Casa Catarina, que prevê investimento de 654 milhões de reais, já chegou a 250 municípios catarinenses, o que equivale a 84% de todo o estado. As obras já podem ser vistas em todas as regiões e algumas cidades já estão com as moradias praticamente concluídas. Conforme dados da Secretaria de Estado da Assistência Social, Mulher e Família, até o momento, o governo do estado já pagou 129 milhões de reais em convênios firmados com os municípios. As casas têm quase 60 metros quadrados, banheiros adaptados para pessoas com deficiência e custam 114 mil reais cada. A escolha dos beneficiados é feita pela prefeitura para contemplar as famílias mais vulneráveis e que têm renda familiar de até 4 salários mínimos. Eu sou Gregório Silveira e esse foi o Notícia da Hora.
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0: Muito bem, agora são 10 horas e 2 minutos, 24 graus é a temperatura. Bom dia! Nós estamos começando o programa na manhã desta quinta-feira, dia 8 de outubro de 2026. Muito obrigado pelo carinho da companhia, muito obrigado pela audiência, já de forma antecipada, muito obrigado também a você que vai participar aqui do programa. A gente lembra sempre que você acompanha a programação da Rádio Araranguá pelo FM 95,5. Aí no rádio do seu carro, na sua casa, no seu local de trabalho, onde você estiver, sempre acompanhando a programação aqui da Rádio Araranguá. Lembrando também que você tem à sua disposição as nossas demais plataformas, como é o caso do nosso portal www.radioararanguá.com.br. Lá no nosso portal, além de nos acompanhar ao vivo e em qualquer lugar do mundo, você fica sempre bem informado sobre tudo aquilo que acontece aqui em Araranguá e em toda a nossa região. Destaque de agora lá no nosso portal, Marcos da Rosa destaca a reeleição e defende a ampliação de ações contra as drogas. Entrevista com o deputado Marcos da Rosa, deputado reeleito, agora há pouquinho, né? Aqui na programação da Rádio Araranguá. Também lá no nosso portal, traficante é preso com maconha e droga sintética em Sombrio e PM prende traficante que usava veículo para venda de drogas em Araranguá e criminoso com mandado de prisão em São João do Sul. São informações que você confere em destaque lá no nosso portal www.radioararanguá.com.br. Também à sua disposição as nossas lives, estamos ao vivo em áudio e vídeo, tanto pelo YouTube quanto pelo Facebook da Rádio Araranguá, pelas duas plataformas. Você nos acompanha, também interage, participa, né, aqui da nossa programação. Também à sua disposição o nosso WhatsApp, que é o 98808-4667, 98808-4667, é o nosso WhatsApp para você adicionar aí os seus contatos e interagir com a nossa programação. Os trabalhos técnicos do programa, nesta manhã de quinta-feira, estão a cargo de Miguel Hells. Começar o programa de hoje, nós vamos tratar do banco ortopédico que os Lions Clube aqui de Araranguá, os três clubes, né, de Lions, montaram, né, aqui na cidade de Araranguá. Para a gente falar sobre isso, estou recebendo aqui no nosso estúdio a Alba Maria Marcelino, que é assessora da LCIF. Bom dia, Alba, tudo bem?
1: Bom dia, Lucas, bom dia, ouvintes. Um prazer estar novamente relatando as nossas ações de Lions, da Fundação.
0: O Rogério Pesce, que é o Peste Presidente.
2: Bom dia, Lucas.
0: Bom dia, Rogério, tudo bem?
2: Ex-presidente, né?
0: Me ajuda, né?
2: Então.
0: Vocês metem essas coisas de inglês aí, a gente não entende depois.
2: Essas nomenclaturas do Lions são tudo em inglês, então é Peste Presidente.
0: Está aqui conosco também a Margarete Timone Baranque, representando o Lions Clube Águas Verdes. Bom dia, Margarete, tudo bem?
3: Bom dia.
0: Ô Alba, começa contando pra gente como é que surgiu a ideia desse banco ortopédico, até a elaboração de projeto, chegar, né, ao atendimento pela fundação do Lions, na conquista, né, desse recurso para consolidação desse banco ortopédico.
1: Então, Lucas, você sabe que a nossa fundação, ela é a instituição de Lions que arrecada fundos para os leões poderem trabalhar. Então, subsídios nós temos bastante. Mas nós precisamos sempre de projetos concretos para que esses subsídios cheguem até as comunidades. A ideia partiu de um agradecimento que a própria fundação, em termos de distrito, teve conosco pelo excelente trabalho e projeto realizado com o Hospital Regional de Araranguá. Fizemos toda a tarefa bem feita, como se costuma dizer. Fizemos tudo de acordo com a fundação esperava. Em contrapartida, tivemos a oportunidade de movimentar um outro projeto. Um outro projeto pequeno, porque os recursos eram pequenos. Optou-se, então, para quê? Há um projeto de banco ortopédico para a nossa cidade. Em razão de que os clubes da nossa cidade, o Lions Águas Verdes, o Lions Sul e o Araranguá, eles têm acesso a pessoas que necessitam desses equipamentos, mas é difícil essa captação. É sempre pegando emprestado de um, de outro, né? E o nosso Lions, que eu pertenço ao Araranguá, nós já viemos há alguns anos fazendo um trabalho de atendimento ortopédico, porque temos alguns equipamentos. Uhum. Então, precisávamos ampliar isso. E ampliar isso é contar com os demais clubes da cidade. E houve uma reunião e decidiu-se, então, montar, já que tínhamos um recurso que viria para nós, em torno de R$ 9.000, R$ 9.400, o que iríamos fazer com esse recurso? E tinha que ser direcionado a atendimento comunitário, ao público, e não a assistência ao Lions, o clube, propriamente dito. Chegou ao consenso de montar esse banco ortopédico em conjunto, para que ele pudesse atender a nossa comunidade e nossa região.
0: Legal. Como é que está a destinação desse recurso, Alva?
1: Então, esse recurso, ele, o projeto aprovado, o recurso veio de imediato, que a fundação ela é prática.
0: Uhum.
1: O projeto entrou, foi aprovado, o recurso já é liberado. Entra o dinheiro na conta da governadoria, imediatamente já é informado e avisado,
0: uhum,
1: o clube que fez o projeto. E nós não foi diferente. Eu encaminhei num dia, no outro houve aprovação, e em seguida, já no mesmo dia, eu já tive a informação oficial, né, lá de cima, que o dinheiro já estava em conta da governadoria para a gente fazer o destino, os trâmites legais. E o que foi feito? Nós, imediatamente, no mesmo dia, foi feito um levantamento de orçamentos de empresas que pudessem ter os equipamentos relacionados. E, imediatamente, já houve essa compra. E como que acontece isso? Nós não podemos esperar produtos chegar, nós não podemos esperar quantos dias vai ter para poder ver o produto, ou vamos, uhum, visitar as empresas. Nós tínhamos que comprar, ter a nota fiscal oficial de compra, e a partir dessa nota fiscal, aprovada pelos valores, já é paga. Então, eu mandei a nota fiscal no dia de manhã, à tarde ela já foi paga, e a empresa teve o prazo de 30 dias para entregar os equipamentos.
0: Uhum.
1: É assim que funciona. Ela é uma coisa muito rápida, muito imediata. Então, esse destino aprovado, os clubes, né, que nossos PES-presidentes, eles são assessores diretos do LCIF. Cada presidente que sai, ele passa a ser o coordenador no seu clube do LCIF. Ele vai responder pelo seu clube. Tá, no LCIF, na fundação. LCIF é a Fundação Internacional. Então, os nossos representantes, a Margarete, o Jairo pelo Sul, né, e o Rogério Pesce, eles são os responsáveis pelo processo, pelo encaminhamento. Me passaram tudo o que foi necessário, a gente fez tudo o que foi necessário, acompanharam os orçamentos, né, viabilizaram para a gente mandar. Foi encaminhado para a coordenadoria do LCIF, chegou na parte maior, que é no múltiplo, houve uma aprovação.
0: Uhum. E aí
1: já foi encaminhado a compra.
0: Rogério e Margarete, quais eram as... Qual é a necessidade? O quanto vocês recebem esse, né, nos clubes de lá de vocês, o quanto vocês recebem essa solicitação de apoio nesse sentido de material ortopédico? Que, vamos lá, material ortopédico, cadeira de roda, muleta, cadeira de banho,
2: andador.
0: O quanto vocês recebem essa solicitação?
2: Olha, Lucas, nós temos o Lions Araranguá, né, responder pelo meu clube. Uhum. A gente já vem fazendo esse trabalho há bastante tempo, como fala o Alba. Então, assim, nós recebemos quase que mensalmente o pedido de uma cadeira, duas de rodas, inclusive até mais. E às vezes a gente não tem essa cadeira. Inclusive o clube teve que comprar, eu acho que faz um ano, um pouco atrás, a gente comprou uma cadeira de roda nova, porque tinha uma pessoa que estava muito necessitando e a gente não tinha mais, né? E só para o pessoal ter uma ideia, assim, hoje nós temos, com essas três que a gente adquiriu agora no projeto, a gente ganhou. Nosso clube foi contemplado com 3 cadeiras de rodas. Nós temos 19 cadeiras de rodas, 7 cadeiras de banho, 3 muletas e 4 andadores. A gente tem no nosso estoque agora. Só que, assim, disponível para empréstimo, a gente tem 4 cadeiras de rodas só. O resto estão tudo emprestadas. São 15 cadeiras de rodas que estão emprestadas. É. Os andadores também, agora a gente chegou 2 aí novo e a gente só tem esses 2. Mas, assim, tem uma rotatividade muito grande, porque o pessoal que às vezes usa, ele demora muito para devolver.
0: Sim, o estudante
2: fica cinco, seis anos.
0: É um tratamento longo,
2: inclusive,
0: né?
2: Inclusive, teve a devolução de uma senhora do Manacajá agora, que ela faleceu, então eu recolhi a cadeira agora semana passada. Mas assim, ela ficou com a cadeira uns 3, 4 anos. Então, é um trabalho muito bacana, porque é muito essencial, porque quem precisa, às vezes, não tem condição de comprar. E a maioria do pessoal não tem condição, porque
0: é caro.
2: Principalmente a cadeira de roda. Uhum. E temos também cadeira de roda, às vezes, agora o clube adquiriu uma cadeira de roda acima de 100 quilos, né, até 120 quilos, que também é outro problema, porque às vezes a pessoa é idosa e é pesada. Então, assim, não é qualquer cadeira que serve. Então, já tem que ter também essa cadeira. E a gente faz esse trabalho, né? Com muito... Um trabalho muito nobre, porque muitas pessoas precisam e é uma hora dificílima que a pessoa, às vezes, não consegue se locomover. Então, o nosso clube agora intitulou esse banco ortopédico junto com os Três Laios de Vida em Movimento. É o nome do nosso banco ortopédico em conjunto com os três clubes. Então, a gente está agora... recebeu essas cadeiras, estamos aí com um estoque para emprestar, né? Graças a Deus a gente tem agora para emprestar, e a gente deixa aí a mensagem, né, Lucas, de que quem tem às vezes uma cadeira que não usa mais, um andador, né, uma cadeira de banho também que é muito usada, a cadeira de banho é um tecido bem procurado também, assim, quem tem e às vezes não usa mais, porque a pessoa às vezes faleceu ou se, né, recuperou, procure o Laios, né? Empreste para o Laios pode ficar com esse equipamento e ajudar muita gente aí.
0: Legal. Margarete, vocês também recebem esse pedido e também assim, como é que vai funcionar a partir do momento de instituído um banco único, né? Vai todo mundo utilizar esse mesmo estoque?
4: Primeiramente, eu gostaria de agradecer a Alba, né, que teve ela é assessora da fundação e teve um trabalho assim, magnífico na busca desse projeto, bem como dos respiradores do Hospital Regional. Ela é uma liderança, ela é uma pessoa focada, mobiliza time, né, e a gente vai nesse movimento dela. Como o PS colocou, o Lions Centro, né, que é o Lions, os Lions mais antigo, ele já fazia esse trabalho, né, dentro das condições dele, mas que atendia essa clientela. Né. Hoje nós viemos somar, né, a gente trabalha nos três Lions, então a gente montou vai montar um grupo de que esse movimento se aprofunde e fique mais forte no município de Araranguá. Estamos felizes porque nós estamos dentro do movimento social que o Brasil está passando, né? Desde 2003 o Brasil vive uma transição demográfica, onde nós éramos crianças, estamos com a população mais idosa, né? A previsão para 2050 é que um terço da população seja idoso, né? Isso significa pessoas e hoje o idoso do Brasil, o IBGE coloca que 70% depende do SUS. Né? 70% dos idosos, que hoje já é uma grande maioria, já é uma grande quantidade no país, depende do SUS. Né? E sabemos que hoje o jovem está trabalhando menos, há menos contribuição para o INSS, então há uma fatia social a ser atendida. Né? Então, assim, a gente está muito feliz que nós entramos nesse movimento. Né? Dentro de nós, clubes, temos em média de 10 programas anuais cada um no município, e estamos entrando nessa faixa etária de 60 anos, que é o movimento social, né, que o Brasil vai ter esse grande desafio nessas próximas décadas. Então, a nossa ideia é reforçar isso em busca de recursos para fortalecer, né, e fazer a nossa parte dentro do município, né, que é isso que a gente se propõe. Ah, Araranguá viveria sem os Laios? Viveria, mas deixaríamos fazer muita coisa.
0: Mas vive melhor porque tem, né?
4: Vive melhor porque tem, é, né? Isso. Então, assim, quando a gente não atende, o Laios Sul atende, a gente tem uma parceria e a gente consegue atender um nicho, né, na cidade que atende. Então, estamos muito felizes. Né, nós recebemos uma quantidade de equipamentos, foi distribuída paritariamente. A ideia é a busca de recursos, já que a fundação, né, tem a função de captar recursos e transformar em subsídios e bolsa de financiamento, né, e apoiar projetos comunitários. Né. Então, nós temos aí a Alba, né, lutamos e defendemos que ela permaneça à frente para o seu perfil de busca, né, e a gente sair para apoiar, né, e fazer um grande trabalho social voltado agora para o idoso em Araranguá.
0: Legal. Como é que vai funcionar? Como é que já está funcionando? Né? Porque desde a vinda do governador aqui numa reunião ali no Dalmoro, agora, né, mais Becker, né? O banco está instituído.
1: Exato.
0: Está funcionando. Como é que ele está funcionando?
1: Então, ele já está funcionando porque os equipamentos já estão à disposição da comunidade. Né? Uhum. A comunidade necessitando entrar em contato com um dos três clubes, com as pessoas responsáveis, né? Com certeza, um vai passando para o outro, porque você sabe que um dá um contato, com quem que eu falo no Lions, e ali, né, vai se movimentando, chega até os nossos presidentes, aos nossos leões. Os leões procuram os responsáveis do banco para poder fazer esse empréstimo. E como é feito isso? A própria organização desse banco, ela prevê que esses equipamentos, eles não podem ser doados.
0: Sim.
1: São equipamentos para uso dos clubes, da instituição. Por isso que foi instituído o Banco Ortopédico Vida e Movimento do Lions de Araranguá. Tá? Então, esses equipamentos estão à disposição dos clubes para a sociedade. E eles vão seguir o quê? Tem um cadastro, que é a pessoa que precisa. Ela vai procurar, um responsável, né? Quando, se ela não tiver a condição, vai ter um responsável para isso. Ela vai preencher esse cadastro com a pessoa a qual ela procurou, colocar todos os dados, geralmente é endereço, qual foi a causa, qual foi o problema, que tipo de material que precisa, se é cadeira, se é andador, se é muleta. Ela vai preencher esses dados, imediatamente está disponível, já é feito o empréstimo, né? Fica o tempo necessário, porque você sabe que um dos problemas maiores é que, como o Rogério falou, tem rotatividade. Por quê? Muitas vezes eu não vou comprar uma cadeira para usar 2 semanas, 1 mês, 2 meses, 3 meses.
0: Uhum.
1: Então, nós temos pessoas que precisam para curto tempo de uso. E outras já não, já são situações mais graves que precisam para um longo período, porque já estão indisponíveis na situação de locomoção. Então, esses equipamentos precisam ser registrados. Onde é que está? Com quem ficou? Quanto tempo de uso? Mas não tem previsão, não tem problema. Vai ser emprestado mesmo assim. Houve o empréstimo, não tem mais o uso, a pessoa vai nos devolver. Os clubes que receberam o material, eles vão restabelecer a qualidade, né, a higienização, o que for necessário para estar à disposição novamente de alguém que precisar. Então, é esse o encaminhamento. Ter um protocolo de empréstimo, que a gente vai essa semana, nós já temos naturalmente vai ser um pouco modificado. Depois o Rogério pode até falar nisso, que a gente já recebeu a ordem disso. Porque além de eu fazer parte da assessoria do LD9, do distrito, que compreende de Florianópolis a Passo de Torres e Serra, eu também faço parte do conselho do DML, que eu faço parte de um grupo de estudo a nível nacional. Né? E a gente recebe instrução do nosso presidente de fundação, a título de Brasil. E a gente faz alguns cursos, né, pela Fundação Farjado do Rio de Janeiro, para poder ficar a par dos processos, dos andamentos e como estão as alterações, o que a gente precisa fazer. E a regra da fundação é o quê? É facilitado indo o subsídio? Apliquem de forma correta, cobrem de forma correta, principalmente não deixam de atender a população. Então a gente... não tem problema, pode ficar. Não, nós precisamos de volta material se ele estiver em bom estado, porque nós vamos atender outra pessoa. Então, a liderança maior diz o quê? Registrem, nós vamos ter a proporção de uso de quantidade de pessoas que fizeram benefício com aquele material. Cada pessoa beneficiada, a gente registra e é encaminhado nas nossas atividades. As nossas atividades, elas ajudam em quê? Se eu registro o uso do material e eu tenho uma rotatividade, me dá a oportunidade, eu não tenho mais material, me dá a oportunidade de pedir de novo o subsídio, que eu preciso de mais equipamentos porque a demanda é grande. Então, a nossa demanda era pequena. Nós, só para você ter uma ideia, a rotatividade dá em torno de 250 a 300 pessoas por ano que a gente consegue atender com a rotatividade desse material. Só que é pouco. Nós, olha o número de habitantes do nosso município só. Como o Rogério acabou de dizer, nós temos material emprestado para Maracajá, que agora tem um clube, e o meu desafio maior é eles criarem um projeto para a gente trazer também um banco ortopédico para Maracajá. Assim como eu desafiei também o pessoal do Meleiro Turvo montar um banco ortopédico para a divisão 2, porque nossa região é dividida em duas divisões, né? A 1 e 2, que compreende uma parte de trabalho com um grupo que é mais próximo, né? Então, é um desafio, por quê? Porque daí a gente vai no distrito buscar esse recurso. Agora, para você ter uma ideia, eu vou sair do banco ortopédico para falar a última notícia da semana. Na reunião com o nosso governador, que teve, nossos organizadores e assessores da governadoria estavam presentes, alguns, e o pessoal solicitou de Meleiro e Turvo, vamos conseguir algum subsídio emergencial para a região agora de Timbé, de Jacinto, pelos desastres do El Niño ecológico, né?
0: Sim.
1: Do El Niño, porque nós sofremos com isso. São Joaquim também sofreu com isso. Vamos montar um projeto. Como é que eu faço para montar? Esse tipo de subsídio emergencial não é montado pelos clubes. É direto pelo distrito, pela governadoria. Só que quem tem que pedir são os clubes. São os clubes.
0: Locais.
1: Locais. E o que aconteceu? Houve esse pedido. O Lions Clube...

0: esse tipo de produto, né? Imediatamente foi mandado, num dia, dois dias após, o governador recebeu o parecer favorável e já foi deslocado, né, 69 mil reais para Timbé do Sul e São Joaquim. Uhum. Então, e foi em conjunto. Por quê? Porque os subsídios da nossa fundação, ela não vem para um clube que pede. Não pode ser eu aqui do Lions Araranguá solicitar e eles lá em Chicago, lá em, no Rio de Janeiro.
1: Nem
0: lá
1: sabe o que acontece aqui.
0: Não sabe o que acontece aqui. Então, o importante, os clubes unidos, eles têm mais força. E foi isso que fez com que este projeto do Banco Ortopédico viesse. Unir os três clubes.
1: Uhum.
0: Os três clubes tiveram força, tinham os mesmos propósitos e foram contemplados.
1: Legal.
0: E é assim que funciona.
1: Uhum. A Marne Costa está por aqui. Bom dia, Lucas, ouvintes. Um abraço para todos, ouvintes, para os seus companheiros. Lembrando que o LCIF enviou subsídios para as enchentes de Timbé do Sul, que é o que a Alba acabou de comentar aqui, né? A Maria Jocely, a Maria, ela é lá de São Joaquim, lá do Lions Clube Altos da Serra.
0: Amém.
1: Aí, ó.
0: Obrigada. Nossa.
1: E a Catarina Desto aqui também. Bom dia, Lucas. Bom dia aos companheiros atuantes no Servir. Está dizendo aqui a Catarina Destro. Ô, Rogério, a Alba falou aqui sobre questão de mudança de solicitação, enfim, o que estão pensando, como é que vai funcionar essa questão da utilização desses equipamentos. É, se possível listá-los também, o que chegou desses equipamentos para esse banco ortopédico?
2: Lucas, essa condicional, né, do que a gente vai fazer para emprestar, a gente vai resolver hoje na reunião de Leões que nós temos hoje à noite, né? Então, assim, a gente tinha pensado, de repente, fazer um cadastro mais atualizado, com mais informações, mas a gente já faz aqui, assim, um cadastro bem amplo, que a gente pega o nome do paciente, pega o nome do responsável, o endereço, o telefone, né, e a data que ele está usando. E a gente não coloca nenhuma condição de tempo para usar. A gente deixa livre, porque às vezes a pessoa precisa o resto da vida, né? Então, assim, a gente vai só ter algumas normas ali que a gente vai combinar, e a gente deixa à disposição já o banco ortopédico, né? Nós recebemos, na verdade, foram... Né, a Binha pode ler para mim aí, que eu estou sem óculos, mas...
1: Foram bem desarmado.
2: Não, eu tenho na cabeça, assim, né, foram 9 cadeiras de rodas, né, foram 6 cadeiras de banho, 3 muletas de 4 pontas, 3 andadores articulados e mais 3...
0: Nós recebemos muletas. Uma cadeira standard, que é aquela grande por clube, tá?
1: Por tá.
0: Mas na verdade foram 3, porque foram todas em proporções iguais, que é para responsabilizar cada clube com seu equipamento. Então nós recebemos 3 cadeiras até 125 quilos a mais também, pelo que me informaram, dá até 130 quilos, né? Recebemos também 6 cadeiras de rodas básicas até 100, 110 quilos. 3 andadores articulados de 3 barras, 6 cadeiras de banho e 3 bengalas. Este foi o equipamento recebido pelo Banco Ortopédico Vida em Movimento, que estará à disposição, já está, e alguns já começaram a ser emprestados. Eu sei que já foram encaminhados para algumas solicitações, porque nós temos listas de espera.
2: Eu vou colocar também, deixar o meu telefone, né, Lucas? Uhum. E assim, eu sou responsável pelo banco no meu clube. Quem quiser anotar e estiver precisando, né, pode anotar, 996668600. Pode entrar em contato comigo, ou se não, com qualquer companheiro do Lions, tanto Lions Sul, Lions Águas Verdes, porque assim a gente se comunica, e a gente tem equipamento aqui emprestado até para pessoas que pediram para o Águas Verdes, né? Então assim a gente faz essa ponte. Então o importante é servir a pessoa, não independe de que clube que solicitou.
1: Legal. Ô Margarete, lá no Águas Verdes, né, quem que vai ficar responsável por isso? E vai ser uma lista, pelo que eu estou entendendo, vai ser uma lista única, então. A pessoa pede e é um banco só.
3: Isso. Nós, no nosso clube, a gente monta uma comissão, né? Ah. Nós somos em 3 para cuidar. Uma vai cuidar da... Eu vou ficar com a parte geral de organização e também distribuição. E a Mafalda ofereceu espaço para que fique. E nós temos...

0: A Maria Rocha, que é uma assistente social, porque a gente quer, dentro do nosso clube, criar também uma espécie de estudo de caso, né? Porque tu vai atender uma pessoa, né? Se tem três pessoas para atender uma criança, um idoso, quem é que vai ser atendido? Né? Uhum. Então a gente vai fazer esse estudo de caso sempre considerando a situação socioeconômica, né? Quem é mais precisa que vai levar, né? Então a gente está em discussão ainda nessa comissão. Nós vamos montar, né, um recibo para a família, vamos montar uma ficha do paciente, né? Vamos mandar um termo de compromisso
1: de devolução,
0: né? Deixar a coisa amarrada, porque tudo que não é da gente é mais compromisso ainda, né? Então é do clube, a gente leva isso com muita responsabilidade, e para não desviar esse recurso, né? Porque a gente pode implicar no erro de uma família pegar, embora leva, vai embora da cidade, leva, não dá um retorno e ficam as pessoas reatendidas, né? E a gente sabe o quanto é difícil essa busca por esses equipamentos. Então a gente vai montar todos esses, junto, vão pegar junto com os outros lais, sentar com a Alba e montar o ideal é a gente montar
1: um protocolo, uma documentação
0: padrão, um protocolo padrão dos três Lions, né? Que daí, então é dentro, mas nós vamos trabalhar com uma comissão. Essa comissão é responsável pelo banco ortopédico, vida e movimento do Lions Clube Águas Verdes.
1: Legal. Então, uma lista única, e aí, enquanto tiver material disponível, vai emprestando para as pessoas.
2: É. Até porque, Lucas, nós precisamos também prestar conta de atendimento. E nós temos um período de conta de atendimento. Ontem, antes de ontem, aliás, eu fiz a prestação de conta do equipamento, do que veio. Foi encaminhado já para a governadoria. A governadoria já encaminhou para a fundação. Graças a Deus, tudo aprovado. Isso nos dá a liberdade de conseguirmos mais subsídios. E também, Lucas, eu gostaria de solicitar o seguinte. Como o Rogério falou, quem não tiver mais em uso algum equipamento, não sabe o que fazer, doe. Doe para o Lions, ou empreste, ou deixe com o Lions, que a gente sabe para quem encaminhar. Né? As nossas instituições Lions, elas são respeitadas e são muito procuradas. Então a gente sabe como fazer para poder chegar até a pessoa que precisa. E também, caso tenha algum empresário, alguma pessoa que queira fazer a doação financeira, o Banco Ortopédico Vida e Movimento também recebe essa ajuda financeira para compra de equipamentos. Vocês estarão ajudando o banco a crescer, porque a demanda é grande e os produtos são poucos. Nós precisamos de muito mais ainda para atendimento. Por quê? Nós temos emergencial. Alguém disse assim para mim: vocês podem deixar uma cadeira de roda à nossa disposição para quando surgir uma situação com alguma pessoa, a gente poder atender? Não, nós não podemos deixar à disposição, porque nós não temos nem como deixar à disposição, porque a demanda é grande, é imediato. Surge uma situação, quebrou a perna hoje ali. Tu não prevê o tempo que vai quebrar a perna. Aconteceu, precisa imediatamente. Até a pessoa entrar em contato com a gente tenta ser imediato. E muitas vezes são pessoas que não têm acesso, que não conseguem, ou no próprio local onde ele foi lá fazer o atendimento, ou não tinha um vizinho, ou alguém que pudesse facilitar. E se a gente pode facilitar uma qualidade de vida para essa pessoa, é o que nós, do clube, dos clubes, na verdade, né, e do Banco Ortopédico, vamos fazer.
1: Legal. Alba, obrigado. Um abraço.
2: Obrigada, Lucas, por esse espaço. Estamos à disposição para quando nos chamar. E muito, muito obrigado aos três clubes que abraçaram essa causa e vamos continuar lutando juntos.
1: Rogério, obrigado.
3: Obrigado, Lucas. Agradecer a BIM aí pelo empenho, pela dedicação do banco. Só fazer um marketing aqui, né? Aproveitar que nós temos aí no próximo, não nesse domingo, no outro dia 18, nós temos o Galeto Solidário da Casa do Menor, com o Laios, que faz a comida. Então, assim, já deixar aí o convite para quem quiser.
1: Sabe daí comprar o ingresso?
3: R$35 o ingresso, é duas sobrecoxas, arroz, e maionese e salada. Dá para uma pessoa, até duas, né? Depende da fome.
1: Não, dá duas, né? Vai comer sobrecoxa assim, então, lá longe, né?
3: Quem quiser, né? Uma agenda aí para pegar lá no Centro Comunitário da Vila São José, tá?
1: Pessoal? É só para pegar.
3: Só o delivery.
1: Não, Margarete, obrigado. Um abraço.
0: Obrigada, Lucas, por esse espaço tão importante, né? Que sempre é a Rádio Araranguá para nossa região.
1: Muito bem, são 10 horas e 33 minutos. A gente vai fazer um intervalo. A gente volta já.
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0: bem, 10 horas e 48 minutos, 10h48, a temperatura neste momento está na casa dos 26 graus. Vamos em frente com o programa na manhã desta quinta-feira aqui na programação da Rádio Araranguá. 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
0: 11 horas em ponto. Nós vamos agora ao Notícia da Hora. Gregório Silveira, qual será o seu destaque?
2: Olá, Lucas, novamente muito bom dia. A Mega Sena sorteia prêmio acumulado em 100 milhões de reais nesta quinta-feira.
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2: A Mega Sena sorteia nesta quinta-feira prêmio estimado em 100 milhões de reais. As 6 dezenas do concurso 3.068 serão sorteadas a partir das 21 horas no Espaço da Sorte em São Paulo. As apostas podem ser feitas até as 20 horas de hoje em casas lotéricas credenciadas pela Caixa em todo o país ou pela internet, no site ou aplicativo da Caixa. A aposta simples com 6 dezenas custa R$ 6. No último concurso foram sorteados os números 01, 04, 17, 33, 41 e 52. E nenhum apostador acertou as 6 dezenas. Eu sou Gregório Silveira e esse foi o Notícia da Hora.
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Muito bem, agora são 11 horas e 13 minutos. 11 e 13, a temperatura neste momento está na casa dos 26 graus. Vamos em frente aí com o programa na manhã desta quinta-feira aqui na programação da Rádio Araranguá. Um abraço lá para o Luiz Antônio Santos, que está acompanhando a nossa programação pelo Facebook da Rádio Araranguá. Bom dia para o Luiz Antônio. Tem muita gente por aqui, ó. O Emerson Marcelino, o Verino Antônio, a Maria Diocelli, o Diego Ulisses, a Taliba Machado, Valdeci Batista, Jorge Leandro, Marne Costa, Maria Goulart Lopes, Edna Brina Macedo, o pessoal que está acompanhando aí, interagindo com a programação da Rádio Araranguá lá pelo facebook.com/radioararanguá. Lembrar que lá você acompanha aí toda a programação da Rádio Araranguá, além, é claro, né, de interagir com toda a nossa programação, deixar suas mensagens, a sua participação, que é sempre tão importante na nossa programação. Já que você fica bem informado também, né, lá pelo nosso portal www.radioararanguá.com.br. Marcos da Rosa destaca reeleição e defende ampliação de ações contra as drogas. É o destaque de agora lá no portal da Rádio Araranguá. Tem nosso Instagram também, @radioararanguá. Aliás, comemorar aqui os resultados, né, do nosso Instagram. Ao longo dos últimos 30 dias são mais de 1 milhão e 600 mil visualizações. É muita gente, né? São dados impressionantes, né? E a gente agradece aqui sempre, né, toda a nossa audiência por acompanhar, né, e por apresentar, né, números tão importantes, né, que é reflexo de trabalho, é reflexo de produção de conteúdo, enfim. Então tá lá para você também sempre ficar bem informado, né? Então, pelas redes sociais também, né, tem informação de credibilidade através do Instagram aqui da Rádio Araranguá. E por lá também você vai acompanhar a nossa cobertura das eleições, né, porque vem aí segundo turno, né, da eleição presidencial, né, eleição estadual já resolvida, né, em primeiro turno, governador Jorginho Melo reeleito em primeiro turno, enfim. Né, os senadores eleitos, como já era de se esperar, né? E aí ficou a eleição realmente para segundo turno, né? E a eleição para segundo turno para a presidência da República disputam, né, o atual presidente Luiz Inácio Lula da Silva e o candidato Flávio Bolsonaro disputam a eleição para o segundo turno a partir de amanhã. Né, a partir de amanhã voltam para a nossa programação o horário eleitoral gratuito. Não tem o que fazer, viu, gente? Tem que fazer. Pelo menos é menor. Pelo menos são menos inserções. Pelo menos isso, né? Então teremos aí o horário eleitoral gratuito, mas às 7 da manhã, das 7 às 7h10 e do meio-dia ao meio-dia 10, não tem o que fazer. O horário eleitoral gratuito estará no ar em todas as emissoras de rádio do país. Televisão, o horário é diferente, mas são duas inserções também. A Assembleia Legislativa retomou os seus trabalhos, né, nesta semana, após o período da eleição. E ontem, a sessão abordou a necessidade de aprimoramento de medidas de segurança com equipamentos esportivos. Na sessão já de hoje, isso, viu? Os riscos decorrentes do uso de equipamentos esportivos, como traves e tabelas de basquete, e a necessidade da criação de protocolos de segurança mais rigorosos por parte de escolas, entidades do poder público, foram o foco da sessão plenária realizada na manhã de hoje na Assembleia Legislativa. O tema foi levado à tribuna pelo deputado estadual Mário Mota, que destacou a ocorrência recente de 3 acidentes no estado, envolvendo crianças que brincavam em espaços esportivos, 2 deles em Itajaí e Criciúma, resultado em mortes, enquanto outro em Ipumirim acarretou em ferimentos graves e sequelas, né, na criança. O deputado disse que, abre aspas, uma trave móvel parece estável, mas sem fixação adequada, pode tombar com o impacto ou com o peso de uma criança, transformando uma brincadeira em tragédia. Da mesma forma, quando um espaço está em obras ou reformas ou oferece risco, não basta considerá-lo interditado com uma placa. É preciso impedir efetivamente o acesso, especialmente de crianças sem noção de perigo, foi o que alertou o deputado. Ele informou ainda que seu mandato adotou 4 medidas para tratar do problema. A primeira, o encaminhamento de uma indicação à Secretaria de Estado da Educação, solicitando a vistoria urgente das traves utilizadas na rede estadual e a adoção de um protocolo de segurança. A Fundação Catarinense de Esportes, a FESPORT,
O parlamentar solicitou também a vistoria dos espaços sob responsabilidade do órgão, além de orientação técnica aos municípios e às entidades esportivas. A terceira iniciativa busca envolver os envolvidos. Segundo Mota, foi solicitada à Federação Catarinense de Municípios, a FECAM, uma recomendação para que as prefeituras realizem as inspeções nas praças e nos equipamentos esportivos disponibilizados à população. Por fim, o deputado informou que pretende apresentar um projeto de lei tratando de regras mínimas de segurança para as traves ou outros equipamentos esportivos que apresentem riscos de tombamento. O parlamentar, entretanto, defendeu que as medidas de prevenção sejam adotadas imediatamente, independente da tramitação de uma eventual legislação sobre o tema. Prevenção custa, mas a omissão custa muito mais, foi o que frisou o deputado estadual Mário Mota com relação a essa questão de traves, né, de equipamentos esportivos e de segurança, né, com relação a essa questão de equipamentos esportivos, na sessão realizada agora pela manhã pela Assembleia Legislativa de Santa Catarina. É que é uma missão muito difícil, né, muito difícil, porque, vamos lá, uma trave, né, como essa, uma tabela de basquete, uma trave de futebol, aqueles pilares para as redes de vôlei, enfim, dentro de uma prática esportiva, eles são necessários, são equipamentos que são necessários. Eles precisam estar em boas condições. Estar em boas condições. E quando não está, haver interdição, enfim, aí a interdição, e aí aqui eu concordo muito com o deputado Mário Mota, né? Quando há uma interdição não pode ser uma fitinha e uma plaquinha. A interdição precisa realmente impedir o acesso. Vamos usar aí placas, enfim, para, né, para impedir acesso, essas placas de obras, né, que impedem o acesso, enfim, para adotar os cuidados necessários para que as pessoas não utilizem espaços que estão interditados. E aí, claro, como a gente teve três casos, né, mais recentes, como a gente teve três casos mais próximos à necessidade também, né, de se ter aí essa atenção especial e de fazer uma limpa, né, fazer uma vistoria. Dá uma olhada nas quadras, dá uma olhada nas traves, né, nas tabelas, enfim, para evitar, porque desincentivar a prática de esporte também não é absolutamente nada recomendado.

11 horas 20 minutos aqui na região. O Complexo de Saúde Mental de Praia Grande, do hospital lá de Praia Grande, vai receber os primeiros pacientes na próxima quarta-feira. O novo Complexo de Saúde Mental do Hospital Nossa Senhora de Fátima, em Praia Grande, começa a receber os primeiros pacientes na próxima quarta-feira. Na data, os que hoje são internados na estrutura antiga serão transferidos para o novo espaço, que reúne 60 leitos, 30 de psiquiatria e 30 de clínica geral. O ato ocorre às 9 horas com a retirada da divisória que separa o prédio original da nova ala, marcando a integração dos espaços e a recepção dos pacientes na nova estrutura. A ala psiquiátrica passa também a disponibilizar vagas para a Central de Regulação do Governo do Estado, que encaminhará novos pacientes pelo Sistema Único de Saúde, pelo SUS. O funcionamento começa com 56 novos profissionais que estão em treinamento. Foram contratados colaboradores das áreas de medicina, enfermagem, técnico de enfermagem, assistência social, psicologia, educação física, higienização, farmácia, entre outras áreas. A nova estrutura conta ainda com lavanderia, cozinha, refeitório, sala de cinema, terraço e academia, além de outros setores, né, necessários para o atendimento, né, dos pacientes. Para o diretor da Associação Hospitalar de Nossa Senhora de Fátima, Jean Gonçalves, a ampliação representa um impacto direto na rede de saúde do extremo sul catarinense. O início das operações transforma a capacidade de resposta da nossa região, principalmente na saúde mental, porque passamos a ter uma estrutura preparada para receber pacientes em diferentes municípios pelo sistema de regulação do Estado. É uma estrutura planejada para oferecer melhores condições de permanência, convivência e tratamento. Queremos que o paciente encontre aqui um lugar onde possa ser cuidado de forma integral, com uma equipe preparada e um plano terapêutico que considere não apenas a interdição, mas também a recuperação e a retomada da autonomia, foi o que disse o diretor do hospital. Os pacientes de internação clínica continuarão sendo encaminhados pelo pronto atendimento do próprio hospital e distribuídos entre a estrutura atual e a estrutura nova, conforme a demanda e a disponibilidade de leitos. O novo complexo, ele é 100% SUS e teve estrutura inaugurada em junho deste ano, após um investimento de cerca de 18 milhões de reais do governo do estado. O início das operações ocorre a partir do contrato de repasse de recursos do estado para o custeio da unidade. O plano terapêutico começa a ser aplicado já no dia 14, enquanto as terapias integrativas serão implementadas gradativamente nas próximas semanas, incluindo auriculoterapia, yoga, contação de histórias, musicoterapia e acupuntura, além de oficinas de cinema, artes plásticas, nutrição e farmácia, que já ocorrem atualmente. Então, mais do que inauguração, agora o Hospital de Praia Grande passa, né, a ter de fato, passará amanhã, né, a ter de fato esta ala psiquiátrica atendendo a toda a comunidade. O Hospital de Praia Grande é um case de sucesso. É um case de sucesso aqui na região. Porque o Hospital de Praia Grande ele é uma das referências, né, na região, especialmente para a questão de vista, né, com as cirurgias de cataratas, enfim. Muita gente faz cirurgia de cataratas, né, lá em Praia Grande. Então agora passa a ter também esse atendimento para a ala de psiquiatria. Então, importante investimento realizado.

28 de outubro, às 9 horas da manhã, o primeiro leilão público de bens inservíveis e veículos do ano. A sessão de lance será realizada presencialmente na sede da Prefeitura e também de forma online pelo site do leiloeiro oficial. Ao todo serão disponibilizados 37 lotes, incluindo veículos, máquinas, equipamentos que são irrecuperáveis ou antieconômicos, e outros bens que não possuem mais utilidade para a administração municipal. Entre os itens estão veículos, máquinas, equipamentos agrícolas, uma escavadeira hidráulica, carreta basculante, conchas, lâmina de trator e outros equipamentos. A disputa inclui ainda cerca de 135,2 toneladas de materiais recicláveis e 3.070 unidades de vidro, separados nos últimos meses pela equipe do Centro de Triagem de Resíduos Sólidos Municipal, Ascendino José Capela, por meio da coleta seletiva realizada no município. Segundo o prefeito Aníbal Brambila, a iniciativa permite dar uma destinação adequada aos bens e materiais que não são mais utilizados pelo município. O prefeito diz que o leilão dá uma destinação correta aos bens inservíveis e ainda possibilita transformar os materiais recicláveis em recursos para o município. Além de contribuir, né, para a organização do patrimônio público, o leilão reforça também as ações de sustentabilidade desenvolvidas pelo município. O trabalho realizado no centro de triagem reduz o volume de resíduos encaminhado ao aterro sanitário e possibilita o reaproveitamento dos materiais recicláveis. Além de reduzir o envio de resíduos ao aterro, o trabalho também gera retorno financeiro para o município, ressalta o prefeito municipal Aníbal Brambila. Conforme o laudo técnico de avaliação, que estabeleceu os valores mínimos de cada lote, a expectativa é de que a venda de todos os itens a administração municipal consiga arrecadar mais de R$500 mil. Os interessados poderão vistoriar os bens nos locais onde estão armazenados: o centro de triagem de resíduos sólidos, o pátio de obras da antiga prefeitura, a garagem de ônibus e a sede da prefeitura municipal de Maracajá. Todas as informações sobre os lotes, incluindo fotos, valores, condições de participação, procedimentos para arrematação presencial ou online, formas de pagamento e demais orientações, estão disponíveis no site do leiloeiro oficial, que é o peterlongo.leilão.br. peterlongo.leilão.br é o leiloeiro oficial que vai encaminhar a este leilão da Prefeitura Municipal de Maracajá. Aqui a gente tem um trabalho muito interessante, né? Primeiro que, assim, aquilo que a prefeitura não usa mais, ela tem que encontrar um jeito, enfim, de vender. Não é ficar com esses equipamentos, né? Com esses materiais que são para a prefeitura inservíveis. Às vezes são inservíveis para a prefeitura, mas para uma empresa que às vezes vai utilizar com outra atividade. Esse material pode ser, esses equipamentos podem ser utilizados, equipamentos, veículos, enfim, podem ser utilizados, né? Então, isso ainda pode ter uma vida útil. E a prefeitura vende, arrecada, né, esse valor, e a forma correta e legal de vender é o leilão, por isso que é esse encaminhamento. Agora, o grande trabalho aqui é o trabalho de coleta seletiva, separação feita pelo centro de triagem e venda desse material reciclado. Por quê? Maracajá é o único município da região com trabalho nesse sentido tão extenso, tão grande há tantos anos, tão já instituído. É o município de Maracajá que tem no seu centro de triagem a referência regional com relação a essa questão de resíduos sólidos. Maracajá faz há muitos anos coleta seletiva. Eles desenvolveram lá um caminhão, uma caçamba, né, que faz a coleta de lixo, que já vai fazendo a separação na própria coleta. É muito interessante. E aí você faz a separação desse material no centro de triagem municipal. Também é fantástico, recebeu muitas melhorias, inclusive, com mais espaço, com mais baias para atender a população. Tá muito bacana o trabalho lá do Centro de Triagem Municipal de Maracajá. Isso vira dinheiro. Isso vira dinheiro. Então, o município, são algumas vantagens, né, desse trabalho. O município não encaminha todo o seu resíduo sólido, a gente chama de lixo, né? Mas todo o resíduo sólido para o aterro sanitário, não encaminha. Ele encaminha aquilo que não dá para reciclar. Daí vai para o aterro sanitário. É a destinação ambientalmente correta. Ponto. Mas é o que tem que ir. O que precisa ir. Aquilo que não precisa ir, que é reciclável, o município separa, faz triagem, prepara e vende. E aí você tem um impacto ambiental absurdo.
impacto ambiental.

0: absurdo, né? Muito positivo de deixar de poluir o meio ambiente, porque faz coleta seletiva. Isso é fantástico para o município de Maracajá. Tem um impacto social muito bom também, porque a gente está falando de empregos que são gerados na cidade. Empregos diretos no centro de triagem, os diretos, e os indiretos também, porque há uma economia deste material que circunda, né? Então, se tem o centro de triagem, mas tem outras empresas que também trabalham com material reciclado do município. Então, há uma economia nessa questão de material de resíduo sólido na cidade de Maracajá. Então, tem empregos diretos e empregos indiretos. E, de fato, o dinheiro na fonte. Com esse material vendido, ele gera a economia do dinheiro que não vai para o aterro sanitário, do lixo que não vai para o aterro sanitário, e gera recurso na venda do material reciclado. Diga-se de passagem, o material reciclado de Maracajá, ele sempre foi muito bem visto pelo mercado, né, de material de resíduo sólido, porque sempre foi um resíduo muito bem triado, muito bem preparado, enfim. Então, eles sempre conseguem ter um bom resultado, os leilões, né, de material reciclado ali no município de Maracajá. Então, esse é um trabalho fantástico que é feita pelo município de Maracajá. O Alamir está me dizendo que não existe o caminhão que eu anunciei. Eu já vi esse caminhão, viu? Pode ser que não seja feita a separação completa, né? Mas eu já vi esse caminhão que faz a coleta. Vamos lá. São duas coisas diferentes. Eu acho que talvez eu tenha me expressado errado. Pode ser. Aí eu agradeço ao Alamir pela correção. O caminhão que faz a coleta do município, ele faz a coleta com baias separadas. A triagem do material, ela é feita no centro de triagem. Mas é feita com baias separadas. Há uma primeira separação ali, né? Naquele caminhão. Eu já vi esse caminhão rodar, né? Então, com relação à presença do caminhão, sim. Óbvio que a triagem realmente do material, ela é feita lá no centro de triagem. E aí faz a triagem e prepara, né, o material que vai ser depois leiloado pelo município. 11h32, vamos fazer um intervalo? A gente volta com a informação de polícia aqui com o Jairo Silva.
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6: Muito bem, nós vamos agora à informação de polícia aqui no programa. Homem com mandado de prisão por 3 crimes é preso em São João do Sul. Polícia Militar prende traficante com maconha e droga sintética em Sombrio. São informações do setor policial agora com Jairo Silva. Bom dia.
7: Bom dia, Lucas. A Polícia Militar prendeu nesta quarta-feira ontem, portanto dia 7, às 19h45, um suspeito de 21 anos por tráfico de drogas no bairro Januária, em Sombrio. Uma guarnição da Polícia Militar em Rondas flagrou o autor do crime, vendendo entorpecentes em frente à sua residência. Mediante o flagrante, o imóvel foi revistado então pela polícia. Com apoio do cão do Caril K9, aqui de Araranguá, drogas foram encontradas em um dos cômodos da casa, totalizando 361,7 gramas de maconha, 26 comprimidos de êxtase, a chamada droga sintética, uma balança de precisão e material utilizado para embalar as substâncias. Diante do flagrante, o autor do crime recebeu voz de prisão e foi conduzido à Central de Polícia Civil, onde foi autuado. Homem com mandado de prisão por 3 crimes é preso em São João do Sul. A Polícia Militar cumpriu nesta quarta-feira ontem, portanto dia 7, às 16h50, um mandado de prisão contra um homem de 38 anos no bairro São José, em São João do Sul. O criminoso possuía uma ordem de prisão relacionada aos crimes previstos nos artigos 149, lesão corporal, 129, que é ameaça, e 147, que é a redução à condição análoga à de escravo com prisão preventiva. Após receber voz de prisão, o homem foi encaminhado ao presídio regional aqui em Araranguá.
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6: Muito bem, agora são 11 horas e 48 minutos. 11h48. Deixa eu dar uma atualizada aqui na temperatura. 26 graus é a temperatura. Vamos em frente com o programa na manhã desta quinta-feira aqui na programação da Rádio Araranguá. Vou receber amanhã aqui no programa o vereador Evandro Conceição. O vereador Evandro, ele iniciou um, desde o início do seu mandato, a preparar um projeto social chamado Projeto Mais, e vai realizar agora no próximo dia 12 de outubro, segunda-feira, segunda-feira que é feriado, diga-se de passagem, o Evandro vai realizar a inauguração do espaço do Projeto Mais. Será um momento especial de uma início, de uma iniciativa dedicada a contribuir com a nossa comunidade. Então, dia 12, o projeto às 9 horas da manhã, o Projeto Mais fica ali na rua Prefeito Estorói de Arantes, na esquina com a rua Bernardo Vicente Ramos, no bairro Coloninha. Então, vai iniciar aí esse trabalho social. O Evandro Conceição, amanhã a gente vai falar um pouquinho mais sobre este projeto aqui no programa, quais serão os serviços que serão prestados, oficinas, enfim, já tem alguma coisa em funcionamento, algumas atividades já estão acontecendo, mas amanhã a gente vai tratar mais deste assunto aqui no programa. Outra coisa que nós temos amanhã também aqui no programa, jantar dançante lá da comunidade de Sanga da Areia. Lá no Centro Comunitário de Sanga da Areia, jantar dançante com Matuza. Rapaz, é Matuza. O jantar vai acontecer dia 17 de outubro, no outro final de semana. Então são dois assuntos que a gente trata amanhã aqui na programação da Rádio Araranguá. Além de, obviamente, aquilo que acontece aqui na cidade, além da sua participação, que ela é sempre muito importante em toda a nossa programação. A Sandra da Silva está aqui conosco também, deixando sua mensagem de bom dia lá pelo facebook.com/radioaranguá. Você pode sempre interagir com a nossa programação. O Proposta que estabelece o orçamento do Estado de Santa Catarina para o ano de 2027 já está em tramitação na Assembleia Legislativa. A receita estimada está em 62,93 bilhões de reais. Bilhões. É o que o Estado espera arrecadar no ano de 2027. Então, em tramitação, nessa terça-feira, né, a proposta que estabelece a Lei Orçamentária Anual à LOA em Santa Catarina para o exercício 2027. O projeto, claro, de autoria do Poder Executivo, já está encaminhado para a Comissão de Finanças e Tributação e tem que ser aprovado pelos deputados até o fim do ano. Conforme a proposta apresentada para o Parlamento, o Estado prevê uma receita total de 62,93 bilhões de reais, um crescimento de 8,63% em comparação ao orçamento atual, ao orçamento vigente. Neste montante já constam as receitas próprias do Estado, ICMS, IPVA, entre outros, que aliás, amanhã não, ano que vem não é ICMS, vai ser IBS, né, tem, em virtude da reforma tributária, tem algumas questões, que alguns nomes de impostos que vão mudar, né? E também as transferências de recursos da União. Também nesse montante estão os orçamentos dos poderes Legislativo, Judiciário, Ministério Público, Tribunal de Contas do Estado e da UDESC, a Universidade Estadual, né, de Santa Catarina. Entre as áreas com mais recursos previstos, a educação, com 13,76 bilhões de reais, e a saúde, com 7,24 bilhões de reais. De acordo com o governo, esses montantes superam os mínimos para a aplicação previstos pela legislação nas duas áreas. Entre as ações programadas estão o Programa Universidade Gratuita e a consolidação do Programa das Escolas Cívico-Militares, isso na área da educação. Já na saúde, o Programa de Valorização dos Hospitais, voltado principalmente aos hospitais filantrópicos e às cirurgias eletivas, para as quais serão destinadas 728,18 milhões de reais, um aumento de 22,38% em relação ao ano de 2026. Já para a estrutura, o Executivo destaca a reserva de 1,3 bilhão de reais para os programas de manutenção de recuperação de rodovias estaduais, além de 350 milhões somente em 2027 para as obras da ViaMar. São dados aí com relação ao orçamento do Estado que está tramitando já na Assembleia Legislativa. 11 horas e 54 minutos, assim nós fechamos então o programa nesta manhã de quinta-feira. Agradecendo por aqui o carinho da sua companhia, da sua audiência e também da sua participação, reforçando que nós nos encontramos ainda hoje, às 18h30, lá na Conversa do Dia. Um abraço, bom dia!
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6: Começa sim às 12 horas e 8 minutos, o seu programa de todas as tardes, o seu programa de utilidade pública da Rádio Araranguá. Estamos dando início a mais uma edição do programa Hora do Recado nesta tarde de quinta-feira, hoje 8 de outubro de 2026. O tempo é bom em Araranguá, tá nublado, tempinho fechado, mas tá bem calor, né? Temperatura na casa dos 28 graus. Temos aí pequena previsão de chuva para esta tarde, muito pequena, pode ser que passe em branco, né? Mas amanhã nós já temos aqui na temperaturas na casa dos 25 graus, com chuva já na tarde desta sexta-feira. O sábado amanhece com chuva, melhorando aí no decorrer do dia, temperaturas de 28 graus. Já o domingo se mostra com temperaturas de 20 graus, com pequena possibilidade de pancadas de chuva na tarde de domingo. Já a segunda-feira mostra aqui com chuvas durante todo o dia. O domingo, 20 graus. Segunda, 19 graus. Na terça, 21 graus. Com um tempo nublado. Já quarta-feira pode ser que mostre um pouquinho de chuva na madrugada de quarta, e dando seguimento aí na manhã de quarta-feira com chuva, melhorando à tarde. Já quinta-feira se mostra com tempo nublado, sem previsão de chuva, com temperaturas de 23 graus, melhorando, meu senhor, minha senhora, meu Deus, só Deus sabe. Mesa de áudio a cargo de Miguel Reus. Tudo bem com todos vocês? Mesmo? Tudo legal? Eu sou Reinaldo Pereira e é com grande alegria que damos início a mais uma edição do seu programa de utilidade pública da Rádio Araranguá. E aqui você vende, aqui você compra, aqui você troca, você aluga, você pede emprego, você oferece vagas de emprego, perdeu o documento, perdeu o celular, perdeu seus óculos, o cachorro fugiu, o gato desapareceu. Manda para nós aqui que nós vamos fazer questão de todo o nosso coração para fazer este anúncio ir a mais pessoas, para você poder também fazer o que você precisa, se arrumar um emprego, se encontrar o seu animalzinho, tá bom? E nós temos a alegria de ter todos vocês aí do outro lado do rádio, sintonizados no 95.5 da Rádio Araranguá, ou pelo facebook.com/ Rádio Araranguá, nos assistindo e nos ouvindo, e também pelo youtube.com/ Rádio Araranguá. Mande seu anúncio também no nosso telefone WhatsApp, no 98808-4667. 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
6: Já está no ar e já são 12 horas e 12 minutos e nós estamos aqui, né, Miguelito? O programa Hora do Recado está aqui, prontinho para atender vocês. Mande a sua mensagem, converse conosco, fale de onde você está nos ouvindo para a gente poder conversar bastante aqui no nosso programa. Eu vou colocar a casa em dia, fazer aquele intervalo bem rapidinho e logo após o intervalo eu já retorno aqui com as primeiras notas de hoje do nosso programa. Vamos lá.
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São 12 horas e 19 minutos, estamos aqui dando início ao programa Hora do Recado, mais um bloco, por quê? Porque quando a gente está assim começando, a gente fica feliz, porque início é mais um bloco, né? Eu acho que eu ia chegar a esse ponto, né? O que eu falei? Mais um programa, né? Mais um bloco, desculpa. A gente tá com a cabeça longe, abrindo outras coisas e fica assim, tá meio doidão, né? Né, Miguel? Esse Miguel. Então vamos aqui dando início a mais este bloco, Miguel, trazendo para vocês ofertas de emprego aqui no programa Hora do Recado. Então, você já sabe, né? Anote aí, para depois não ligar aqui, incomodar a gente, falar que não ouviu. Né, Miguel? Aí a gente fica perdido aqui também, sem saber o que fazer, às vezes procurando uma mensagem que é difícil de achar. Então vamos lá, anote aí, ó. Tem vaga para Bet Transportes. Tem vagas, são vagas, são três na Bet Transportes. Primeira, motorista de truck. Requisitos: carteira de habilitação D, disponibilidade imediata e curso MOP atualizado. Próximo. Carreteiro, carteira de habilitação E, disponibilidade imediata. E daí segue ali, né? Disponibilidade para viagens, experiência com transporte de cargas fechadas. E a outra vaga de trabalho é para mecânico de veículos pesados, caminhões aí, né? Tem as atribuições, os requisitos, os benefícios. O telefone de contato da Bet Transportes é o 489-9106-5322. 489-9106-5322. Conversa com o pessoal da Bet Transportes e aproveite estas oportunidades. Venha construir o seu futuro com a gente. Começa assim o anúncio. A CETEP Construções está contratando mecânico de manutenção. Estamos em busca de um mecânico de manutenção dedicado e motivado para atuar em projetos desafiadores. A sua principal responsabilidade será garantir o perfeito funcionamento dos nossos equipamentos, contribuindo para a eficiência e a qualidade dos nossos serviços prestados. As atividades incluem montar, desmontar e recuperar partes dos equipamentos, realizar manutenção preventiva e corretiva nos equipamentos, trocar e repor óleo de motor, caixa, diferencial e de acordo aí com as especificações técnicas deste aparelho. Também tem aqui, ó, diagnosticar e solucionar problemas mecânicos. Tens interesse? É para trabalhar na cidade de Criciúma, tá? Lá na Matriz, em Criciúma. Então, você pode entrar em contato pelo recurso dos recursos humanos aqui da CETEP, pelo 48-2102-5130, 48-2102-5130. Dá uma ligadinha, conversa com o pessoal da CETEP e aproveite esta oportunidade. Eles também têm uma outra vaga de trabalho aqui para auxiliar mecânico. Então é para auxiliar essa pessoa que vai trabalhar nesta função. O telefone é o mesmo, 48-2102-5130, para a cidade de Criciúma. Tenho aqui para vocês vaga para consultor ou consultora de vendas para segurança do trabalho. E para venda aí, né, de EPIs, são vários os itens, né, que se incluem nesta oportunidade. Também tem uma vaga de trabalho aqui, a respeito dessa de consultor de vendas, o salário é de R$ 2.300 mais comissões, tá? A atendente de farmácia, aqui é para o bairro Cidade Alta, aqui para Araranguá. E tem aqui as principais atividades, os requisitos, os horários. Daqui a pouco eu vou passar o telefone para vocês. Também tem vaga aqui para consultor ou consultora comercial interno, para a cidade de Araranguá também, tá? E quem tiver interesse, vai tratar pelo telefone 489-9106-1340, 99106-1340. Estamos contratando consultor ou consultora imobiliária para a Atitude Negócios Imobiliários. Eles estão contratando, é consultor ou consultora, vendedor ou vendedora, para atender clientes e fechar vendas. Requisitos aqui,
com conhecimento em vendas, com foco em crescimento na área de vendas e ser maior de 18 anos. Oferecemos treinamento, alinhamento, estrutura e oportunidade de crescimento. Comissões acima do mercado. Telefone para contato 99174-8501. 99174-8501. Vaga para motorista de caminhão, para transporte e entrega de materiais de construção, aqui para a cidade de Turvo. Quem tiver interesse, o salário é de R$3.000, tem várias atividades, funções, horários e que tenha carteira de habilitação C. Também tem uma outra vaga aqui para mecânico industrial. Tem aqui os requisitos, as atribuições, o perfil que eles buscam. Aí você vai ligar para perguntar certinho, tá? Tem vaga aqui também para fiscal de lançamento de notas, para trabalhar em Araranguá, no bairro do Sanguinha. Atividades e perfil que eles buscam, tem todas as informações quando você ligar ou mandar mensagem no WhatsApp. Também tem uma outra vaga aqui para a cidade de Araranguá, para empregado.

outra vaga para sombrio, para auxiliar administrativo. Outra para Araranguá, para assistente fiscal. Também para nossa cidade, tenho vaga aqui para analista de suporte técnico. Também vaga para analista contábil, consultor de relacionamentos externos, consultor ou consultora comercial interno, para Araranguá também. Também tenho vaga aqui para... são estas. O telefone para contato é o 99106-1340, 99106-1340 ou 99633-2952, 99633-2952. Deixa eu ver aqui o que eu tenho mais para oferecer para vocês. Vaga para programador ou programadora, operador ou operadora de CNC, para móveis planejados. É aquela máquina que faz todo o recorte do MDF, da madeira que vai ser usada. Então, você tem que ser programador dessa máquina. O telefone para contato, para você que tiver interesse, é o 99812-2784, 99812-2784. Dá uma ligadinha, conversa com o pessoal lá e aproveite você também esta oportunidade de trabalho. Seguindo aqui com ofertas de emprego no programa Hora do Recado, quero trazer para você aqui que nós temos aqui para a cidade de Araranguá uma vaga para a Sagra Distribuidora, que está contratando representante comercial externo para trabalhar em Araranguá e Arroio do Silva. Quem tiver interesse tem que ter carro próprio, tá? E o telefone de contato aqui do Ademir, que é com quem você vai conversar, é o 489-9157-5495, 99157-5495. A Reveste Car continua contratando auxiliar de estofador com experiência, auxiliar de pintura automotiva para peças plásticas internas e auxiliar de estofador. Quem tiver interesse vai tratar pelo telefone 489-9950-0380, 99950-0380. Quem também contrata é o Super Moniari. Tem muitas oportunidades de trabalho ali no Super Moniari. Vocês podem tratar pelo telefone 489-8804-4806. 98804-4806. A Madeireira Sasso também está contratando. Eles contratam vendedor interno. Quem tiver interesse, vai tratar aqui com o pessoal da Madeireira Sasso pelo telefone 489-9157-0843. 99157-0843. Ou você leva o seu currículo pessoalmente até a Madeireira Sasso. A Ana Lúcia, ela está aqui procurando um trabalho. Ela se coloca à disposição para trabalhar como doméstica ou cuidadora. Doméstica ou cuidadora. O telefone de contato da Ana Lúcia é o código 519-8523-8120. Código 519-8523-8120. A Andréia está se colocando à disposição para trabalhar como cuidadora de idosos. Ela tem experiência com pessoas acamadas. O telefone de contato da Andréia é o 99847-6253. 489-9847-6253. O Cine de Araranguá oferece vaga de trabalho para assistente de vendas, atendente de açougue, auxiliar de cobrança, auxiliar de limpeza, auxiliar de serviços de alimentação, babá, carpinteiro para painéis pré-moldados, costureira de máquina overlock, costureira de máquina reta, esteticista, mestre de obras, operador de câmaras frias, operador de processo de produção, pedreiro, servente de obras, soldador, técnico de instalação de rede e vendedor interno. Quem tiver interesse vai tratar com o pessoal do Cine no horário do meio-dia até as 6 horas da tarde, no telefone 3529-0160,
3529-0160, ou você pode ir até o Cine, que fica ali no Infinity, na esquina do Colégio Castro Alves, aquele prédio com uma fachada vermelha, ali é o

0: Infinity, você pode ir até lá, no horário então do meio-dia até às 6 horas, na sala 408 do quarto andar. São 12 horas e 32 minutos, eu vou fazer intervalo comercial, o oferecimento é da Dimasa Honda, Agropecuárias Coperja, Auto ProSul, Lojas Queires, For Auto Veículos, Farmácias Antonelli, Funerária e Plano de Assistência Familiar Santa Terezinha e Lojas Ramage. Intervalo e já voltamos.
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0: Estamos aqui sim, meu querido. Daí, João, tudo certo? Já almoçou? Então tá bom. Estamos aqui sim com o programa Hora do Recado, edição desta quinta-feira, dia 8 de outubro de 2026. Mandar um abraço aqui ao povo da minha terra, esse povo da minha terra. A partir de amanhã começa de novo, né? 10 minutinhos de horário eleitoral, né? 5 pro Flávio e 5 pro Lula. 5 de cada, é isso? 5 de cada. Tá bom. 5 minutos de cada no horário eleitoral. Pra gente, mais uma vez, até o dia 25, ter que ouvir, né? Obrigado. Mas depois do dia 25, tudo vai mudar. Dia 26 já volta as coisas ao normal. A gente feliz, trabalhando, É assim, vida que segue, né? Ah, aqui conosco a Sandra da Silva dando uma boa tarde, Reinaldo. Boa tarde, Sandra. Tudo bem? A Fátima Paladini também está aqui dando uma boa tarde, Reinaldo. Estamos precisando de empregada doméstica, babá. Empregada e babá. São duas vagas, paga-se bem. Todos aqui estamos na escuta, ouvindo você. Um abraço a Fátima, um abraço aos netos, aos filhos e filhas, aos colaboradores do Gelo Escubinho, que estão todos os dias sintonizados com a nossa programação. Aqui conosco, Mazinho Silva, boa tarde, Reinaldo, sucesso sempre para você também, meu irmão, obrigado pela mensagem. Quem também está por aqui é o Eduardo Viola. Alô, Criciúma, alô, bairro Santa Luzia, um abraço para vocês aí, boa tarde, Eduardo. Ai, chegou, Lubeloli. Chegou a segunda que manda lá em casa. É, porque quem manda primeiro lá em casa é a cachorra. Depois a Luciene, eu nem sei se eu mando em alguma coisa na minha vida. Boa tarde, Lu, tudo bem? Prepara o almoço que daqui a pouco eu estou chegando. Erivaldo dos Santos está aqui também dando uma boa tarde. Um abraço para você também, Erivaldo. Obrigado pelo carinho. Opa, chegou ele que tem o cabelo mais bem penteado da Câmara de Vereadores de Araranguá. Doglinhas Michos. Ei, Doglinhas, como é que tá aí? Como é que tá a lavoura, plantação do arroz? Tá bom, Doglinhas? Vai melhorar, com certeza. Tá, com certeza vai melhorar, Doglinhas. Um abraço para você e pra sua família. Está aqui dando um abraço, Reinaldo, um forte abraço para você também, meu amigo. Muito obrigado pelo carinho da audiência e pela mensagem. Duas cositas que eu quero passar aqui para vocês. Importantes. Não que as outras não sejam, mas essas são também. Primeiro, temos aqui um drive-thru. Um galeto assadinho no valor de R$ 35,00 para ajudar aqui, deixa eu ver, a Casa Madre Regina. É a casa que cuida das crianças, que as irmãs cuidam aqui próximo da ponte de Acro Mazuco, né? Aqui na saída de Araranguá, aqui quem vai para a Barranca. Então as irmãs estarão com esse galeto assado no dia 18 de outubro, retirar no salão comunitário da Vila São José. Então elas vão vender e você vai retirar para levar para casa almoçar, tá? Então aqui o galetinho tem aqui, ó, não é só o galeto, né? Tem arroz também, tem maionese e farofa. São duas coxas, dois galetinhos, me deu água na boca agora. Maionesezinha, né? Coisa boa. Então são duas coxas, arroz, maionese e farofa. Serve uma pessoa, lá em casa serve duas. A gente come pouco. R$ 35 cada kitzinho, tá? É para ajudar a Casa Madre Regina. Informações pelo telefone 99167-1092. 99167-1092. Então tá bom. Umas coxas no capricho aí é bom, né? Hã? Tu gosta da coxinha, ô João? Tu bem novinho gosta, né? Assadinha. Eles trazem uma marmita que se junta em 4, 5 lá na cozinha, meio-dia, que não tem quem entre lá na cozinha. É uma tragédia esses meninos aqui. Eles estão pior que cupim, eles comem até as paredes. Meu Deus! Eu tenho aqui um pedido muito especial. Você que gosta de mim, e você que não gosta também, vá se catar. Mas tem que fazer a boa ação. Gostando ou não gostando, agora é uma convocação. Essa é a palavra certa, né, João? Vou convocar você que está nos ouvindo. Por que, senhor Reinaldo Pereira? Porque nós estamos aqui nos mobilizando para ajudar na construção da casa da dona Nadir Machado, conhecida como Dona Dica. Foi completamente destruída por um incêndio e neste momento ela precisa muito da nossa ajuda, sim, ajuda de todos nós. Além de doações de roupas, calçados, materiais de construção, também há necessidade muito importante. A família está procurando um pedreiro que possa realizar essa reconstrução da casa, que tenha um precinho bem bom, bem acessível, tá? Que possa ajudar. Então, vamos lá, mãos à obra, vamos ajudar a Dona Dica a reconstruir a sua casinha. Também ela está precisando aqui de ajuda, né, para construir a casinha dela. Se você puder ajudar com Pix, valor de 5, 10 reais, vai ajudar o Criança Esperança. Criança Esperança que se rale lá para aquela região de São Paulo, aí, Rio de Janeiro, não sei de onde é que é. Você primeiro tem que olhar para a pessoa que está do seu lado. A pessoa que mora na sua rua, que está aí às vezes do lado da sua casa, que está precisando, a pessoa que está aí ó, no seu bairro precisando, na sua cidade de Araranguá. Tem quantas pessoas precisando de ajuda e você fecha os olhos, ah, eu vou ajudar o Criança Esperança. Ajuda quem está aqui primeiro. Primeiro resolva o problema que está ao seu lado. Depois que você resolver, aí você ajuda de fora. Vamos ajudar quem é da gente, tá? O telefone de contato aqui, para você ligar para a Dona Dica, mandar uma mensagem, conversar com ela, ver como é que você pode ajudar, é o 489-8841-7163. 988-41-7163. Vamos fazer essa campanha, vamos ajudar a Dona Dica, porque ela merece a nossa ajuda. Não que os outros não mereçam, todo mundo merece. Mas a Dona Dica está precisando bastante, que pegou fogo na casinha dela, e ela precisa muito de você neste momento. Deixaram aqui na Rádio Araranguá uma carteira em nome de Luiz de Aparecido da Silva. Luiz de Aparecido da Silva. Então, se você conhece o Luiz, alô, seu Luiz, passa aqui na rádio em horário comercial para retirar o seu documento, tá bom? Eu tenho também aqui na rádio um outro anúncio para passar aqui, ó. Laércio de Freitas Manuel. O senhor Laércio de Freitas Manuel perdeu a sua carteira de habilitação e pede para quem encontrou entregar aqui na Rádio Araranguá ou ligar para o telefone 489-9960-6361. 99960-6361. Alô, Dona Eva, como é que está a senhora? Dona Eva da Rosa Marcelina. Dona Eva, tá me ouvindo aí? Ah, tá, né? Você conhece a Dona Eva? Manda ela ligar o rádio lá agora. Dona Eva, olha na sua carteira aí, Dona Eva. A senhora perdeu a carteira de identidade, Dona Eva. E agora, Dona Eva, o que que vamos fazer? A Prefeitura de Araranguá está com a sua carteira. Então, Dona Eva, a senhora pode ir lá na Prefeitura e retirar a sua carteira de identidade que a senhora perdeu, tá bom? Vá até lá e converse com a secretária lá na porta da Prefeitura e diz que foi buscar o seu documento, tá bom? Mostra lá, igual aquele da... Tinha cara crachá, identidade crachá, aquela coisa. Se mostra lá e pega o seu documento, tá bom, Dona Eva? Mais um grande encontro de brechós. Serão nos dias 10, 11 e 12, sábado, domingo e segunda-feira, das 9 da manhã às 7 horas da noite, sem fechar ao meio-dia. Vão ter roupas, calçados, utensílios para casa e brinquedos. E comprando acima de R$50, você vai estourar um balão e vai ganhar um brinde muito especial. E no dia 12 de outubro, dia das crianças, dia de Nossa Senhora Aparecida, padroeira do nosso Brasil, teremos um presente, um brinde especial para a criançada que for no brechó. Tem um mimo para vocês lá, tá? O brechó, então, vai acontecer dias 10, 11 e 12 de outubro, ali na rua Carlos Cardoso, no bairro Lagoão, no centro comunitário, tá bom? Vá até lá e aproveite. 12 horas e 49 minutos, a Dona Nadir, ela está alugando uma kitnet no bairro Uruçanguinha. A kitnet é toda mobiliada, incluso água, internet e energia. Tudo incluso no aluguel, tá? Conversa com a Dona Nadir. O telefone é o 99937-7938. 99937-7938. O Ademir está vendendo uma casa mista com preço bem especial. Fica no bairro Caverazinho. A casa tem 3 quartos, sala, cozinha, banheiro, área em volta da casa e o terreno é todo cercado. Quem tiver interesse em negociar com Ademir, o telefone para contato é o 99646-5144. 99646-5144. O Alberto, ele está vendendo uma roçadeira no valor de R$700. Quem tiver interesse, trata com o Alberto. Telefone 99698-2107. 99698-2107. Um abraço ao Jorge, está aqui dando uma boa tarde. Isso mesmo, meu amigo. Vamos lá, Jorge. Um abraço, meu irmão. Obrigado pela audiência. Oi, Reinaldo. Boa tarde. Boa tarde. Quem está aqui é o Pastor Valdir. Pastor Valdir está conosco. Eu tenho uma casa para alugar na Vila Rica, antiga Polícia Rodoviária. Tem cozinha, sala e um quarto e banheiro e área ao redor. Toda morada. Quem tiver interesse em alugar essa casa do Pastor Valdir, vai tratar com ele pelo telefone 999 49-4395. 99-49-4395. A Sofia está aqui dando uma boa tarde para a gente. Boa tarde para você também, Sofia. Muito obrigado pelo carinho. Deixa eu ver aqui, Reinaldo, para a hora do recado. Oi, rei. Oi. Consegues fazer um favor? Claros. A Luciana às vezes manda mensagem. Tu podes ir ao mercado? Podos? Vai ficar louca comigo. Consegues? Consigo. Passar um recado muito importante. É que vai acontecer um grande brechó para a causa animal. Já fizemos alguns. Toda a renda é sempre revertida para o cuidado e as castrações dos animais de rua. Será agora, neste final de semana, sábado e domingo, dias 10 e 11 de outubro. Estaremos no Centro Comunitário do Caveirazinho, ao lado da igreja. Então, ali no Centro Pastoral do Caveirazinho, que fica bem lá próximo da Universidade Federal, né? Você já sabe, né? Teremos muitos itens à venda. Roupinhas, roupas, calçados, bijuterias, livros e outros utensílios. Tudo com preços no máximo de R$ 5,00, com alguns poucos itens de até R$ 10,00. Muito obrigado. É a Marlene Victor. Oi, Marlene, boa tarde. E também a Glíndia Victor estão aqui nos acompanhando. E se vocês quiserem ajudar a causa animal, aí também está uma bela oportunidade. Aqui conosco, a dona Nadir Machado está também dando uma boa tarde, Reinaldo. Obrigado pelo anúncio. Deus abençoe a todos que estão me ajudando. Ah, capaz, né? Então, a gente está aqui realmente para ajudar. Tá bom, dona Dica? Então, que bom que a gente pode ajudar, que a gente tem esse poder de ter a Rádio Araranguá como o maior veículo de comunicação da região, o melhor veículo de comunicação da região e o de maior credibilidade também da região, para poder fazer essa campanha para ajudar a senhora. Dona Dica, estaremos aqui durante todo esse processo de ajuda, de reconstrução da sua casa, para que a senhora possa, possa voltar para o seu lar e viver a sua vida tranquilamente. Que Deus abençoe a vida da senhora, que a senhora consiga se restabelecer o quanto antes com as suas coisas e que a senhora seja feliz. Tá bom, dona Nadir? Muito obrigado pelo carinho da audiência e pela mensagem aqui no programa. Dito isso, é hora de opinião, né? O Jair Silva não está fazendo isso ainda na jornada esportiva? Dito isso, é hora do Jair Silva chegar aí com as esportivas. Agradeço de coração a sua audiência. Muito obrigado ao João na mesa de áudio. Eu volto amanhã, 12:50. Voltaremos a partir do 12:00, 7:00 e 12:00, com horário eleitoral obrigatório, das 7:00 às 7:10, e do 12:00 ao 12:10, com mais uma vez agora somente com os presidenciáveis candidatos a presidente. Flávio Bolsonaro, família Bolsonaro, e o Lula, né, PT, estão aí então no segundo turno. Então, teremos mais alguns dias para ouvir o horário eleitoral obrigatório, ouvir as propostas, que é muito importante, né, e tirar o que é certo e o que é errado, o que faz bem e o que faz mal, o que é bom para você e para sua família. Então, a partir de amanhã, 12:50, estarei de volta com mais um horário eleitoral obrigatório e com o programa Hora do Recado na sequência, tá bom? Muito obrigado pelo carinho de todos, pela audiência. 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Um abraço, fiquem com Deus e a gente se fala por aí. Tchau, tchau.
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0: Opa, muito bem, muito boa tarde. Estamos chegando, turma boa, gente boa do esporte. A partir de agora, com mais uma edição das esportivas desta quinta-feira. Já estamos numa quinta-feira, meu amigo, minha amiga. É uma quinta-feira, dia 8 do mês de outubro do ano 2026. Eu, mais a mesa de áudio, entregue ao nosso competente Joãozinho, nosso João Martins, aqui com a gente até as 2 da tarde. E hoje com convidados especiais, né? Para falar de um grande evento que vem por aí, a Copa Sul de Escolas de Futsal, que acontece no final de semana em Araranguá. Está aqui com a gente o subsecretário de Esportes e Turismo, Aurélio Espíndola, que daqui a pouquinho vai apresentar também os convidados para falar desse grande evento que acontece nesse final de semana em Araranguá, que vai ocupar pelo menos 4 praças esportivas, 4 ginásios de esportes. 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Secretário, subsecretário Aurélio, boa tarde, tudo bem, amigo?
1: Boa tarde, Jairo, boa tarde aos ouvintes da Rádio Araranguá. Boa tarde aos nossos colegas que trouxeram um presente para Araranguá, né? A pessoa do Fernando, a pessoa do Felipe, né? Que estão aqui representando toda a parte administrativa da Copa Sul, que será realizada entre o dia 10 até o dia 13 do presente mês.
0: 27ª edição já, né?
1: 27ª edição, onde fomenta muito, Jairo, não só o esporte em si, como a economia do município. Só para te ter uma noção da dimensão e os ouvintes da Copa Sul, todos os hotéis de Araranguá, pousadas, não tem mais reserva.
0: Já estão
1: tudo ocupados. Tivemos que eu e o Fernando interceder ali para abrir o galpão lá, o salão do Caverá, para alojar a escola também. Então isso mexe com a economia do município. Por isso que eu digo, aí fomenta não só a parte esportiva, como também a parte de turística também da cidade.
0: Sem dúvida.
1: Onde as pessoas vão ficar esses 4 dias aqui em Araranguá, né, trazendo a economia, gerando economia para o município, e também nós proporcionando tornar para eles Araranguá como uma cidade turística, em praias e outras razões turísticas, e também o esporte como um todo, né, que é o objetivo do projeto, fomentar essa grande competição que Araranguá abriu as portas. E eu agradeço muito a pessoa do Fernando, a pessoa do Felipe, também do Gustavo, que eu estou tendo acesso com ele, né, todas as pessoas envolvidas da Copa Sul, que nos presentearam com esse grande evento.
0: Maravilha. E teremos diversas delegações aqui, né? Boa tarde, tudo bem? Fernando, Fernando e o Felipe.
2: Felipe,
0: isso. Prazer recebê-los aqui, né? Um evento grandioso, né? Ele acontece o que? Anualmente ele tem um período que as competições são realizadas,
2: né? A Copa Sul é um evento que ele acontece uma vez por ano, né?
0: Sim.
2: E tem a proposta de ser um evento itinerante.
0: Uhum.
2: Então, cada vez em uma cidade. Nós já temos histórico de cidade como Tramandaí, Gramado, Chuí, no Uruguai a gente teve jogos também, Santa Vitória do Palmar, em São Miguel do Oeste também, aqui em Santa Catarina, né?
0: Certo.
2: Então, são uma série de pelo menos umas 20 cidades que já aconteceu esse evento.
0: Sim.
2: E esse é um evento que está em processo de crescimento. E é um ponto bem marcante, né, que a gente procura trazer, captar mais escolas, né, mais cidades, né?
0: Sim.
2: E ele passa a ser, ter uma importância cultural também, porque o evento ele não se põe somente pelo esporte, né?
0: Sim.
2: Mas pela cultura, pela formação das crianças, né? Não só nos aspectos esportivos, né? Sim. Mas tudo que envolve desenvolvimento. Então, essa proposta, a criança que participa, né, tem um diferencial nesses eventos, né, porque ela tem uma realidade, às vezes, que são projeções de muitas crianças de serem atletas, né? Então, Sim. As delegações vêm, ficam em hotéis, né? E, como bem disse o Aurélio, né, a importância que tem, às vezes, para uma cidade que está recebendo é por reconhecer esse turista que está vindo, né? Para oportunizar também para os moradores da cidade, né, que gostam de um bom futebol, né, assistir essa criançada que participa.
0: Sim.
2: E a Copa Sul ele tem um diferencial. O diferencial é de não poder participação de atletas federados.
0: Uhum.
2: E aqui é um veio que se capta muita criança, às vezes, que não tem oportunidade, às vezes, no circuito normal de competições, onde aparecem muitos atletas que, às vezes, também destacam para isso.
0: Claro.
2: Né? Então, é uma troca muito interessante, né? Sim. Já aproveitar e agradecer ao Aurélio aí, que nos recebeu na cidade aqui, procurou nos ajudar no máximo nas estruturas, né?
0: Sim.
2: E nós estamos muito felizes em estar em Araranguá, que é uma cidade que a gente está conhecendo, muito acolhedora, né? Bem organizada, né? Então, a gente está muito feliz em estar aqui com vocês.
0: Maravilha. A previsão é de, pelo menos, o quê? 40 delegações, vocês nos diziam aqui fora do microfone, né, Felipe?
3: É, eu tenho alguns números aqui para passar para vocês. São 123 jogos.
0: Certo.
3: Tá? Em 3 dias, né?
0: Sim.
3: O último dia a gente usa para 2 finais. Então, são 123 jogos. 14 delegações, 40 equipes.
0: Ah, 40
3: 44 equipes.
0: 44.
3: Tá? E dentro dessas, sim, 14 delegações,
0: certo,
3: são mais de 1.000 atletas, são mais de 1.000 pessoas envolvidas, com mais ou menos uns 400 atletas.
0: E atletas que vêm aqui do estado, também do Rio Grande do Sul, do Uruguai também.
3: Uruguai, exatamente.
0: Então, vai reunir muita gente. E a faixa etária qual é?
3: É de 9 a 15.
0: De 9 a 15.
3: São essas categorias. 9, 11, 13 e 15.
0: Certo. Quer dizer, não, um número de jogos extenso, né? São 3 dias. A ocupação, 4 ginásios, né? Você me falava, né? Você me colocava daqui a pouco, né, Aurélio? 4 ginásios vão ser ocupados, além, claro, do ginásio João Mário Canela, claro, que
1: sim,
0: é o Bolha, né?
1: Sim. Nós temos a disponibilidade de oferecer as estruturas do João Mário Canela, que é do município, né?
0: Sim.
1: É, a escola, a instituição UIFSC, né?
0: É o ginásio UIFSC, certo.
1: É, Padre Ézio Júlio.
0: Padre Ézio.
1: E também a escola Murialdo. E aí a gente, sim, também tem uma outra opção, que é a escola de Vinéia, que também tem a
0: também tem o ginásio,
1: do,
0: né,
1: município, onde, sim, tem piso modelar com manta asfáltica, e em caso de chuva a gente pode contar com essa probabilidade.
0: Certo, maravilha. E a gente vai ter ginásio lotado aí, né? Porque com muitos jogos, né? São 3 dias de competições, né? E aí, como é que surgiu? Nós estamos o quê? Na
2: 27ª
0: edição. Como é que surgiu a ideia? Onde é que ela surgiu? Qual foi a cidade mãe que, evidentemente...
2: É importante, né, manifestar nesse, né, histórico, né? Em 1998,
0: sim,
2: 4 escolas, né? Uma de Santa Catarina, de Santa Vitória do Palmar, Rio Grande do Sul, Vala Bola em Porto Alegre, o Inter Ortiz, que na época existia também em Porto Alegre.
0: Uhum.
2: São escolas com filosofia de trabalho semelhante.
0: Certo.
2: Criamos este evento, né, para que oferecesse para as crianças dessas 4 instituições, né,
0: uhum,
2: participar de uma competição onde eles atualmente não tinham oportunidade, né, porque normalmente os eventos federados, né, são muito caros, são inacessíveis, né,
0: sim,
2: e com uma qualidade de organização que a gente prima bastante.
0: Certo.
2: Então, quem tiver a oportunidade de vir assistir vai ver muito isso, a organização, né, a forma de tratamento das crianças, né,
0: certo,
2: o respeito à arbitragem, né?
0: Sim.
2: E, em verdade, isso aí é um trabalho educativo, né?
0: Sim.
2: Então, esse trabalho educativo, né, tem muito essa característica. Então, a gente começou com essas 4 escolas.
0: Certo.
2: Ele passou a se desenvolver uma vez em cada cidade, né? Com o tempo, a gente viu a necessidade de ampliar, difundir essa proposta para outras escolas, escolas que tinham uma proposta semelhante, né, de formação, sim, das crianças.
0: Certo.
2: Então, ela vai se ampliando. Este ano, um ponto bastante chave, porque até o ano passado, só escolas convidadas, né, por nós participavam. Este ano a gente deixou um pouquinho mais amplo, né? Sempre com cuidado, né, de filtrar, né, as escolas que vão participar,
0: certo,
2: que sejam semelhantes a esta proposta, que, sim, respeitem muito, né, a formação das crianças, né, que priorizem nessa formação, sim, que tenham essa responsabilidade, né, porque não basta simplesmente dar aula ou orientar para se ganhar, sim, mas se tem que transmitir alguma coisa para as crianças. E são escolas comprometidas nesse sentido, né?
0: Certo.
2: Que têm vindo participar. E este ano é uma virada de chave, possivelmente a Copa Sul ela vai se projetando cada vez mais, né?
0: Uhum.
2: Ano que vem a gente começa a ampliar mais ainda, né? Então, certo, vai virar, acredito, né, que vai virar referência principalmente pela proposta e pela organização.
0: Claro, perfeito. O nosso Valdeci Batista de Carvalho está por aqui mandando os seus cumprimentos, cumprimentando a nós todos aqui da bancada. Forte abraço, fiquem todos na santa paz de Deus. Você também, Valdeci, está ligado aqui. É, também ligada com a gente também, Estela. Boa tarde, então, Valdeci. Boa tarde, Estela Nicoladelli, que é a esposa do Paulo. Alô, Estela. Boa tarde, turma boa. Parabéns, Fernando Ávila. É pela organização da 27ª Copa Sul. Já está te parabenizando vocês aqui, Estela, Nicola dele, que é o educador.
2: Obrigado. Também,
0: né? Que é da área de educação física, né? Pessoal, nós vamos fazer um pequeno intervalo, 1 da tarde com mais 19 minutos, lembrando que você pode participar do programa, né? Mandando seus recados aí pelo Facebook da sua Araranguá, pelo WhatsApp, estamos também no YouTube com som e imagem para você interagir com a gente aí, né? E, evidentemente, né? Incentivar esse evento, né? Com a sua contribuição, né? Ou questionar alguma coisa, indagar alguma coisa, perfeito, perguntar algo a respeito,
2: correto,
0: porque já estamos aí chegando à 27ª edição da Copa Sul, evento criado especialmente para as escolas do sul do país. Né? É um campeonato sul brasileiro, uma competição que envolve o sul do país. Vamos ao intervalo, 1h20, e a gente já volta.
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0: Opa, muito bem, estamos de volta, 1h27, minha gente boa, com as esportivas desta quinta-feira. Quem está conosco também é o nosso Lombardi de Sombrio. Temos um Lombardi em Araranguá, temos um Lombardi em Sombrio, José Lombardi, sei que ele é com a gente. Boa tarde, Jairo, e Deja está por casa agora. E os convidados, aqui é o Lombardi, abraço para todos. Vamos, Grêmio! Esse é gremista e torcedor do Grêmio e do Criciúma. É, o Grêmio que empatou ontem, ele estava ganhando o Remo, né? Se fosse Canoa, acho que passava, né? Mas era o Remo. Que
1: não conseguiu remar até o fim do jogo.
0: Triste, mas foi o Remo, né? 1-1, né? E tá, mas é por aí, né? O Internacional também vem, mas o Inter venceu. 2-1 a vitória. 3 bolas na trave do Corinthians. É quase que a trave vai pro, Fantástico, né? É. Porque 3 vezes, né? Que faz 3 gols, né? Que coisa séria. Mas é isso, cara. Futebol é isso. O meu Flamengo pega hoje o Santos, embalado por um grande retorno. O Santos está fazendo um retorno impecável. O Santos contratou mais 4 atletas. Só cobra criada, só gente experiente. Imagina o Gabigol, esse Flamengo, vai jogar. O Neymar vai querer mostrar serviço. Eu já dei até um prognóstico aqui. Para mim, o Flamengo não passa no empate. E para mim, o Palmeiras, que é o segundo, vence, vai passar trabalho, mas vence o Bahia. E aí, o Flamengo está na frente 3 pontos, vai ficar 1 ponto. Olha a conta que eu já estou fazendo aqui. Mas já estou contente. Eu já estou feliz.
2: É isso.
0: É mais ou menos isso aí. O torcedor é isso. Ganhar todo mundo quer, né? Perder ninguém quer.
3: Projeção dos outros.
0: Ah, mas que coisa.
3: Que os outros salvem o nosso time.
0: É, mas é isso. É fases, né? A gente lembra de um Flamengo lá nos anos 2000. Meu Deus do céu. O Flamengo tem um período que o melhor jogador era aquele lateral direito, o Léo Moura. Quer dizer, nada contra o Léo Moura, mas, pô, cara, aí vou te contar um negócio, né? Quer dizer, mas a transformação que foi feita um pouco antes com aquele grande presidente que conseguiu sanear o Flamengo, né? Esse cara tinha que fazer uma estátua para ele, como fizeram para o Renato Gaúcho em Porto Alegre, né? O cara saneou, Eduardo Bandeira de Melo.
4: É verdade.
0: Esse foi o cara que repaginou o Flamengo, que o Flamengo não pagava ninguém direito, cara. Eu tinha vergonha, minhas contas é todo dia. É obrigação, não é nenhum adjetivo, não, gente. Ser honesto cara, é compromisso. E aí, na época, eu tinha vergonha de ser torcedor do Flamengo. Eu confesso para vocês aqui no rádio, já falei várias vezes. Aí, mas o cara saneou o Flamengo. O Flamengo esperou 38 anos para chegar um bi da Libertadores, quando o Grêmio já era tri, que foi em 2017, e o Inter já era bi. O Palmeiras já era bi, né? O São Paulo já era tri e o Santos já era tri. Fora os outros, né? Cruzeiro que era bi. E por aí afora. Quer dizer, o cara. E outra coisa, ele perdeu a eleição. Ele saneou o Flamengo. Olha o que é a política também dentro dos clubes. Ele saneou o clube e a oposição ganhou a eleição. Elegeu o presidente. E aí eles montaram aquele grande time de 2019 que chegou o bi da Libertadores lá em Lima. É bom que a gente faça um histórico aqui, porque. Tem coisas no futebol que muita gente desconhece e tal, mas olha a virada, né? Porque, que uma gestão faz num clube, como em qualquer empresa, como em qualquer lugar.
4: É fundamental, né?
0: Começa a gestão maravilhosa de vocês na Copa Sul, né? Chegando à 27ª edição, são quase 30 edições, cara. É um desafio
3: tem
0: tanto.
3: Um bom histórico.
0: Fazer um evento assim, historicamente falando, né, o Fernando? Acho que é por aí, né?
3: Sim, e tu falou uma coisa bem importante, né?
0: Sim.
3: A história, ela nos ensina muito, né?
0: Sim.
3: Então, nos processos, nas entidades, né, elas têm que olhar um pouquinho para trás para ver quais são os processos, o que credencia uma empresa, né, uma competição como essa, se repetir 27 vezes, né? E conseguir manter.
0: Algo surreal, né?
3: Exatamente, surreal, é bem difícil. A empresa no Brasil é bem complicado, né?
0: Muito, muito. Não, mas num país como nós vivemos, né, Fernando?
3: Sim.
0: Que a gente sabe o desafio que é isso, né?
3: Desafio,
0: aqui se paga imposto, empregados e patrões, né? Empregadores e empregados.

0: milhões de empregadores e empregados pagando 5, 6 meses de imposto. E a gente sabe que pouco funciona, né?
1: Pois bem, né?
0: E a gente sabe disso, né? Não é verdade?
1: Exatamente. É bem importante também, né, ressaltar a importância do investimento no esporte, né?
0: Sim.
1: Porque o esporte, ele é formação, né? Ele não é só uma brincadeira, uma atividade física,
0: não é só
1: física,
0: competição.
1: Né? Não é só competição.
0: É.
1: E essas crianças que estão passando pelo esporte, né, elas começam a vivenciar situações da vida deles, né?
0: Claro.
1: Que eles vão projetar para o futuro. Então, por isso que é muito importante, né, que as prefeituras, o Estado em si, incentive bastante. Né?
0: Sim.
1: E o Aurélio, né, prova disso aí, sabe quanto é desafiador, né, se organizar qualquer evento. Né?
0: Verdade.
1: É bem complicado.
0: Quem está à frente que faz evento é que sabe, né?
1: Exatamente.
0: O quanto é difícil, é verdade.
2: Eu acho que também, assim, a gente abre as portas para quando a gente vê um projeto com lisura, né, com entendimento de objetivos, né, e também a metodologia, né, que é o caso, né, e aí a gente tem esse discernimento profissional para entender o que é importante para um ser e a formação de um ser, que é a criança, a adolescência, que é a base de se tornar um jovem e um adulto. Né, bem constituído. O esporte provê isso, né? O esporte significa o alicerce de três pilares que são os mais importantes dentro de uma sociedade bem constituída. É a saúde, a segurança pública, né, e a educação, né? O esporte na educação, a criança que vai para a escola, ela gosta mais do que da aula de educação física. Quando bate o sinal da educação física, é a felicidade da criança. Né? Nós somos o alicerce dentro de uma... Se não tivesse a educação física dentro do currículo escolar, seria mais de 60% de evasão escolar. Na segurança pública, eu acho que a polícia tem um investimento... A segurança pública tem um investimento muito caro. Sim. Né? Com roupas, com equipamentos, armamentos, carro de polícia. Eu não estou dizendo que isso não é necessário.
0: Efetivo.
2: Só que quando eles vão lá, eles detectam o foco que já está com problema. Enquanto que o esporte é a prevenção. Né? E na saúde, nós somos a prevenção. E quando a pessoa fica mais de idade, nós somos a reabilitação. Então o esporte é a base de uma sociedade bem constituída.
0: Isso é fato, né? Esporte é vida, né? Já dizia uma frase, um chavão lá atrás, né? Esporte é vida, esporte é saúde. A gente propagou, né, nos veículos de comunicação, isso sempre foi propagado muito, né? Sempre foi muito é muito difundido, muito divulgado. Eu acho que é por aí. E o esporte tem um outro ensinamento também, além de tudo isso, né? Você que aprende a perder, né? Porque na sociedade todo mundo quer ganhar, ninguém quer perder, né? mas aprende a perder. Essa é a grande verdade, né?
3: Gostaria de salientar algo sobre isso, na questão da formação do atleta, né?
0: Claro.
3: Na questão educacional, que a Copa Sul, ela tem uma peculiaridade em paralelo com outras competições, que o atleta ele começa disputando dentro da sua chave, tá? Todos contra todos.
0: Sim.
3: E as melhores equipes, elas vão para uma disputa de série ouro, tá?
0: Sim.
3: As equipes que não obtiveram êxito seguem em uma disputa de série prata.
0: Certo.
3: E, na sequência, uma disputa de série bronze. Então, esse atleta, ele compete até o final. Joga até o final da competição.
2: Legal, bacana, bacana.
0: Ele vai estar em atividade da competição
3: inteira. O atleta que está fazendo a final série ouro no ginásio,
0: sim,
3: o outro atleta que talvez não teve um êxito, ele também está competindo por algo,
0: sim,
3: em outro ginásio na série prata, na série bronze.
0: Ou na bronze, ou na prata.
3: Ou na prata, enfim.
0: Ele vai estar
3: A gente traz essa metodologia mais como formação, como educacional, para o atleta jogar sempre, para ele ter o maior número de jogos possível, para ele competir até o final. Talvez ele não obteve êxito nessa categoria, nessa série, mas ele vai seguir lutando por um objetivo até o final.
0: Esse planejamento é fundamental.
3: Exatamente.
0: Né? Eu acho que é uma sacada inteligente, eu acho que é bem por aí. Né?
1: E das peculiaridades do evento, né? Todo atleta que vier jogar, ele é obrigado a participar do jogo. Não basta simplesmente o professor administrar, deixar a criança sentada às vezes no banco de reserva e não participar. Uhum. Ela tem um tempo mínimo para jogar. Os nossos jogos, eles são divididos em dois tempos de 16 minutos.
0: Certo.
1: E entre esses 16 minutos, 8 minutos tem uma parada para alterar todos os atletas que estão na quadra.
0: Para rodar o time, então.
1: Para rodar o time. E ele certo. Não pode administrar, ah, não, ele vai entrar só no, nos últimos 8. Não, tem que ser subsequente, né?
0: Certo.
1: E se, por exemplo, alguém não entrou ainda, no segundo tempo, obrigatoriamente, o atleta que não entrou, ele precisa entrar no jogo, né? Então, é oportunizar. O esporte não pode ser o ganhar somente, né? O disputar, né?
0: Mas criar oportunidade.
1: Criar oportunidade, né?
0: É, eu acho que
1: então,
0: é por aí.
1: Então, para que a criança, quando viaje, né, ela não simplesmente vai fazer um passeio para pagar uma atividade. Não, ela vai fazer o passeio porque ela vai participar do jogo, né?
0: Ela vai estar ativa mesmo.
1: Né? Exatamente, vai estar ativa sempre.
0: Né? Nosso Jusceline Figueiredo, nosso grande ouvinte, o Miso, ali no Pontão, lá no distrito de Siluz. Alô, Miso. É, boa tarde, estamos assistindo, Jairo. É verdade. E à noite, Flamengo, né? Porque o Miso é rubro-negro. Tá aqui ligado. É mais um rubro-negro na face da terra aí. Né? É, faz parte. A gente tem. Eu acredito que são dois grandes clubes no Brasil. Claro, depois nós temos os grandes médios, né? Depois os médios. E vai, porque esse país realmente continua sendo o país do futebol. Ah, tem os seus problemas. Tem. Mas nós temos uma quarta divisão aqui, de séries A, B, C, D. Essa primeira, segunda, terceira, quarta divisão.
3: É continental.
0: Se ventilou até. Claro, é um país continental. Se ventilou até se criar, por exemplo, até uma quinta. Mas aí então não. Então parou, não. Vamos colocar mais clubes. Uhum. Aí colocaram mais de 120 clubes. É numa competição de quarta divisão do Brasil. Então, e a gente falando dos 12 grandes clubes do Brasil, aí a gente se reporta os 4 de São Paulo, né, os 4 do Rio, os 2 do Rio Grande do Sul e os 2 de Minas Gerais, que são, para mim, os 12 maiores. Né? Então, acho que a conta é mais ou menos por aí. Né?
1: Alguns vão crescer nessa caminhada aí.
0: Nessa,
1: né?
0: Caminhada, claro.
1: Até porque os processos vão trocando, né? Agora tem as SAFs também, né?
0: Claro, então, claro. Então isso vai transformando, né?
1: Exatamente.
2: Jairo, eu recebi aqui no meu celular aqui, né?
0: Opa!
2: E aí no intervalo, né?
0: Sim.
2: Que o Hotel Scaini, né?
0: Certo.
2: Uhum. Que é aqui do Arroio do Silva, não isso, só Araranguá, que superlotou, sim, né, Fernando?
0: Do ladinho, né? 8 quilômetros.
2: Superlotou pousadas e hotel, superlotou. Certo. Até semana passada, o Fernando estava muito apreensivo, porque em questão de alojamento. Uhum, né? Então gerou também para os municípios vizinhos, sim, também uma economia para os municípios vizinhos. O Hotel Scaini também está completamente tomado.
0: Olha que maravilha,
2: entendeu?
0: Boa notícia, né? Boa
2: entendeu?
0: Notícia.
2: Então eu acho que isso gera uma economia também, não só para Araranguá, como os municípios vizinhos também.
0: Claro, isso é emprego, é renda. É
1: já
0: tudo,
1: aproveitando,
0: né?
1: Essa deixa aí, que eu acho bem importante também, sim, Aurélio. Como eu falei no início, né, a Copa Sul é itinerante, né? Às vezes tem outras cidades, às vezes que tem essa estrutura, né, que para nós é importante ter estrutura de hotel, ginásios, né, bem apresentado, de repente se candidatar, né? Nós estamos abertos a propostas também que pode oportunizar outras cidades, né? E possivelmente, né, com a receptividade que a gente está tendo aqui, a ideia é um dia retornar.
2: Claro. Sim, aqui
0: até cidades próximas aqui também, né?
2: Sim. Em relação à didática adotada que vocês trabalham com a competição e também a metodologia, é muito importante que a gente em Araranguá sempre tenha essa Copa.
1: Isso.
2: Sempre tenha, né? Essa Copa, porque é a primeira aqui na região da MESC, né? A ser realizada. Eu acho que os municípios vão aderir muito à forma didática e metodológica que vocês exercem a função do trabalho executado, que é um trabalho voltado para formação e para escola, né? Que é muito educacional. Isso é muito importante, que não é só esporte de base. Uhum. É um esporte escolar, onde é a formação do caráter do indivíduo, a disciplina, o respeito, né, a noção de espaço, limite e tempo que se trabalha dentro dessa metodologia, né?
3: Perfeito. E sobre essa questão de educação, respeito, tá? A Copa ela tem um posicionamento bem firme quanto a isso. Uhum. Tá? As delegações e suas torcidas, elas são um corpo só.
0: Certo.
3: Então, a gente não trabalha só com o atleta. A gente trabalha com a família do atleta.
0: Certo.
3: A gente trabalha com o pai, com a mãe do atleta.
0: Certo.
3: Então,
0: tá inserido, né?
3: esses responsáveis, esse pai e essa mãe, eles também são responsabilizados pelas suas condutas dentro do ginásio.
0: Certo. Então,
3: a equipe de arbitragem, a equipe da organização, ela sempre está com o máximo respeito, tanto para o atleta, para a criança, quanto para os pais, quanto para os professores, certo? E a gente cobra incisivamente o mesmo do lado contrário. A gente não permite falta de respeito com a criança, falta de respeito com o professor adversário, porque a gente tem que dar o exemplo.
0: Claro.
3: Tá? Se a gente está educando, a gente tem que ter o que dá para a criança.
0: Sim.
3: Em referência à educação.
0: É.
3: Então, esses pais...
0: Tem que ser o espelho, né?
3: Exatamente. É. Esses pais, se eles intercorrem em alguma falta, a equipe paga por isso também disciplinarmente.
0: Certo.
3: Isso tem regulamento e a gente pratica assim. Que eu acho que a gente tem que dar o exemplo para a criança.
0: Claro, exatamente.
3: O principal é o exemplo.
0: É, sem dúvida. Se educar pelo exemplo. 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E Colina, claro, já falamos da Colina, você sabe, Chevrolet era Colina. 1 da tarde com mais 44 minutos, nós vamos fazer mais um intervalo e a gente já volta falando um pouco mais da 27ª edição da Copa Sul de Futsal, um campeonato que envolve muitas escolas, muitas delegações, né? Centenas e centenas de atletas que estarão, evidentemente, vivenciando o esporte, vivenciando o futsal nesse final de semana. Serão 3 dias, sexta, sábado e domingo, em 4 ginásios de esportes aqui em Araranguá. Então, Araranguá vai viver o futsal nesse final de semana, né? No ápice, né? Da sua melhor maneira, né? Da sua melhor maneira, com competição, com o inserimento exatamente dos nossos atletas aqui de toda a região. Bom, fazer um pequeno intervalo, lembrando que a Copa Sul engloba, né, escolas, né, do sul do país, mais uma vez reiterando, de Santa Catarina, do Rio Grande do Sul, do Uruguai, ver a extensão dessa competição. A gente fala um pouco mais desse grande evento, vamos dar um tapa no café, fazer um pequeno intervalo, 1h45 e a gente já volta.
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0: Muito bem, estamos de volta com as esportivas, minha gente boa. Lembrando que nesta competição, a 27ª edição da Copa Sul, temos até um troféu itinerante, né? É, olha, e a gente, é bom a gente se reportar a respeito disso, né, Fernando?
1: Sim, bem importante que o troféu itinerante, né, é o título geral, o campeão geral da competição.
0: Sim.
1: Com as melhores campanhas durante esse evento aqui, né?
0: Sim.
1: A equipe que teve o maior número de pontos leva o título de campeão geral. E esse campeão geral é registrado nesse troféu, que é único, né? Ele vai com a plaquinha da cidade.
0: Certo.
1: E este ano, né, vai ser colocada a placa da equipe que ganhou ano passado. Que é Guaraciaba, de Santa Catarina, né?
0: Guaraciaba, sim. Eu acho que é naquela região do meio-oeste, o estado.
1: É,
0: né?
1: Exatamente. Ali, é. São Miguel do Oeste, aquela banda ali.
0: É, no extremo-oeste, né?
1: Exatamente.
0: Extremo-oeste, isso.
1: E ali são bem tradicionais no futsal.
0: Sim,
1: Eles voltaram a participar no ano passado, né? Com uma campanha muito bonita, né? Porque são equipes bem organizadinhas e tudo mais, né? E chegaram ao título ano passado em Capão da Canoa e Xangri-Lá.
0: Certo.
1: E esse ano, na solenidade de abertura, nós vamos colocar a chapinha deles ali, aguardando o campeão do ano que vem. Lembrando que o campeão geral leva esse troféu para casa.
0: Certo.
1: E ele fica com a obrigação de trazer no outro ano, né?
0: Certo.
1: Para a gente fazer esse registro. Então, o troféu fica lá, eles ficam com o ano inteiro com ele ali exposto, né?
0: Ele é itinerante, né?
1: É itinerante. Ah, é. Esse é o que passei legal. Em todas as cidades, bacana, de acordo com os títulos, né?
0: Maravilha, eu acho que é bem por aí. Temos já o jogo de abertura, inclusive, né?
2: O jogo de abertura vai ser a equipe campeã, né? Da a escola campeão ano passado, Guaraciaba.
0: Guaraciaba.
2: Uma equipe local, sub-11, o Futurão.
0: Ah, a equipe do Futurão.
2: Isso, às 9h45 no...
0: ginásio João Mário Canela.
2: João Mário Canela, que é o ginásio do Bure, popularmente. O que eu gostaria de trazer aqui os dados das equipes e a cidade, certo?
0: Fique à vontade.
2: O Eufogon vem de Lascano, do Uruguai.
0: Certo.
2: O Tapetão vem de Frederico Westphalen. O Bate-Bola é da Terra da Areia, do Rio Grande do Sul.
0: Uhum.
2: O Fair Play vem de Torres. Serra Mar e São José vem de Capão da Canoa. Futurão e Sementinhas são equipes locais daqui de Araranguá. A DTF Tubarão vem de Tubarão. E a PAF Guaraciaba, de Guaraciaba.
0: Certo.
2: E também Rola Bola, Porto Futsal, Savi, Minuano Pipa Kids e Lindóia Pipa Kids de Porto Alegre.
0: Certo.
2: Então, essas são as delegações que...
0: Uma representação forte em Porto Alegre, né?
1: Bastante.
0: Expressiva, né?
1: É. A escola Rola Bola, inclusive, está na 27ª edição. É a escola que participou de todos...
3: E também, só para... Tem a Bola para Cima também, de Araranguá, que também está na competição.
0: Bola para Cima, que é do Zé Edio, né?
3: O senhor
0: José Edio Pereira.
2: Exatamente, de Araranguá, isso aí.
0: Grande Zé Edio, essa lenda.
1: Pois é, né? O Edio é uma lenda aqui na cidade, né?
0: Sem dúvida, eu acho que na região inteira, né?
1: É bonito.
0: Para ter ideia da história dele, Fernando, ele já tem atletas da terceira geração. Ele é um educador fantástico, né? Eu sempre digo para ele, várias vezes ele está aqui com a gente nesse programa.
1: Uhum.
0: Ele tem um jeito especial, né, Aurélio, de tratar, né, porque a gente conta nos dedos os atletas que não passaram por ali, né?
1: Uhum.
0: Porque a grande maioria, né, esmagadora, né, Aurélio?
3: Sim.
0: A grande maioria passou pelo Zé Edio, né?
3: Sim.
0: Sem dúvida, pelo projeto Bola para Cima.
3: Colaborou bastante com a parte social também.
0: Sim,
3: né?
0: Claro.
3: Que é uma das razões que eu dou mais ênfase. Né, na minha gestão é o trabalho social.
0: Sim.
3: Né? E até a gente, Jairo, aproveitando aqui, daqui a um mês ou 20 dias, a gente vai iniciar um projeto em Araranguá chamado Formando Cidadãos, projeto altamente social. Né?
0: Uhum.
3: E aí a gente tem alguns patrocinadores que já estão aderindo a esse projeto, né, o Fernando? Projeto que vai direcionar essa parte muito importante da criança como um ser dentro da repercussão e do propósito e objetivo para a criança como um ser e tornar um cidadão de bem incutido dentro da nossa sociedade.
0: Perfeito. Maravilha. Muito bem, então jogo de abertura, Futurão e Guaraciaba, sábado, 9h45, é isso?
2: 9h45, isso aí.
0: No ginásio João Mário Canela.
2: A gente espera todos os ouvintes às 9 horas, tá? Para a abertura oficial, solenidade, né? De abertura oficial.
0: Sim.
2: A entrega da taça itinerante, né?
0: Sim.
2: E o pontapé inicial aí da competição.
0: Sim. Esperamos. É importante.
2: todos vocês.
3: Claro, é, claro. A gente convida o povo de Araranguá, todos os adeptos, não só o futsal, como outras modalidades. É uma festa do esporte, né? Mexe com um material humano muito grande, né? E as pessoas influentes e afluentes também. É, a gente convida todos os veículos de imprensa para estar presente, né? Porque é um sinal de receptividade que a gente vai ter com a Copa Sul, que é uma Copa de respeito, né? Uma Copa que tem tradição pela sequência e até pela quantidade de edições que ela realiza, né? Pessoas sérias, honestas, da área da educação física, da área do esporte.
0: Perfeito. Muito bem, a nossa Juliana Oliveira já está por aqui, 1h56, para trazer os seus destaques, né, Juliana? Boa tarde.
4: Boa tarde, Jairinho. Boa tarde a todos os ouvintes da Rádio Araranguá e o pessoal da mesa aqui também. Falar um pouquinho da atualidade de hoje. Via Meet, eu vou conversar com o Elton Costa, da Amusbusch, de Santa Catarina. É uma empresa de gastronomia e inovação, que eu achei bem legal, que eles estão fazendo conservas premium de produtos do mar, tipo ostra, marisco.
0: Opa,
4: deve
0: ostra,
4: ser delicioso,
0: ostra
4: né?
0: É bom.
4: Deve ser
0: ostra,
4: legal,
0: ostra
4: né?
0: Ostra é bom, hein? Ostra é boa.
4: É. Então, vou estar conversando com ele, ele que desenvolveu essa tecnologia também, né? Um produto aqui de Santa Catarina que está indo para o mundo inteiro. No estúdio, eu vou conversar com a Aida, ela vai falar sobre a feijoada dos conventos, que acontece neste final de semana. E no estúdio, eu vou conversar também com o pastor Fernando Neto, do Projeto Social de Dia das Crianças. Então, essas são as três pautas de hoje no Atualidades.
0: Fique ligado, acompanha a nossa Juliana Oliveira. Aurélio Espíndola, muito obrigado pela sua vinda. Filho do seu Ivan Espíndola, jogou futebol há muito tempo, teu pai, né?
5: Sim.
0: Que é torcedor do Grêmio Futebol Porto Alegrense, que é da época daquele grande atleta que o Grêmio teve por pouco tempo, né? Que era um cracaço de bola, né? O professor, né? O Osvaldo professor.
5: Sim, sim.
0: Esse jogava demais, né? Esse. E morreu cedo, né?
5: Sim.
0: O teu pai sempre se reporta a respeito dele. Eu não sei se o pessoal de Porto Alegre, aqui, mas muita gente conheceu esse atleta, né? Que jogava, que o Ivan coloca que era uma sumidade, né? Era uma sumidade. O erro dele foi pedir, foi dizer que não ia no jogo, porque ele queria um carro zero na época, nos anos 50, parece, e um apartamento para jogar.
1: Opa.
0: Daí o Grêmio, imagina, né? Naquele período, o cara era um. O teu pai sempre se reporta ele. O Sim. cara disse que era uma sumidade jogando. Uhum. Tal. Eu acho que não sei se o Grêmio teve um jogador daquela qualidade. E o teu pai sempre coloca isso, né?
5: Sim, sim. É. O pai sempre fala que ele veio parar também por condições indisciplinárias, veio parar no Próspero. No
0: Próspero, é verdade.
5: E aí, essas questões, né?
0: A indisciplina foi ele pedir o apartamento e o carro zero. Lá nos anos 50, tu imagina como é que você... Né? O presidente do Grêmio olhou para ele e disse, oh, meu Deus do céu, isso vai dar problema.
1: Hoje, por muito menos...
0: Por muito menos, os caras...
3: Jairo, quero agradecer aqui o espaço, né?
0: Sim.
3: Agradecer a Rádio Araranguá por a gente estar divulgando o trabalho, né? Agradecer com muita propriedade o Fernando, o Felipe, o Gustavo, a menina que veio acompanhar Daniel. Vocês aí, né? E dizer que Araranguá foi presenteado, cara. Tá? Não teve custo nenhum para o município, né, em termos. Né? Teve alguns custos, mas não custos financeiros, mas custos de apoio mesmo.
0: Claro.
3: Né? Onde essa Copa Sul presenteou o Araranguá. Quero agradecer aqui pelo povo de Araranguá por vocês privilegiar Araranguá como cidade sede da Copa Sul.
1: Para nós é recíproco esse agradecimento, porque nós estamos gostando muito de Araranguá.
0: Sim.
1: Esperamos conquistar a comunidade, né, que goste muito desse evento. Convido a todos a participar e assistir, né, presencialmente, para ver os atletas jogarem. Né?
0: Sim.
1: Agradeço muito, Aurélio, a tua receptividade, porque eu sei o desafio que é para ti essa administração. Né, para um evento acontecer desse porte aqui, mas nós estamos conquistando, né, pouco Sim. a pouco, né, com boa vontade, né, com
0: claro.
1: muita dedicação, e que seja um grande evento para todos nós. E muito obrigado pelo espaço, né?
0: Imagina,
1: que para nós é fundamental poder divulgar esse tipo de trabalho.
0: Para nós é um prazer recebê-los. Obrigado também, Felipe.
2: É sempre um prazer trabalhar na Copa Sul, participar da formação dos atletas e Araranguá. Eu cheguei hoje, fiz 1.000 quilômetros de viagem, saímos ontem, eu e a Daniele, de Santa Vitória do Palmar, lá do Chuí, e chegar aqui, receber essa cidade linda, essa cidade bem organizada, é muito gratificante.
0: Que maravilha. Muito bem. Muito se deve à atual gestão do prefeito César, que transformou essa cidade, né? 50 anos de avanço, né? Indiscutivelmente, né? Bom, 83% de aprovação na urna, né? Numa reeleição, quer dizer, não é fácil isso.
1: 83%.
0: 83%. Estela Nicolateri voltou, nossa grande Estela, estaremos presentes, com certeza, ela está confirmando.
1: Sejam bem-vindos.
0: Na abertura. Muito bem, ficamos por aqui, muito obrigado, muito grato pela presença de vocês, a todos que me enviaram suas mensagens, a nossa gratidão, muito obrigado pela companhia e a gente, claro, volta amanhã, nesse mesmo horário, pela manhã, com os destaques aí no programa do Saulo, claro, falando de esporte, de polícia, enfim, mas especialmente de esporte, claro, a partir de 1 da tarde nas esportivas, não esquecendo, e amanhã a gente volta a se reportar a respeito, volta a chamar a população, tem chamadas no ar, para o jogo do Araranguá na Copa MESC, segundo compromisso do AEC na disputa da Alarme, a Copa Carvão Mineral Mais, que é o campeonato da Alarme, da Liga Atlética da Região Mineira, né? O Araranguá recebe o Turvo nesse sábado na Arena, professor Nilson Matos Pereira, Arena Poliesportiva, e no sábado, isso no sábado, dia 10, e no dia 11, então, rodada do Campeonato Municipal, a última da primeira fase, da fase classificatória, também com cobertura da Sub-Araranguá FM, transmissão também a partir de 14h30. Um abraço, agradecendo a mesa de áudio entregue ao nosso competente João Martins. Obrigado pela audiência. Um abraço, boa tarde.
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0: 2:09, excelente tarde a você, ouvinte da Rádio Araranguá 95.5 FM. Está no ar o Atualidades desta linda quinta-feira, hoje dia 8 de outubro de 2026. Uma excelente tarde a você, meu querido ouvinte, que está aí do outro lado do rádio, seja em casa, no carro, no trabalho. Muito obrigada pelo carinho e pela sintonia. Que tenhamos todos uma tarde abençoada, produtiva. Estamos aí animados porque, né, estamos quase no final de semana e é um final de semana especial de feriadão. Segunda-feira, dia 12 de outubro, dia das crianças e também, né, dia de Nossa Senhora Aparecida, que é a padroeira do Brasil. Já estamos em ritmo de festa! Temperatura marcando na cidade das avenidas, 24 graus. Tempo nublado, mas dia bonito é a gente que faz. Então simbora! Eu sou Juliana Oliveira, vou com você até às 16 horas na produção e na apresentação. Os trabalhos técnicos estão por conta de João Martins. Joãozinho que já preparou nossas lives, estamos on nas redes sociais. Nossa fanpage, vai lá, facebook.com/radioararanguá, curte ela. Você também pode acessar o nosso canal do YouTube, nos assistir no youtube.com/radioararanguá. Não deixe de nos seguir no Insta, @radioararanguá, é o nosso Instagram oficial. Você sabe que para ficar bem informado tem que estar ligado na programação da 95.5 FM, mas você também pode acessar o nosso portal de notícias, radioararanguá.com.br. Tem previsão do tempo, tem informações de polícia, de política, da nossa cidade, da nossa região, estado e Brasil. Vamos a alguns dos destaques? Contra o Ceará, Criciúma busca pontos importantes para não descolar do pelotão da frente. Coluna política de Saulo Machado, que hoje traz, pescadores reclamam das condições do pesqueiro da volta curta e Núbio Turelli recebe título de cidadão araranguaense. Também em destaque, TSE anula votos de Garotinho e Ruas vence governo do Rio no primeiro turno. Também em destaque, novidade na saúde, Araranguá terá atendimento médico online. Tudo isso está no radioararanguá.com.br. Basta acessar. Você pode interagir conosco através do nosso WhatsApp, que é o 489-8808-4667. Ou ligar para cá no 48-3524-0137. Esses são os meios de comunicação para você conversar conosco aqui da Rádio Araranguá, deixar a sua sugestão de pauta, mandar aquele alô de boa tarde, fazer a sua denúncia. 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E dando sequência ao Atualidades desta linda tarde de quinta-feira, 8 de outubro, eu vou falar de um tema que para mim é completamente novidade. Eu sou uma pessoa que sempre gostei de produtos da maricultura. Santa Catarina, ela é reconhecida nacionalmente, né, de ter produtos muito bons. Mas eu confesso, tá, que eu nunca comi conserva, por exemplo, de produtos oriundos do mar de Santa Catarina. Eu achei isso muito inovador e muito bacana e quero provar. E eu vou conversar agora, via Meet, com o Elton Costa, da Amus Bush SC. Elton, boa tarde!
1: Boa tarde, Juliana, tudo bem?
0: Tudo ótimo, um prazer falar contigo.
1: Prazer é todo meu.
0: Onde você está agora nesse instante?
1: Cidade? Instante, eu estou em Florianópolis, na fábrica.
0: Ah, é mesmo? Agora, não, agora eu quero saber, assim, ó, detalhes. Você trabalha há muito tempo com a maricultura, como que você desenvolveu tudo isso? Porque realmente fiquei muito curiosa.
1: Assim, na verdade, eu trabalho já há muitos anos na cozinha comercial. Minha formação é de chefe.
0: Certo.
1: E essa é a minha primeira experiência na indústria.
0: Uhum.
1: Então, aí foi uma coisa de ideia, pensando em meio que aposentar da cozinha comercial sem largar a gastronomia.
0: Sim.
1: Eu fiquei pensando, pensando, pensando, falei, poxa, a gente viaja tanto, vê aí, principalmente Portugal, Espanha, eles têm frutos do mar de boa qualidade enlatados e tal, e fui juntando uns pontinhos, né? Falei, pô, Santa Catarina é referência nacional em frutos do mar. Os
0: Sim.
1: melhores restaurantes do Brasil vêm comprar frutos do mar aqui. Florianópolis e região, né? Mais de 90% da maricultura nacional está aqui. Então, por que a gente não podia fazer como fazem os europeus, enlatar nossos frutos do mar?
0: Sim.
1: E comecei o um projeto. Para minha surpresa, não era um projeto que não tinha referência, não tinha normativa, não tinha nada no Brasil parecido. Então, a gente estava trabalhando com um produto que realmente era pioneiro no mercado.
0: Que legal.
1: E aí começamos todo um trabalho de pesquisa junto ao Serviço de Inspeção Municipal, com o apoio da Universidade Federal, fazendo as análises microbiológicas, e empresas consultoras para trabalhar a questão da regulação, né, da segurança alimentar,
0: Sim.
1: e o meu lado de chefe, para que o produto, além de seguro, não perdesse as características, né, organolépticas aí, que são as características de textura, sabor, essas coisas aí. Daí conseguiu chegar num produto bem bacana e explodiu aí.
0: Que legal. Bom, e qual foi o maior desafio de estar à frente disso, sabe? De empreender uma coisa tão inovadora aqui no Brasil?
1: Então, o maior desafio é o que eu acabei de falar. A gente entrou com um projeto e, quando pelo projeto, a gente falou: não, aí vai ter as normas que estabelecem como a gente vai ter que fazer, né? Assim e tal, tem que seguir esse caminho. E o
0: Uhum.
1: maior desafio foi, para nossa surpresa, não existir literatura no Brasil para isso, porque até então ninguém tinha tentado.
0: Olha só.
1: Então, a gente realmente começou do zero, porque são várias variantes para você enlatar um produto. Até então, no Brasil, só se enlatava sardinha e atum, né?
0: Sim, que é o que é super consumido.
1: Exato, exato. Tem seu valor, tal, mais popular, tal, né?
0: Uhum.
1: E aí a gente tem cinco fatores. Tem o fator de temperatura, da esterilização, né? Porque o processo mais desafiador é a esterilização, que é
0: Certo.
1: o que
0: Até porque
1: nos dá segurança no produto.
0: é muito perecível os produtos oriundos do mar.
1: Sim, eles são perecíveis, tem um tempo de validade para se consumir fresco, depois normalmente se prolongava esse tempo para se consumir após o congelamento, mas o congelamento você sabe que acaba perdendo um pouco de qualidade.
0: Uhum.
1: E então a gente desenvolveu essa situação de ter um produto com uma data de validade bastante boa. Nós temos aí 24 meses de validade do produto, um produto sustentável, né? Trabalhamos com a lata, em relação ao meio ambiente é fantástico, e não temos nenhum tipo de aditivo, nenhum tipo de conservante, nada, é só o produto e azeite de oliva mesmo, então 100% natural aí para consumo.
0: Ai, gente, deve ser uma delícia.
1: E
0: Fiquei pensando.
1: a gente conseguiu assim que a pessoa abrir a lata e colocar na travessa no prato, ela experimentar, ela não vê a diferença do que foi tirado do mar e aberto, entendeu?
0: Sim.
1: Então a gente conseguiu estabelecer uma qualidade excepcional, como se o produto tivesse sido pescado no dia, com toda a segurança alimentar aí avaliada, avalizada, né, pelos órgãos competentes.
0: Que legal. E hoje vocês comercializam quais produtos hoje enlatados?
1: Hoje nós temos lula, marisco e polvo,
0: Que delícia.
1: e a partir da próxima semana começaremos a enlatar as ostras, que vai começar a safra da ostra, colheita, né?
0: Uhum.
1: A gente teve um incidente climático verão passado que prejudicou muito a produção de ostra, em que a temperatura das águas subiram e acabou matando toda a produção de ostra. Então, a gente plantou ostra em final de março, e a ostra que nós teríamos no inverno, ela não, infelizmente, esse ano ficou essa lacuna, e vamos começar a colher agora a partir da semana que vem.
0: Sim. É, uma dúvida. Vocês mesmos, mesmo que tem essa, eu não sei como é que se fala, mas é criação? Não, ou vocês senhora, captam como... de outros fornecedores? Como que funciona?
1: Não. A gente trabalha em parceria com alguns fornecedores. Uhum. E no caso da ostra, nós temos a nossa própria ostra na Fazenda Marinha de um parceiro.
0: Certo.
1: Então a gente... Compramos a semente na universidade, plantamos nossa própria ostra e a Fazenda Marinha, com a expertise deles, faz um manejo para nós.
0: Sim, compreendi agora.
1: Gente, é uma parceria com a Fazenda Marinha.
0: Aí eu fui procurar agora no Google, né? A embalagem de vocês é muito bonita. Eu achei muito legal, estou vendo aqui. Entrei no site e fiquei com vontade de comer. Eu adoro frutos do mar. Quer ver lula? Eu gosto muito de lula e polvo. Gosto muito. Marisco também, né? Um mexilhão, enfim. Gosto. Até aqueles pequenininhos que aqui a gente... Eu não sei como é que se chama aqui. No Rio Grande do Sul, que eu sou gaúcha, a gente chama de maçambique. Aqui eles chamam de maçambeque. Até aqueles pequenininhos eu gosto, com gosto de areia.
1: Então eu já tive um compromisso contigo. Eu vou mandar dois estojinhos. Um para você experimentar e um para você sortear para os seus ouvintes.
0: Ah, ó, assumido compromisso aqui ao vivo, ó, gente. Mas que legal. E que bom saber que Santa Catarina é pioneira disso. Óbvio, né? A gente já tem essa qualidade no produto e agora existe essa oportunidade de estar enlatado. E gente, que ideia fabulosa, viu? Olha, eu tô achando 10 de 10 isso.
1: Que legal, muito obrigado, viu, por dar espaço aí no seu programa.
0: Sim, daí, ó, comprei enlatado. Eu posso, eu posso esquentar ela, eu posso colocar com outro tipo de alimento, como que faz? Agora o seu toque de chefe aí, eu quero saber também, Elton.
1: Comprou, aí todo mundo vai acabar se tornando um pouquinho chefe, porque o produto já tá cozido no ponto certo. Uhum. Ele vem com azeite de oliva aromatizado. Então você pode ali refogar um dedinho de alho, colocar uma massa e colocar o produto, você vai ter uma massa com frutos do mar.
0: Ai, você pode impressionar o crush.
1: Prato de chefe com a velocidade de macarrão instantâneo.
0: Sim, sim.
1: Aí você pode aí, tá, vai tomar um champanhe, um vinho, tomar uma cervejinha, tá assistindo um filme, abre, coloca um limãozinho, sal, um temperinho ali, já tá pronto pro consumo também, para petiscar. Se quiser fazer uma brusqueta, coloca num pãozinho legal, um queijinho, leva no forno, a brusqueta tá pronta. Então ele é super versátil, sabe?
0: Sim.
1: Vai fazer uma paeja, refogou ali, cozinhou o arroz, no finalzinho entra com frutos do mar, que já tá no ponto, já tá pronto.
0: Sim.
1: Então, as possibilidades são infinitas. Todo mundo vai se tornar um pouquinho chefe aí de frutos do mar a partir desse nosso produto aí.
0: Bacana. Bom, dá para comprar através do site? Vocês estão comercializando em algum outro tipo de lugar? Como que funciona para o ouvinte estar querendo adquirir?
1: Para todo o território nacional, através do site. Uhum. Aqui em Floripa, a gente está no supermercado Copal, estamos na Decanter Vinhos e estamos abrindo outros pontos físicos.
0: Sim.
1: E aqui em Florianópolis região. Uhum. Agora, pelo site, todo o território nacional.
0: Olha, que legal, que produto 10 de 10. Eu estou encantada e com muita vontade de provar, viu, Elton? Eu achei muito legal. Parabéns pela iniciativa, né? Essa, a gente está em pleno 2026, eu sei que a ideia começou a ser desenvolvida em 2024. Existe aí uma janela de tempo que foi envolvido, né, pesquisas. Quando a gente fala pesquisa científica mesmo, porque a gente está falando de alimento, liberação dentro dos órgãos. Eu até achei que foi super rápido.
1: É porque assim, ó. São 5 fatores. E aí é um jogo de xadrez tremendo. E cada produto exige uma característica diferente. Uhum. Então você tem temperatura, você tem tempo, você tem pressão, contra pressão e resfriamento. E cada produto tem uma variável diferente para ter uma esterilização total.
0: Sim.
1: E aí quando você começa do zero, totalmente no escuro, você faz ali, manda para análise. Deu alguma coisa alterada, descarta tudo e aí vai buscar onde foi que você errou. Se foi na temperatura, se foi no tempo. Então, você imagina, são 5 fatores que eles têm que casar entre si para dar o resultado final que a segurança alimentar exige, né?
0: Sim.
1: Então, é um trabalho Mas, assim, um trabalho difícil, um trabalho longo, mas bastante enriquecedor, né?
0: Olha, que bacana, parabéns, viu? Elton, foi um prazer conversar contigo, tá? Saber um pouquinho mais aí da sua empresa. Eu desejo sucesso, muito sucesso, né?
1: Muito
0: que tenhamos
1: obrigado.
0: Uma ótima colheita aí de ostras. E vida longa aí a sua empresa. Muito obrigada.
1: Muito obrigado, eu que agradeço. Obrigado pelo espaço aí no seu programa. E já está lançado aí o sorteio de um kit de latinhas para os seus ouvintes. Depois que você experimentar e aprovar, né?
0: Ah, tá. Então tá. Vai ter o selo Juliana de qualidade. Não basta só o selo ali. Não. Não, tem o selo Juliana de qualidade. Marisqueira, porque eu sou marisqueira, né? Então.
1: Então, tá vendo?
0: Tem que ter.
1: Tem que ter sua aprovação.
0: Ai, muito obrigada e excelente final de semana já.
1: Eu que agradeço igualmente.
0: Tchau, tchau. Bom, agora são 2h25. Conversei com o Elton Costa, da Multibush SC, empresa catarinense de gastronomia e inovação, que está transformando os frutos do mar aí, né, que, da maricultura aqui de Santa Catarina, em conservas premium. Olha, que delícia. Eu fiquei curiosa mesmo para comer, para experimentar, tá? E quando chegar aí esses kits que ele prometeu aqui no ar, eu vou estar sorteando também para os nossos ouvintes. Eu vou esperar chegar para fazer esse sorteio, então.

2h25, temperatura marcando neste momento aqui na cidade das avenidas, 24 graus, umidade relativa do ar em 78% e vento soprando a 8 km por hora.

0: October Summit 2026 leva bastidores da festa em Blumenau. O evento reúne grandes festas brasileiras e oferece 3 dias de conteúdo, experiências e acesso aos bastidores da Oktoberfest. Reportagem de Bárbara Amaral.
1: Blumenau recebe de 20 a 22 de outubro a segunda edição do Oktoberfest Summit. O encontro reúne conteúdo, experiências e atividades ligadas ao Oktoberfest, com programação no Teatro Carlos Gomes

0: Blumenau ser um exemplo de gestão pública, né?
1: Nessa edição, o Summit amplia a programação e também aproxima o público de experiências de outros grandes eventos culturais brasileiros. A proposta é colocar diferentes realidades no mesmo debate e mostrar desafios comuns desse setor.
0: Nós teremos nesse painel representantes dos principais eventos culturais brasileiros. Olha só quem vai estar conosco: Carnaval do Rio de Janeiro, São João de Campina Grande, Festival de Parintins, Festa do Peão de Barretos e, claro, a Oktoberfest junto nesse mesmo painel.
1: Além dos painéis, a programação aposta em uma experiência mais prática. Os participantes poderão circular por os espaços da festa e conhecer de perto partes da operação que normalmente não ficam visíveis ao público.
0: Então a gente tem dito assim: você conhece a festa, porém não conhece os bastidores. A gente vai abrir então os bastidores da festa para as pessoas conhecerem.
1: O conteúdo também passa por gastronomia, comunicação, segurança, patrocínio, economia criativa e inovação. A organização quer mostrar como diferentes áreas ajudam a construir a experiência da Oktoberfest e o impacto do evento em Blumenau.
0: A Oktoberfest, ela não é apenas uma festa, ela é uma expressão viva da identidade cultural do nosso povo. E ele é um motor de economia regional.
1: A expectativa é reunir cerca de 600 participantes. As inscrições seguem até 19 de outubro pelo site do Oktoberfest Summit. No último dia, a programação inclui uma visita aos bastidores do Parque Vila Germânica. De Florianópolis, da Rede Notícias AKRT, repórter Bárbara Amaral.
2: Agora são 2 horas e 29 minutos, temperatura marcando 24 graus. Amanhã, sexta-feira, possibilidade de chuva com máxima de 24 e mínima de 18. Sábado, dia nublado com máxima de 22 e mínima de 17. Domingo, máxima de 21 e mínima de 16. E segunda, máxima de 18 e mínima de 16 graus. Esta é a previsão do tempo para os próximos dias aqui na Cidade das Avenidas. Previsão completa você confere no nosso portal radioararanguá.com.br. 2h30, vou para um rápido intervalo comercial, em seguida eu volto com destaque de polícia.
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12: Agora são 2h40. Vamos ao destaque de polícia com Jair Silva. Boa tarde.
13: Boa tarde, Juliana. A Polícia Militar cumpriu por volta de 16 horas desta quarta-feira, ontem, portanto, dia 7, um mandado de prisão na rua Miguel Antônio Miguel, no bairro Ana Maria, em Criciúma. Durante rondas preventivas, os policiais abordaram um homem de 48 anos que carregava um forno elétrico. Após consulta aos sistemas policiais, foi constatada a existência de um mandado de prisão ativo com pena restante de 2 anos, 2 meses e 12 dias em regime semiaberto. O criminoso foi conduzido, então, ao Presídio Regional de Criciúma, onde permanece à disposição da Justiça.
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0: Agora são 2:44, 24 graus é a temperatura na cidade das avenidas, tempo nublado, mas dia bonito é a gente que faz e a gente já tá em ritmo de festa. Por quê? Final de semana, gente, aí ó, dia 8 recebeu o pagamento, é feriadão, olha, esse final de semana promete, viu? Final de semana com coisas acontecendo também na nossa região. E vai rolar uma feijoada lá na pizzaria Convento. E a Aida Maria tá aqui para falar um pouquinho mais. Aida, boa tarde.
1: Boa tarde, Juliana. Boa tarde a todos os telespectadores da rádio.
0: Prazer conversar contigo. Sempre converso contigo na festa
1: do
0: peixe, né?
1: Sempre na festa do peixe.
0: É, hoje aqui no estúdio. Você que tem a pizzaria, né? Pizzaria Conventos, lá no morro, né? Essa arte de fazer pizza também é, né? Eu entrevistei aqui no primeiro bloco o pessoal da maricultura, dos frutos do mar, mas saber fazer uma pizza boa também é uma arte, né?
1: É uma arte. Muito.
0: Que bacana. E este final de semana vai ter um evento diferente, correto?
1: Diferente. É a nossa terceira festa da... da feijoada, né, Conventos, que a gente faz, é a nossa terceira, né, com as bandas, né, vão ter 3 bandas, o pessoal se divertir bastante, comer uma boa feijoada.
0: Ai, que delícia. Bom, a partir de que horário?
1: A partir ali das 11h30 da manhã, né, e se prolonga, né.
0: Vai.
1: É para ser até as 3, mas sempre vai até... A primeira feijoada foi até quase 9 da noite, tá?
0: Meu Deus!
1: Deixou tudo bombando, funcionando, o pessoal comendo e bebendo, e é uma polentinha, uma coisa... Não parava. O ano passado foi até, eu acho, umas 7 da noite. Esse ano, vamos ver, né? Fica ali.
0: O pessoal é animado?
1: É animado. Nossa, é um povo muito legal, fiel, assim. Geralmente são as mesmas pessoas que vão levando mais gente.
0: Sim.
1: Sabe? É muito interessante isso, assim. Eles ficam esperando por essa... Por essa feijoada.
0: Que legal. Que legal. E de onde surgiu a ideia de fazer essa feijoada 3 anos atrás?
1: Surgiu a ideia porque é sempre no inverno, né? No inverno não tem nada, né?
0: Sim. Infelizmente. É bem sazonal, assim.
1: Demais.
0: Eu acho que quem tem comércio em lugares sazonais, né? Tem que ser muito guerreiro para sobreviver ao inverno.
1: Tipo, chega verão, mas vamos empurrando com a barriga, né?
0: Sim.
1: E é assim que funciona e tá dando certo, graças a Deus, né? São 8 anos de pizzaria, né? E, entre pandemia e a gente tem que se reinventar, né? Com o delivery daí.
0: Sim.
1: E a gente estamos aí, graças a Deus, firme e forte, passando o inverno de perrengue. Mas cada dia uma luta e vamos lá.
0: Arregaçar as mangas e trabalhar, né?
1: Arregaçar as mangas e trabalhar e não desistir, né? Não desanimar.
0: Não desanimar.
1: Porque as pessoas costumam desanimar.
0: Uhum.
1: Ah, não tá dando, sei que. Ah, não, vou trocar. Não. Fecha um comércio, né? Nós não, a gente passa por lutas lá, mas é sempre um dia até os outros.
0: Sim, arregaçar as mangas e bastante trabalho. E inovar, né? Porque criar um evento é uma forma de inovar.
1: Sim, daí os amigos, né, que eu gosto muito de cozinhar, né? Cozinho muito. Tem fogão a lenha lá, tem...
0: Ah, tu gosta da bagunça?
1: Eu gosto da bagunça, eu gosto de cuvuca, muito bom.
0: Mas não é bom?
1: É maravilhoso.
0: Não é? Ter amigos, cozinhar para as pessoas que a gente ama.
1: Adoro.
0: E eu sempre falo que cozinhar é um ato de amor.
1: É, exatamente. Tu tem que gostar. Tem que gostar. Fazer com amor. E eu faço. Herdei já da família, né?
0: É de família?
1: É de família, mãe, tias, tudo.
0: Tudo gostavam de cozinhar.
1: Tudo. Eram cozinheiras, né? Profissionais.
0: Assim como você.
1: Assim como eu, é. Uhum. E a gente vai pegando gosto, né? Eu amo, né? Eu tenho paixão.
0: Que legal.
1: Ah, às vezes chega lá no verão, eu tô com meu fogão a lenha. Fazendo comida. Ah, aí chega as amigas lá. Tu é louca. Não, tu ainda tá nesse tempo de que vocês não sabem que é tempo bom.
0: Não, mas, gente, vamos combinar que a comida do fogão a lenha, ela tem um gosto diferente.
1: Total.
0: É.
1: Desde a água fervida, né? É outro gosto.
0: É mesmo?
1: É incrível,
0: até a água.
1: Até
0: olha
1: a água, vou passar um café. É incrível.
0: Eu o feijão cozido no fogão a lenha, ele tem um gosto completamente diferente.
1: Tudo.
0: Ai, deu até uma fominha. Um feijãozinho vermelho, assim, no fogão a lenha, é gostoso.
1: Uhum. Vai cozinhando no seu tempo?
0: Sim!
1: É muito bom. É maravilhoso.
0: Sim. É. E outra coisa que eu acho legal da culinária, de cozinhar, é que uma alquimia. Você começa a misturar as coisas e vai botando tempero e vai surgindo um alimento que... E se a gente parar pra pensar, esses alimentos que a gente faz, né? A gente tá falando de comida de verdade. Sim. Arroz, feijão, carne, a feijoada. É algo que nutre a gente.
1: Exato.
0: Nutre o nosso organismo pra gente poder trabalhar, pra gente, né, poder, assim, honrar as coisas que a gente tem. Então, assim, o alimento é muito sagrado.
1: Exato.
0: Eu acho que tu tem esse mesmo sentimento que eu.
1: Ah, eu tenho. Adoro.
0: Que bacana. Bom, então, decidiu, então, há 3 anos atrás, fazer, então, essa feijoada.
1: Aí os amigos falam assim, por que tu não faz uma feijoada? Não tem nada no inverno e tal. Uhum. Então, vamos lá. Aí comecei, né? E estamos na terceira, graças a Deus.
0: Certo. Esse ano na primavera?
1: É na primavera. Era para ser dia 29 de agosto.
0: Mas teve as
1: tudo
0: chuvas.
1: Pronto, tudo. Pode ver que as pulseirinhas a gente teve que trocar aqui a data, né? Uhum. Era dia 29. Daí deu aquela chuva, daí, não, vamos adiar. Aí adiei e não deu em setembro, né? Começo de setembro, depois das eleições. Vamos depois das eleições.
0: Sim.
1: Aí...
0: Deu tudo certo. Não vai ser no inverno, vai ser na primavera.
1: É, sábado vai ser um dia lindo, maravilhoso.
0: Vai, isso mesmo, não tem possibilidade de chuva. Vai estar um dia agradável.
1: E mesmo que tenha agora, não dá mais. É, com chuva. O espaço é grande, não tem lugar para todo mundo.
0: Sim. É. Quais são as atrações?
1: As atrações é Fernando Leite, uhum. né? Ele vem com rock, ele é MPB, né? Nacional, reggae. Né? A banda Pó de Café, né? Que já é tradicionalíssima,
0: tradicional,
1: né? Vem também. E o Resenha no Samba, né? Pra concluir ali, finalizar.
0: É que assim, feijoada sem samba?
1: Não, né?
0: Não dá.
1: Tanto que vai ficar no final, né?
0: Sim.
1: Vai ficar no final ali, às 3 da tarde, eles começam e vamos embora.
0: Olha, que legal. É. Então, a partir das 11h30, o pessoal já
1: consome. A partir das 11h30, 11 horas, pode começar a chegar, já tem música, já tem...
0: Gente, é um evento durante o dia, um evento bastante família.
1: Família.
0: Uhum. Isso.
1: Muito, muito.
0: Temos que celebrar, né? Participar Exato. Desses eventos. Uhum. Onde adquirir os ingressos e qual o valor?
1: O valor é R$60, uhum. né? Os ingressos, pelo WhatsApp... Né, 489-99-23-5910.
0: Ou no Insta ali.
1: Ou no Insta, né?
0: Da pizzaria.
1: Aí tem o Pix ali, tem... Eu lá mesmo, né? Na hora. O pessoal costuma muito comprar na hora.
0: É mesmo?
1: Sim, porque tem uma recepcionista.
0: Ah,
1: é
0: sim.
1: Bem diferenciado lá. Coisa bem... Garçons, é tudo... Uh-huh. Então, vai ter uma recepcionista lá na entrada. E pode chegar qualquer hora, compra o ingresso lá.
0: Tem sim. E a feijoada pulseira. É você que faz.
1: Eu que faço.
0: Qual é o segredo? Ah, não pode falar.
1: Não pode. Amor.
0: Amor.
1: Não tem outra coisa.
0: Sim.
1: É gostar de fazer.
0: E vai ter os acompanhamentos.
1: Os acompanhamentos,
0: que
1: né?
0: É couve?
1: É a couve, né? Com bacon, a laranja, a...
0: Farofa.
1: A farofa, né? A nossa farofa lá é... Ela é feita diferente.
0: Olha só, aqui em off eu vou perguntar qual é a segredo da farofa.
1: Ela é feita de pão.
0: Ai, que delícia.
1: É outro
0: tipo de farofa.
1: Outro tipo de farofa, né? É bastante saladas, né? O arroz, a feijoada, com bastante produtos dentro. E a moranga caramelada.
0: Ai, que delícia.
1: Polenta, fritinha. Eu que faço a polenta e fritinha na hora, o pessoal
0: ama.
1: Ai,
0: que delícia. Ah,
1: é
0: que delícia.
1: Aí.
0: Mas que bacana. Então, acontece neste sábado, dia 10.
1: Dia 10.
0: Isso, 10. A partir das 11h30.
1: Das 11h30, por ali.
0: Isso. É, lá na Pizzaria Conventos, lá no Morro dos Conventos, né? Ingressos, só procurar a Pizzaria Conventos no Insta, tem o WhatsApp ali.
1: Sim.
0: E enfim, participar desse evento, que vai ter bastante música bacana, vai ter MPB, rock, pagode, samba. Então, acho que é um evento que todo mundo tem que ir.
1: Isso. Música para todos os gostos, né?
0: Que legal, que bacana. Aida, foi um prazer conversar contigo.
1: Prazer,
0: muito obrigada por você ter vindo até o estúdio,
1: um prazer,
0: né? Falar um pouquinho sobre... falamos de culinária, de receitas, de amor e de evento que acontece então este final de semana.
1: Exatamente. E esperando também no verão, né? Essa turma toda lá, né?
0: Verdade, tá chegando.
1: É segunda, né?
0: É verdade, ó. A alta temporada tá chegando.
1: Chegando.
0: Isso mesmo, de segunda a segunda, né? Gente, mas o pessoal aqui, o primeiro calorzinho já se manda pro morro,
1: não,
0: né?
1: Se jogam. É incrível.
0: É bom, né?
1: A subida ali, tu sabe onde fica a pizzaria,
0: sim,
1: né?
0: Sim,
1: então,
0: sim.
1: Então, ali tem que subir pra ir pra praia, né? E quando dá sol, tu não tem noção, Juliana, do povo. É lindo de ver.
0: Então, a gente mora no paraíso, né?
1: É lindo de ver, assim, carro, carro, carro, não para. Sim. A gente faz um churrasquinho ali na frente, né? Sempre nos domingos. E ficamos só observando o movimento, assim, eu digo, nossa, coisa mais linda.
0: Que
1: é
0: bom.
1: Só sair de casa.
0: Que isso. Bom morar numa região tão abençoada, né?
1: Muito abençoada, muito abençoada. Natureza pura.
0: Natureza pura, é verdade. Bom, sucesso no evento e
1: obrigada,
0: até a próxima.
1: Obrigada, até a
0: obrigada.
1: Próxima.
0: Bom, agora são 2:54. Ah, para sortear. Isso. Ah, então tá. Ó, um par de ingressos, gente, para feijoada, tá? Vou sortear agora, nesse exato momento. Primeira pessoa que me mandar mensagem no 489-8808-4667 vai faturar, então, né, duas pulseiras, ou seja, né, é para um casal, para duas pessoas, para a terceira feijoada dos conventos, lá na Pizzaria Conventos, que acontece neste sábado, dia 10/10. Então, a primeira mensagem no 489-8808-4667. Bota lá, Ju, eu quero ir. E já manda seu nome completo, né? Então, a primeira mensagem que chegar no 489-8808-4667 vai estar faturando, então, um par de entradas para a terceira feijoada dos conventos. Dando sequência a atualidades, exame para certificar estudos de detentos movimenta 13 mil pessoas no sistema prisional. A aplicação do Exame Nacional para Certificação de Competência de Jovens e Adultos foi concluída nesta quarta. A aprovação garante validação de diplomas para os participantes. Reportagem de Cadu Reis.
2: A aplicação do Exame Nacional para Certificação de Competências de Jovens e Adultos para Pessoas Privadas de Liberdade foi concluída nesta quarta-feira em Santa Catarina. As provas foram realizadas em todas as unidades prisionais catarinenses ao longo de 2 dias, com a participação de mais de 13.300 internos. O Enseja PPL possui o mesmo valor do diploma convencional de conclusão dos estudos do ensino fundamental ou médio, sendo um documento válido para reconhecimento nacional, a fim de empregos, cursos técnicos, concursos públicos ou acesso ao ensino superior. A secretária de Estado de Justiça e Reintegração Social, Daniela Morim Silva, explica.
3: É uma ação realizada anualmente, é de extrema importância porque ela vai certificar todo o ensino e aprendizagem que os nossos presos eles passam ao longo do ano. Nós temos uma parceria muito forte com a Secretaria Estadual de Educação, onde através da educação de jovens e adultos, todos os dias nós temos aulas dentro dos nossos presídios. Então, isso é uma das políticas públicas que nós consideramos mais importantes. É através da educação que a gente pode mudar as pessoas, a gente pode mudar o comportamento das pessoas, o conceito das pessoas.
2: Conforme os dados mais recentes disponibilizados pela Secretaria Nacional de Políticas Penais, referentes a dezembro do ano passado, da população penal de 727 mil pessoas em celas físicas no Brasil, 32 mil trabalhavam e estudavam nas unidades prisionais, o que corresponde a cerca de 4,4%. Em Santa Catarina, o índice sobe para 7,6%, com mais de 2.300 apenados trabalhando e estudando ao mesmo tempo, entre o total de cerca de 30 mil. Já a taxa nacional de detentos envolvidos em atividades laborais é de 26%, enquanto a catarinense chega a 32%, também de acordo com as estatísticas disponibilizadas pela Senapen. A secretária de Estado de Justiça e Reintegração Social, Daniela Morim Silva, ressalta que a promoção de atividades educacionais e de trabalho é uma estratégia adotada em Santa Catarina para a ressocialização.
3: São políticas públicas que são de extrema importância para a reintegração social, educação e trabalho. Não existe outra forma de nós recuperarmos esses presos que estão no sistema prisional de Santa Catarina. Então é através do trabalho que nós temos essa política de trabalho laboral muito forte, com apoio total do governador Jorginho Melo, e também através da educação, que vai mudar as pessoas, que vai abrir portas, que vai fazer essas pessoas entenderem o quão importante é ter um caminho longe da criminalidade.
2: O índice de participação no Enseja PPL dentro do sistema prisional catarinense cresceu 4,8% em 2026, com 615 internos a mais realizando as provas do que no ano passado. De Florianópolis, da Rede de Notícias Acaerte, Cadu Reis.

Agora são 2:58, temperatura marcando na cidade das avenidas 23 graus. Acesse o nosso portal de notícias, radioararanguá.com.br. Vamos aos destaques. Contra o Ceará, Criciúma busca pontos importantes para não descolar do pelotão da frente. Em outro destaque, programa Rede Catarina intensifica ações de prevenção à violência contra a mulher em Araranguá.

Também em destaque, a operação da Polícia Civil prende investigado por estupro de vulnerável em Araranguá. Tudo isso você confere então no nosso portal radioararanguá.com.br. Tem a previsão do tempo, tem também os programas em formato de podcast, tem todas as nossas redes sociais por lá.

0: E dando sequência ao Atualidades desta tarde de quinta-feira, dia 8 de outubro de 2026, nós vamos ao Notícia da Hora. Lucas Casagrande, seu destaque, boa tarde.
1: Boa tarde, Juliana. Estão abertas as inscrições para os cursos técnicos integrados ao ensino médio do IFC.
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1: Estão abertas até o dia 26 de outubro as inscrições para o processo seletivo dos cursos técnicos integrados ao ensino médio do Instituto Federal Catarinense. A seleção é para o ingresso no primeiro semestre letivo de 2027 e o campus Santa Rosa do Sul oferece 192 vagas para o curso de técnico em agropecuária integrado ao ensino médio. O edital do processo seletivo está disponível no portal do ingresso do IFC, que é o ingresso.ifc.edu.br. O documento reúne todas as informações sobre o processo, como o quadro de vagas, o cronograma de atividades, os procedimentos de inscrição, funcionamento e as exigências do sistema de ações afirmativas, que são as cotas, além da distribuição de vagas em cada modalidade e os detalhes sobre a realização das provas, entre outros. A leitura atenta ao edital número 68 é importante. Os cursos técnicos integrados do IFC são gratuitos, não há cobrança de matrícula, de mensalidade ou de material. Para o Notícia da Hora, Lucas Casagrande.
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0: 3:12, temperatura marcando na cidade das avenidas, 23 graus, tempo nublado, mas dia bonito, é a gente que faz, você está ligado na programação da Rádio Araranguá, nesta quinta-feira, hoje dia 8 de outubro de 2026. E dando sequência ao Atualidades desta tarde, recebo aqui no estúdio o pastor Fernando Neto. Pastor, boa tarde!
1: Boa tarde, é um prazer, uma satisfação, Juliana, poder participar mais uma vez. A gente já esteve outras vezes aqui com o Gregório, nosso grande amigo. E agora no programa Atualidades pela primeira vez, é um prazer enorme poder estar nessa programação. Eu me sinto privilegiado com essa turma boa que a gente tem de comunicação aqui na Rádio Araranguá.
0: Ah, muito obrigada pelo carinho. Pastor, vamos lá. É, você está à frente de um projeto que se... Ele está até com a camiseta que está aparecendo aqui na nossa live ali, ó. Ó, Projeto Social Coração Batendo. É, aí, ó. O pessoal aí da nossa live consegue ver. É, Projeto Social Coração Batendo. Me explique um pouquinho desse projeto. É, enfim, quem que administra ele? Como que faz? Qual é a sua congregação?
1: Ok. É, o Projeto Social Coração Batendo, ele nasceu em 2018. Em 2018, na morte do meu saudoso irmão, o Ramon da Costa, todo mundo conhece, jogador de futebol, vice-campeão de Copa do Brasil, campeão estadual com o Figueirense, campeão com o Araranguá muitas vezes aqui também. Na morte do Ramon, eu lembro que eu estava na frente do caixão, muita gente, a gente não conseguiu fazer o velório no cemitério novo, Jardim da Paz, tivemos que fazer aqui, nesse aqui. E aí trancou tudo as ruas e tinha muita gente. E eu me lembro que eu estava olhando para dentro do caixão, e aí eu estava, o padre, na época era o Daniel, estava fazendo ali a sua prece para tentar, né, sanar a dor da família. E aí logo na sequência eu assumi para dar uma palavra e cantar uma música. Eu lembro que eu estava cantando essa música aqui, ó.

E aí, de repente, uma voz saiu de dentro do caixão e falou comigo exatamente assim: quantas pessoas precisam morrer mais para você entender o plano que eu tenho contigo? Naquele momento, eu tinha toda a experiência espiritual para compreender que era a voz de Deus, mas eu me senti culpado, talvez, de poder ter feito alguma coisa, mas eu descobri que não existe nada que se faça quando Deus toma uma decisão. Eu entendi que aquele momento era o momento de eu fazer algo a mais, algo que estava além das minhas mãos e da minha potencialidade. E aí nasceu o Ministério Graça do Reino e o Projeto Coração Batendo exatamente naquele dia. E eu lembro que eu cantava

E eu lembro que as pessoas pararam e começaram a olhar para mim, fita os olhos. Dentro daquela salinha tinha mais ou menos umas 100 pessoas esmagadas uma na outra, olhando para mim, chorava copiosamente. E eu lembro como se fosse agora. Felipe Sasso olhando para mim, chorando compulsadamente. E eu queria parar, ele olhava para mim, continua mais, continua mais. E eu continuei contando.

0: Nasceu nesse dia o projeto Coração Batendo.
1: Sim, de uma dor sua.
0: Exatamente. E que dor, né? Que dor. A minha mãe, às vezes, quando ela posta alguma mensagem nas redes, ela sempre coloca: a saudade, ela nunca vai existir. A dor, ela nunca vai terminar. E, de fato, é assim. A gente aprende a conviver com a dor? Não, a gente não aprende a conviver com a dor.
1: Acho que a gente se acostuma.
0: Aprende a lidar, que ela vai existir para sempre.
1: Sim. O luto é um processo intenso nos primeiros 12 meses e depois ele é um processo que vai estar contigo. O luto não acaba, assim, ele vai. Porque o amor que existia por aquela pessoa que partiu, ele vai continuar. Ele vai se transformar em saudade, e vai se transformar em uma ação, por exemplo, e vai se transformar em coisas. O bom seria que as pessoas se transformassem essa saudade, esse luto, em coisas boas, assim como você transformou, correto?
0: Exatamente.
1: Né? E que bom que você tomou essa atitude. Então, nesse dia que foi um dia marcante para você, para sua família, onde você perdeu o seu irmão, você decidiu ter um projeto social para ajudar outras vidas.
0: Exatamente. Na verdade, o meu intuito, um dia isso vai acontecer, é fazer com que esse projeto ajude pessoas que sofrem do coração, que têm algum problema, que não conseguem diagnóstico para isso. Meu desejo é que um dia a gente possa ter uma equipe, né, de médicos que possam também auxiliar nesse caso. Né? E o projeto social, claro, um dia a gente vai chegar lá. A única coisa que nasce grande, Juliana, a única coisa que nasce grande é monstro. Todo projeto ele precisa nascer pequeno.
1: Sim.
0: E se todo mundo entendesse isso, ia ser muito melhor para todo mundo, ia ter menos dor de cabeça. Porque ninguém consegue subir uma escada de cima, por degrau. E a gente vai chegar lá, eu acredito nisso. Hoje a gente tem uma tenda, né? Uma tenda daquela de circo que a gente adquiriu, compramos. Hoje pela manhã até o meio-dia a gente ficou armando ela, eu armo ela com as minhas mãos. Ela tem 18 por 10 e a gente coloca ali as cadeiras, faz um culto na sexta-feira à noite. No sábado pela manhã, às 9 horas, eu começo com toda a família. E a coisa mais linda é tu ver as famílias necessitadas, chegar ali com as crianças e a gente poder ajudar com um pacote de fralda, uma cesta básica. Tem um pescador que nos ajuda sempre ali, e sempre nos ajuda com mais de 70, 60, 80 quilos de peixe. A gente dá aquele peixe, a gente ajuda com aquele apoio, dá aquela palavra, porque o ser humano ele é um ser pensante. Deus trata o ser humano pelo menos de quatro formas. Deus trata o ser humano como um ser biológico, sociológico, psicológico e espiritual. Dentro desses quatro viés que regem o ser humano, a gente precisa saber como lidar com essas questões, porque se a gente não come ou não bebe água, a gente acaba morrendo, porque o corpo precisa de um alimento. O espírito veio de Deus. O sábio Salomão disse que ele vai voltar para Deus. E a alma, ela é os nossos anseios. Quando você pesquisa sobre a alma, alguns psiquiatras dizem que a alma é a habitação das emoções. Ou seja, tudo é dentro das nossas emoções, né? Tudo é dentro das nossas emoções. E nesse momento, às vezes, as pessoas estão... Elas estão tão... porque as coisas estão tão difícil. As pessoas, elas acreditam em um prefeito, acreditam em um governador, acreditam em um presidente, acreditam em um poder público, mas elas não conseguem ter a noção de que existe um Deus que contempla todos nós, e o desejo de Deus sempre foi aproximar as pessoas dele. E o meu intuito, ajudando essas pessoas, é fazer com que elas se aproximem de Deus. Porque eu mudei a minha vida. Minha vida foi mudada.
1: Ela foi restaurada?
0: Oi?
1: Ela foi restaurada?
0: Restaurada completamente. Completamente. Eu sempre digo, quando eu ajudo alguém, a gente coloca essas pessoas dentro de clínicas, eu sempre ajudo, ó. Você precisa entender que Deus precisa ser o primeiro na tua vida em tudo. Quando tu aprender a colocar Deus como prioridade, primazia na sua vida em tudo, as outras coisas vão se encaixando no seu tempo certo.
1: Sim. A partir do momento que você conheceu ou entregou, né, a sua vida a Deus, a sua vida mudou muito. Você pode, Juliana, pode falar pra gente como que ela era antes?
0: Juliana, até os 13 anos, eu tinha uma expectativa de vida. Eu lembro que na época eu treinava na escolinha do Araranguá. Treinava na escolinha do Araranguá.
1: Você também jogava assim com seu irmão.
0: O apelido é Pelezinho, na Uruçanguinha. Então, para ter o apelido de Pelezinho, precisa...
1: jogar, honrar o apelido.
0: O nome do cara. É isso aí, tem que honrar o nome do cara. Então, a gente treinava na escolinha do Araranguá. Até os 13 anos, eu acreditava que alguma coisa podia acontecer. E eu me lembro que eu entrava com o Caio, de mão dada com o Caio, de repente pode estar nos ouvindo.
1: Um beijo pro Caio.
0: Um abraço aí, Caio. Entrava com o Caio, entrava com o Geraldo. O Geraldão deve estar conectado aí. O Geraldo, entrava com o Chiquinho, entrava com o Valciro,
1: mas
0: o Wildo.
1: Só tá citando a nata.
0: Todos eles, Chiquinho, Feijão. Eu conhecia a turma toda, eu me lembro como se fosse hoje. O treinador da Escolinha do Araranguá, o Zé Guimarães, um amigo, foi embora. E eu lembro que até ali eu tinha uma expectativa. Então, uma casa em desarranjo total, psicologicamente, moralmente, espiritualmente. Uma família alcoólatra, veterada ao extremo, né? De uma briga, eu fui expulso da minha própria casa e acabei morando com uma outra tia, que era uma beleza demais, uma parceira, uma amiga, me ajudou bastante. Depois ela foi embora, fiquei com uma outra tia, que daí dificultou as coisas, uma pessoa muito trabalhadora, bacana, mas que não entendeu aquele tempo comigo. E quando a gente não entende as coisas com uma pessoa, a gente enxerga de outra forma, né? Daí eu fui viver, caí nas drogas, fui viver na rua, fiquei um ano como mendigo, na cidade de Araranguá, assaltando, roubando. Ficava no morro ficava no morro da Cruz. Uma semana a gente ficava com uma turma que era conhecida como a turma do rap, com roubo escondido uma semana inteira. Se enchia daquelas aroeiras, até um dia, na antiga Rock Point, a minha esposa, eu muito novo, né? Babilônia, Rock Point, Estúdio 10, Bailão do Araras. Encontrei a tampa da minha Coca-Cola. Eu achei que era apenas mais uma aventura, mas encontrei a tampa da minha Coca-Cola, minha querida esposa, 1,59 m de gigantismo, acreditou em mim, uma menina de família, olhou para mim com 62 quilos, esquelétrico, com uma ficha enorme de morte, e disse: esse aí eu vou amar para sempre. Não sei, eu acho que ela teve uma visão fantasmagórica. Eu acho que ela teve uma visão fantasmagórica, porque só ela acreditava, mais ninguém.
1: E a família dela?
0: Era o juntador de xepa pra família dela.
1: Tá, e a família dela?
0: A família dela era o juntador de xepa.
1: Se eu fosse a mãe dela, não ia deixar, tá?
0: Não ia deixar nunca, não. Ia não. Mas eu acho que ela deve ter olhado, deve ter pensado assim: ninguém acredita hoje, mas quem sabe um dia ele vai ser o meu futuro Ed Murphy.
1: Não, quem sabe fica até bonitinho.
0: Olha o milagre aí.
1: Como ela se chama?
0: Sheila.
1: Sheila, beijo pra
0: Neto,
1: você.
0: Sheila Neto, pastora Sheila, o amor da minha vida, 27 anos batendo uma bola, e todo dia quando eu olho para ela, parece que a gente está se conhecendo agora. Muito maravilhoso.
1: Ai, que lindo isso, que
0: quatro
1: bonito.
0: Quatro netos lindos, o Pietro, vamos lá por
1: ordem?
0: Fases, por ordem. Vamos lá, o Pietro, o João Luca, o Emanuel e o Davizinho.
1: Todos meninos?
0: Tudo menino.
1: E você tem
0: três da minha filha Lara e um do meu filho William. Você acredita que as pessoas, às vezes, elas dizem assim: bah, Deus não está me ouvindo. Deus não está me ouvindo, eu não vou a uma igreja, eu não oro, eu não tenho um tempo de conversação com Deus. Será que Deus me ouve? Eu saí um dia, lembro como se fosse hoje, eu saí um dia da Atlântida, drogado, e saí, me lembro como se fosse hoje, e entrei ali naquela calçada do campo do Grêmio, que hoje é uma sede, né? E eu olhei para o céu, parei, olhei para o céu.

0: Acredita que existe um plano na sua volta, existe algo grandioso, que aos olhos dos homens é impossível que isso aconteça, você precisa acreditar. E se você acreditar, já era. E se alguém, como um cônjuge, a esposa ou o esposo, disser vai, acabou, tá feito. Só esperar o sonho se concretizar. É assim que eu vejo as coisas.
1: Que bonito isso. Bom, e a sua esposa te ajuda nesse projeto?
0: Meu Deus, a minha esposa, ela está incansável, ela veio, parou aqui no centro para comprar uns embalos, para embalar os presentes que a gente ganha. É, existem pessoas que elas entendem isso, e outras pessoas fazem assim, pega, pega, pega. Então a gente tem que estar sempre atualizando para fazer a coisa funcionar, porque é assim. A vida foi assim. Jesus tinha. Quantos discípulos Jesus tinha? 11. As pessoas dizem que era 12, mas não, era 11. Um era filho de Satanás, diz a Bíblia. Então era 11. Três ficava mais próximo dele, tinha mais intimidade com ele, mas só um reclinava a cabeça no peito dele. Então, às vezes, a esperança não está no meio de muitas pessoas, só em um para acreditar naquilo que é verdade. E vamos nessa.
1: Bacana. Bom, então, vai acontecer uma ação, então, bem grande, este final de semana, é no sábado.
0: Isso, é, amanhã nós temos um culto, né, que a gente faz um culto que a gente chama de culto evangelístico, amanhã à noite da abertura.
1: Tá, e é nessa tenda que
0: Exatamente,
1: tá
0: na
1: armada
0: tenda.
1: aonde?
0: A tenda está armada na Vila Militar. Onde é a Vila Militar? Você conhece ali a colônia, a polícia não, a Igreja Católica da colônia São Pedro. São Pedro, a Igreja Católica, no Morro da Cruz, o
1: Sobe o
0: famoso.
1: morro
0: Sobe o morro.
1: da coloninha.
0: Bem na frente da Igreja Católica, do lado daquela agropecuária, desce
1: Desço.
0: na rua do nosso vice-prefeito, Cristiano da Costa, que é um parceiro incansável, um
1: Parceiro de
0: amigo que Deus nos
1: vocês?
0: deu.
1: Ah, que bom.
0: Desce na rua, vai dar lá, não tem como errar. Vila Militar, rua Antônio Valmor Feliciano, número 56, quase em frente à mecânica do Silmar. Então, sábado, a partir das 9 da manhã, a gente abre com música boa para o teu coração, para tua alma, para o teu espírito. Logo depois a gente tem ação beneficente com 70 famílias que estão sendo cadastradas, mapeadas naquele lugar, porque a tenda, ela é uma tenda itinerante. Ela não fica sustentando, dando migalha para as pessoas, é uma tenda itinerante. Ela vai num bairro, mapeia o problema daquele bairro, chama as pessoas e abençoa. Vai para outro bairro, mapeia aquele bairro, chama as pessoas necessitadas e abençoa. Esse é o projeto. Eu não quero dar um cartão na mão da pessoa para que ela vá todo mês e compre algo para ela, porque senão ela vai se tornar dependente daquilo. Eu quero mostrar para ela que é possível o pouquinho que ela recebeu e daquele pouco se tornar muito. Esse é o meu desejo e o meu propósito.
1: Sim. Vocês ainda estão arrecadando? O que que vocês estão arrecadando? Cesta básica, brinquedo? O que que vocês precisam hoje?
0: Estamos ainda em dificuldade com presentes para as crianças. Eu acho que ainda falta 20, 25 brinquedos para as crianças, tá? Nós vamos ali, vamos estar ali com provavelmente 100 crianças envolvidas, que elas vão comer a partir das 14 horas e 30 minutos. Vai ter parque, pula-pula, uma equipe preparada. Você vai pegar o teu filho e vai deixar ali. E nós vamos ficar responsável pelo teu filho. Se tiver 100 crianças, vai ter pelo menos 30 voluntários para isso acontecer. A gente vai fazer isso funcionar. A gente vai fazer isso funcionar, tem uma equipe para isso. Então a gente precisa ainda de brinquedos, a gente precisa de cestas básicas. Ainda faltam umas 15 cestas básicas para a gente alcançar ali o que a gente precisa alcançar das 70 famílias que serão envolvidas. Então essa é a nossa necessidade. Cestas básicas e brinquedos para as crianças. Pastor, eu posso comprar? Faça como você quiser. Faça como você quiser. Se você quiser doar, pastor, eu não tenho uma cesta básica, eu tenho R$ 20, eu tenho 30, eu tenho 40. Querido, deixa eu te dizer uma coisa. Quando você entende que aquilo que você tem na mão, ele pode ser uma chave que abre uma porta, não importa o tamanho dessa chave que você tenha na mão, porque existem chaves para pequenos cadeados e para grandes cadeados. Mas o propósito do cadeado é o quê? É abrir a porta que está fechada. Então, o pouco que você semeia, ele se torna muito quando você entende que essa semente vai para uma terra fértil, para que ela realmente nasça um dia. E é isso que a gente tem de necessidade, tá bom? Então, se você quiser, a gente pode aqui deixar o Pix do CNPJ, é possível?
1: Sim,
0: Ó,
1: pode
0: você,
1: deixar.
0: ó, anota aí: 66 393 0800

0: 7-0-0-1-12-66-3-9-3-0-8-7-0-0-0-1-12, ok? E você vai fazer esse Pix, né? Essa doação, no nome da Igreja Evangélica Ministério Graça do Reino, que é a igreja que nós somos pastores. A sede de apoio do projeto social é na Igreja Graça do Reino, que fica na rua José Realino Gomes, no número 1800, na Santa Rosa de Lima, no loteamento Serena.
1: Certo. Tem um videozinho que parece a lona. Ali, isso, olha. Mandei pra você aí. Que legal.
0: Esse é o último projeto que a gente fez em junho, ó.
1: Que legal, que bonito. Onde é que foi essa ação?
0: Foi lá no Arapongas, bem ao lado da fábrica do Tano, fábrica de móveis ali do Tano, no bairro Arapongas. Que legal. Aí nós estamos abençoando as famílias. Essa irmã estava com um problema muito difícil, psicológico, foi atingida pela presença de Deus. Foi um movimento muito bacana. Eu acho que passou ali mais de 300, 400 pessoas. Ó, nós temos também a Barbearia Solidária Masculina. Essa é a minha esposa.
1: Que legal.
0: Essa é a minha norinha.
1: As crianças tudo aí, comendo cachorro quente.
0: É isso aí, ó. Bala, pipoca, cachorro quente.
1: Bastante. E isso tudo vai se repetir, então, agora neste sábado. Inicia já na sexta-feira, gente, tá? Sexta-feira à noite.
0: O culto de ação de graças. Sábado pela manhã inicia.
1: Sábado pela manhã, então, inicia todas essas atividades. Vai ter barbeiro também?
0: Barbeiro voluntário. Eu sou o barbeiro.
1: Ah, que legal. Então, ó, vai ter bastante coisa acontecendo. E você pode colaborar. Ai, Ju, eu não peguei aqui. Eu passo o contato do pastor para você estar ajudando, tá? Pode mandar uma mensagem aqui, eu mando,
0: pode,
1: né? Pode, enfim.
0: Sem problema. 48-999-77-6727. 48-999-6727.
1: E os voluntários são todos que frequentam, então, a igreja?
0: Todos. Com exceção de alguns que desejam também participar, que não frequentam a minha igreja, mas amaram muito o projeto, me conhecem há muitos anos e acabaram entrando.
1: Que legal. Deixa eu ler uns recadinhos aqui que chegaram.
0: Okay.
1: O Evandro Conceição, vereador Evandro, um abraço para você. Boa tarde, Juliana. Um grande abraço ao meu amigo, pastor Fernando Neto. Parabéns pelo lindo projeto. Leonir Rodrigues, boa tarde a todos. Abraço para o meu amigo. O Ayrton Matsuita tá mandando um abraço para o Fernando. Opa. Hoje ele mora na Itália.
0: Ô, meu querido! Deus abençoe muito.
1: Nossa audiência, viu, ó, na Europa. Viu só?
0: O Debbie, eu acho que vai estar antenado. Já era pra ter entrado aí, Debbie. Olha. Olha o pessoal na Europa aí com a gente aí.
1: Pessoal aí participando.
0: Então... É bom, né, Juliana? É bom porque hoje a internet, ela se tornou um campo vasto, né? Hoje a gente fica pertinho, né?
1: Sim!
0: Do Iapó, que é o Chuí, do leste ao oeste, da América ao Japão. A gente pode se conectar aqui muito próximo através da internet.
1: Não, isso é muito bom, realmente. Eu acho que estreitou os laços, né? Tem coisas que a internet foi muito positiva e tem outras que as coisas não são tão positivas. Mas a internet, de se usar de modo sábio, ela aproxima realmente as pessoas, né, pastor?
0: O ser humano, ele já é zinca por natureza, né? A palavra ser é a entidade invisível. Humano, homus, terra. Então, a entidade invisível habitando no corpo de terra é um problema geracional, né? Por isso que Deus um dia ele disse que ia destruir. Daí apareceu Moisés e disse, não, eu vou tomar a frente disso e vamos fazer isso com que isso aconteça. E graças a Deus por isso, né?
1: Sim.
0: Graças a Deus. Graças a Deus por isso.
1: Verdade.
0: A gente fica feliz por isso.
1: Vamos de música?
0: Vamos lá. Vamos cantar uma canção. Quero cantar essa canção aqui. Essa música, um dia eu tava passando um problema bem difícil, assim. Triste. Daí eu entrei no meu escritorinho, que eu tenho um escritorinho que de vez em quando eu sento lá, dobro meu joelho e brigo com o pai, boto uma luva de boxe, né? Ele bota a luva de boxe do outro lado e eu e Deus, né? De vez em quando a gente briga com ele, não briga. Então, eu tenho o meu escritorinho que eu brigo com ele lá. E aí eu tava num problema muito, uma fase muito difícil. Eu disse, e agora? Eu precisava que Deus falasse comigo. Daí ele disse assim, não, então vamos fazer o seguinte, eu preciso que tu fale comigo. E aí eu peguei o violão e ele me deu essa música aqui, ó.

0: Uau!
1: Ele falou comigo me dando uma canção.
0: Que lindo! E quando você aprendeu a tocar?
1: Na verdade, quem olha, né? Parece que eu sou um bom tocador.
0: Né? Não, mas eu identifiquei, mas só tá me engambelando. Não,
1: nunca tive aula com ninguém. Eu sozinho em casa, alguém me ensinou um pedacinho de uma música e a gente começou. E aí foi indo e tal. O meu saudoso pai, que era músico, né? Ele tinha mais de 300 músicas. E eu, provavelmente eu herdei o dom dele, né?
0: Sim.
1: Provavelmente.
0: Sim.
1: Provavelmente.
0: Ah, mas que legal, que bacana.
1: E temos tempinho ainda?
0: Temos 5 minutos.
1: Opa! Então deixa eu cantar uma canção aqui, deixa eu atingir o coração de alguém. Antes eu quero dar um abraço, mandar um abraço pro nosso vereador Tano, Cristiano da Costa. Um abraço, meu amigo.
0: É vice-prefeito.
1: Vice-prefeito. Vice-prefeito e futuro prefeito. Agora é uma mensagem antropomórfica ou uma profecia, tá? E quero mandar um abraço para vocês, mandar um abraço aí para o vereador Nelson, o vereador Júnior do Bailão, o Juninho. Mandar um abraço aí para esses amigos que estão neste apoio com a gente. Vereador Evandro, que nos ajudou também, forte abraço, está nos ouvindo. Um abraço para todos vocês. Essa canção que eu quero cantar agora é uma canção que está dentro de um single que a gente lançou na internet. E essa canção, ela praticamente ela fala da minha história. Ela diz assim, ó.

0: glória.
1: Amém, maravilha. Amém. Profetizamos que faça tudo novo, é que restaure pessoas e que Deus sempre possa habitar o coração da humanidade. Pastor, quero que você convide novamente a população para estar participando e para estar colaborando principalmente com o seu projeto.
0: Claro, gente, entre em contato com a gente. Você pode olhar aí pelas mídias sociais, PR Fernando Neto, né? PR Fernando Neto, redes sociais, Facebook, Instagram e tudo que rege aí as plataformas de mídia social. Nos procure lá, nos procure. Eu preciso da sua ajuda, tá bom? Preciso muito. Então entre em contato com a gente. Quero já aqui agradecer nas minhas considerações finais pela Juliana, o programa Atualidade, a Rádio Araranguá. Obrigado pelo carinho, por abrir as portas para um ser humano que aos olhos de uma sociedade que ainda não entendeu que existe um Deus que pode mudar a vida de alguém, graças a Deus está sentado aqui mais uma vez nessa mesa de bate-papo, onde grandes jornalistas e personalidades passam por aqui. Quem sou eu amanhã se hoje não agradecer o Deus que me fez pisar na terra por mais um dia? Então, sou feliz, muito obrigado. Quero agradecer também ao Elias Pavani. Hoje eu vou estar no programa da TV Sul Catarinense, no programa junto com o Elias Pavani, às 18h30. Um abraço, meu amigo.
1: Um beijo pro meu colega, nosso colega Elias Pavani. Pastor, foi um prazer te conhecer, tá? Sucesso no evento. Conte com a Rádio Araranguá para estar divulgando. Obrigado. Aí as ações. Muito obrigada.
0: Prazer é todo nosso.
1: Amém. Bom, 3h46, intervalo comercial. Em seguida eu volto com o último bloco.
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0: 3 horas e 55 minutos. Gregório, boa tarde.
1: Como é que tu vai me dar boa tarde se antes de entrar no ar tu disse que eu tô com pouco cabelo?
0: Mas
1: eu... Que eu tô careca. Eu sei que eu tô... É colega, é brincadeira, né?
0: Sabe, mas é... Mas eu fiquei... Fiquei preocupada.
1: A intimidade é uma coisa, assim, extremamente diferente, sabe? No começo...
0: Fiquei preocupada.
1: Tem certos ângulos que a gente não pode mostrar, entendeu? Digo assim, porque daí tem aquela... Já não basta meus filhos pegar no meu pé.
0: Pai,
1: eu falo, é por causa de vocês que eu tô perdendo tudo isso aqui, entendeu?
0: Então, ele disse também que é por causa do estresse, que é eu estresso ele.
1: Estressa. Daí, aí eu não tenho entrada, pode ver aqui, ó. Não tem entrada, mas atrás aqui, nossa, a mata já foi totalmente devastada, né? Ah, complicado. Eu achei que nunca fosse ficar carequinha, achei que a minha visão nunca fosse piorar. Meu pai, ele teve um estresse muito grande quando o pai dele foi internado, né? Antes do pai dele falecer. E ali ele perdeu. Ele era bem cabeludo. E ele também perdeu aqui atrás, no do macaco, que a gente chama, né? Então perdeu aqui atrás e daí depois nunca mais veio, né? Cabelo bem ralinho, nosso cabelo é liso. Vai dar uma olhadinha aqui, ó.
0: É, bem lisinho. É liso.
1: Eu hoje não vou falar de cabelo, só de sacanagem. Brincadeira, né, Joãozinho? Tá vendo que sacanagem é essa?
0: Aquele ali também parece que vai ficar careca, eu acho.
1: Não, o Joãozinho tem bastante cabelo, só que ele fez aquele corte pinico, né?
0: Não, ele fez um cortezinho que eu disse assim, João, tu cortou o cabelo.
1: É degradê.
0: Não.
1: Corte piniquinho, aquele corte pinico vai diminuindo aqui assim, né? Digo assim, não, mas tá bem cortadinho, né? Uhum. Garoto
0: esse
1: esperto,
0: João.
1: Né? Joãozinho atentado. Então, hoje vamos receber um empresário aqui da nossa região, né? Ele vem de São Paulo, mas aqui que ele fez a vida dele, aqui que ele criou a sua carreira, aqui que ele criou a sua família, constituiu a sua família, né? Começou a trabalhar na área de turismo, hotelaria, trabalhou em grandes locais como o Costão do Santinho Resort em Florianópolis, foi adquirindo experiência, veio para cá, começou a trabalhar no Instituto Mix, né? E aos pouquinhos ele foi emergindo, né? Foi entrando nesse meio da educação e tudo mais, e resolveu empreender nessa área, se tornou dono do Instituto Mix em Sombrio e depois dono do Instituto Mix aqui de Araranguá, sede de Araranguá, né? Que tem aqui no centro, aqui no Calçadão. Então hoje a gente vai conversar com o empresário, o Walter Barbosa.
0: Bacana. Bom, pessoal, tô me despedindo por aqui, desejando a todos um excelente final de tarde. Volto amanhã, na sexta-feira, às 14 horas, com atualidades. Gregório, ótimo programa.
1: Obrigado, Ju. E dando sequência à nossa programação, vamos ao Notícia da Hora. Lucas Casagrande, muito boa tarde. Qual o seu destaque?
2: Boa tarde, Gregório. STF reúne crédito presumido do ICMS, da base de cálculo do PIS e COFINS.
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2: O Supremo Tribunal Federal decidiu nesta quarta-feira que os créditos presumidos do Imposto sobre Circulação de Mercadorias e Serviços, o ICMS, não podem incidir sobre a base de cálculo do Programa de Integração Social, o PIS, e da Contribuição para Financiamento da Seguridade Social, o COFINS. A decisão terá um impacto de 16 milhões de reais nas contas do governo federal. O caso começou a tramitar no Supremo em 2014. Por 7-4, o plenário decidiu que os créditos não fazem parte da receita ou do faturamento das empresas. Por isso, não podem ser alvo de tributação. Para o Notícia da Hora, Lucas Casagrande.
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13: Olá, sejam todos muito bem-vindos. Hoje é quinta-feira, dia 8 de outubro de 2026. Está entrando no ar pela sua rádio Araranguá mais uma edição do programa 95.5 Entrevista, que conta a história de pessoas que fazem a diferença em nossa região. Nosso convidado de hoje é natural de Tapetinga, em São Paulo, mas foi criado em São Roque, também em São Paulo. Na adolescência, atuou em vários ramos e trabalhou de monitor de esqui a barman. Com 20 anos, se mudou para Florianópolis para estudar e sempre atuou na rede hoteleira da capital. Um destaque para o Costão do Santinho Resort, no qual ficou por 4 anos e foi coordenador de qualidade, sendo responsável pelos ISOs 9000 e 14000. Na universidade, conheceu sua esposa, noivou e se mudou para Araranguá. Na cidade das avenidas, decidiu empreender montando um bar e café e logo após um restaurante na cidade de Braço do Norte. Retornou para Araranguá e foi lecionar em uma escola de cursos profissionalizantes. Em seguida, teve a oportunidade de assumir a gerência comercial desta mesma empresa. Coordenou 6 unidades e passou a ser consultor estadual. Nosso convidado também trabalhou em recuperação de empresas, fazendo a reestruturação para a retomada da saúde financeira. Sempre muito determinado e organizado, em 2012 se tornou sócio do Instituto Mix de Sombrio e em 2015 ele e sua esposa viraram proprietários integrais do Instituto Mix de Sombrio e de Araranguá. Tiveram 5 escolas na região com mais de 2 mil alunos. mas com o início ele teve a oportunidade de crescer profissionalmente, resolveu retribuir. Abriu as portas para o seu gerente na época para que ele trilhasse o mesmo caminho que o dele e vendeu a unidade de Sombrio. Atualmente, nosso convidado e sua esposa são os proprietários da unidade do Instituto Mix de Araranguá, escola com mais de 800 alunos ativos. O espaço, que proporciona o crescimento na vida das pessoas, se tornou um centro universitário, escola técnica, escola de jovens e adultos e curso de trânsito, além de consolidada oferta de cursos profissionalizantes. Hoje, com 44 anos e com vários projetos no forno, nosso convidado continua buscando novas oportunidades de negócios e investimentos. Com um olhar para a educação, enxerga um mundo de possibilidades e de contribuição social. Como ele mesmo gosta de dizer, a educação transforma e abre portas. Hoje o 95.5 Entrevista vai contar a história do empresário Walter Barbosa. Walter, seja muito bem-vindo, prazer recebê-lo na Rádio Araranguá, muito boa tarde.
8: Obrigado, extremamente lisonjeado com o convite, fico muito feliz, um prazer estar aqui, conversar um pouquinho, bater um papo e se de alguma forma a gente puder contribuir, estimular alguém aí também a empreender, né?
13: Com certeza, Walter. Walter, vamos iniciar lá falando de São Paulo, então, que eu vi que tu falou com muito carinho, né, da tua criação, da tua educação, as lembranças boas que tu tem lá de São Paulo, para depois a gente falar da vinda aqui para Araranguá, claro, nossa terrinha. Claro, fala um pouquinho das lembranças que tu tem aí boas.
8: Rapaz, eu vou para lá cada 3 meses, né? Porque minha mãe, né, tá lá, minha mãe, tem minha família toda lá. Eu vim fazer faculdade em Florianópolis e a minha irmã veio junto. Então, ela tem uma filha, né? Na época ela era pequenininha. Então, viemos nós três e moramos um tempão ali em Floripa. E depois eu acabei vindo pra cá, né? Como tu contou ali. E, porque realmente a minha esposa é radicada aqui também. E a minha irmã acabou voltando para São Paulo, então minha família toda tá lá em São Paulo. Então a cada 3 meses eu tô indo para lá, minha mãe tá com 85 já, final do ano vai fazer 85, então tem que estar sempre pertinho dela, né, de alguma forma.
13: E muitos amigos que ficaram por lá ainda, tem os contatos ainda, bastante?
8: Tem uns amigos que vêm visitar a gente aqui, curtir uma prainha aqui, né, que a gente tem uma praia belíssima e o pessoal vem para cá, fica encantado com o morro, né.
13: Ô Walter, eu avaliando o teu currículo ali, primeiramente parabéns, né, por trabalhar, por empreender, por estar sempre buscando aí a independência financeira, e isso tu fazia desde muito novo já, né? Até ali me chamou a atenção que atuou em vários setores, até como monitor de esqui e barman. Conta um pouquinho das histórias aí dessa...
8: É, porque a gente é novo, né? Então tem que fazer um pouquinho de tudo, né? Você vai trabalhando onde você consegue oportunidade, né? Mas foi com uns 17 anos que eu comecei a trabalhar, e isso lá em São Roque, né? Que na verdade foi dos 2 anos até os meus 20 anos, 19 anos, eu morei em São Roque. E São Roque é conhecido como a terra do vinho, lá fica coladinha com São Paulo. E você pergunta para qualquer paulista lá, eles conhecem porque realmente é uma rota turística bem bacana. Lá hoje está fechado o parque, mas em São Roque tem um parque de esqui com artificial ali e tudo. E quando eles abriram, tinha emprego de tudo que era função. Ah, eu fui lá e me meti lá para ensinar os outros a esquiar sem saber esquiar.
13: Não praticava ainda.
8: Nada, tive que aprender lá na hora para poder ensinar a rapaziada lá a esquiar. Mas foi uma experiência bem legal, assim, que sempre tive muito contato, né, com o público assim lá, e isso acabou abrindo algumas portas assim para trabalhar lá.
13: E Walter, a importância de ter começado ali ainda na adolescência, né, com 17 anos, a dar valor a cada passo, né, a cada conquista que se tem, a importância que isso teve para a tua maturidade?
8: Algumas coisas eu, né, chegava lá, mãe, ei, ô pai, posso ir para tal lugar? Dá um dinheirinho aí para fazer tal coisa. E muitas vezes, na medida possível, ele sempre... tentaram me ajudar, assim, incentivar a fazer as coisas, mas muitas coisas, meu filho, vai trabalhar, né? Você vira, você quer ir passear, a gente ia muito pro litoral paulista lá também, você quer ir pra praia, meu amigo, vai juntar um dinheirinho aí, cara, você quer sair pra tomar outra cervejinha, quer levar a namoradinha no cinema, vai lá, vai trabalhar. Então ele sempre estimulou nesse sentido, sem que atrapalhasse os estudos, né? Certo. A prioridade dele sempre foi com que eu tivesse a minha formação superior. Esse foi a prioridade deles. Mas sempre me estimulando a trabalhar para que não sem atrapalhar os estudos, mas para conquistar a minha independência, né? Então, acho que é importante isso, né? Desde cedo a gente trabalhar, mas principalmente para você adquirir coisas também, né? Para você ter as coisas, porque senão você não dá valor para nada, né?
14: Se tudo vem de graça,
8: então,
14: aí é complicado. Aí a gente acaba comprando uma coisinha, outra, assim, com o primeiro salário. A gente sempre lembra daquilo que compra, ou adquiriu e tudo mais, né?
8: É isso aí.
14: E tu foi para Florianópolis depois, com 20 anos já, e trabalhou naquele que é uma referência. Para mim, pelo menos, morei um tempo lá, Costão do Santinho Resort. Quem teve a oportunidade de estar lá ou de acompanhar todo aquele trabalho, como é que foi essa experiência para ti? Como é que tu chegou no Costão?
8: Como a minha formação é em turismo e hotelaria, né? Eu sempre busquei trabalhar em hotéis ali de Floripa para começar a me desenvolver e você vê, né? Eu tinha um objetivo de ir para fora, né?
14: Sim.
8: Lá atrás. Então, eu sempre fui tentando chegar no Costão, porque o Costão sempre, né, era o top, né? Foi eleito por vários anos o melhor resort de praia do Brasil e tal. Então, eu sempre quis trabalhar lá por currículo, né? Para aprendizado e por currículo. E tentei, de todas as formas, entrar lá e consegui entrar com estágio lá. E aí eu fui efetivado, fui crescendo e tal, tudo, mas a minha maior parte lá dentro do hotel foi como gestor de qualidade, né?
14: Certo.
8: Tem um departamento, tinha um departamento lá que era de qualidade total do Santinho.
14: Uhum.
8: E aí eu era responsável pelas ISOs, né? Então eu tinha... Isso deu uma bagagem enorme para mim. Porque eu tinha contato direto com os diretores do hotel, porque eu tinha que... A ISO, ela tem uma comunicação muito... muito assertivo assim com a direção, e eu era o elo com na maior parte dos colaboradores com a direção.
14: Certo.
8: Ali tinha na baixa temporada 700 funcionários e na alta passava para 1.200. E eu andava dentro de todos os setores lá.
14: Uhum.
8: Então acabava que o próprio Dr. Fernando Marcondes, que é o proprietário, me chamava direto lá pra gente conversar. E aí, o que você tá enxergando? Onde você vai?
14: Uhum.
8: Então isso começou a me dar um olhar muito crítico, assim, no sentido da visão do empresário, sabe?
14: Sim.
8: Foi bem legal, isso foi uma experiência muito bacana. E eu tive que aprender a desenvolver a minha habilidade de relacionamento com as pessoas.
14: Certo, ali que tu começou a soltar um pouco.
8: Porque assim, você tinha uma avaliação. Então vinha a empresa certificadora e fazia uma avaliação.
14: Perfeito.
8: Lá na empresa. E se tomasse pau, a responsabilidade era minha.
14: Sim.
8: Só que eu precisava das pessoas executando as tarefas para que o negócio funcionasse.
14: Uhum.
8: Então não é tão simples assim, né? Teve uma vez que eu tinha um problema muito sério com a jardinagem lá, porque eles, questão de utilização de agrotóxico, umas coisas lá que tinha.
14: Sim.
8: E eles não seguiam muito como deveria seguir, assim. Só que assim, eu ia falar com um cara lá, na época, pô, era novo, né? Tinha 20 e poucos anos. Eu ia falar com o chefe da jardinagem lá, que tinha 60 anos.
14: Isso é complicado.
8: Aí o cara olhava, quem espirra ali querendo me dar ordem, né? Aí, putz, isso aí era complicado. Então, eu me lembro que numa situação lá, eu cheguei bem cedinho, eles começavam... próximo das 6 horas, assim, lá trabalhar. Eu cheguei bem cedinho, fui um dos primeiros a chegar. E eles sempre se reuniam no setor da jardinagem lá para tomar o cafezinho deles. Lá, na época também, o Costão, ele fornecia... você chegava lá, podia tomar um café com leite, um pãozinho de manhã e tal, um cafezinho. Uhum. Então eu peguei ali rapidinho e fui lá com o pessoal da jardinagem. E eu fui o primeiro a sentar lá. Cheguei lá, tá, botei até um bonezinho para não me reconhecer. E fiquei quietinho ali e tal. Daqui a pouco ele chegou, tem funcionário novo. Como é que o RH não me avisou? Aí ele me olhou assim, ué... O que tu tá fazendo aqui? Eu falei, eu vim aprender contigo. Como assim vim aprender? Cara, eu vou trabalhar contigo, me bota pra trabalhar, judia de mim. Arrependi, porque me judiou. Rapaz, cheguei no final do dia quebrado.
14: Sério mesmo.
8: Mas depois daquele dia, tudo que eu pedia pra ele, ele fazia.
14: Sim.
8: Porque também eu comecei a entender a dor dele, né?
14: Uhum.
8: Então eu também, às vezes eu tava pedindo alguma coisa que não funcionava, só que ele não conseguia me explicar, não entendia o que ele falava.
14: Uhum.
8: Então por isso que eu falo assim, o Costanzo me deu muita bagagem, assim, sabe? Bem legal que pra tocar o resto.
14: E
8: assim,
14: a liderança,
8: né?
14: Por exemplo, né, Walter? Tu liderou, por exemplo, ali, porque daí tu sentiu a dor dele lá mesmo, foi lá também, tentou executar e saber. E depois que se conquistou aí os ISOs 9 mil, 14 mil, como é que foi a satisfação para vocês e a equipe? Porque depois tem a manutenção também, né?
8: Quando eu peguei já tinha, né?
14: Já
8: tinha as ISOs, né?
14: E daí é aquele negócio.
8: É a manutenção.
14: Você tá trabalhando naquele setor, se manter, legal. Se não manter, é pau, né?
8: É.
14: Complicado a responsabilidade tua, né?
8: Mas era legal, cara, sabe? Era uma coisa que envolvia a gestão do hotel inteiro, assim, sabe?
14: Sim.
8: Putz, então foi muito prazeroso, assim, foi bem legal.
14: Chegou a pensar em fazer carreira lá no Costão Santinho? Porque em determinado momento a gente vai crescendo dentro de uma empresa e pode ser que eu faça a carreira aqui.
8: Sim.
14: Eu já tinha planejamento para sair.
8: Não. A ideia assim, era ir para uma rede hoteleira mais forte,
14: certo,
8: né?
14: Certo.
8: Então, ou voltar para São Paulo ou ir para fora mesmo, né? Mas assim, eu tava evoluindo bem assim lá dentro da empresa, né? Mas aí como eu já tinha me formado, na época eu tava fazendo um MBA lá na ESAG, lá na UDESC.
14: Certo.
8: E a minha esposa também fez o mesmo MBA comigo. Uhum. É, a gente entramos juntos. Só que ela, na época, ela tinha uma loja aqui em Araranguá.
14: Certo.
8: E aí a gente começou a ficar um pouco mais longe um do outro e foi nesse momento que a gente decidiu que realmente não, a gente tem que ficar junto mesmo, né?
14: Uhum.
8: É, então o que era mais fácil, assim? Era eu vir pra cá porque ela já tinha um negócio ou ela abandonar o negócio, ou sei lá, mudar pra lá, fazer alguma coisa assim? Então, eu tava a fim de fazer mestrado e aí eu vim pra cá e comecei a me candidatar a mestrado aqui na
14: Unisul?
8: Não, não, na Criciúma.
14: Unesc.
8: Unesc, fugiu o nome. Na Unesc. Então eu juntei o útil ao agradável e acabei vindo pra cá. Aí eu saí de lá realmente pra vir pra cá mesmo, pra ficar com ela e construir a minha vida aqui, né?
14: Fala um pouco do desafio, né? Da faculdade em si e da escolha do curso, né? Porque a faculdade ali de turismo e tudo mais, até para ser entendido em regiões que nem mais interioranas, era um pouco mais complicado, né? Você tinha muito em grandes centros, né? O turismo, hotelaria e tudo mais. Como é que foi para ti conhecer esse mundo da universidade e também falar um pouco das especializações que tu fez, né? Inclusive em gestão de pessoas. Foi procurar, eu acho que, para conhecer melhor as pessoas
8: e
14: tudo mais.
8: E o cara vai fazendo um monte de coisa porque tem que ir.
14: Sim,
8: evoluindo, né? Onde a vida vai levando também, você tem que estar buscando informação sempre. A gente nunca pode parar de estudar, né? Bom, trabalho com educação, né? Senão se eu parar de estudar, aí não dá certo. Desculpa.
14: A universidade lá, o desafio que
8: tu turismo,
14: assim.
8: O desafio, assim, foi. Como lá em São Paulo, eu tive muito contato com o turismo, por causa principalmente do esqui, mas é uma cidade muito turística.
14: Certo.
8: Mas eu não queria trabalhar propriamente com o turismo. Eu queria trabalhar com administração mesmo, mas certo, voltado para hotel.
14: Uhum.
8: Então, por isso que eu entrei nessa do turismo e hotelaria, né? Então, foi por isso mesmo.
14: Já assim, planejado para pegar essa área, né? É. E depois tu veio para Araranguá, em determinado momento aí, daí tu empreendeu aí no ramo de alimentação. Como é que foi esse desafio para ti também? Conhecia já? Disse, não, vamos
8: lá. Rapaz, aí são coisas que a gente vai fazendo, vai tomando uns tombos aí, vai aprendendo um
14: pouquinho. Tentativa, né, aquele...
8: Como eu disse, meus pais, eles me incentivaram sempre a estudar.
14: Uhum.
8: Né? O pai, minha mãe é professora, mas o pai, ele não teve uma... acho que, se não me engano, ele foi até a oitava série ali.
14: Oportunidade
8: dele. Então, a prioridade na vida dele era dar estudo para os filhos. E eu nunca tive muito estímulo de empreendimento, de ser empreendedor,
14: certo,
8: empreender.
14: Uhum.
8: Quando eu conheci o meu sogro é o Odilon Werner, ali da Tratovel.
14: Sim, sim. Uhum.
8: Então, quando eu o conheci, ele sempre estimulou muito os filhos todos a empreender.
14: Uhum.
8: E foi aí que eu comecei a ter um pouco mais de visão empreendedora, de negócio, de empresa. E aí eu comecei a... Opa, tem um mundão aqui também interessante para isso, né? Então, quando eu vim para cá, a ideia já foi assim. Não, eu preciso empreender também. Eu preciso fazer alguma coisa para mim. Eu preciso construir alguma coisa e ir para essa...
14: Pro lado do empreendedor.
8: Pro lado do empresário mesmo. Uhum. Mas não porque é melhor ou porque é pior. Não, é porque era um desafio que eu coloquei para mim, assim mesmo, que muito por estímulo também deles, assim, né, da meu sogro e da minha sogra. E aí ele deu a sugestão, pô, em Araranguá não tem nada, rapaz, vamos abrir um bar aqui, cara, um negócio bacana, mas uma coisa mais, né, para bonitinho, organizado e tal. Foi, cara, show de bola, vambora. E abri.
14: E aí?
8: E aí que eu não entendia nada disso, né, rapaz? Aí o cara pedalou um monte. Não é fácil, cara. Trabalhar principalmente na noite, assim, não é fácil, né?
14: Daí aprender a fazer estoque.
8: Não, e eu não conhecia ninguém, né, cara?
14: Uhum.
8: Imagina, cheguei aqui, não conhecia ninguém. E você abre um negócio que você precisa atrair o público. Você...
14: É.
8: Então, assim, a gente sofreu um pouquinho. Mas aí trabalhava muito na noite, né?
14: Uhum.
8: E é isso que eu falo, assim, o cara entra no negócio, mas... trabalhava muito na noite e aí eu comecei a perceber que, cara, é uma vida difícil, assim,
14: desgasta,
8: né? Muito desgastante e tal. Admiro realmente quem trabalha porque você inverte o horário aí e é puxado. E aí surgiu uma oportunidade de ir para Braço Norte por outros motivos profissionais também. E eu e a Michelle, a minha esposa, a gente acabou indo para lá. E aí lá eu falei, não, cara, já tenho todo o equipamento, eu tenho tudo pronto. Só vou mudar um pouquinho o horário, vamos trabalhar um pouco no ritmo Um ritmo,
14: a gente pensa, né,
8: num ritmo mais calmo, que é um restaurante. Tá bom.
14: É isso mesmo. Trabalhar nesse ramo é bem
8: complicado. E aí o pau pegou também. Mas aí eu comecei a ver que aquilo não era pra mim, assim, sim, também, sabe? Eu vi que aquele negócio não era. Não era. Eu
14: te brilhava os olhos,
8: é, tava... Eu não sei o que eu tava fazendo ali, entendeu? Sim, mas eu fui indo e. Mas assim, cara, fiz algumas coisas erradas, administrei de forma errada, aprendi pra caramba, ganhei dinheiro, perdi dinheiro, mas foi uma outra escola também, né? Sim. Foi ali que eu comecei a entender um pouquinho sobre resiliência, sobre estratégia, sobre gestão em si também, né? Até teve agora a palestra que o Sicoob teve, o Cretsuca trouxe agora na semana passada, do Eduardo Teva.
14: Sim.
8: E eu já fiz vários cursos dele, gosto muito dele. E ele tava falando, cara, que, cara, eu quebrei uma empresa. E é uma empresa com 600 funcionários. E eu não tava olhando para a lucratividade da empresa, eu tava olhando para o lucro da empresa.
14: Certo.
8: E realmente você começa, assim, a entender algumas coisas, depois você começa a enfrentar problemas financeiros, né? Então também foi aí outra...
14: Outro aprendizado, né?
8: Foi.
14: Mas... Depois você acabou voltando aqui para Araranguá e passou a lecionar também. Como é que foi essa experiência?
8: Porque daí a gente... O meu sogro comprou um posto de gasolina lá, que era da família.
14: Certo.
8: E ele os irmãos queriam vender, ele foi lá e comprou. Para permanecer na família. E isso foi um dos motivos para a gente ir para lá também. Então, eu ajudava lá um pouquinho. E aí... Como a gente resolveu voltar para cá, muito em função da minha esposa querer ficar perto da família dela também. E a gente era novo, então a gente podia, sabe, mudar completamente, sim, assim, sim. Tinha gás para correr e tudo mais. Então, a gente resolveu voltar para cá, para ficar mais perto da família dela mesmo. E aí a gente vendeu tudo lá, ela abriu uma filial da loja dela.
14: Certo.
8: Né? Na época, a Espaço Casa, que tem na rua, na rua ali atrás do shopping, quando começou era a Milene e a Michelle, as duas sócias, irmãs. Legal. E aí, com a questão do Instituto Mix da escola, a minha Michelle veio definitivamente trabalhar só na escola comigo, né? E aí ela saiu da sociedade lá. Mas até então, em Brás do Norte, ela abriu uma empresa lá também.
14: Empreendedora também, né?
8: Uma filial lá também. Então, a gente tinha duas empresas lá em Brás do Norte e ajudava ainda a olhar um pouco o posto lá também do meu sogro. Aí, quando a gente resolveu voltar, e não tem muito o que fazer, né? Sim. Vendemos tudo lá e viemos para cá. Eu não sabia o que eu ia fazer. Mas como na faculdade, na época de faculdade de Costão Santinho, que eu dava muito treinamento, e eu comecei a ser convidado para fazer algumas palestras em faculdades lá, falei, cara, enquanto eu não sei o que eu faço, eu vou dar aula, porque isso era estimulante, assim, até hoje me estimula, sim, assim, sabe? Quando eu sou convidado, às vezes, para dar alguns treinamentos, fazer umas palestras, assim, na própria rede, isso me dá um up, assim, bem legal. E então foi assim, eu cheguei e bati ali hoje o Alex, né?
14: Alex
8: Cavaleiro, que é o dono da rede. Cheguei ali, bati na porta e quero deixar meu currículo, para a esposa dele, quero deixar meu currículo aqui. A Karina me recebeu. E aí, o que tu quer? Cara, quero dar aula. Aí deixei o currículo e fui. Aí surgiu uma oportunidade, a coordenadora pedagógica na época me ligou. Surgiu uma oportunidade para dar um curso lá e eu comecei. Entrei na área de vendas, para dar curso de vendas. Perfeito. Como era da... Você vê que engraçado, olha só que legal. Um padre, não vou me recordar o nome do padre, lá de Jacinto Machado, ele queria montar um curso voltado para as domésticas.
14: Certo.
8: Desde de cuidar de casa, utilização de produtos, utensílios, equipamentos, mas também fazer... um mise en place bonito, assim, uma mesa, sabe, de jantar, assim, com vários talheres, com copos, que não sei o que, tal, né? Aquela louçaria lá. E porque eles queriam, elas trabalhavam em casas do pessoal no poder aquisitivo melhor lá, e eles queriam fazer uns eventos, umas jantas, assim, mais, né, mais legais, mais bacanas e tal. Então, o padre queria que eu treinasse esse pessoal, porque eles foram pedir pro padre, né? Não sei como é que chegaram no padre. E aí eu entrei para dar esse curso. Então eu montei um curso lá, para fazer esse curso lá. Você vê, da hora para ensinar as mulheres a limpar a casa. Cheguei lá para elas assim, olha aí, eu novo também. Cheguei lá e olhei para elas assim, tá, mas tu que é professor? Eu falei, tá, tu que vai querer ensinar nós a limpar uma casa? Eu falei, você tá louca, mulher, tu que vai me ensinar. Então fiz uma quebra de gelo lá.
14: Aprender junto, né?
8: Mas foi, cara, foi muito legal aquele curso. Foi muito legal. E no final, da metade pro final, todas as patroas estavam fazendo curso também.
14: Ah, que legal.
8: Dobrou a quantidade de alunos lá, digamos. E peguei uma turma de vendas aqui também, só que logo em sequência surgiu a oportunidade de ser.

0: de reserva forte e tal. É, mas propriamente como vendas, eu nunca tinha trabalhado assim, uhum. né? Diretamente com vendas. E aí, esse era o meu desafio. Mas o Alex é o meu ídolo, né? Então, assim, ele rapidinho já passou um know-how pra mim, assim, a gente já começou a trabalhar e o negócio foi fluindo. E...
1: O Alex é fantástico, né? Tô falando dele ali.
0: Alex é inspirador,
1: cara. Ele tem uma conversa fácil, né? Que ele consegue passar aquilo lá e tudo mais. E aí ele inspira, né? No conversar. É uma das referências. Tu trabalhou com duas referências, né? O Alex e o Marcondes do
0: Foi.
1: Tanto, pessoas que te marcaram também nessa tua passagem, não só o Alex, o Marcondes, mas também que trabalharam contigo, assim, e por quê? Dessa admiração que tu desenvolveu por certas pessoas, pelo perfil, como é que foi essa questão para ti?
0: Vou te dar um exemplo de um hotel que eu trabalhei lá, na época se chamava Diplomata, hoje é Intercity.
1: Diplomata, ali perto da rodoviária.
0: Isso, da rodoviária. Era Diplomata, hoje acho que é Intercity Diplomata, lá. Era recepcionista lá.
1: Uhum.
0: E era um sábado pela manhã, um domingo pela manhã, eu sei que tava muito calmo, porque é um hotel mais executivo, uhum. né? E tava muito calmo, não tinha nada para fazer, era um olhando para a cara do outro, quase dormindo no balcão ali. E nisso, a gente tava em três recepcionistas, e nisso um deles saiu da recepção, ué, cadê ele? Silvio é o nome dele. Ele saiu e de repente eu vi ele varrendo a calçada toda lá na frente.
1: E é bastante calçada.
0: Então, são essas coisas assim que sei lá, graças a Deus eu comecei a perceber cedo.
1: Uhum.
0: E são pequenos detalhes assim que faz toda a diferença na nossa vida profissional. Sim. Essa iniciativa, a vontade de você ser produtivo, de você querer fazer o melhor, de você querer ir pra frente sempre, contribuir, uhum. ajudar, né? Então, eu tive bons exemplos assim ao longo da minha trajetória assim que me marcaram assim, sabe, em termos de comportamento. Eu lembro que no Costão também uma vez tinha dias que saíam tipo 1.500 hóspedes e no mesmo dia entrava 1.500. era uma loucura.
1: Não para, né?
0: E tinha cada turno tinha um chefe de recepção, né? Quando eu comecei, ela foi na recepção. E eu lembro que o primeiro coordenador que eu tive lá, ele era um cara muito pilhado, muito pilhado. Então começava a aparecer alguns problemas e ele ficava num nível de estresse absurdo. E ele colocava todo o time em nível de estresse também.
1: Imagina, né?
0: Aí eu mudei de turno, fui trabalhar mais de noite com outro que hoje é um baita amigo meu, César. Ele e aí assim, e de noite, cara, não tem ninguém pra resolver lá, é nós e Deus, né?
1: Isso aí.
0: E aí eu começava a estourar um monte de problema, e ele era o oposto. Um cara calmo, um cara tranquilo. Cara, tá tudo certo, vamos resolver e tal. Ele me ensinou muito nisso, sabe? Uhum. Enfrentar problemas com serenidade. Calma, respira, para. A gente acha um caminho, acha uma solução.
1: Sim.
0: Aí o cara vai aprendendo, né, ao longo da trajetória aí com as pessoas.
1: Se desespera, pior ainda, né? Não faz, né? Fica só.
0: Tá louco?
1: No estresse, né? Tá certo. Então vamos para um breve intervalo. Daqui a pouco a gente volta com mais 95.5 entrevistas. Um instante só, já voltamos.
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1: Estamos de volta com o nosso 95.5 Entrevista e recebendo o empresário Walter Barbosa, né? O Walter que falou um pouco, né, da sua vida, a vinda lá de São Paulo, o tempo que ele ficou em Florianópolis trabalhando com o Santo Santinho ali, fez um bom serviço com o São Santinho, veio aqui para o sul do estado e aos poucos foi entrando nessa área da educação, né? Essa área que agrega tanto para as pessoas, e hoje ele é o responsável pelo Instituto Mix aqui de Araranguá. Walter, fala um pouquinho do Instituto Mix, o que ele tem aqui. Hoje é faculdade, é EJA, é tudo, né? Ficou algo muito amplo, né? Conta para nós um pouquinho desse espetáculo que é o Instituto Mix
2: aqui de Araranguá. A gente está, nossa, numa evolução assim que... Eu brinco com o Alex, você está enlouquecendo a gente, cara. Mas a gente está numa evolução em termos de empresa, de marca, que é muito legal, muito legal. Já reconhecido ou já estabilizado como cursos profissionalizantes. Uhum. Então, ampliando, nos tornamos universidade. Hoje nós temos mais de 100 cursos de graduação. A gente agora está entrando como técnico, uhum, também. Então, cursos técnicos a gente tem. Com o supletivo, uhum, também estamos entrando forte com o supletivo, com cursos da Aprovate, que é uma parceria que a gente tem, que é cursos do trânsito. Uhum. Então eu perdi minha carteira de motorista, eu preciso reciclagem, né? eu tenho transporte escolar, produtos perigosos, caminhoneiro e tudo, risco. Então, cara, tem muita coisa aí. Então assim, uma variedade de novos segmentos, uhum, assim, que demanda uma equipe para cada segmento, né? Então hoje é como se eu tivesse várias empresas dentro de uma. Uhum. Porque quando entra, por exemplo, uma universidade, eu não posso usar a mesma força de venda que eu tenho, o mesmo time, para poder atender, né? Então, hoje eu estou com 5 negócios dentro de um negócio, uhum, hoje, né? Fora os outros projetos que estão aí para sair, que
1: Estamos
2: formatando lá com o homem.
1: Esse nós temos que deixar cantinho ali para a gente divulga mais além.
2: Mas,
1: né?
2: Mas é muito legal, assim, ó, porque o Alex, ele sempre, quando ele evolui, ele puxa, sabe, várias pessoas com ele. Uhum. E isso foi um outro grande aprendizado também, né? Essa referência dele nesse sentido, né? Por isso que eu coloquei ali da questão ali do Sombrio. Porque esse menino que hoje é o franqueado lá, o Vinícius, um abraço pro Vinícius. Foi meu gerente durante um bom tempo aqui. Ele fez um trabalho espetacular aqui. Uhum. Então, eu via muita ambição, no bom sentido de ele querer ser.
1: A vontade de ser, né?
2: Isso. Então, a gente foi construindo um caminho para ele, não foi da noite para o dia. A gente, uhum, foi construindo um caminho para que ele se tornasse hoje um franqueado lá também, né?
1: E conta para nós do que internamente, né, se passa para ti aí trabalhar numa área assim tão importante como essa, que é fazer as pessoas crescerem através da educação, terem uma profissão, ou até mesmo terem o norte da profissão, que muitas vezes chega lá e não sabe nem o que vai fazer da vida, né? Uhum. Pessoas de determinadas idades, diferentes idades. Conta para nós como que é isso para ti, essa satisfação, sabe? Esse grande salário que tu tem, que é ver o outro crescendo.
2: Transforma não só a vida dos alunos, mas a nossa também. A minha, a da minha esposa, a dos nossos colaboradores. De vez em quando eles compartilham depoimentos ou agradecimentos, uhum, que os próprios alunos, por exemplo, um vendedor foi lá, a pessoa não estava pensando em fazer curso, mas ele começou a conversar, mostrou a importância, a pessoa realmente tomou a decisão de se qualificar. Passou 1-2 meses, a pessoa chega lá com uma lembrancinha para esse vendedor. Legal. E fala, cara, obrigado por ter me colocado nesse caminho aqui, porque realmente agora abriu portas, sabe? Uhum. Então, essas coisas assim que vai dando para a gente a motivação, né? Uhum. É muito legal, cara. Você anda de noite assim pelos corredores, conversa com os alunos, você pode estar num dia mais tenso, assim, resolvendo um monte de encrenca, mas renova a energia, sabe, quando você conversa com o pessoal. E é legal, cara, porque assim, muitas vezes também o aluno, ele tem um dia que não é tão legal, assim, certo, sabe? Certo. E ele chega de noite ali, cara, e ele começa a encontrar os amigos, os colaboradores, os professores, e aí você vê aquele sorriso começar a aparecer, assim, sabe? Então, uhum, além da qualificação mesmo, tem a questão do relacionamento, dessa importância que a gente tem, né? Uma situação assim que foi muito marcante foi uma moça que começou a fazer curso com a gente de maquiagem, e ela teve um problema de saúde, teve câncer, e chegou um dia da aula todo mundo estava de turbante, né?
1: Certo,
2: turbante
1: certo.
2: Que fala. Uhum. Todo mundo estava, os alunos vieram, programaram isso para ela. E ela se tornou nossa professora.
1: Ah, cara.
2: Pensa numa professora com paixão, um carinho, assim, sabe?
1: Legal.
2: Então é isso. Uhum. Né? É isso, assim. Muitas vezes a gente contrata. É difícil eu contratar professores. Uhum. Eu contrato profissionais.
1: Sim.
2: Ali dentro é que eles aprendem a ser professores,
1: sim,
2: né?
1: Sim.
2: E isso também transforma os professores.
1: Uhum.
2: É muito legal, cara, é muito legal. E aí você vê a paixão deles, eles descobrem uma paixão que eles não sabiam às vezes.
1: É verdade.
2: Então, puxa, é muito massa, é muito legal.
1: E tem as formaturas também, né? Tu vê a família toda reunida, né? Também, digo, é isso que é legal, né? Tu vê a família toda em volta, porque vai só um aluno, mas depois tu vê todo mundo unido.
2: É a conclusão ali do nosso trabalho, né, cara? A gente tá ali, a gente viu que a gente realmente conseguiu entregar aquilo que a gente propôs para os alunos, né?
1: Sim.
2: E aí, o momento de formatura é mágico, né? Isso aí é incrível. Muitas vezes, o nosso aluno, ele não tem, a maior parte do nosso aluno, ele não tem, muitas vezes, a possibilidade de mudar de vida. Então, a gente acaba sendo a porta para ele, né? O caminho para que ele consiga ter outras possibilidades. A primeira coisa que a gente fala para as pessoas, olha, fica tranquilo, não vou consultar o teu nome.
1: Sim.
2: Porque se eu consultar, como é que você vai mudar de vida?
1: Dá uma oportunidade, né?
2: E aí você vê essa transformação toda e lá na frente tem a formação, a formatura, cara, é incrível, assim, é o bichinho da educação.
1: Sim.
2: Tem um amigo na rede aí que ele fala, olha, depois que eu fui mordido pelo bichinho da educação, não larga esse osso.
1: É verdade.
2: É muito gostoso. Muito gostoso.
1: E o Walter aqui também, ampla experiência, também já auxiliou em recuperação de empresas, Walter? Como é que
2: é
1: esse teu lado?
2: Porque assim, como o Alex e o Jonas, eles sempre tiveram várias escolas, principalmente deles mesmo, né, no começo da jornada do Alex. Então, muitas vezes, quando começou esse trabalho, eu já fazia gestão de várias empresas para ele. E quando começou esse trabalho de construir a rede mesmo, tiveram algumas escolas que o franqueado não conseguiu desenvolver um trabalho e tal. E aí precisava fazer o repasse. Só que não podia, o Alex não podia repassar uma empresa que não estava com a saúde financeira legal, né? Então eu ia para lá, montava time, recuperava o financeiro da empresa para poder passar para um franqueado, um outro franqueado, uma empresa saudável, né? Que já estava em andamento. Então isso também foi bem interessante, foi um trabalho bem legal.
1: E os planos para a saúde, para a educação aí continuam, né? São vários cursos ali. O pessoal que quiser conhecer um pouco mais do Instituto Mix de Aranaguá, como é que pode fazer? Entra em contato com o Instituto Mix aqui mesmo, que tem a sede aqui em Aranaguá, né? Como é que pode conhecer os cursos ali?
2: Tem uma página, né? Que é institutomix.com.br, mas a gente está divulgando direto através dos nossos Face e Insta também, Instituto Mix, só pesquisar aqui que é fácil de encontrar. Pessoal da região que está nos ouvindo aí, então cada Instituto Mix atende uma praça, né? Então agora esse meu ex-colaborador e colega franqueado atende a região de Sombrio.
1: Pra frente ali, até
2: Passo de Torres. Sim. Aí quando muda a torre já é outro franqueado, Criciúma é outro franqueado.
1: Uhum.
2: Então é por região assim, né? Se o pessoal de fora está ouvindo aí, só procurar qualquer IM aí que a gente consegue ajudar bastante.
1: Ô Walter, deixa uma frase aí para quem nos ouve nesse momento e que quer empreender também, que tem a vontade de empreender, viu que você trabalhou em várias áreas aí, foi batalhando até encontrar o seu norte também, né?
2: Sim.
1: Deixa uma frase aí, pessoal, que quer batalhar também, que quer crescer e que, acima de tudo, tem que ter resiliência, né?
2: Eu ia dizer isso, a palavra resiliência, cara, ela é predominante, porque assim, ser dono é se acostumar com tomar várias porradas, assim, né? Então você tem que saber lidar com cada situação que não tire você do teu foco, que não te atrapalhe, que você não fique pensando num determinado problema, que você sempre olhe para a solução, né? Empreender é estar sempre estudando, buscando, hoje em dia, novas tecnologias, então nem se fala.
1: É verdade.
2: Aprendizar como é que hoje o dono de uma empresa hoje não vai ter conhecimento de meta, de Facebook, de anúncio, de tráfego. Sim. Não tem como. Né? Você pode não estar ali fazendo operação, mas tu tem que entender do negócio para poder fazer. Então é isso, você tem que estar em constante evolução, constante aprendizado mesmo. Né?
1: Uhum.
2: E resiliência porque é legal, cara. Assim, ser empresário não é fácil, a gente encara jornadas longas, a gente trabalha pra caramba também. Mas tem vários momentos assim, bem legais, desde o colaborador mesmo, de uma forma genérica, né? Mas desde o colaborador mesmo. E até momentos assim que você olha e fala, poxa vida, que legal, cara, consegui fazer isso. Né? Então essa satisfação pessoal também é bem legal. E assim também, né? Tem gente que não tem o perfil de empreender.
1: Certo.
2: E tá tudo certo. Então você vai ser aquele baita colaborador dentro da empresa, que a gente precisa muito disso também.
1: Isso aí, né?
2: Então é perfil, né? A gente tem que estudar, não adianta se aventurar, porque para manter a empresa, para abrir uma empresa, tá caro.
1: Uhum. Você
2: tem que injetar uma grana forte ali. Você precisa do tempo depois de giro para você fazer o capital, então você precisa bancar isso também. Então, não estudar, pesquisar bastante, mas empreenda que é gostoso, é legal, é desafiador.
1: Perfeito. Walter, obrigado pela presença, querido, por ter compartilhado a tua história. Sucesso sempre aí. Vamos continuar acompanhando a tua caminhada e aplaudindo sempre aí.
2: Muito obrigado pelo convite. Foi um bate-papo super legal. Eu tava preocupado. Falei, rapaz, vamos falar 40 minutos, mas o que que eu vou falar lá, né?
1: Passa rápido, né?
2: Então, muito obrigado mesmo pelo convite. Foi um prazer. E conta conosco aí pro que deve é.
1: É isso aí, mestre. Vamos para um breve intervalo. Daqui a pouco a gente volta para a transição com o Dia Notícia e ele, o Diego Macan. Um instante só. Já voltamos.
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1: Agora são 4 horas e 54 minutos. Estamos de volta com o nosso 95.5 Entrevista. Hoje com o sorridente Diego de Aguiar Macan, que felizmente ganhou o jogo. A trave ajudou e muito, né, Diego? Como é que foi ontem a partida? O sofrimento, coração. 2-0, 1-0 do começo da partida, depois um sufoco, daí fez o segundo gol, depois o Corinthians foi lá e descontou, mas pelo menos lavou a alma aí, um pontinho, três pontinhos, né, pra pelo menos respirar um pouco naquela zona do rebaixamento. Seja muito bem-vindo, boa tarde, como é que foi o coração até?
18: Boa tarde, Gregório, boa tarde a todos os ouvintes da Rádio Araranguá. Não, olha,
1: tanto gritar.
18: Eu acho que esse é da gripe mesmo, né,
1: a gente tá se recuperando aí.
18: Mas o jogão ontem, um jogo bastante nervoso, né? Porque era um jogo de 6 pontos, né? Internacional e Corinthians, um jogo de 6 pontos. A vitória do Inter, ela coloca pressão pro Corinthians, tanto que o Fernando Diniz foi demitido ontem, né?
1: Foi.
18: Após o jogo, o Internacional passa o Grêmio também, que passaram a mão no remo, né? Era pênalti, mas enfim, vamos deixar para lá. No momento esportivo a gente comenta um pouco mais sobre isso. Mas uma vitória importante, né, pra equipe. O Inter, que para ficar fora da zona do rebaixamento, para conseguir a permanência na competição, precisa vencer mais 4 jogos. Precisa vencer 5 jogos de 10. Agora falta 4, conseguiu vencer 1. Acho que foi uma boa estreia para o Eduardo Batista, né, Gregório? Ele colocou cada atleta na sua posição, não inventou. Eu não vi um time assim bastante inventado, não, muito pelo contrário, um time modesto. Tem as suas limitações técnicas. O time do Inter é muito ruim, muito ruim. Quem vê futebol, entende um pouquinho de futebol, já consegue perceber as limitações que que os próprios atletas têm. Mas se cada jogador fazer o seu e jogar com muita garra, que foi o que aconteceu ontem, jogaram com muita vontade. O Inter estava mordendo. A partir do momento que começou a aumentar a sua pressão, conseguiu o segundo gol, né, onde mais de 70% da posse da bola ficou com o Corinthians. Teve a sorte aí, né? Como é que pode, né?
1: Se a trave pudesse pedir gol no Fantástico, ela tinha pedido, né? Foi 3 vezes na trave, né?
18: Foi na trave.
1: Vi, rapaz.
18: E daí quando não ia na trave, o goleiro do Inter pegava, o Anthony.
1: Pegou bem.
18: Pelo amor de Deus, né? Garrou. Fazia muito tempo que não jogava bola e conseguiu fazer uma noite espetacular ontem. Tanto que na grande mídia, principalmente do Rio Grande do Sul, foi a maior nota do time do Inter foi dada a ele. Ao goleiro do Internacional, que jogou muito bem e fez grandes defesas importantes. Agora, tem que ter aquela sorte também, né? Para não cair, né? Porque
1: se o ano passado já foi assim, né?
18: Foi.
1: Na finaleira, né?
18: Foi. Agora, domingo, a partir das 5h30 da tarde, tem Grenal.
1: Aí que vai mandar.
18: Jogo de 6 pontos. O Internacional consegue afundar o Grêmio na zona do rebaixamento.
1: Porque o Grêmio pega o Flamengo depois.
18: Ou o Grêmio consegue jogar o Inter para a zona do rebaixamento e respirar. Então, assim, são confrontos diretos. E depois eu estava olhando ali a agenda do Inter. O Inter enfrenta o Mirassol. Sim. Mirassol que também está brigando ali para
1: não cair.
18: O Grêmio é o Flamengo. É, então, é uma agenda bastante complicada. Mais complicada para o Grêmio, que poderia ter vencido o jogo ontem, mas na verdade...
2: Está com o time também muito limitado.
18: Também, o time muito deles limitado. É bastante limitado. Só porque a gente esperava uma reação, né? Principalmente vindo o Renato Gaúcho, né?
2: Não faz
18: conseguiu
2: milagre, né?
18: Segurar também um bom resultado com o Palmeiras, né? 0-0 empate. E agora que era para ganhar o jogo do Remo. Cara, mas assim, eu tava olhando ali, foi muito mão.
2: Eu não cheguei a ver isso.
18: Ele bloqueia a bola com a mão assim, ó. E o VAR não chamar.
2: Ele desviou.
18: Isso prejudicou muito o Remo, que tá lutando para não cair para a Série B do Campeonato Brasileiro. E muito, porque se eu não tô enganado, tá com 26 pontos. Ele agora está acho que com 24, 25, mas iria para 26. E o Grêmio iria ficar com 29. Então seria um respiro pro Remo. Essa vitória. E se tem um gol de pênalti ali...
2: Deixa eu te falar, para te ver jogo improvável. Digo assim, para te ver como vocês têm que levantar a mão para o céu e agradecer muito. Nas estatísticas dos dois times, o Corinthians chutou 22 vezes ao gol, sim. Vocês 16. Vocês foram mais assertivos. Chute ao gol, vocês 8, eles 6. Ali, ó, posse de bola, eles tiveram 73, posse de bola não ganha jogo. Eles tiveram 608 passes, enquanto vocês tiveram 217. Eles tiveram 90% de precisão nos passes, vocês tiveram 76%, ou seja, eles ganham em todos os quesitos, só que isso não ganha jogo.
18: Sim,
2: o que tu falou foi a garra do time, entendeu? Até o Alan Patrick fez gol, né?
18: Fez gol.
2: O primeiro
18: gol foi de uma disputa de bola que ele fez.
2: Ele
18: jogou muita bola ontem, o Alan Patrick. Eu só acho que um defeito do Eduardo Batista foi mexer no time. Eu acho que ele demorou um pouco mais para mexer no time. E principalmente na onda do Corinthians, que o Corinthians estava colocando muita pressão no jogo, ele tinha que ter mexido e colocado um atacante para poder segurar essa bola lá. Pode ver que quando entra o Carboneiro, a faísca ali, né? Ele que faz uma fumaça lá na frente, né? O Inter conseguiu segurar a bola lá na frente, conseguiu pressionar o Corinthians e numa dessa, que o Vidiagra, aquele volante do Inter... O time do Inter é ruim, mas o Vidiagra joga muita bola.
2: Tá bom.
18: E o pessoal tá falando aí que é um dos melhores camisas 5 do futebol brasileiro hoje jogando. Eu concordo, tá? Ele não se identifica com a situação que tá o Internacional, mas ele joga muita bola. Muita bola, é um volante de marcação, tem um bom passe, tem uma boa saída de bola. Pressionou lá na frente, conseguiu recuperar a bola pro Inter e saiu o gol do Alan Patrick, o segundo gol. E daí logo após, o Corinthians foi lá e conseguiu fazer um gol. Mas assim, o Gregório, isso que você falou é verdade. Posse de bola não ganha jogo, as estatísticas não ganham jogo. Agora, existe a questão da previsibilidade, né? O time tá... O Corinthians tem mais jogadores, melhores jogadores. Era previsto que o Corinthians poderia vencer a partida aqui, até porque estava pressionado, vinha de 6 derrotas, né, consecutivas. E agora somou 7. Deu errado.
2: Vocês, e assim, só para me encerrar, eu tô extremamente satisfeito com o meu Vasco da Gama, tá?
18: O Vasco mudou. Conseguiu um grande resultado, né?
2: O time mudou, time Botafogo. Mais rápido, time de transição, de jogada rápida, dois gols bonitos, sabe? Trouxeram 4 jogadores ali, titulares, que agora estão fazendo a diferença. Que é para nós ficar ali naquela meiuca ali do campeonato, ali no meio, para não cair.
18: Né?
2: Isso, ficar por ali para não cair, não sofrer tanto, deixar o coração bater um pouco mais forte pro ano que vem, né? Mas faz parte do futebol, é isso. Diego Macan, vamos lá então, quais os destaques de hoje?
18: Programa de notícia dessa quinta-feira, eu converso com o presidente da CIVA, o Jadiel Bosa Della Vec, ele que esteve aqui na emissora, trouxe um grande convite, né, para a emissora com respeito aos 55 anos da CIVA, né, que comemora na próxima semana, dia 14 de outubro. Muito bacana a CIVA, que faz um trabalho excepcional aqui na nossa região, um trabalho de representatividade, um trabalho que não envolve só o município de Araranguá, onde a associação está situada, né, com a sua sede, mas que envolve todo o extremo sul catarinense e sul de Santa Catarina, né, com pautas como, por exemplo, a questão do Morro dos Cavalos, enfim, a UFSC aqui em Araranguá também. Então a CIVA, que faz um excelente trabalho, está completando 55 anos na próxima semana. O Jadiel, o presidente, esteve aqui, eu conversei com ele, a gente vai reproduzir agora no programa. Ainda hoje eu converso também, Gregório, com o Dr. William Graupner Pereira. Ele é médico especialista em hemodinâmica, vai falar sobre angioplastia e cateterismo, que acontece no Hospital Dom Joaquim, um serviço que é ofertado no Hospital Dom Joaquim. Ainda hoje eu converso também com a nutricionista e tutora da Unopara, Bruna Greck, e ela vai falar sobre um projeto entre o Colégio Murialdo, em parceria com a Unopar, que está oferecendo consultas gratuitas de nutrição para pessoas que desejam melhorar a alimentação, adquirir hábitos aí mais saudáveis e também receber uma orientação individualizada.
2: Tá certo, eu vou ficando por aqui então com o nosso 95.5 entrevista de hoje. Eu volto novamente amanhã às 4 horas da tarde. Sigam com ele, Diego Macan e o Dia Notícia.
18: Em frente com a programação, vamos agora ao Notícia da Hora com o Lucas Casagrande. Lucas, qual o seu destaque? Boa tarde.
19: Boa tarde, Diego. Leilão da ANP arrecada 3 bilhões de reais com a venda de 49 blocos.
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19: Sexto ciclo da oferta permanente de concessão realizada pela Agência Nacional de Petróleo, Gás Natural e Biocombustíveis, a ANP, nesta quarta-feira arrecadou 3 bilhões de reais em bônus de assinatura pela venda de 49 blocos. Estão previstos investimentos de 4,5 bilhões de reais somente na primeira fase dos contratos, na fase de exploração. Os 49 blocos arrematados estão localizados nas bacias de Potiguar, Tacutu, Recôncavo, Parnaíba, Tucano Sul, Campos e Ceará. Já as três áreas com a acumulação marginais arrematadas estão nas bacias de Potiguar e Tucano Sul. Os bônus de 1,5 bilhão de reais para essas áreas representou um ágio médio de 442%. A assinatura dos contratos de concessão está prevista para ocorrer em 26 de fevereiro de 2027. Para o Notícia da Hora, Lucas Casagrande.
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18: Dezessete horas, 10 minutos, quinta-feira, 8 de outubro de 2026, e está no ar mais uma edição do programa Dia em Notícia. Uma excelente tarde a todos e vamos juntos até as 19 horas trazendo os principais destaques aqui da região. Lembrando que estamos ao vivo além do 95.5 FM, mas também através do Facebook, do YouTube, da Rádio Araranguá, onde você acessa o nosso áudio e a nossa imagem na tela do seu televisor ou então na palma da sua mão através do seu smartphone. Temos o nosso portal radioararanguá.com.br para você ficar bem informado e por dentro de tudo o que está acontecendo aqui na região. Além disso, temos também o nosso WhatsApp da rádio, que é o 489-8808-4667 e o telefone fixo, o 3524-0137. No programa de hoje, eu converso com o Dr. William Graupner Pereira, médico especialista em hemodinâmica, para falar sobre angioplastia e cateterismo, serviços que são ofertados aí no Hospital Dom Joaquim. E hoje eu converso também com o Jadiel Bosa Della Vecchia, ele é presidente da CIVA, né, para falar sobre os 55 anos da associação que serão comemorados no próximo dia 14, semana que vem. Teremos ainda hoje destaque de polícia com o Jairo Silva, o momento esportivo com o Dejair Inácio e ainda hoje eu converso também com a nutricionista e tutora da Unopar, a Bruna Greck. Ela vai falar sobre um projeto entre o Colégio Murialdo em parceria com a Unopar, está oferecendo consultas gratuitas de nutrição para pessoas que desejam melhorar a alimentação, adquirir hábitos mais saudáveis e também receber uma orientação individualizada. Para fechar a noite, claro, teremos a conversa do dia com Saulo Machado e Lucas Casagrande. Muito bem, com tudo pronto e os trabalhos técnicos a cargo de João Martins, vamos juntos, vamos fazer o Dia Notícia desta quinta-feira. Uma quinta-feira que neste momento registra 20 graus aqui na Cidade das Avenidas e choveu, né? Tempo bastante encoberto, cara, de chuvinha aí, provavelmente teremos chuva aí mais pro início da noite, né? Esse finalzinho de tarde, início da noite. Mas para trazer mais informações para a gente com respeito à previsão do tempo e como será o tempo no decorrer dessa semana e também no fim de semana, vamos agora à previsão do tempo com o meteorologista Peter Scheuer.
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0: Peter Scheuer, como fica a previsão do tempo para os próximos dias? Boa tarde.
1: Boa tarde para você, Diego. Boa tarde para todos. A gente está aí sobre a interferência de uma frente fria. Essa frente fria trouxe muito tempo severo aqui em Chapecó. Aqui é onde eu estou, né? Teve rajadas acima dos 100 km por hora. Foi complicado mesmo a situação. Teve vendavais, granizo de tamanho médio. Muitas casas aí que foram destelhadas, tudo por conta do efeito de uma frente fria. Bom, essa frente fria ela chega com menos potencial de energia para vocês, ela deve estar ainda trazendo a ocorrência de chuva nessas próximas horas, claro que não é de maneira assim totalmente generalizada, mas de fato, né, a gente tem aí essa frente fria ingressando pela região e provavelmente nessas próximas horas nós tenhamos aí algumas pancadas. Essas pancadas elas vão intercalando aí com algumas breves melhorias, né? Então são chuvas com potencial um pouco menor e a tendência é que nós mantenhamos o domínio do tempo mais instável durante essa sexta e fim de semana. Ora chuva, ora temporais, ora períodos de sol, períodos de abafamento. Essa condição se deve por conta de um sistema de baixa pressão que deve estar sendo alimentado pelo fluxo de ventos quentes e úmidos provenientes da região da bacia da Amazônia e uma perturbação baroclínica nos níveis intermediários da média atmosfera. Então tudo isso acaba contribuindo para que essas nuvens acabem se tornando mais carregadas. Bom, tudo está indicando que o decorrer dos próximos dias nós vamos ter um padrão assim mais típico de primavera. A próxima semana não muda praticamente nada. Ela é uma semana assim que é instável, com previsão de chuva. Não dá para descartar novos temporais, novas tempestades, mas ao mesmo tempo não é 24 horas por dia, não. É momentos de tempo severo, momentos de temporais e momentos de sol. Então é bem variado mesmo.
0: Tá certo, Peter. Obrigado pelas informações. Até amanhã.
1: Um abraço. Até amanhã.
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0: Dezessete horas, 18 minutos, estamos de volta com o Dia Notícia desta quinta-feira, dia 8 de outubro de 2026. Em frente com a nossa programação, conversa agora com o presidente da CIVA, Jadiel Bosa de la Vecchia. Jadiel veio visitar a emissora aqui da Rádio Araranguá nesta quinta-feira. Isso porque a CIVA comemora 55 anos, uma história construída por muitas mãos. Jadiel, seja bem-vindo à programação e queria que falasse um pouquinho sobre o que motivou a vir até a emissora na data de hoje. Boa tarde.
6: Boa tarde, Diego. Boa tarde a todos os ouvintes da Rádio Araranguá. Semana que vem, no dia 14, a CIVA comemora 55 anos de existência, 55 anos de associativismo, né? E a gente está entregando uma carta de agradecimento pelos primeiros e principais associados, né? Quem ajudou a construir essa história e a Rádio Araranguá. É uma dessas empresas, né, que faz mais de 25 anos também, que já é associada. Então a gente está entregando em mãos um documento para agradecer, para concretizar, né, esse agradecimento aí, de participar do associativismo.
0: Bom, uma história de 55 anos construída por muitas mãos, exatamente o que o slogan dessa campanha ela traz, né, o Jadiel. Mas é interessante a gente falar sobre o trabalho que a CIVA realiza aqui na cidade, não só em Araranguá, mas em todo o extremo sul catarinense. Trabalha em prol da comunidade, né, Jadiel?
6: É isso aí. A gente tem a CIVA, o propósito principal dela é defender a bandeira do empresariado, né, uma associação empresarial, mas que a maioria das bandeiras que tem hoje é comunitária, né, são pautas da região do extremo sul. A gente tem algumas, por exemplo, como do Morro dos Cavalos, né, da Solução já, a gente tem a BR-285, que é uma pauta que a gente lutou lá atrás para pavimentação. Hoje a pavimentação é uma realidade e agora a gente está lutando para a federalização e os desvios de Turviermo. Tem a subestação da Celesc aqui de Araranguá, que a Araranguá está com um problema de demanda de energia. Então a CIVA está junto com a Celesc acompanhando esse processo e no próximo ano a previsão é já iniciar a construção de uma nova subestação para permitir o crescimento também de consumo e de aumento de fábricas, de empresas na nossa região. A CIVA também tem uma proximidade e um auxílio muito grande na parte na UFSC, junto com, principalmente no prédio da saúde, né, que a gente está tentando desenrolar ali, que é um prédio que está parado em função dos problemas de pandemia, a construtora quebrou, enfim, a gente está agora auxiliando no processo de retomada e para finalizar, que é fundamental para o nosso curso de medicina aqui de Araranguá, dentre várias outras pautas da região aí, né, que envolve. E também, Diego, vale frisar que a gente tem em comemoração ao aniversário da CIVA, o FAN, o Fórum A CIVA de Network, que a gente sempre faz em outubro, mas como esse ano tem eleições, a gente jogou para novembro, né? Então, nos dias 11 e 12 de novembro, a gente tem o 14º FAN, Fórum A CIVA de Network, onde a gente vai, é um conjunto entre feira e palestras. A gente vai ter em torno de 28 a 30 expositores e palestras como Lane Valgas, vai ter um talk sobre agronegócio com a Cris da Tratovel, vai ter Hugo Olivo da La Moda, a Dai da Bali, o CEO da Farben e da Resicolor, né, dentre outros convidados.
0: Com certeza vai ser um sucesso. Parabéns pelo trabalho, Jadiel. Parabéns à CIVA, né, por esses 55 anos. Contem sempre com a Rádio Araranguá, que é a voz aqui do extremo sul catarinense, para comunicar, né, para falar sobre essas campanhas tão importantes e essas lutas que a CIVA, junto com a comunidade, junto com a região, trava para o desenvolvimento geral aqui da nossa região. Muito obrigado, Jadiel.
6: Obrigado, Diego. Obrigado a Rádio Araranguá por fazer parte dessa história também. E deixo aqui também o convite, né, às empresas que não são associadas ainda. Entrem em contato, vejam todos os benefícios que a CIVA tem. E se fizer sentido, se associe, que vale a pena.
0: Muito bem, aí está então Jadiel Bosa Della Vecchia, presidente da ACIVA, né, trazendo informações com respeito a esse aniversário de 55 anos que a associação irá comemorar no próximo dia 14, né, próxima semana aqui em Araranguá. Em frente com a nossa programação, a gente vai falar agora sobre saúde, mais especificamente sobre os procedimentos de cateterismo cardíaco e angioplastia, que são importantes ferramentas para o diagnóstico e o tratamento de problemas cardiovasculares. O Hospital Dom Joaquim Sombrio conta com atendimento especializado na área de hemodinâmica, ampliando as possibilidades de diagnóstico e também tratamento para os pacientes aqui da nossa região. Para explicar de forma mais simples como esses procedimentos funcionam, quando são indicados, quais são os sinais de alerta e também a importância de buscar atendimento rapidamente diante, né, de uma emergência cardíaca, converso agora com o Dr. William Pereira, William Graupner Pereira, médico especialista em hemodinâmica. Dr. William, muito boa tarde, seja bem-vindo à Rádio Araranguá.
7: Boa tarde, Diego, boa tarde aos ouvintes da Rádio Araranguá, é um prazer falar com vocês, explicar um tema muito importante e de grande suma para a saúde da nossa população aqui da região.
0: Pois é, doutor William, para a gente iniciar então o nosso bate-papo, vamos explicar de uma maneira um pouco mais simples para o nosso ouvinte, né, o que é o cateterismo cardíaco e para que ele serve de fato, porque a gente ouve muito esse nome aí fora, né? Mas as pessoas não sabem direito como é que funciona esse procedimento.
7: Exatamente, de uma forma simples, o cateterismo, o nome em si, ele já dá uma pista de como é que ele funciona. Ele é um exame invasivo, exame diagnóstico, que serve para diagnosticar várias doenças, especialmente a doença arterial coronariana, em que a gente utiliza um catéter. Eu sempre falo que é um fininho, igual um macarrão, e comprido, que a gente utiliza duas vias de entrada, ou a virilha, que é a artéria femoral, ou a artéria radial pelo braço. Atualmente, a gente utiliza muito mais a via radial, que para o paciente é muito mais vantajoso, ele consegue se recuperar mais fácil, o sangramento é menor, por ser um vaso de menor calibre. Então a gente utiliza esse catéter e vai até o coração para injetar um contraste que se mistura no sangue e dentro do raio-x, que é o examezinho de imagem dinâmica, ali a gente consegue ver se tem alguma obstrução e identificar onde está essa obstrução, que pode ser a responsável pelos sintomas que o paciente procurou atendimento e ter aquele diagnóstico.
0: Obstrução seria, no caso, uma veia entupida, alguma coisa nesse sentido.
7: Exatamente. A gente cateteriza as artérias que irrigam o coração, que são as coronárias, e a gente tenta diagnosticar uma obstrução, realmente uma placa que possa levar a uma redução de fluxo para aquela área do coração e, consequentemente, culminar no infarto.
0: Pois é, qual é a diferença entre o cateterismo, que é um procedimento principalmente diagnóstico, e a angioplastia, que pode ser utilizada para tratar uma obstrução?
7: Existe uma diferença bem importante, apesar de eles utilizarem as mesmas vias de acesso. Enquanto o cateterismo, ele é um exame diagnóstico, a angioplastia é um exame terapêutico. A gente utiliza uma prótese de metal, que é os estentes, e que acaba fazendo com que aquela lesão seja esmagada entre as paredes do vaso e o fluxo seja recobrado naquela área onde existia uma lesão prévia. Isso é angioplastia.
0: Sim, e em quais situações, Dr. William, o médico ele costuma indicar um cateterismo para o paciente?
7: Bom, o cateterismo ele não é um exame para todo paciente que tem uma dor torácica. A gente sempre tenta utilizar, como é um exame invasivo, esse cateterismo para aqueles pacientes que têm um risco cardiovascular mais elevado, em que o risco do exame, que é um baixo risco, ele se torna menor do que o risco de descobrir a doença. Porque a doença arterial coronária não é uma doença bem, bem prevalente. Cerca de 33% da população morre hoje em dia por causa da doença cardiovascular no mundo e no Brasil. Então é uma doença bem prevalente que a gente tem que descobrir. Porque eu sempre falo para os pacientes que é uma doença traiçoeira. A gente acaba descobrindo ela eventualmente durante um evento catastrófico, que é um infarto. E antes disso, o paciente nunca teve nenhum sintoma. E claro que aquele paciente de alto risco, aqueles pacientes que a gente sabidamente já tem um fator de risco, como diabetes, hipertensão, história familiar, sedentarismo, tabagismo, que antigamente era mais prevalente, atualmente não é tanto, mas ainda existe essa população que usa o cigarro. Então, são fatores de risco que a gente leva em consideração para levar o paciente para o cateterismo.
0: Pois é, muitas pessoas associam imediatamente o cateterismo e a angioplastia ao infarto, né? O senhor usou isso muito bem com respeito a esse assunto. Esses procedimentos, eles também podem ser indicados

0: que tem uma dor torácica, mas que ainda não infartou, sempre falo que é uma pista e que é tem um alto potencial de levar um infarto, às vezes o cateterismo ele é um exame excelente de ser pedido, mas não é para todo mundo. Aquele paciente jovem, atleta, que sabidamente e caracteristicamente aquela dor é uma dor muscular, não precisa de um cateterismo.
1: Pois é importante o senhor falar sobre isso, né? Porque quais são os principais sintomas né, que devem fazer uma pessoa suspeitar, por exemplo, de um problema cardíaco e de fato procurar um atendimento de emergência, um atendimento profissional?
0: Ah, o principal sintoma é a dor no peito. A dor no peito, de origem anginosa, ela compreende três características típicas, que é uma dor no meio, no externo, onde é aquele ossinho do meio do peito. Ela é de característica de ardência e ela tem relação com os esforços. Quando o paciente está parado, ele está em ausência de dor. Quando começa a se fazer um esforço, ele começa a aumentar ou iniciar uma dor, e depois que ele cessa o esforço, essa dor diminui ou cessa, essa dor tem uma característica anginosa. E é diferente de outras dores. Mas tem alguns pacientes, que eu chamo de pacientes azarados, que às vezes têm uma dor torácica não anginosa, mas são dores relacionadas a uma doença arteriocoroniana. Ainda bem que não é a maior parte da população. A maior parte da população tem uma dor torácica típica. Além da dor torácica, que é o principal sintoma, a falta de ar pode ser uma delas. Perda transitória de consciência, que é síncope ou desmaio também pode ser. Palpitações ou taquicardia pode ser um dos sintomas que possa levar a um infarto ou, eventualmente, a algum outro evento cardiovascular.
1: O que é essa dor aginosa e a dor típica? Qual é a diferença entre elas?
0: A angina, que popularmente alguns pacientes falam que tem angina, ela não é uma doença, ela é um sintoma. A angina é aquela dor torácica relacionada ao coração. Então, aquele paciente que tem uma dor torácica anginosa é aquele paciente que tem uma dor torácica típica do coração. É aquela que eu relacionei com uma dor em ardência no meio do peito, que acentua ou surge com algum esforço e atenua ou cessa com a parada desse esforço. Essa é uma dor torácica anginosa. Fora isso, tem outras dores torácicas, dor osteomuscular, em que você tem um surgimento, uma intensificação, a digitopressão quando aperta, mas tem alguns pacientes que, infelizmente, surgem com uma síndrome coronariana, com uma ausência de dor torácica, ou uma dor torácica não tão típica assim.
1: Por exemplo, uma pontada. É uma dúvida bastante recorrente, né? Quem nunca sentiu uma pontada, aquela que tu fica, né, sem ar e se tu respirar muito forte dói alguma região do teu tórax? Isso pode descaracterizar alguma coisa?
0: A dor em pontada, ela não é uma característica típica de uma dor de origem cardiológica. Mas, como eu falei, alguns pacientes, infelizmente, eles podem ter uma dor torácica não anginosa e essa dor ser relacionada ao coração. Por isso que a gente leva em consideração alguns fatores de risco, especialmente história familiar, dislipidemia, tabagismo, né, obesidade, sedentarismo. Então, isso são fatores de risco que a gente sabe que compreendem e aumentam muito o risco do paciente ter um infarto.
1: Nesse tipo de pontada também, não precisa necessariamente ser alguma coisa relacionada ao coração, às vezes pode ser alguma outra coisa também,
0: Exato, a
1: né?
0: pontada geralmente, que ela se acentua com a inspiração profunda, quando o paciente puxa bastante o ar,
1: Dói,
0: ela
1: né?
0: tem muita
1: Daí,
0: relação com a
1: desconforto.
0: dor osteomuscular. Porque a gente não leva muito em consideração, mas entre as nossas costelas há um músculo, há cartilagem. A partir do momento que existe uma inflamação, seja por um trauma, seja por a gente acordar e ter dormido de mau jeito, a gente respira, essas fibras elas se modificam, né? Elas acabam se movimentando. Isso pode acentuar a dor osteomuscular. Mas eu sempre compreendo e falo para os meus pacientes que uma dor entre o umbigo e o queixo, de qualquer tipo, pode ser uma dor de origem do coração. Então, é especialmente importante a gente fazer uma avaliação quando existe uma dor torácica.
1: Existe diferença entre os sintomas de um infarto em homens e mulheres?
0: Existe, tá? Infelizmente, as mulheres, elas geralmente, elas têm mais, não é que geralmente, não é a grande maioria, felizmente, mas em comparação entre homens e mulheres, as mulheres tendem a ter mais dores atípicas do que os homens. Então, isso é especialmente importante, mesmo não sendo essa dor anginosa típica, o paciente fazer, especialmente as mulheres, um check-up.
1: Importante isso, né?
0: E a gente tem um exame muito simples, barato e muito antigo e que ainda é muito, muito importante para nós, que é o eletrocardiograma. Os infartos mais graves, em que existe a necessidade de fazer um cateterismo de urgência, eles aparecem no eletro. Então, isso é importante. O eletro, toda emergência, se não tem, tem que ter. Nós lá em Sombrio, obviamente que nós

0: Vamos que nós somos um serviço de referência cardiovascular desde 2024.
1: Pois é, falar um pouquinho sobre o trabalho, né, especificamente sobre o trabalho do Hospital Dom Joaquim, importância de contar com um serviço, né, de hemodinâmica para os pacientes aqui da nossa região. Né?
0: Bom, o serviço do Dom Joaquim, o serviço de cardiologia, a referência em cardiologia, nós começamos em dezembro de 2024 e ele foi fundamental, especialmente fundamental porque a gente tinha um hiato geográfico de referência cardiológica entre Criciúma e Porto Alegre que não existia uma assistência cardiovascular. E a partir do momento que a Aliquim, em Sombrio, a gente acabou abrindo serviço em cardiologia, referência SUS, isso trouxe para a população da região de Araranguá, Sombrio, de Passo de Torres em diante, ali, na região de Santa Catarina, uma assistência cardiovascular importante. A gente consegue dar assistência naqueles pacientes que têm infarto imediato, SAMU tem uma parceria conosco, toda a população, o Hospital Regional aqui de Araranguá encaminha pacientes com suspeição importante, que a gente tem um serviço de hemodinâmica, um sobreaviso 24 horas, aquele paciente que está infartando e, evidentemente, necessitando de um cateterismo de urgência, vai fazer. Independentemente do horário.
1: Esse tipo de procedimento, olha, agora, né, dia 8 de outubro, do início do ano até agora, muitos procedimentos como esse já foram realizados, Dom Joaquim?
0: Sim, a gente tem bastante procedimentos. Se a gente for fazer uma média de procedimentos entre urgências e aqueles eletivos que não têm uma demanda de urgência, é uma média de entre 130 e 150 por mês.
1: Por mês?
0: Por mês.
1: Uma alta demanda?
0: Alta demanda. De angioplastias primárias, que são essas angioplastias em vigência de infarto, que necessita dessa urgência de abrir o vaso de uma forma imediata, cerca de entre 20 e 30 por mês a gente tem, com certeza.
1: Olha, uma ouvinte aqui é dona Lúcia Pedroso. Que entrevista boa, né? O pessoal que tem diabetes, está sobrepeso, né? Com algum tipo de obesidade, enfim, também está mais suspeito a, infelizmente, enfrentar esse tipo de problema?
0: Com certeza. Dona Lúcia e outros ouvintes, isso é um tema bem importante, uma excelente pergunta. A obesidade é um fator de risco inerente à doença cardiovascular. Sabe, quanto maior o peso, maior a chance de paciente ter infarto e outras, levar outros fatores de risco para o infarto, ou seja, a dislipidemia. A gente sabe que paciente obeso tem mais diabetes, tem mais hipertensão, que a gente sabe da mente são fatores de risco para levar a um infarto.
1: Sim. Bom, doutor William, foi um prazer conversar com o senhor. A gente teria assunto aqui para e hora dentro, né, para ficar falando sobre esse e demais temas relacionados a problemas cardiovasculares. Parabéns pelo trabalho que acontece no Hospital Dom Joaquim. Foi um prazer conversar com o senhor. Bom trabalho. Até a próxima.
0: Muito obrigado, Diego. É importante essa oportunidade para a gente esclarecer a população, que a gente tem um serviço de referência aqui do IMAS ali no Hospital Dom Joaquim, em que se tiver qualquer dor no peito, tem que procurar um serviço de emergência. Se essa dor ela ir, cessar e voltar, mesmo não tendo uma dor no peito, é importante procurar um cardiologista de uma forma regular. Sempre falo para os pacientes que nosso corpo é igual um automóvel, que a gente faz a revisão todo ano. Por que a gente não dá importância para o nosso próprio corpo, nosso motor, fazer a revisão todo ano?
1: É verdade, o coração é o motor, né?
0: Exatamente.
1: Tem que estar bom. Um abraço, doutor.
0: Outro. Um abraço para os ouvintes e seguimos à disposição.
1: 17 horas 36 minutos. Vamos fazer um rápido intervalo comercial. A gente volta no próximo bloco com o destaque de polícia. Um instante só.
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1: 17 horas 46 minutos. Partida de futebol entre estudantes de escola de Criciúma termina em agressão. Vamos agora à informação de polícia com o Jairo Silva. Boa tarde, Jairo.
27: Boa tarde, Diego. Uma partida de futebol terminou em briga em uma escola do bairro Metropol em Criciúma. O fato foi registrado nesta quarta-feira ontem, portanto dia 7, e atendido pela Polícia Militar. Dois adolescentes de 15 e um de 14 anos estavam envolvidos no caso. Segundo a Polícia Militar, os menores de idade disputavam a partida de futebol quando ocorreu um desentendimento durante o jogo. Na sequência, houve troca de agressões físicas, sendo que dois adolescentes teriam agredido o terceiro, causando lesões. Os policiais militares realizaram a apreensão dos adolescentes envolvidos em razão do ato infracional análogo ao crime de lesão corporal leve, Os envolvidos foram encaminhados, então, para a realização de exames de corpo de delito e, posteriormente, removidos à central de flagrantes da Polícia Civil em Criciúma. Além disso, os responsáveis legais foram comunicados e acompanharam o caso.
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1: 17:50, está no ar o Momento Esportivo com o nosso amigo Dejair Inácio. Boa tarde, Deja.
9: Boa tarde, Igor Macan. Tudo bem?
1: Tudo certo, Deja. Sintético do Balneário Arroio do Silva.
9: Sintético do Balneário Arroio do Silva, Diego Macan. Sintético do Balneário Arroio do Silva, que ontem tivemos aí rodada, tivemos o time da Panela fazendo 7-1 na Amizade, também Garrincha 3, Aeri 1. Então, os dois jogos ontem. E amanhã é dia de futsal. Amanhã teremos aí 3 jogos no futsal. O feminino às 19h15, Golfinho contra Bar do Leandro. 20h30, Maracujá contra Vila Isabel pelo Veteranos. E às 21h30 é a vez da categoria livre, Erechim contra Areias Brancas. Então, amanhã, 3 jogos aí em 3 categorias do futsal no Balneário Arroio do Silva. É a semana toda movimentada, né? É praticamente aí terça, quarta e sexta-feira. Também tem na segunda-feira também alguns jogos lá no Balneário Rui do Silva. Somente não haverá jogos aí nas quinta-feiras.
1: Série B do Brasileirão hoje tem Criciúma e Ceará, ou melhor, Ceará e Criciúma. Né?
9: Ceará e Criciúma. Começa a maratona do Criciúma rumo ao acesso. Serão 7 jogos onde quem perder menos pontos daqui para frente, quem vai entrar em campo, quem perder, não é quem mais fazer, eu acho que é quem menos perder pontos, né? Podemos fazer essa analogia também. O Criciúma terá 4 jogos fora e 3 jogos dentro do Majestoso. O Criciúma começa com essa missão daqui a pouquinho. 19h30 vai jogar contra o Ceará lá no Estádio Castelão, às 19h30 da noite. Depois, na segunda-feira, feriado, o Criciúma recebe o América Mineiro no Estádio Heriberto Wilson. No outro domingo, São Bernardo, lá no interior paulista. Dia 23, o Sport, na Ilha do Retiro. E fecha esse mês de outubro, dia 30, em casa contra a Ponte Preta. Aí não tem como perder para Ponte Preta, né? A tabela aqui é difícil, é, mas daí fecha um mês contra a Ponte Preta. Depois, Diego Macan, o até então líder aí, Vila Nova, que está ali na, buscando o título, dia 6 de novembro, penúltima rodada fora, e fecha em casa com o Novo Horizontino, outra equipe que também busca aí acesso e título na Série B do Brasileirão. É dificílima a tabela do Criciúma. Para mim, um dos jogos mais fáceis, tá? Olhando hoje, é o Ceará. e depois o América Mineiro no final de semana, além da Ponte Preta, depois em casa dia 30.
1: Apesar do Ceará ser fora de casa hoje, né?
9: Isso, mas o Ceará está na parte de baixo da tabela. Depois é só título, cara. Sport briga lá no meio da tabela para cima. O Vila Nova e o Novo Horizontino nas duas últimas rodadas, pedreiras. O São Bernardo também dor de dente. É complicado, é complicado. O Criciúma tem uma... Além de, né, a gente analisar assim, o Criciúma terá 3 jogos em casa e 4 fora. Porque os jogos que o Criciúma teve em casa, até foram meses e meio aí seguidos, acabou desperdiçando. De 9 pontos que ele disputou em casa, ele conquistou 1. Então, agora vai ter que buscar.
1: Tem que remar.
9: Isso, vai ter que remar e remar muito. Então, até ontem tivemos aí o Vila Nova tropeçando em casa, 0-0 com o Cuiabá. Era um jogo para vencer. Com isso, aí a liderança mudou de mãos novamente. Estava com o Vila Nova, passou, né, agora o Juventude a liderar o campeonato. Pela terceira vez, o Juventude perde a liderança e retoma algumas rodadas depois. Juventude com 59, Vila Nova 58. E vai ser assim até o final, pelo que eu estou vendo, né, acompanhando aí a Série B. É muito parelha. Também tivemos ontem CRB 3, Atlético de Goiânia 1, América Mineiro 0, Fortaleza 1, Fortaleza que havia empatado na rodada anterior, ontem venceu. E o Avaí fez 2-1 no Londrina, Londrina que havia perdido para o Criciúma, agora aí também vence o Avaí, vence o Londrina, então enterrando Londrina de vez aí, qualquer possibilidade do Londrina dar uma subida na tabela. Também tivemos ontem Operário 1, Botafogo de Ribeirão 2. Hoje fecha a rodada os dois jogos 19h30, Diego Macan. Será aí Criciúma no Castelão e também nos aflitos Náutico e Novo Horizontino. Será olho no Tigre e torcida para o Náutico, né? O Criciúma, porque daí o Novo Horizontino não ganha, também não fica ali disputando diretamente, falando aí com o Tigre. Lembrando que o Criciúma caiu para a quinta posição com 53 pontos. Foi ultrapassado aí pelo Fortaleza, que venceu nesta rodada. Se vencer o Criciúma hoje à noite, vai para 56 também. Aí vai embolar tudo. Aí vai ficar Juventude 59, Vila Nova 58, Fortaleza e Tigre 56. Aí o bicho pega, Diego Magalhães.
1: Aí o bicho pega. Dejair Inácio, vamos falar de Série A do Campeonato Brasileiro. Atenção, Flamengo. Atenção, Palmeiras. O Papa Título voltou.
9: Não.
1: Não, é emocionado, rapaz.
9: Não tá emocionado, tu.
1: Não, mas assim, ó.
9: Que médico saiu daqui agora há pouco?
1: Foi do coração.
9: Ah, tá. Tinha seu neurologista.
1: Olha, deixa aí, Inácio. Não, brincadeiras à parte, mas é. Cara, que jogo nervoso ontem. Eu sei que tu não acompanhou, né? Tinha evento.
9: Enfim. Eu assisti os minutos finais.
1: Eu não sei se conseguiu. Mas assim, olha.
9: Eu assisti os minutos finais e foi. E assim, ó.
1: Mas
9: foi,
1: eu gostei.
9: Sofrido, viu? Pra
1: mas,
9: bola.
1: Mas eu gostei.
9: A bola sofreu.
1: Eu gostei muito da postura do Internacional. Que o time não é bom, a gente sabe que não é bom. A gente sabe que não tem técnica, não tem qualidade. O único que consegue se destoar um pouquinho ali dos demais é o Alan Patrick. O Vitinho, pelo menos, sabe chutar, coisa que o Alejandro não aprendeu ainda nesse ano. Conseguiu fazer um gol, enfim e tal. Mas eu acho que a vontade tem que ser maior do que a técnica. Quando tu não tem um bom passe, tu não tem nada bom, tu pelo menos tem que ter vontade de trabalhar. Eu acho que isso faz total diferença num ambiente de trabalho, enfim, e quanto mais num esporte que é físico.
9: E foi o que apareceu ontem o Inter, né?
1: E foi o que o Inter fez.
9: Porque o Inter, se analisar, teve 68% ontem a bola de posse do Corinthians. O Inter apenas 32%. Os passes, o Corinthians trocou 648 passes. O Inter é um terço, 227. Escanteios, foi uma goleada, foi 12-3 pro Corinthians. O Inter foi goleado em bola na trave 3-0. O Inter foi goleado em estatística ontem. Mas só com o placar do jogo que vale 3 pontos deu o Inter. E antigamente, num passado não muito distante, o que acontecia? O Inter socava os adversários. Depois olhava o placar, como é que terminava? 1-1 Inter Remo. Terminava 2-0 pro adversário. Não levava uma sortezinha o Inter. Vinha jogando mal, mas teve jogos aí que o Inter poderia ter somado alguns pontos, gente.
1: Ah, eu acho que tu tocou num assunto importante, tá? A questão da sorte. Eu tava na hora também de começar a ter um pouco de sorte os times gaúchos.
9: E eu falo os dois, tá? Os dois.
1: Porque o Grêmio teve uma sorte ontem que o VAR se fez de cego.
9: De novo, né?
1: E o juiz também.
9: Já não basta o Grêmio, não.
1: O Kahneman botou a mão inteira na bola. Pelo amor de Deus. Até, eu tava olhando ali, até os gremistas estavam falando na
9: transmissão.
1: Na publicação ali, que eu tava assistindo um vídeo que foi feito recorte aí, atrás de recorte nas redes sociais. O Remo foi extremamente prejudicado.
9: Mais uma vez o Remo, né?
1: O Remo poderia ter um respiro com respeito à segunda divisão. Pensar o seguinte, pô, peraí. Ele ia pra 26 pontos, tá com 24 agora, se eu não tô enganado. Tem que dar uma olhadinha na... ali, mas e o Grêmio ia ficar com 29, ele ia ficar encostado no Grêmio, ia ficar ainda na, abaixo do Grêmio, na zona do rebaixamento, mas teria um respiro de Jair Inácio. E não teve, porque foi prejudicado, e mais uma vez, pela arbitragem.
9: É, o Remo ia pra 26 pontos, se encostava no Grêmio, sim. E ficaria até ruim pro Internacional, pra cá.
1: Ficaria, mas assim, a gente não tá falando de resultado, se é bom ou se é ruim, a gente tá falando que é justo.
9: Justo.
1: A partir do momento que você coloca um VAR, com 200 pessoas lá, com 200 câmeras, com toda uma estrutura que a CBF gosta de mostrar, e não são competentes o suficiente pra ver que foi pênalti, que a bola bateu na mão de um jogador, ô, pera lá, cara.
9: Eu acho que tem gente...
1: Pera lá, cara.
9: É VAR, é a VAR, é assistente de vídeo, bota só um lá e pronto.
1: Tem quatro árbitros no campo, quatro, tem dois bandeirinha, tem o árbitro do jogo, que é o titular e o responsável pela partida, e tem o quarto árbitro que fica na rua, fica ali na beirada do campo. E mais o VAR, com três, quatro pessoas dentro de uma sala cheia de câmera. Então pra que serve o VAR? Eu não sei, cara. Parece que cachorro com 2, 3, 4, 5 donos vai morrer da fome sempre. Infelizmente.
9: Mais ou menos assim.
1: É complicado. O Remo foi extremamente prejudicado ontem. Extremamente prejudicado.
9: E o Grêmio já perdeu o seu auxiliar técnico, né? O Renato Gaúcho desembarcou em Porto Alegre e teve uma medida protetiva aí contra o auxiliar técnico. Ele acabou sendo preso.
1: Andou sovando a mulher?
9: Andou sovando a mulher. Tinha uma medida protetiva, enfim. Andou dando uns problemas. Enfim, mas essa vida particular aí da galera. Só sei que o Renato Gaúcho, que costuma ir pra praia e mandar os assistentes, né, comandar o treino, claro que não está em época de praia, nós estamos no Rio de Janeiro, mas acho que ele vai ter que treinar o time amanhã, ou já treinou hoje, enfim, porque o assistente está tá impedido, né,
1: Diego? O Luan está aqui conosco, boa tarde, Diego, deixa, tudo bem? Os gaúchos ano que vem na Série B, acho que não sai mais, jogo bom de assistir o de ontem do Inter, mas teve muita sorte. O Inter melhorou muito a postura com a troca de técnico, diferente do Grêmio.
9: É, o Eduardo Batista botou aquela garra, aquela vontade. Aquela garra, aquela vontade, aquela pegada que faltava. Tava faltando, o Inter tava muito morno, né? Até o Joãozinho vai colocar na tela. Ontem o jogo do Inter bateu um recorde, a camisa do Alan Patrick. Eu nunca vi uma camisa com tanto número. Tanto número 10. O Joãozinho vai botar na tela aí, Joãozinho.
1: Casa da Shopee, né?
9: É, por causa da Shopee. O Inter renovou com a Shopee. Olha ali, o Alan Patrick. Tem 10 no calção, tem dois 10 na camisa, que é 10 do 10.
1: Vai da frente, né?
9: E tem mais um 10 na parte das costas.
1: Pô, mas jogou muito ontem.
9: Chamou pra ele, né?
1: Jogou muita bola ontem, esse cara aí ontem.
9: Deu assistência, amor de Deus, fez gol. Né?
1: Mostrou
9: porque o gol do Vidiagra. Ali eu posso dizer que é o gol do Vidiagra, né? Porque ele foi lá recuperar a bola, coisa que um volante não faz.
1: O que esse cara tá jogando de bola é brincadeira, né?
9: Ele merece jogar no time melhor, né?
1: É muito triste ver ele
9: no Inter. Ele é um 5 clássico, cara. Ele morde, não dá pau, ele morde. É diferente, não é aquele 5 que quebra a bola e quebra o ritmo do time. Diego Macan, então ontem tivemos aí o retorno.
1: O Vascão ganhou do Botafogo, hein, cara? 2-1, hein?
9: Vasco, cara.
1: Que coisa, cara.
9: O Vasco pegou um elevador, tá com 34 pontos. Ele tem 11 pontos aí pra se livrar matematicamente, aí de acordo com os matemáticos, pra não cair pra
1: Série B. Eu acho que o Mirassol empatou, né?
9: O Mirassol empatou com o Red Bull Bragantino. É um bom
1: resultado, né?
9: Pra dupla Grenal, ótimo. A dupla Grenal que jogará no final de semana, 5h30 da tarde de domingo. Os dois se empatarem, eu acho que eles começam a cavar suas próprias covas, né?
1: Cara, mas eu acho que quem ganhar ali enterra o outro, tá?
9: Sim, e se o empate não serve pra ninguém. O empate é terrível.
1: Eu tô mais confiante com o Eduardo Batista do que com...
9: Com o Paulo Pezzolano?
1: Pezzolano ia chegar lá e ia querer inventar moda.
9: Complicado. Enfim. Red Bull Bragantino 1-1 com o Mirassol. Ontem à noite lá no Cícero de Souza Marques. Também tivemos Internacional 2, Corinthians 1 no estádio Beira Rio. 1-1 para Remo e Grêmio lá no Mangueirão. O Vitória fez 4-0 na rebaixada da Chapecoense, podemos dizer assim. Botafogo 1, Vasco da Gama 2. O clássico carioca lá no Engenhão. E o Vasco vencendo fora de casa, né? Foi no Rio, mas foi fora de casa. O Tite comemorou o gol, porque acabou sendo expulso, deu um ilê, esganado, não valeu o gol. Eita, Tite velho. Hoje, 19h30, Santos e Flamengo na Vila Belmiro. Um jogo interessante,
1: viu? Que horas?
9: 19h30. Um jogo interessantíssimo.
1: Eu acabei de botar esse jogo aqui no Google aqui pra mim, deu 23h30.
9: Não.
1: Pelo amor de Deus,
9: né? Aqui na tabela do GE.
1: Não existe jogo 23h30 aqui no Brasil. Tá tudo errado aqui nesse Google. Aqui.
9: Não. Ou o teu computador aí não tá em horário de Brasília, né?
1: Não. Tá tudo certo.
9: Não confie mais no Google, gente. Confia aqui no GE.com.
1: É, isso aí.
9: Vamos, vai lá. Então, hoje, 19h30, Santos e Flamengo. Só pra vocês, não estão jogando uma Libertadores fora do país, lá na Colômbia, daí esse horário?
1: É, mas não, tá tudo errado aqui mesmo.
9: E 20 horas, o duelo dos Atléticos, Atlético Paranaense e Atlético Mineiro. 21h30, Fluminense e Curitiba no Maracanã. No mesmo horário, fecha aí a rodada lá no Nubank Park, Palmeiras e Bahia. A classificação, vou começar lá de baixo para cima. Chapecoense, virtual rebaixada, 18 pontos. Remo, 24. Grêmio, 30. E Inter, 31. O Inter, 31, 17º, o primeiro na zona de rebaixamento. Aí, quase na zona de rebaixamento, com o Corinthians ontem perdendo mais uma, chegando aí a 6 derrotas seguidas no Brasileirão, não deu pro Diniz, né? Ontem o dinizismo entrou em campo, o Corinthians fez uma das melhores partidas na temporada em termos de bola jogada. Isso mesmo, gente. As estatísticas do Corinthians ontem, mas o que vale é aquilo. É o resultado de 3 pontos, mas não adianta. Resultado de 3 pontos, não vence há um monte de jogos, perdeu 2 vezes pro Internacional, perdeu classificação de Copa do Brasil, perdeu Libertadores... Está na rua aí o técnico Diniz. E sabe quem eles querem trazer de volta? Ramon Dias. Estão para trazer de novo. O Zubeldia.
1: Esses caras aí fazem fortuna, né?
9: Querem um gringo novamente. Não serve um treinador brasileiro. Não serve. Não,
1: e o Corinthians está cheio de dinheiro para contratar também?
9: O Corinthians é só um pontinho à frente do Internacional, então é o 16º colocado. Depois ali é Mirassol com 33, o Vasco ali encostadinho 34, mas no meu ver o Vasco vai pegar aí Chapecoense, tem um jogo atrasado o Vasco ainda, já pode encostar para 37. O Botafogo que está, né, tá bobeando, está ali com 35, o Vitória com 36, goleou ontem. Aí do São Paulo para baixo, será um Deus nos acuda. Por falar em São Paulo que ontem perdeu pro Cruzeiro, o São Paulo tem martelou, mas depois foi lá o Cruzeiro fez 2-0, Diego Macan.
1: Não adianta nada martelar, tem que ganhar o jogo.
9: Tem que ganhar o jogo.
1: O seu Jorge Luiz da Costa, boa tarde para esse time da rádio, um abraço, Gaúcho Coloninha. Beleza, tamo junto aqui do Bar do Noé.
9: Isso, a galera do Bar do Noé. Hoje é dia de bater cartão, né, Gaúcho? Hoje a galera bate cartão lá cedo.
1: É,
9: de vez em quando eles batem cartão lá cedo e, consequentemente, a cobra pica cedo também, né?
1: Ai, ai, ai. Deixa, diplomas falsos de treinadores no Brasil.
9: Rapaz, saiu essa, né? Saiu essa daí hoje e isso é grave. Envolve vários ex-boleiros aí do futebol brasileiro, ex-atletas ou até mesmo atletas. Um esquema aí de venda de diplomas falsos de técnico, comandado pelo argentino Alejandro Mancuso, que jogou aí no futebol brasileiro, um ex-atleta, jogou pelo Palmeiras, Flamengo, volante. Eu lembro, era criança, eu via ele jogar. Foi revelado hoje no país, segundo a apuração entre os clientes do Mancuso, nomes consagrados aí da bola, Diego Macan. O Thiago Silva, por exemplo, o Luiz Gustavo, aquele volante que estava presente no 7-1, o Diego Lugano, uruguaio, lendário, zagueiro, Paolo Guerreiro, que jogou inclusive aqui em Santa Catarina, no Havaí, Roberto Carlos, grande lateral esquerdo, pentacampeão do mundo, Felipe Melo, polêmico, Alex Cabeção, Petkovic, que treinou aqui o Criciúma, inclusive, grande ídolo do Flamengo.
1: O cara juntou uma milhãozada, né?
9: Paulinho, ex-volante do Corinthians, campeão do mundo. Diego Souza, que está treinando o Joinville, está impedido agora de dar a sua sequência de trabalho na Copa Santa Catarina. Foi impedido pela federação hoje, porque está com diploma falso, ele não pode estar na beira do campo. Então está sem treinador o Joinville. O desejo de trocar a carreira de jogador de futebol pelo trabalho dos gramados de qualquer time do mundo, com 4 licenças de técnico da AFA, da Associação de Treinadores de Futebol da Argentina. Tinha licença Pro Internacional, A, e também tinha a profissional, e o certificado B e C de base. Era em até 10 dias de curso, Diego Macan. E tinha um preço. Para seguir aí com o documento, o Mancuso cobrava uma transferência de R$100 mil. R$100 mil no nosso mundo real aqui, para mim é muito dinheiro, né? Agora, no mundo do futebol, digamos que é um trocadilhos, ou um empréstimo rápido, ou alguém já tem na conta, é muito mais fácil. Aos jogadores e ex-jogadores, Mancuso se identificava como diretor internacional da ATFA, que é a Associação aí de Treinadores da Argentina, e afirmava ter ligação com o presidente e o jurídico. Entretanto, a entidade nega qualquer relação entre as partes. Estava fácil e virou até papo de vestiário ultimamente. Isso mesmo. Atletas aí veteranos que queriam esse curso, Diego Macan, eles já conversavam entre si, já trocavam mensagens de aplicativos e tudo mais. Ó, o Mancuso consegue o certificado, é mais rápido, é mais fácil, pouco mais de uma semana a gente já consegue e já está apto aí a treinar. aí fica muito fácil, né? Nesse mundo aí, quando tem facilidade demais, tudo, né, tudo acaba sendo complicado, né, Diego Macan? Aí não, nunca é uma forma aí muito sábia, né?
1: É, em vez de fazer a coisa certa, acaba indo pelo lado mais fácil.
9: Geralmente tem coisa errada,
1: se incomodando. Né? Deixa, essas são as informações hoje.
9: Claro que voltamos amanhã, Diego Macan. Um abraço, boa noite.
1: Um abraço, vamos para um rápido intervalo, voltamos já.
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12: Olá, ouvintes da Rádio Araranguá. Nesse momento, nesta hora da Ave Maria, vamos saudar Nossa Senhora, Nossa Mãe. O anjo do Senhor anunciou a Maria e ela concebeu do Espírito Santo. Ave Maria, cheia de graça, o Senhor é convosco. Bendita sois vós entre as mulheres. E bendito é o fruto do vosso ventre, Jesus. Santa Maria, Mãe de Deus, rogai por nós, pecadores, agora e na hora de nossa morte. Amém. Eis aqui a serva do Senhor, faça-se em mim segundo a vossa palavra. Ave Maria, cheia de graça, o Senhor é convosco. Bendita sois vós entre as mulheres, e bendito é o fruto do vosso ventre, Jesus. Santa Maria, Mãe de Deus, rogai por nós, pecadores, agora e na hora de nossa morte. Amém. Eis aqui a serva do Senhor, faça-se em mim segundo a vossa palavra. Ave Maria, cheia de graça, o Senhor é convosco. Bendita sois vós entre as mulheres, e bendito é o fruto do vosso ventre, Jesus. Santa Maria, Mãe de Deus, rogai por nós, pecadores, agora e na hora de nossa morte. Amém. E o Verbo se fez carne e habitou entre nós. Ave Maria, cheia de graça, o Senhor é convosco. Bendita sois vós entre as mulheres, e bendito é o fruto do vosso ventre, Jesus. Santa Maria, Mãe de Deus, rogai por nós, pecadores, agora e na hora de nossa morte. Amém. Rogai por nós, Santa Mãe de Deus, para que sejamos dignos das promessas de Cristo. Oremos. Infundi, Senhor, em nossos corações a vossa graça. Vo-lo suplicamos, a fim de que, conhecendo a anunciação do anjo e a encarnação de Jesus Cristo, vosso Filho, pelos merecimentos de sua paixão e morte, cheguemos à glória da ressurreição. Pelo mesmo Cristo, Senhor nosso. Amém. O Senhor esteja convosco. Ele está no meio de nós. A nossa proteção está no nome do Senhor, que fez o céu e a terra. Por intercessão de Nossa Senhora, Mãe dos Homens, abençoe-vos o Deus Todo-Poderoso, o Pai, o Filho e o Espírito Santo. Amém. Louvado seja nosso Senhor Jesus Cristo, para sempre seja louvado. Que Deus os abençoe e até amanhã.
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13: 18 horas, 19 minutos. Estamos de volta com o Dia em Notícia desta quinta-feira, dia 8 de outubro de 2026. Temperatura nesse momento na casa dos seus 17 graus em Araranguá. Seguindo com o programa, vamos falar agora sobre alimentação, saúde e a importância de buscar orientação profissional para cuidar melhor da nossa rotina alimentar. O Colégio Murialdo, em parceria com a Unopar, está oferecendo consultas gratuitas de nutrição para pessoas que desejam melhorar a alimentação, adquirir hábitos mais saudáveis e receber uma orientação individualizada. Para explicar como funciona esse atendimento, quem pode participar e como fazer o agendamento, a gente conversa agora com a nutricionista e tutora da Unopar, Bruna Greck. Bruna, muito boa tarde, seja bem-vinda à programação.
14: Boa tarde aos ouvintes.
13: Bruna, para a gente iniciar a nossa entrevista, queria que você explicasse para os nossos ouvintes como é que surgiu essa parceria entre o Colégio Murialdo e a Unopar para oferecer essas consultas gratuitas de nutrição.
14: Então, a Unopar hoje ela está instalada dentro do Colégio Murialdo e nós temos lá uma clínica escola de nutrição, onde os alunos que estão se formando em nutrição prestam, né, o estágio em atendimento nutricional clínico. Então, neste momento, eles estão fazendo esse estágio e fazendo atendimento para toda a comunidade, né, de forma gratuita.
13: Certo. E quem pode participar desse atendimento? Existe algum público específico ou qualquer pessoa interessada em cuidar melhor da alimentação já pode participar?
14: Sim, toda a comunidade pode participar, né? Pode estar entrando em contato com o nosso telefone de agendamento. Todos aqueles que buscam saúde, que querem melhorar a alimentação, que desejam fazer aí uma avaliação nutricional, conversar de perto, né, com o nutricionista, com os estagiários que estão se formando, podem nos procurar.
13: Quando a gente fala em consulta nutricional, muitas pessoas, né, a população em geral pensa ainda que é algo voltado apenas para quem quer emagrecer, né, Bruna? Mas na realidade, quais são os diferentes objetivos que podem ser trabalhados durante um atendimento?
14: Isso, os objetivos são vários, né? Então, o paciente pode buscar uma melhor qualidade de vida, o emagrecimento, como você falou, né? O aumento de massa muscular, o aumento de massa magra. Então, o pessoal que faz exercício físico, que treina, muitas vezes quer melhorar aí a composição de gordura, né, corporal, também pode buscar. Pessoas com intolerâncias, intolerância ao glúten, intolerância à lactose, doenças, patologias, a nutrição ela pode estar auxiliando aí de diversas formas.
13: Como é que funciona a consulta? O paciente passa por uma avaliação e a partir disso recebe orientações de acordo com as suas necessidades. Como é que funciona esse encontro entre o paciente e esse nutricionista, né, esse estudante acadêmico de nutricionista?
14: Então, o paciente ele agenda, né, entra em contato conosco pelo agendamento ali da nossa clínica escola. E então, no dia marcado, né, com o paciente, ele chega, vai ser recebido pelas estagiárias de nutrição. É passado ali por uma entrevista, uma anamnese que a gente chama, para conhecer melhor esse paciente, saber quais são seus objetivos, saber um pouquinho como é a alimentação dele. Depois é feita uma avaliação física, então a gente pesa, mede, tira dobras cutâneas, faz a bioimpedância, que é uma novidade que a gente tem agora lá, uma balança de bioimpedância, né? Então ele faz toda essa avaliação, o profissional vai avaliar juntamente com o aluno e vamos fazer ali, elaborar um plano alimentar para estar sendo feito um acompanhamento com esse paciente.
13: A gente sabe que a alimentação, né, Bruno, ela está diretamente ligada à nossa saúde, à nossa qualidade de vida. Quais são alguns dos principais problemas que uma alimentação desequilibrada ela pode trazer no dia a dia?
14: Então, ela pode afetar desde o sono, né, a parte ali do descanso da pessoa, ela pode afetar de diversas formas, elevando colesterol, levando ao diabetes, levando à gordura, né, as dislipidemias, que são ali as gorduras que estão nas vísceras, né, nos órgãos, entre outros problemas, né, milhares de problemas.
13: Para quem deseja começar a se alimentar melhor, mas não sabe por onde começar, qual a importância de ter um acompanhamento de um nutricionista, uma pessoa especializada na área?
14: Então, nutricionista é o profissional que estuda o corpo humano e como o alimento pode estar ajudando este corpo, em quais questões pode estar ajustando, né, a quantidade que se consome, os nutrientes que são consumidos também. Então, nutricionista é a pessoa que está preparada, né, para te dar um auxílio. Muitas vezes o paciente quer fazer uma dieta por conta, acha que sabe, né, o que deve comer, o que deve retirar, mas não, né, cada um é individual, cada ser humano tem sua individualidade. E o nutricionista aí vai estar auxiliando, né, com base nos exames laboratoriais, com base nesta avaliação física, com base no plano alimentar feito exclusivo. Então, ele é o profissional que pode sim te ajudar.
13: A gente sabe que muitas pessoas têm uma rotina corrida, né? O pessoal acaba recorrendo aí a alimentos ultraprocessados, aquelas refeições prontas. Bruna, é possível melhorar a alimentação mesmo com pouco tempo disponível?
14: Com certeza. Também o nutricionista pode te dar aí um norte para organizar a sua rotina, colocar aí mais alimentos que sejam de fácil acesso, mas que sejam saudáveis, que tenham nutrientes, né? Esses alimentos, muitas vezes embalados, que a gente diz alimentos ultraprocessados, eles não têm nutrientes, são alimentos pobres, né, em nutrição, e não são ideais, né, para o nosso dia a dia. Então, o nutricionista pode estar auxiliando na elaboração de pratos simples, de coisas que no dia a dia, com a rotina corrida, a gente pode sim tá organizando.
13: A gente sabe que outro ponto importante é que cada pessoa tem uma necessidade diferente, né? Por que não é recomendado simplesmente seguir a dieta de outra pessoa, aquelas dietas que a gente encontra pronta na internet?
14: Porque cada ser humano é um ser humano, né? Então, cada um tem a sua individualidade, cada um vai ter um peso, cada um vai ter ali uma altura, as atividades que faz, né, alguns praticam atividade física, outros não, o sono, né, que se dorme é diferente de uma pessoa para outra, os hábitos mesmo alimentares em si, a rotina. Então, por isso que cada pessoa é individual e deve ter uma orientação específica.
13: Falando justamente sobre a internet, né, as redes sociais, hoje a gente tem uma grande quantidade de informação com respeito à alimentação. De que forma o público pode identificar orientações confiáveis e evitar aqueles chamados milagres da nutrição, Bruna?
14: É verdade, a internet hoje em dia ela tem muita coisa boa, mas também tem muita coisa que não é real. Então, nós devemos filtrar bem, né, o que a gente busca nesses conteúdos. Então...
13: Muito bem, agora são 18 horas e 26 minutos. Nós vamos agora para um rápido intervalo comercial. A gente volta no próximo bloco com a conversa do dia, um instante só.
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3: 18 horas 34 minutos, estamos de volta com o Dia Notícia desta quinta-feira, dia 8 de outubro de 2026. Temperatura neste momento, marcando em Araranguá 17 graus. Em frente com a programação, vamos agora à conversa do dia.
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3: Saulo Machado, Lucas Casagrande, boa noite.
5: Boa noite, tudo bem? Tudo tranquilo?
6: Boa noite, Saulo, boa noite, Diego, boa noite a todos os ouvintes da Rádio Araranguá.
5: Permita-me começar por aqui, porque eu acho que eu tenho uma informação muito boa, excelente, para a nossa cultura do município, para um espaço, né, que nós já tivemos, perdemos e vamos recuperar. Estou falando do Teatro Célia Belizardo, ou anfiteatro, como queiram, enfim. Né? Você já conhece a história, né? De que ele foi inaugurado, ele foi construído quando o governador era Luiz Henrique da Silveira. Eu participei da inauguração, inclusive, fui mestre de cerimônia dessa inauguração. Para a época era um teatro realmente bom, moderno. Mas que ao longo do tempo ele ficou sob a direção da escola, né? do Colégio Estadual. E ele simplesmente foi se degradando aos tempos, e eu falei várias vezes, olha, isso não pode continuar, está errado, olha a situação, até que acabou fechado, foi invadido por andarilhos, pegou fogo, todo mundo conhece a história, é triste, né? E está ali, quem passa hoje ali ainda vê essa história triste concretizada diante dos seus olhos. Na época eu me lembro, olha, vocês têm que de repente passar isso para o município, fazer alguma coisa. Ah, o diretor da escola de então disse, ah, o Saulo quer rifar o nosso teatro. O que? Vocês não cuidaram, foram incompetentes, na verdade. O diretor da época foi incompetente. Já devia ter chamado alguém do governo e disse, olha, nós temos que arrumar isso aqui. Ou enfim, se tentou, não conseguiu. Mas o fato é que nós chegamos a essa condição. Por que eu estou falando isso? Porque agora o projeto está pronto. O projeto, aquele que vai reformar totalmente, eu estou com o projeto em mãos, não deu tempo para me mandar para mostrar para vocês, mas eu vou mostrar amanhã no meu programa, possivelmente eu faça uma coluna extra aqui para mostrar também, mandar para o Gregório, porque não é uma reforma, ele vai ser totalmente reconstruído. Vai ficar espetacular, e aí eu quero dizer agora, eu que tantas vezes cobrei esse abandono, e como é que é, como é que vai ficar, e não está saindo do papel, eu acho que valeu a pena esperar. Tem algumas coisas que no final a gente cobra, mas tem que admitir, valeu a pena esperar. Um projeto lindíssimo, moderno, principalmente resolve um dos problemas que ele apresentou na época, passou porque não havia essa previsibilidade na lei. Nós não tínhamos, só tínhamos acesso nas cadeiras pelos lados, não pelo meio. Isso era uma coisa absurda, porque, olha, se tivesse que evacuar aquele espaço rapidamente, você teria só as laterais para sair. Isso foi corrigido, tem pelo meio, tem nos lados, enfim. Tudo será refeito, completamente tudo. Aliás, teremos uma entrada, a entrada vai ser ali pela Coronel João Fernandes, e tem a parte da frente que vai ficar, vai continuar na Capitão Pedro Fernandes. Mas é algo muito moderno, muito bom, e com uma acessibilidade espetacular. Um projeto lindíssimo, que agora vai começar, agora vai ter que ser licitado, enfim, acho que é coisa que antes do final do ano, meio complicado. Mas enfim, temos um projeto. É lindo o projeto, é espetacular. E nós vamos voltar a ter um teatro na cidade. Isso é muito bom, gente. A gente pode ver peças teatrais, que é a nossa cultura. Nós podemos fazer, o colégio ou os colégios podem usar. Né? Vem um artista, né? Fazer stand-up, que é uma coisa tão moderna. Vem Criciúma no Teatro Elias Angeloni, não consegue vir aqui, não tem lugar. E aí nós vamos voltar a ter esse espaço de uma forma moderna, com dois andares também, vai ser mantido isso, com acessibilidade de elevador, vai ser um negócio espetacular. Eu quero parabenizar a Secretaria Estadual da Educação, a pessoa da secretária Luciana Carminati, o Beto, nosso coordenador regional aqui, as pessoas que se envolveram nesse projeto, porque ele ficou muito bom, espetacular. Agora ele tem que ser executado, tem que haver a construção. E depois vem a gestão. Bom, pelo que eu ouço...
7: Só me permita, só Luciano Sereta, né? Você falou Luciano Carminati,
5: Carminati, mas eu viajei legal desse jeito. Só... Puxa vida, não, nada contra a Luciana Carminati, que faz um grande trabalho na educação também, mas ela não é a secretária de educação, então, perdão.
3: Eu ia falar, mas eu vi que o Lucas falou primeiro, só deixa o Lucas falar.
5: Mas ainda bem que tem cabeças mais frescas do que a do velho, que de vez em quando sai fora da curva, né? Carminati. De vez em quando dá uma viajada, mas vocês me corrigem aí, não, Luciana Carminati, não. Luciana e Sereta, claro, mas vou ressalvar. Reconheço o grande trabalho que a Luciana Carminati do Partido dos Trabalhadores faz, sim, na Assembleia Legislativa, defendendo a educação. Mas Luciane Sereta, por favor, gente, a ex-reitora da Unesc, reitora licenciada, por sinal, né? E aí depois vem a gestão. E pelo que eu ouvi, e isso já estava meio que alinhavado com o governador Jorginho Melo, com o prefeito César, essa administração do teatro reformado vai ficar com o município. Agora, primeiro tem que construir, né? Isso é já uma outra coisa. Mas eu já estou muito feliz hoje pelo que eu vi. Pelo que eu vi. Agradecer a Soraya, que me passou essa informação. Muito bom, excelente. Acho que vamos fechar o ano com chave de ouro, tendo esse projeto para a cultura de Araranguá. Nós precisamos, gente. Precisamos desse espaço para os nossos artistas se apresentarem, para peças de stand-up, para, enfim, peça teatral, música, para um monte de coisas. Pode ser usado na cultura de uma forma espetacular. Então, eu estou muito feliz em dar essa informação nesse momento.
3: Boa notícia, né, Lucas? Um passo de cada vez, mas está avançando, isso que importa.
7: Grande notícia, né? Grande notícia. O Estado tinha a intenção de fazer isso já há bastante tempo, mas não andava, né? Não andava, contratação de projeto, enfim, essa situação toda. Então é grande notícia de que o projeto ele evoluiu. Agora é torcer e cobrar também, né, para que aquilo que estava alinhavado seja concretizado, no sentido de que o teatro não fique somente com o colégio, né, de que o teatro fique com a cidade realmente. Né, que a prefeitura, talvez o departamento de cultura possa assumir a gestão e que a gente tenha aquele espaço sendo utilizado. Aquele espaço, no período em que ele funcionou, e aí eu vou fazer memória, que é uma pessoa que infelizmente já nos deixou, que é a Denise, no período em que a Denise tocou o teatro, no sentido de manter agendas abertas, de que os produtores locais pudessem realizar eventos, ele foi um espaço de cultura muito importante para a cidade. Ele evidentemente ele apresentou também alguns problemas nessa época, o que é natural, enfim, mas a situação ela piorou muito quando ele foi fechado para o colégio, né? Quando o colégio passou a ter a responsabilidade de gestão, e aí
3: bom, Lucas, acho que nós perdemos o contato com o Lucas. Saulo, consegue nos ouvir?
5: Bom, eu não sei se eu estou no ar, mas tá meio travando, né? Acho que a internet tá meio fraca aí, né? Não sei.
3: Você consegue me ouvir, Saulo?
5: Sim, consigo ouvir.
3: Eu acho que o Lucas, então, a internet dele deve ter dado algum
5: problema. Pode ser, aí. Mas eu tô vendo que tá travando o quadro todo aqui como um todo, né? Mas enfim, eu tô bem, então. E para mim aqui eu tô travado também, a imagem minha tá bem complicada. Bom, mas vamos lá. Acho que o Lucas estava falando exatamente nisso, né? De que a gestão ficou com a escola, porque na verdade mudou o governo e mudou também a forma de ver. Vocês lembram que antes haviam cantinas nas escolas, proibiram, não podia mais. Depois fecharam o teatro somente para uso do colégio, que foi um erro crasso na época, porque, na verdade, eu também não vou culpar tanto assim a gestão da escola, porque eles não estão preparados para isso. ele já tem que dar conta de uma escola grande como é o colégio estadual. Agora, não está no projeto e não se quer também que os alunos da colégio estadual não tenham acesso ao teatro. Vão ter, por óbvio que vão ter acesso, não é isso que a gente quer, não é isso que está no projeto. Mas que a cidade possa também trabalhar isso, que a cidade também possa participar e utilizar de uma forma boa, espetacular, esse teatro cerebrizar. E vou entrar numa outra seara agora, que é o segundo turno da eleição. Bom, nós estamos acompanhando tudo o que acontece e comentando aqui os nossos espaços de jornalismo, enfim, né? E hoje saiu a prisão do Eduardo Bolsonaro, né? O Xandão parece que não gostou de não ter sido bem aceito o mensageiro que ele mandou para o Flávio Bolsonaro através do Temer, né? Temer, não, estou contigo e tal, aquele negócio, meio querendo se acomodar, se achegar, não foi bem recebido. E aí hoje ele solta essa, a determinação da prisão do Eduardo Bolsonaro. Só que o cara está lá nos Estados Unidos. Não vai ser preso. Não vai ser preso. Parece assim que o Alexandre de Moraes está aquele cara que já levou um tiro, ele está caindo, mas ele vai cair atirando. Ele quer continuar atirando. Mas o que adianta ele, nesse momento, né, determinar essa prisão? Estados Unidos não vai atender isso. Esquece que não vai. E ele também não vai voltar para o Brasil. Aí caçou o passaporte, não pode entrar no Brasil, essa coisa toda. Eu não sei a que ponto nós vamos chegar nesse país, não sei como é que vai ser tudo isso. E as pessoas me perguntam muito o que vai acontecer daqui para frente. Olha, se eu fosse Deus, eu poderia responder. Porque está difícil você apostar em alguma coisa que vai acontecer daqui para frente. Tem gente achando que a urna vai ser sacaneada. Eu não posso acreditar nisso. Não dá para acreditar num negócio desse. O quadro hoje, e aí vão dizer que eu sou bolsonarista, eu não sou bolsonarista, vou dizer de novo, estou analisando um quadro. O quadro hoje é totalmente favorável ao Flávio Bolsonaro. Não tem, gente. É totalmente favorável. Se a eleição fosse hoje, não tenho dúvida. E daqui até o dia 25, não tem muito o que mudar. Pelos apoios que ele está recebendo, pelo que a gente está vendo nas ruas, não tem como voltar. A velha guarda do PT caiu toda. Caíram todos, foram jogados para fora. Até tem muito meme aí, eles pedindo emprego na padaria, no açougue, no supermercado. Né? Caiu tudo. Quem não entendeu o recado das urnas vai ficar para trás. O próprio PT está revendo e lambendo as suas feridas. A ala jovem do PT está querendo tirar menos Janja, mais Lula. Estão querendo mudar o rumo da campanha para tentar salvar alguma coisa. Né? E essa coisa aí no final da reta final, o Lula descobriu que tem pobre no Brasil, que tinha que pagar as contas, e a escala 6x2, e essa coisa toda, e foi agora. Tinha que ser lá no início do governo, não foi. Então são coisas eleitoreiras. Então, o que se encaminha é uma vitória do Flávio no segundo turno. E aí nós estamos trabalhando, fazendo aqui uma futurologia. Se ele vencer, aí eu acho não, tenho certeza que o pessoal do Supremo tem toda a razão de estar preocupado, principalmente os que abusaram e rasgaram a Constituição. Acho que não tem... Está visto isso. Senado a favor, Câmara a favor, tudo a favor. O Alcolumbre não vai estar lá, não vai estar esse povo que fica trancando, sentando em cima dos projetos. Não tem, não vai ter isso. E o Flávio Bolsonaro já avisou que quer mexer na Constituição. E aí os caras da esquerda já estão dizendo, porque ele vai acabar com o Brasil. Porque para a esquerda, a democracia é eles no governo. Outro no governo não tem democracia. Ou qualquer outro que for para o governo vai acabar com a democracia. E não é isso. E absolutamente não é isso. Eu entendo que sim, temos que mudar sim o que tem que mudar na Constituição. Temos que mudar a forma como os ministros são levados para o STF. Não tem mais que ser indicação e passar pelo Congresso Nacional. Tem que ser meritocracia, carreira e com tempo limitado. Não pode se morrer lá no tribunal. E ele tem que deixar de ser político e voltar a ser técnico. Isso está claro, porque foi exatamente por isso, eu julgo que é por isso, por defender esse tipo de pauta e se buscar usar essa bengala, é que o PT está sofrendo essa derrota cachapante no Congresso Nacional. Então, daí para frente, por exemplo, se consegue fazer o impeachment do ministro Alexandre de Moraes, não é difícil imaginar que é por um motivo. E qual motivo? Porque ele rasgou a Constituição. pelas decisões dele, pelas condenações absurdas que ele fez. Se isso é verdadeiro, tudo que ele julgou e condenou pode cair, inclusive a questão do filho do Bolsonaro que está lá nos Estados Unidos. Então parece que esse é um caminho natural se o Flávio Bolsonaro se eleger presidente do segundo turno. Não tem outro caminho, é esse. Esse é o caminho, foi por isso que a direita se preparou para fazer maioria no Senado da República. Então o quadro, para mim, é esse. Agora, vai acontecer? Ah, só Deus sabe, gente.
3: Deixa eu saudar o Lucas, já está conosco novamente, Lucas.
7: Vamos ver se agora a gente consegue, né, concluir o trabalho hoje aqui, estamos falando de internet aqui, enfim, faz parte. Mas o Saulo estava falando sobre a questão político e sobre segundo turno, e esse é um pouco também do resultado, o resultado, na verdade, do primeiro turno, ele mostra um pouco disso também, no sentido de que o resultado, especialmente para o Congresso Nacional, ele mostra que a questão STF ela veio para o centro do debate, né? Ela veio muito para o centro do debate eleitoral no país. A questão de cassação de ministro, de impeachment de ministro, enfim, isso veio muito para o centro do debate, por isso, inclusive, e como há uma revolta da população com relação a essas questões, por isso que o Congresso eleito ele é um Congresso mais direita, porque foi um espectro ideológico que conseguiu falar mais com as pessoas sobre isso. E conseguiu encontrar falar mais do que as pessoas.
3: É, tá difícil. Eu acho que nós tivemos um. Voltou. Deu. Internet tá travando aí, Lucas. Tá? Consegue nos ouvir?
7: Tá ruim a coisa hoje.
3: Ó, agora foi.
7: Tô.
3: Agora vem.
7: Tá, então. Mas resumidamente, eu acho que é isso. Sim, acho que. Os candidatos de direita que conseguiram conversar com as pessoas, falando que as pessoas queriam ouvir sobre essa questão do STF, como está muito no centro do debate eleitoral do país, por isso que tem esse resultado, especialmente para o Congresso Nacional.
5: Enquanto isso, tanto a esquerda quanto a direita vai buscar o povo que não votou. Ah, o povo que ficou em casa, não quis. Tem gente que não acredita mais, não quer mais saber. Esse trabalho está sendo feito em todo o Brasil. Agora a esquerda quer levar os da esquerda que não votaram, né? E a direita quer levar os dados de direita. Como é que você vai saber quem são? Você pode correr o risco de fazer uma campanha abrangente, vá votar, e aí a maioria pode ser de esquerda. Ah, então eu vou votar. Ou a maioria pode ser de direita. Ah, eu vou votar. Como é que você vai saber? Eu vou chamar, mas eu quero chamar os da direita. Tá, tu vai chamar os da direita, mas aí. Bom. É um trabalho que está sendo feito. Aqui em Araranguá, por exemplo, o José Eckert, presidente do PL, a Andressa Vitorino Ribeiro, já estão fazendo esse trabalho. E, inclusive, eles falam comigo na terça-feira, depois do feriado, né? É sobre esse trabalho que eles vão fazer, carreatas, já estão organizando adesivaço, enfim, a campanha não parou. Não penso que vai ser campanhazinha no segundo turno, não. Estão, o PL de Araranguá e da região estão mobilizados, está mobilizado, e eles vão continuar essa campanha. E hoje ainda abraçaram o PP, né, na figura do vereador Douglas Miches e do vereador Dirã. Ah, já se abraçaram aí, vão para a campanha juntos, e eu acho que é isso. O segundo turno, não, é o mais importante de tudo, é agora, é o segundo turno, é agora que decide. Primeiro turno, claro que foi importante também, mas o segundo turno é o que define, e o PL de Araranguá e da região está mobilizado. Eu vejo alguma coisa no Partido dos Trabalhadores também, que vai fazer uma plenária com o Lula, enfim, essa coisa toda, também tem alguma movimentação, mas a movimentação maior que eu vejo é no PL de Araranguá, que já está buscando esses apoios e fazendo, já fez um cronograma aí, né? Já estabeleceu um cronograma de ações até a eleição no dia 25.
7: Não, precisa de um fato de ser interessante a iniciativa, até porque a abstenção ficou em terceiro, né? É. O Flávio ficou em primeiro, o Lula ficou em segundo e a abstenção ficou em terceiro. Depois vieram os demais candidatos. Mas é muito mais difícil, né? Você conseguir diminuir a abstenção no segundo turno, especialmente aqui no estado, onde o cidadão vai votar só para presidente, né? A tendência, evidente, esse trabalho pode surtir algum tipo de efeito, mas muito difícil. A tendência é que a gente tenha uma abstenção, inclusive, maior, né, no segundo turno do que no primeiro. Também, agora, se perguntar assim, a quem isso beneficia? Aí eu já não sei responder.
5: É. E outra coisa que eu pergunto muito, Lucas, mas então, se o Caiado apoiou, os votos dele já vão para o Flávio, se o Zema apoiou. Não funciona assim, gente. O cálculo não é assim. Não é bem assim. né? Porque tem muita pessoa que votou no Caiado e no Zema no primeiro turno, mas, cara, não vou votar, não gosto do Flávio, não vou. Então tem essa perda também. Então não é bem assim, é só somar os votos dos outros, ganhar uma eleição. Não. Não é assim. É mais complicada a situação. Quero falar também sobre algo que ontem o Dieguinho me cobrou aqui, eu precisei de mais um tempo, mas eu vou falar sobre esse aterro sanitário que está sendo construído lá no Fundo Grande. A coisa começou meio que escondido, assim, meio que debaixo dos panos, né? Mas é claro que chegou no momento em que a obra teve que começar, e aí está lá a placa com licenciamento do IMA, tudo isso. E de lá para cá houve uma mobilização da população preocupada, porque a imagem que eles têm é do lixão, que não chega, não é nem perto de que é um aterro sanitário. O que que tem no lixão? Tem mau cheiro, tem urubu, tem... Nossa, é uma coisa horrível. Hã? O aterro sanitário, ele já é muito melhor elaborado, muito mais, ele tem muito mais exigências, né? Inclusive cuidados ambientais, tanto que seria um parque ambiental. Mas o fato é que a comunidade se reuniu com o prefeito, foi à Fama, vai ao IMA na terça-feira aqui em Criciúma, depois vai a Florianópolis, conversou hoje pela manhã com um representante da empresa que está nesse empreendimento e parece que não deu lé concreto. Não, o tique o teco não bateram. Inclusive um integrante da comunidade, que também é ambientalista, fez alguns questionamentos que não foram muito bem explicados. A comunidade quer garantias de que não vai ter problemas. E essa garantia até pode ser dada, mas será que tecnicamente ela funciona? O fato é que eu percebo que a comunidade começa a formar um conceito de que não é bom e que não querem. E aí nós teremos problemas. Porque se a comunidade bate o pé e não quer, a empresa tem a licença ambiental, ela pode construir. Mas e aí? Não vai ser bem-vinda. Como é que vai se resolver isso? Aí, por exemplo, a comunidade foi até o prefeito, César, e ele disse, olha, ele teria dito que não, eu não conheço, não sei, não estou sabendo. E nessa reunião, o representante da empresa disse, não, mas eu já falei com o prefeito inclusive disse que é favorável. Mas tu não conversou nem com a Fama? Não, eu conversei com o pessoal da Fama, sim, eles conhecem o projeto. Ah, daí a comunidade ficou desconfiada. Então aquilo que não começa bem, termina mal. Então, acho que a partir da reunião de hoje e da ida do IMA lá, e da ida ao IMA, o IMAs lá em Criciúma ou em Florianópolis, o caldo deve entornar. Eu não tenho boas perspectivas em relação à posição da comunidade em relação a isso. Se antes de tudo isso tivessem chamado a comunidade, tivessem explicado, mostrado o projeto, e, né, leva o prefeito junto, conversa. Bom, era uma coisa. Não, começaram a fazer uma coisa meio que, não, vamos deixar na surdina, porque vai chegar um momento que vão começar a mexer, e aí é pior. A comunidade está se sentindo traída nesse momento. E aí o sentimento é esse, de se posicionar contrário. Então parece que não foi muito bem conduzida essa situação desse aterro sanitário, que por outro lado, eu tenho que dizer que é uma coisa boa, né? Pode não ser boa para a comunidade. Mas olha, hoje, Araranguá tem que levar lá na Santec, lá em Sara, Passo de Torres, o pessoal tem que trazer, é muito longe. Aqui ficaria centralizado. Agora, é claro que eu vou respeitar a comunidade. A comunidade não quer e se sente prejudicada com isso, não sou eu que vou dizer que não, tem que botar o aterro sanitário aqui, essa coisa toda. Cabe aos autores, cabe à empresa vir explicar, quem sabe uma entrevista na Rádio Araranguá, quem sabe toda a equipe fazer uma apresentação melhor, chamar todo mundo, fazer uma audiência pública, eu não sei, alguma coisa tem que ser feita. Não sou eu que vou fazer. Acho que a empresa, né, o processo em si acabou não sendo muito bem conduzido. Por isso, está dessa forma.
3: Lucas?
7: Acho que é isso, né? Desde a primeira vez que eu falei sobre esse assunto aqui, eu falei, né? Acho que esse tipo de licenciamento, ele deveria ter um estudo chamado relatório de impacto de vizinhança. Porque, na verdade, assim, um empreendimento como esse, ele é necessário. A gente não pode desprezar a necessidade de aterros sanitários, né? Para algum lugar, o material sólido que é recolhido, a gente chama de lixo, né? Mas para algum lugar ele precisa ir, né? Ele precisa ser colocado. Hoje tem um aterro na Içara, né? Para algum lugar ele precisa ir. Ninguém quer do lado da sua casa. Então, assim, você precisa... Quando vai
6: licenciar um empreendimento desse, precisa destacar que isso vai impactar a comunidade de alguma maneira. E aí você tem algumas situações, algumas decisões a serem adotadas. Não é só pode, não pode. Às vezes é como que pode? Precisa de algum tipo de compensação? Precisa de algum tipo de... sabe? E nesse aspecto, o impacto na vizinhança ele precisa ser levado em consideração. Vai ter caminhão de lixo passando mais na comunidade, por exemplo. Porque se o aterro estiver funcionando, a gente já falou isso aqui, o Saulo já falou isso aqui, em outras oportunidades, vai ser mais barato para as prefeituras daqui botar no aterro daqui. Porque é mais perto. Então, vai passar mais caminhão de lixo ali.
5: E a estrada não é calçada, por exemplo, para levantar poeira.
6: Pois é. Será que o impacto de vizinhança não poderia ser uma das medidas compensatórias, não poderia ser a pavimentação da rua? Será que uma das compensações solicitadas pela comunidade não poderia ser uma outra rua que não passa, que serviria somente para acesso? Eu não sei.
5: Agora, é possível. É possível ter esse empreendimento ali, esse aterro sanitário, e casas próximas, no fim, loteamentos ou não? Tudo isso teria que ser explicado, né, Lucas? Sim.
6: É exatamente por isso que eu digo, o relatório de impacto de vizinhança seria uma, e essa crítica, eu nem sei se é uma crítica que cabe ao projeto, porque se a lei não diz que tem que ter, a crítica tem que ser a lei. Né? Agora, no caso, vai ter que olhar para a lei para isso, porque daqui a pouco está mexendo na vizinhança, que é uma vizinhança pacata, é uma comunidade que tem ainda propriedades rurais, é uma comunidade que... não tem um movimento tão grande, vai passar a ter, então vai mudar a realidade da comunidade sem ouvir quem mora lá.
5: Para fechar aqui do meu lado, eu quero parabenizar a secretária, a Secretaria de Saúde de Araranguá, o prefeito César. Eu acho que demorou, né? Porque faz alguns 2 ou 3 anos que o vereador Samuca vem fazendo essa indicação na Câmara, né? Implanta a telemedicina em Araranguá. Eu venho falando há algum tempo, gente. Nós temos que avançar em algumas coisas. E às vezes demora um pouco, algumas coisas na prefeitura de Araranguá demoram um pouco. Aí eu acho que a questão técnica, enfim, não sei, né? A gente tem que entender também que às vezes não é como a gente quer. Eu não sou administrador público, não sou administrador nem na minha vida, né? Então, mas na condição de cidadão e pelo anseio que eu vejo das pessoas com as quais eu convivo todos os dias através do meu programa, eu sinto essa grita, eu sinto essa necessidade. O telemedicina vai ser implantado em Araranguá, a secretária já tinha me dito isso numa entrevista anterior que me concedeu, já estava em questão de implantação, não dá mais para você ficar esperando 30 dias para fazer uma consulta, para trocar uma... Cara, não dá, não dá. Então, a telemedicina, só que tem que funcionar, né? Tem que funcionar. Se eu quero um médico, eu estou aqui, pego meu celular, eu entro lá, seu Saulo Machado, CPF, tá aqui, tudo certo, muito bem, o senhor vai entrar na fila, o senhor já vai ser chamado em seguida, aí dali, já dê, ó, vai 30, vai 20 minutos para ser chamado, foi chamado, o médico aparece, você conversa com ele, olha, eu preciso de uma receita que eu estou com dor de cabeça, o médico já te prescreve, tu baixa aqui, vai lá na farmácia, compra o remédio, resolve o problema, isso é ruim? Claro que não é. Por que demorou tanto tempo para ser implantado? Não se entende isso. Ah, eu sei que tem um bom pastor, que está isso, está tudo, mas demorou, mas tudo bem, vamos esquecer isso. É muito bom. Tomara que funcione. Porque aí eu preciso renovar a minha receita do meu remédio de uso contínuo. Eu não vou precisar sair de casa, ir no posto, enfrentar a fila, pedir, marcar a consulta para depois voltar, para depois... Não! Quem sabe até os exames podem ser mostrados, ó, doutor, tá aqui, ó. Ou então, tu dá lá, ou porque tem uma senha de acesso quando você faz o exame. Então o médico faz a consulta contigo online e ele mesmo já acessa e já te diz, olha, tá aqui o remédio, esse aqui. Não é melhor assim? É óbvio que é melhor assim. Então, acho que demorou, mas está chegando a telemedicina na Secretaria de Saúde de Araranguá. É muito boa notícia também. Que bom que isso está acontecendo. Tomara. Agora, outra coisa que nós precisamos avançar, que a gente tem falado bastante tempo e que também está demorando, é o estacionamento rotativo, gente. Não dá mais para papelzinho com caneta e vai lá e troca e bota, gente. Aí tem que ter dinheiro, se não tem dinheiro não consegue comprar. Vamos, está demorando demais. Já era para ter resolvido isso também.
6: É. Iluminação também, né?
5: Como é?
6: Iluminação pública também, né?
5: A iluminação está sendo trocada, a lâmpada de LED agora vai ser trocada mais 2.500, né?
6: Ela é trocada, mas eu digo para comunicar que a lâmpada está queimada, né?
5: Ah, sim, do arroio já existe isso, gente.
6: É, não dá mais para a massa para ir no mercado.
5: Nós ainda estamos amarrando fitinha no poste. Então, temos que avançar, sim. É. Nessa questão do Lumençol, você tem razão. É. Temos que avançar.
8: É verdade.
5: E dá para fazer. Acho que o prefeito César foi muito feliz quando ele não aceitou terceirizar a iluminação pública. Não, vou fazer com os recursos próprios e está avançando, está indo. Agora precisa também ter essa centralzinha ali, que não é, deve ser uma coisa difícil. O arroio tem. Então você vai lá, só cadastro, a lâmpada tal, rua tal, pronto. O pessoal já sabe, vai lá. Então são coisas que às vezes demoram um pouco para ser implantado, né? Uau. A gente entende o volume de trabalho que tem na prefeitura e tudo, mas isso é um anseio que a gente sente das pessoas e nas ruas.
3: É o aplicativo aquele, né? Araranguá na palma da mão, né? Pode ser implementado aí esse tipo de serviço. Pode. Saulo, aquele recado importante para os nossos ouvintes?
5: Não, eu estava só por isso, né? Estou fazendo hora extra e hoje é quinta-feira, não tenho câmera para acompanhar, vou dar uma descansada, né? Segunda-feira é feriado também. Tá? 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Você sabe o que é Projeto Formiga, não? Não tem nada a ver com formigueiro. O vereador Carlos aprovou ontem na Câmara um anteprojeto sugerindo, que é o chamado Projeto Formiga, em que a prefeitura cede carrinhos elétricos para esse pessoal que recolhe papelão, essas coisas recicláveis na rua, para incentivar o pessoal, porque esse pessoal também é muito importante na limpeza da cidade, né? Ele aprovou isso ontem, é um anteprojeto, uma sugestão ao prefeito.
3: Rapaz, um abraço para vocês, até amanhã.
5: Um abraço, tchau, até amanhã.
7: Boa noite, até amanhã.
3: 19 horas, 5 minutos, e assim a gente conclui a edição de hoje do programa Dia em Notícia. Meu muito obrigado pelo carinho da sua audiência. Uma ótima noite a todos e até amanhã.
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9: Decisão do Supremo Tribunal Federal para garantir segurança financeira às mulheres que precisam se afastar do trabalho para preservar a própria integridade e romper o ciclo da violência doméstica. A medida protetiva judicial que determina o afastamento será suficiente para viabilizar o pagamento, como explica a presidente do Instituto Nacional do Seguro Social, o INSS, Ana Cristina Silveira.
10: Então, denunciando e tendo uma medida protetiva do juiz criminal, ela consegue solicitar o benefício pelo aplicativo meu INSS, pelo 135 ou pessoalmente nas agências do INSS. Ela consegue passar 6 meses longe do trabalho para poder refazer sua vida em outro local, caso necessário.
9: A mulher afastada não precisa cumprir período de carência para receber o benefício. Também não há desconto de contribuição previdenciária sobre o valor recebido e o período é computado como tempo de contribuição para a aposentadoria. A secretária executiva do Ministério das Mulheres, Eutália Barbosa, fala sobre a importância do benefício.
11: A principal função dele é justamente garantir segurança, né? Para que a mulher não tenha que escolher entre a segurança da sua vida e a sua autonomia financeira ou acesso ao seu salário.
9: A presidente do INSS, Ana Cristina Silveira, explica que o órgão também poderá cobrar do agressor, por meio de ação regressiva, os valores pagos à vítima.
10: O parecer determina que vai haver ação regressiva para rever do agressor os valores que foram pagos pela Previdência. Então é uma medida muito positiva, porque além de acolher as mulheres, a gente faz com que os agressores eles paguem pelos seus atos também financeiramente.
9: Para as mulheres que não são seguradas da Previdência, o benefício tem natureza assistencial. Neste caso, o pagamento será feito pelo Estado, pelo Distrito Federal ou pelo município indicado pelo juiz. Com locução de Thaís de Araújo, reportagem Cleide Lopes.
12: Novas oportunidades para o setor industrial, estratégias de competitividade, inovação e os impactos do acordo Mercosul-União Europeia.
13: O encontro Conexões Produtivas, promovido pela Apex Brasil, a Agência Brasileira de Promoção de Exportações e Investimentos, mostrou aos empresários a importância da abertura de novos mercados para produtos brasileiros.
12: O evento é voltado para grandes, médias e pequenas indústrias.
14: O Conexões Produtivas apresenta aos estados oportunidades para o desenvolvimento da indústria, com atenção às vocações locais para exportações a partir do acordo Mercosul-União Europeia, Segundo a Apex Brasil, o mercado europeu reúne 27 países, com potencial de alcance de 780 milhões de consumidores. O encontro também debateu a estratégia do Brasil para expandir mercados e fortalecer a indústria diante do novo cenário internacional. O ministro do Desenvolvimento, Indústria, Comércio e Serviços, Márcio Elias Rosa, destacou a importância do país conquistar novos mercados.
8: Buscar a diversificação de mercado significa buscar oportunidades para a nossa atividade industrial comercializar fora do país, né? Para além da questão simplesmente do agronegócio, que já vende muito bem, nós estamos celebrando nesse ano a abertura de mais de 700 novos mercados para o agro, para a pecuária. Agora, para o setor industrial, para a indústria de transformação, para a indústria de manufatura, que é muito relevante, nós devemos buscar diversificação.
14: O evento também discutiu caminhos para ampliar a presença de empresas do Rio de Janeiro no mercado internacional. O presidente da Apex Brasil, Laudemir Miller, destacou o potencial do Estado nas exportações.
15: E o Estado do Rio de Janeiro tem uma diversificação da indústria muito forte, tem uma indústria de óleo e gás muito forte, tem uma indústria da moda muito forte, uma indústria metal mecânica muito forte, uma indústria automobilística muito forte. A gente está aqui para apoiar o empresário e a empresária do Estado do Rio, principalmente os pequenos e os médios empresários, também os grandes.
14: Um levantamento identificou 602 produtos no Estado com oportunidades de exportação. Em 2025, o Rio de Janeiro exportou mais de 48 bilhões de dólares para o mundo. Desse total, 20% das exportações do Estado foram para a União Europeia. Reportagem Márcia Fernandes.
13: A financiadora de estudos e projetos, a FINEP, lançou a seleção pública do Programa Nacional de Incubadoras Tecnológicas de Cooperativas Populares.
12: Até 14 de janeiro, instituições de pesquisa podem apresentar projetos para desenvolver ou adaptar tecnologias voltadas à economia solidária.
13: As propostas devem ser feitas em parcerias com cooperativas, associações, organizações sociais ou redes de cooperação popular.
16: A chamada pública PRONINC 2026 da FINEP, a financiadora de estudos e projetos, disponibiliza até 100 milhões de reais em recursos não reembolsáveis do FNDCT, o Fundo Nacional de Desenvolvimento Científico e Tecnológico. A proposta é transformar conhecimento e inovação em soluções para problemas concretos dos empreendimentos, como explica o secretário nacional de Economia Popular e Solidária, substituto do Ministério do Trabalho, Sérgio Godoy.
17: Tecnologias sociais que apoiam o combate à fome. São essas tecnologias que a gente está buscando.
16: As propostas devem estar diretamente ligadas à economia solidária e ser construídas de forma participativa. O gerente do Departamento de Infraestrutura e Tecnologias Sociais da FINEP, Guilherme Tulli, destaca o caráter obrigatório dessas parcerias.
17: Então precisa ter uma cooperativa, uma associação, uma organização da sociedade civil. Se não houver a inclusão dessas cooperativas populares, o projeto sequer é habilitado.
16: As propostas podem ser enviadas até 14 de janeiro de 2027. As regras completas estão no edital da chamada pública PRONINC 2026, no endereço finep.gov.br. Reportagem Pablo Mundo.
12: Chegar na escola, entrar na sala de aula e estudar. Essa é a rotina diária de milhões de estudantes brasileiros.
13: Daqui a um mês, estudantes de todo o país farão a primeira prova do Exame Nacional do Ensino Médio, o Enem.
12: E cruzar os portões da escola onde vão realizar a avaliação pode representar algo bem maior, o passaporte para a entrada no ensino superior.
13: A preparação se intensifica entre os candidatos nessa reta final.
18: Há 2 anos, a estudante Isabelle Carvalho se prepara para o Exame Nacional do Ensino Médio. Ela quer fazer medicina e dedica todo o tempo que tem aos estudos, inclusive quando está no transporte público.
19: E às vezes me incomoda um pouco, porque parece que eu estou perdendo tempo no ônibus, aí eu coloco umas videoaulas para rodar, mas a videoaula que eu já estou acostumada, eu meio que já revejo o conteúdo.
18: Com a condição rara de saúde, o estudante Miqueia José de Almeida Gomes vai buscar uma vaga em medicina. Ele quer ajudar pessoas que vivem em situação semelhante.
20: Eu tenho muito incentivo, não só da minha mãe, dos meus familiares, e também da médica, o qual faz o meu tratamento médico. Aí eu fazer
0: esse curso de medicina, para que eu também possa alcançar outras vidas que possuem a condição rara, que é a trombastenia de Glanzmann.
18: Daqui a um mês, milhões de estudantes como Isabelle e Miqueias realizam a prova do Enem. São dois dias de avaliação, 8 e 15 de novembro. No primeiro domingo, os estudantes respondem a 45 questões de linguagens e códigos e 45 de ciências humanas, além da redação. Já no segundo dia de prova, são 45 questões de ciência da natureza e mais 45 de matemática. Professor de cursinho preparatório há 10 anos, Rubenilson Cerqueira, dá dicas para essa reta final.
21: Esteja nesse momento de preparo, fazer muitas questões para poder fixar o conteúdo, mas é importante que tenha um momento de descanso, porque existe um equilíbrio ali entre você ter o conhecimento, mas se não tiver com a mente descansada, você não consegue colocar isso em prática.
18: Até lá, os inscritos devem ficar atentos às orientações oficiais, conferir o local de prova com antecedência e organizar os itens necessários para o exame, como documento oficial com foto e caneta esferográfica preta. Ricardo Cardoso, presidente substituto do INEP, lembra que até o fim do mês, todos os estudantes poderão conferir o cartão de inscrição.
22: Nós teremos, na última semana de outubro, a divulgação do cartão de confirmação de inscrição. A maioria dos estudantes concluídos de escola pública já tiveram acesso, né, vão fazer o Enem na sua própria escola. Mas é importante acessar o sistema de inscrição para você ver com calma, com tranquilidade.
18: O Enem é uma das principais portas de entrada para a educação superior no Brasil. As notas do exame são utilizadas para a seleção de estudantes por meio do SISU e do ProUni e também servem de requisito para o Fundo de Financiamento Estudantil. Para mais informações sobre o exame, o MEC disponibiliza o Guia do Enem, que pode ser acessado em gov.br/MEC. Reportagem Luana Karen.
12: E o Ministério da Educação oferece ferramentas digitais gratuitas para essa preparação. O aplicativo MEC Enem traz simulados e dicas de redação.
13: Tem também o MEC Idiomas para inglês e espanhol. E o MEC Livros com mais de 25 mil obras.
12: E estão abertas as inscrições para a edição do Enem voltada para pessoas privadas de liberdade e jovens que cumprem medidas socioeducativas.
13: As inscrições devem ser feitas de forma exclusiva pelo responsável pedagógico de cada unidade.
12: Caso o participante precise de algum tipo de atendimento especializado, o pedido deve ser feito pelo responsável pedagógico no momento da inscrição.
13: Para mais informações, acesse gov.br/inep.
12: Escolas situadas em fronteiras com outros países podem aderir ao programa Escolas Interculturais.
13: A intenção é promover o enriquecimento linguístico e cultural de estudantes que moram nessas regiões e que convivem com culturas diferentes.
23: O Brasil faz fronteira com 10 nações e as escolas situadas nessas regiões enfrentam desafios relacionados à inclusão, diversidade linguística e integração cultural. E como forma de promover a educação que atende imigrantes e refugiados, o Brasil criou o programa Escolas Interculturais e de Fronteira. A diretora da escola, Silveira Martins, em Santana do Livramento, no Rio Grande do Sul, que faz fronteira com o Uruguai, Elisângela Dornelles, fala sobre a experiência com o programa.
24: Os nossos alunos convivem com as duas culturas. A partir disso, nós realizamos visitas às escolas, intercâmbios, encontros, participando de seminários, viagens internacionais, atividades culturais.
23: A iniciativa prevê apoio financeiro para projetos pedagógicos desenvolvidos em cooperação com escolas de países vizinhos. A coordenadora-geral da Secretaria de Articulação Intersetorial do Ministério da Educação, Jesuína Leclerc, explica como as escolas podem participar.
25: A partir da indicação dos seus respectivos secretários de educação, realizar o seu plano de atendimento. A escola passará a receber R$ 25 mil para poder dar início às suas atividades ou dar continuidade.
23: As cerca de 70 escolas de fronteira interessadas em fazer adesão ao programa devem acessar a página do Ministério da Educação em gov.br/MEC. Reportagem Cleide Lopes.
12: A previsão é que os programas interculturais sejam desenvolvidos a partir de novembro deste ano.
13: Professores e instituições de ensino de todo o país têm até o dia 12 de outubro para se inscreverem na primeira edição do Prêmio Brasil de Ensino de Matemática.
12: O concurso vai premiar até 20 iniciativas que se destacam por melhorar o aprendizado da disciplina nas salas de aula.
1: É a primeira edição do Prêmio Brasil de Ensino de Matemática na Educação Básica. A iniciativa busca valorizar experiências que contribuam para a aprendizagem e para a equidade na educação básica. O diretor-geral do Instituto de Matemática Pura e Aplicada, Marcelo Viana, explica que a premiação deve produzir subsídios técnicos para políticas educacionais.
3: Existem práticas que são realizadas aqui e lá por um professor, uma professora, e são exitosos e indicam caminhos. Mas para isso é preciso que esses bons exemplos sejam conhecidos e sejam divulgados.
1: O prêmio vai contemplar duas categorias, docentes e instituições. Sumaia Almeida Ramos é professora de matemática em Petrolina, Pernambuco. Para ela, mais que reconhecimento, o prêmio representa a valorização do trabalho docente.
4: A partir do momento em que eu começo a mostrar que estamos vendo, estamos buscando esses profissionais, isso pode incentivar para outros professores que possivelmente estejam desestimulados a quererem desenvolver projetos também.
1: As propostas selecionadas integrarão o Caderno Nacional de Práticas Exitosas, que contribuirá para a disseminação de práticas de referência no ensino de matemática. As inscrições estão abertas até 12 de outubro pelo endereço candidaturas.impa.br. Reportagem Luciana Colares de Holanda.
13: O cultivo de flores é uma atividade que requer cuidado, experiência e atenção às condições climáticas.
12: E um projeto da Universidade Federal de Santa Maria está levando conhecimento científico e capacitação gratuita para quem quer empreender nesse ramo.
13: A iniciativa já alcançou mais de 500 famílias do Rio Grande do Sul. Confira os detalhes no quadro Ciência na Prática.
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6: Transferir conhecimento científico e técnicas de produção para aumentar a sustentabilidade e o lucro no campo. Essa é a missão do Projeto Flores para Todos, uma iniciativa da equipe Fenogled do Programa de Pós-Graduação em Agronomia da Universidade Federal de Santa Maria, no Rio Grande do Sul.
7: O Projeto Flores para Todos, ele tem por objetivo formar novos produtores profissionais de flores. Nós passamos dessa fase de as flores ser uma alternativa e sim uma fonte principal de renda dentro da propriedade.
6: As espécies cultivadas pelo projeto são adaptadas para o plantio a céu aberto durante todo o ano. Isso reduz os custos de produção e aproveita o alto potencial de lucro que o mercado de flores oferece, até mesmo para pequenas propriedades.
7: As flores são parte do setor da horticultura e o principal característico desse setor é uma alta rentabilidade por metro quadrado. E por isso que se encaixa perfeitamente na pequena propriedade, onde às vezes em 30 metros quadrados a família tira um faturamento muito bom.
6: Além de movimentar o agroturismo, a iniciativa oferece consultoria gratuita que ensina o produtor a vender o seu produto, garantindo renda e reduzindo um problema antigo das comunidades rurais, a permanência da juventude no campo.
7: A gente fornece as sementes ou as batatinhas sem custo e a partir daí dá todas as orientações, desde o plantio até a colheita, pós-colheita e orientação de venda. E isso está fazendo a diferença na sucessão familiar do campo. O jovem só fica atraído se tiver renda. E a partir daí ele compra novas sementes, novas batatinhas de alta qualidade genética para dar seguimento de forma independente.
6: Acompanhe os resultados do projeto Flores para Todos na página da Universidade Federal de Santa Maria. E esse foi o Ciência na Prática. Esse episódio contou com a produção de Raquel Mariano e edição de Edinaldo Júnior. E nosso encontro com o Saber Científico volta na próxima semana. Até lá.
12: Quem trabalha na educação infantil já pode consultar os livros que poderão chegar às escolas.
13: O Guia do Programa Nacional do Livro Didático está disponível e reúne obras para o ensino e materiais de apoio aos professores.
12: Agora, escolas e professores podem se preparar para escolher os livros que vão usar nos próximos anos.
2: O Ministério da Educação divulgou o resultado final da avaliação das obras do PNLD, o Programa Nacional do Livro e do Material Didático para os Anos Iniciais do Ensino Fundamental. As obras têm o objetivo de apoiar a formação continuada e o trabalho pedagógico dos professores, principalmente em temas ligados à alfabetização. Elas fazem parte do acervo da Biblioteca do Professor e reúnem produções atualizadas sobre formação docente, além de exemplos de práticas pedagógicas em diferentes contextos. Com a divulgação do resultado final, o processo segue agora para as etapas de aquisição e distribuição, conduzidas pelo FNDE, o Fundo Nacional de Desenvolvimento da Educação. O Programa Nacional do Livro e do Material Didático é responsável pela avaliação, seleção e aquisição de livros e materiais didáticos para as escolas públicas. Após a aquisição dos materiais pelo FNDE, as obras selecionadas poderão ser disponibilizadas aos professores por meio do endereço pnlddigital.fnde.gov.br. Reportagem Thalita Albuquerque.
8: E atenção, candidatos do primeiro concurso público nacional unificado.
9: Foi publicada a terceira convocação dos aprovados em lista de espera para vagas temporárias no Ministério do Trabalho e Emprego.
8: Agora, os convocados precisam cumprir a etapa documental e acompanhar a publicação da lista definitiva, prevista para novembro.
9: A documentação deve ser apresentada pela plataforma sougov.br entre 20 e 27 de outubro.
8: O candidato que não apresentar os documentos exigidos no período estabelecido perde os efeitos da convocação.
9: Para mais informações, acesse gov.br/gestão, sem o tio.
8: E essas foram as notícias do governo federal.
9: Uma realização da Secretaria de Comunicação Social da Presidência da República.
8: Com produção da empresa Brasil de Comunicação.
9: Fique agora com as notícias do Poder Judiciário e do Congresso Nacional. Boa noite.
8: Boa noite, até amanhã.
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15: STF valida lei do Paraná que amplia gratuidade em estacionamentos para pessoas com deficiência.
26: TSE anula votos recebidos por Antony Garotinho na disputa pelo governo do Rio de Janeiro.
15: Furto de carro com chave na ignição enquanto segurada abre a porta de casa não afasta cobertura securitária.
26: Boa noite, eu sou Marcela Luiza.
15: Eu sou Walter Lima.
26: O Supremo Tribunal Federal decidiu que é constitucional uma lei estadual que amplia a gratuidade em estacionamentos para pessoas com deficiência.
15: A decisão foi tomada na sessão plenária desta quinta-feira. Marta Ferreira.
27: No Paraná, as regras sobre estacionamento para pessoas com deficiência são regulamentadas pela Lei Estadual 18.419 de 2015. E pelas normas de trânsito nacionais. Dispositivos dessa norma asseguram às pessoas com deficiência um período de gratuidade equivalente ao dobro do concedido aos demais usuários. Nos estabelecimentos que não prevêem tempo mínimo gratuito, a norma garante ao menos 30 minutos de gratuidade, a fim de facilitar o deslocamento dessas pessoas. A Associação Brasileira de Shopping Centers entrou com ação no Supremo Tribunal Federal pedindo que a lei seja considerada inconstitucional. A alegação é de violação ao direito de propriedade e aos princípios da livre iniciativa e da livre concorrência. O relator é o ministro Nunes Marques. No voto, ele destacou que a finalidade predominante da lei é promover acessibilidade e inclusão social, matérias de competência legislativa concorrente. No mesmo sentido, votaram os demais ministros. O plenário, então, validou a lei do Paraná, entendendo que a norma promove acessibilidade ao garantir o dobro do período gratuito ou, na ausência de gratuidade, 30 minutos sem cobrança.
26: O Tribunal Superior Eleitoral anulou os votos recebidos por Antony Garotinho na disputa pelo governo do Rio de Janeiro.
15: A decisão, por maioria de 5-2, determinou a retotalização dos votos da eleição para governador, Guilherme Firmino.
28: Nessa quinta-feira, o Tribunal Superior Eleitoral rejeitou por unanimidade o pedido de desistência de recurso apresentado por Antony Garotinho. O TSE também manteve o indeferimento do registro de candidatura ao governo do Rio de Janeiro. Segundo o tribunal, Garotinho não tinha as condições de elegibilidade relacionadas à plenitude dos direitos políticos e à filiação partidária. Por 5-2, os ministros determinaram a anulação dos votos recebidos pelo candidato. Com isso, o tribunal determinou a retotalização da votação para governador do Rio de Janeiro.
26: Deixar carro aberto e com a chave na ignição apenas para abrir o portão de casa não afasta direito à indenização do seguro se veículo for furtado.
0: Esse entendimento é do STJ, Fátima Uchoa.
14: Após a seguradora negar a indenização do seguro veicular, a proprietária que teve o carro furtado nessa situação entrou com ação judicial, mas o Tribunal de Justiça de São Paulo negou o pedido. Já no

0: Simone Moura.
1: A faculdade usou essas imagens em outdoors e nas redes sociais sem autorização. Para os ministros da oitava turma, a campanha teve alcance apenas local e por um período limitado. Foi fixado indenização de R$30 mil por danos materiais e R$40 mil por danos morais. A decisão foi unânime.
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2: Uma boa noite.
0: E até amanhã.
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5: Eu sou Paula Groba.
6: E eu sou Humberto Pinheiro.
5: E estes são os destaques de hoje do Jornal do Senado, que começa agora.
6: Senado conclui terceira sessão de discussão sobre a proposta que acaba com a escala 6x1.
5: Carros novos poderão ter alerta para evitar que crianças sejam esquecidas no banco de trás.
6: Projeto cria incentivos para startups que desenvolvem soluções de preservação ambiental.
5: Boa noite.
6: Boa noite.
5: O Senado realizou nesta quinta-feira a terceira sessão de discussão da PEC, que acaba com a escala 6x1. São necessárias 5 sessões de discussão antes da votação em primeiro turno. Se for aprovada, a proposta ainda terá de passar por discussões e votação em segundo turno. O texto reduz de 44 para 40 horas semanais a jornada máxima de trabalho sem redução de salário e garante 2 dias de descanso por semana. A mudança, no entanto, será gradual. 2 meses após a promulgação, a jornada passaria para 42 horas semanais, já com 2 dias de descanso. 12 meses depois, o limite chegaria às 40 horas.
6: Durante a terceira sessão, o senador Paulo Paim, do PT do Rio Grande do Sul, defendeu que a redução da jornada, sem diminuição dos salários, pode fortalecer a previdência social. Segundo ele, o fim da escala 6x1 pode estimular a formalização de trabalho e, com mais trabalhadores com carteira assinada, aumentar a arrecadação previdenciária. Paim também afirmou que a mudança pode beneficiar empregadores e empreendedores e defendeu que desenvolvimento econômico, valorização do trabalho, proteção social e políticas humanitárias caminhem juntos.
7: Quando reduzimos a jornada, ampliamos o emprego formal. Mais empregos formais significam mais trabalhadores contribuindo com a Previdência. Mais contribuintes significam mais arrecadação previdenciária.
5: E o Senado deve começar a analisar um projeto que obriga empresas a oferecerem produtos e serviços digitais voltados a pessoas idosas, com linguagem mais simples e recursos que garantam mais segurança nas transações.
6: O texto também prevê a capacitação de idosos para que eles aprendam a identificar fraudes e golpes em operações pela internet. Repórter Alexandre Campos.
8: No caso de produtos financeiros ofertados por instituições bancárias, as aplicações de internet, quando destinadas a pessoas idosas, devem disponibilizar uma espécie de botão de pânico para interromper operações fraudulentas e canal de contestação rápida para minimizar os prejuízos. A autora do projeto, a senadora Damaris Alves, do Republicanos do Distrito Federal, acredita que essas medidas são essenciais para essa parcela da população.
9: Então a gente quer que os aplicativos, especialmente de banco, do INSS, os aplicativos públicos, o do SUS, os aplicativos que a pessoa não vive mais sem eles, sejam mais acessíveis para pessoas idosas.
8: O projeto ainda prevê que essa parcela da população aprenda a identificar fraudes e golpes em operações na internet e torna crime o gerenciamento, sem autorização expressa, de bens de pessoas idosas e a apropriação de senha, chave criptográfica, token, assinatura digital ou qualquer outra credencial de acesso ou autenticação com o objetivo de auferir vantagem econômica.
5: Uma tecnologia simples pode ajudar a evitar uma tragédia. Um alerta no carro para lembrar pais e mães de que há uma criança no banco de trás.
6: É o que prevê um projeto da senadora Tereza Leitão, que determina a instalação do dispositivo em automóveis novos. Mais informações com a repórter Raíssa Abreu.
10: Um pai ficou de deixar o filho na creche pela manhã antes de ir trabalhar. Em vez

0: disso, ele seguiu direto para o trabalho, estacionou o carro e esqueceu que a criança estava na cadeirinha, no banco traseiro. O bebê ficou trancado no carro fechado por horas e só foi encontrado no final da tarde, em parada cardiorrespiratória e sem sinais vitais. Tragédias como essa, que aconteceu em Santa Catarina em 2023, são mais frequentes do que se imagina. Não existem dados consolidados no Brasil, mas estudos feitos nos Estados Unidos indicam que cerca de 40 crianças morrem anualmente por terem sido deixadas em carros fechados sob altas temperaturas. Para a senadora Tereza Leitão, do PT de Pernambuco, uma das causas desse tipo de episódio é a exaustão. E aí, as mulheres, que precisam acumular a vida profissional com a vida doméstica, são também as que mais sofrem.
1: A carga de trabalho doméstico corresponde a 21 horas, mais de 21 horas semanais, enquanto a dos homens é de pouco mais de 11 horas. A exaustão física e mental que recai sobre essas mulheres é muito grande, porque a jornada não termina quando sai do emprego. Começa uma nova jornada.
0: Para prevenir esses acidentes, a senadora apresentou um projeto que obriga as fábricas de carros a instalarem um dispositivo de alerta contra a presença de pessoas e animais esquecidos no interior dos veículos, com sinais sonoros ou luzes de emergência. A mudança valeria apenas para veículos novos, e a indústria automotiva teria 2 anos para adaptação às novas exigências. A proposta vai ser encaminhada às comissões temáticas.
2: E ligações de números desconhecidos podem ganhar um novo filtro nos celulares vendidos no Brasil. Um projeto em análise no Senado prevê que celulares vendidos no país tenham uma função para bloquear, rejeitar ou silenciar chamadas de números que não estão na lista de contatos.
3: A proposta quer dar ao usuário mais controle sobre as ligações que recebe. A reportagem é de Yasmin Rodrigues.
4: O autor do projeto, senador Stevenson Valentim, do Podemos do Rio Grande do Norte, argumenta que as chamadas indesejadas são um problema frequente para os consumidores e podem estar associadas a práticas abusivas e tentativas de golpe. A medida valeria para aparelhos comercializados no território nacional. A ideia é permitir que o próprio usuário escolha como lidar com números desconhecidos, sem depender exclusivamente de serviços oferecidos pelas operadoras. O senador Laércio Oliveira, do PP de Sergipe, destacou o impacto desse tipo de chamada na rotina dos brasileiros.
5: A gente sofre quase todos os dias com essas empresas de telemarketing, essas companhias de telefonia, importunando a vida do cidadão e da cidadã brasileira.
4: O projeto de lei foi apresentado nesta quarta-feira, dia 7 de outubro. Vai passar pelas comissões e plenário do Senado antes de seguir para a Câmara dos Deputados.
2: Um projeto pronto para votação na Comissão de Meio Ambiente do Senado pretende incentivar empresas que desenvolvem soluções para a preservação ambiental.
3: A proposta cria critérios para o reconhecimento das chamadas startups verdes e prevê prioridade no acesso a incentivos e financiamentos. Os detalhes com a repórter Marcela Cunha.
6: Empresas que desenvolvem tecnologias para reduzir a poluição, economizar energia ou reaproveitar resíduos poderão receber incentivos específicos para crescer no Brasil. É o que prevê um projeto que inclui as chamadas startups verdes na legislação brasileira. As startups são empresas jovens, geralmente ligadas à inovação, que desenvolvem novos produtos, serviços ou modelos de negócios. Pela proposta, serão consideradas verdes aquelas que oferecem soluções para problemas ambientais, como a emissão de gases que provocam o aquecimento global, o desperdício de recursos naturais e a geração de lixo. O autor da proposta, senador Fernando Dueire, do PSD de Pernambuco, explicou que a intenção é criar condições para o desenvolvimento dessas empresas.
7: Acreditamos que ao estimularmos essas startups, estamos não apenas criando novos negócios, mas investindo na qualidade de vida das futuras gerações e no fortalecimento de uma economia mais resiliente e sustentável.
6: O projeto prevê prioridade no acesso a programas de apoio técnico e financeiro, benefícios fiscais e editais públicos de inovação e sustentabilidade.
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3: Com edição de Paulo Groba e trabalhos técnicos de Eliseu Caires, o Jornal do Senado fica por aqui. Acompanhe agora as notícias da Câmara dos Deputados. Boa noite.
2: Boa noite e até amanhã.
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10: Projeto obriga postos a detalhar custo dos combustíveis nas notas fiscais.
11: Comissão aprova selo para premiar cidades com boas práticas no trânsito.
10: Câmara analisa dar à assinatura digital valor de reconhecimento de firma.
11: Boa noite. Projeto em debate na Câmara confere à assinatura digital o valor de reconhecimento de firma em cartório. A ideia é diminuir a burocracia e facilitar a vida do cidadão, sem perder a segurança nos documentos. Confira os detalhes na reportagem de Fabielle Pires.
12: Já pensou resolver pela internet uma burocracia que exige uma ida ao cartório? Um projeto em análise na Câmara dos Deputados quer facilitar esse processo e permitir que a assinatura digital tenha o mesmo valor do reconhecimento de firma. Antes de entender a proposta, é preciso entender como funciona a assinatura digital. Atualmente, assinaturas digitais são feitas com certificado da Infraestrutura de Chaves Públicas Brasileira, a ICP Brasil, um sistema oficial do país que garante a validade jurídica e a segurança de assinaturas e certificados digitais. Quando uma pessoa assina um documento usando um certificado digital da ICP Brasil, é possível verificar a identidade de quem assinou e a integridade daquele documento. O que ainda não acontece automaticamente, essa assinatura substitui o reconhecimento de firma em cartório nos casos em que ele é exigido. A proposta determina que os documentos assinados eletronicamente sejam equiparados aos documentos com reconhecimento de firma. Segundo o autor, deputado Rafael Prudente, do MDB do Distrito Federal, a assinatura digital diminui a burocracia no dia a dia do cidadão. O projeto que equipara a assinatura com certificado digital da ICP Brasil ao reconhecimento de firma foi aprovado pela Comissão de Ciência, Tecnologia e Inovação da Câmara e agora segue para análise da Comissão de Constituição e Justiça. Para virar lei, precisa ser aprovado pela Câmara e pelo Senado. Da Rádio Câmara de Brasília, Fabielle Pires.
9: Economia.
10: Sóstenes Cavalcante, do PL do Rio de Janeiro, defende proposta para limitar os juros do crédito consignado de aposentados e pensionistas que recebem até 3 salários mínimos, além de beneficiários do BPC. O projeto determina que a taxa não poderá superar o IPCA, índice usado para medir a inflação oficial do país.
11: Sóstenes Cavalcante aponta que refinanciamentos feitos sem autorização aumentam a dívida de quem já tem parte da renda comprometida com os empréstimos. O texto também restringe a concessão desses descontos às instituições autorizadas e aos bancos públicos.
10: Carlos Veras, do PT de Pernambuco, defende o projeto que autoriza a União a criar uma estatal para atuar na distribuição de combustíveis, biocombustíveis e gás de cozinha. Ele explica que a ideia é recompor a presença pública no setor para assegurar a soberania energética.
11: A proposta permite a recomposição estatal por meio da compra de ativos operacionais ou participações em refinarias e bases de distribuição. Para Carlos Veras, o projeto combate aumentos abusivos de preços e garante o abastecimento em regiões remotas e de vulnerabilidade social.
10: Jefferson Campos, do PL de São Paulo, é um dos signatários da proposta de emenda à Constituição que estabelece um teto de gastos para órgãos da administração pública.
11: A proposta fixa limites orçamentários para despesas com publicidade institucional e determina um teto para os gastos do Poder Legislativo e dos Tribunais de Contas. Jefferson Campos entende que a medida contribui para garantir maior responsabilidade fiscal na administração pública.
9: Transportes.
10: A Comissão de Viação e Transportes aprovou um selo para premiar cidades que adotem boas práticas no trânsito. Saiba mais sobre o assunto na reportagem de Agui Pontes.
13: A Câmara dos Deputados debate recompensar municípios que adotem boas práticas na gestão do trânsito. A Comissão de Viação e Transportes aprovou o projeto que institui o selo Município com Mobilidade Segura. O objetivo da medida é premiar as cidades que façam um bom trabalho na prevenção de acidentes. Menos de 40% dos municípios receberiam o selo hoje. O projeto de lei do deputado Amon Mandel, do Republicano do Amazonas, dá justamente um incentivo para as cidades que cumprem as diretrizes da Política Nacional de Mobilidade Urbana. Mas não só, ela estabelece duas exigências: que o município possua um plano de mobilidade urbana e que esteja integrado ao Sistema Nacional de Trânsito previsto no Código de Trânsito Brasileiro. No primeiro caso, que pede a existência de um plano de mobilidade, 1.910 municípios já são obrigados a elaborar e aprovar um plano, mas desses, 79,6% não cumpriram a determinação legal. Para além disso, 63,2% de todos os municípios brasileiros pecam no segundo ponto, que é estar integrado ao Sistema Nacional de Trânsito. Para conseguir o selo, também se exige que programas, ações, campanhas e metas adotadas pelo município estejam alinhadas com o Plano Nacional de Redução de Mortes e Lesões no Trânsito e ao conceito Visão Zero, que busca um contexto em que mais nenhuma morte aconteça no trânsito. Com a implementação do projeto, o Poder Executivo definirá o órgão responsável pela concessão, fiscalização e divulgação dos municípios certificados. Segundo o deputado Amon Mandel, autor do projeto, o selo municipal surge como um instrumento de incentivo e reconhecimento para gestões comprometidas com práticas modernas de segurança. O selo, ainda segundo o deputado, contribui para promover a acessibilidade e prevenir mortes e lesões graves. O projeto será analisado pelas comissões de Desenvolvimento Urbano e de Constituição e Justiça e de Cidadania. Da Rádio Câmara de Brasília, Agui Pontes.
11: Delegado Caveira, do PL do Pará, apresentou o projeto que proíbe a exigência de vistoria veicular periódica baseada apenas no tempo de uso do automóvel. A proposta busca impedir cobranças recorrentes que penalizem motoristas e proprietários de veículos mais antigos.
10: Atualmente, a lei não estabelece a obrigação da vistoria, mas a proposta inclui a proibição de forma expressa no Código de Trânsito Brasileiro. Delegado Caveira argumenta que defeitos mecânicos representam menos de 7% dos sinistros em rodovias federais.
11: A Câmara analisa projeto que obriga a instalação de temporizadores regressivos em semáforos que tenham fiscalização eletrônica. A autora da matéria, Gleisi Hoffmann, do PT do Paraná, afirma que a medida torna o trânsito mais seguro, evitando frenagens bruscas, acelerações indevidas e decisões de risco nos cruzamentos.
10: Gleisi Hoffmann ressalta ainda que se o temporizador estiver com defeito, dessincronizado ou com baixa visibilidade, não poderá ser aplicada a multa pelo equipamento de fiscalização. A proposta dá aos órgãos de trânsito 60 dias para adequar os semáforos que já possuem fiscalização eletrônica.
9: Segurança Pública.
11: Guilherme Derrite, do PP de São Paulo, quer incluir entre os crimes hediondos as formas mais graves de homicídio, latrocínio e extorsão, cometidas por integrantes de organizações criminosas e milícias. A proposta amplia o tratamento mais rigoroso para crimes praticados nesse contexto.
10: Guilherme Derrite argumenta que esses delitos têm maior potencial de violência e intimidação e, por isso, devem receber o mesmo tratamento dado aos crimes mais graves previstos na legislação. O deputado reitera que a medida reforça o combate ao crime organizado.
11: Tornar imprescritível o crime de trabalho análogo à escravidão é o objetivo de projeto apresentado por Amanda Gentil, do PP do Maranhão. Se a mudança for aprovada, o passar do tempo não poderá impedir a responsabilização de quem cometer esse tipo de crime.
10: Amanda Gentil lembra que a Corte Interamericana de Direitos Humanos já determinou ao Brasil a adoção de medidas para impedir a prescrição desses crimes. A deputada avalia que a mudança pode reduzir a impunidade de casos em que a investigação e a responsabilização demoram a avançar.
11: O projeto de defensor Stélio Denner, do União de Roraima, inclui na Lei Maria da Penha o monitoramento eletrônico do agressor como medida protetiva de urgência em situações de alto risco à mulher. Segundo o deputado, a iniciativa iniciativa visa conter a escalada do feminicídio no Brasil.
10: Pelo texto do defensor Estério Denner, o juiz deverá observar novos critérios para conceder a medida protetiva, como casos de ameaça grave, histórico de agressões e perseguição. O texto também prevê a integração da tornozeleira eletrônica com mecanismos de alerta direto à vítima.
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11: Omar Nascimento, do União da Bahia, defende o respeito às prerrogativas do Congresso e as garantias do devido processo legal na atuação dos órgãos de controle. O deputado reclama de interferências de outros poderes e ressalta a importância do contraditório e da ampla defesa.
10: Omar Nascimento afirma que decisões sobre orçamento, emendas e mandatos devem respeitar o devido processo legal. Ele também afirma que os órgãos de controle precisam atuar dentro das competências definidas pela Constituição, sem criminalizar a política.
9: Saúde.
11: Fernando Monteiro, do PSD de Pernambuco, sugere a criação do Dia Nacional dos Técnicos e Auxiliares em Saúde Bucal, a ser comemorado em 20 de março. De acordo com o parlamentar, o projeto busca valorizar os mais de 230 mil profissionais da área registrados no país.
10: Fernando Monteiro acredita que a data vai incentivar ações educativas e científicas, além de impulsionar políticas públicas para fortalecer a odontologia no SUS. Ele sustenta que esses profissionais têm papel importante na prevenção de doenças.
9: Educação.
11: Avança na Câmara projeto que reserva recursos de bolsas educacionais para pessoas com deficiência. Os detalhes com a repórter Silvia Munhato.
15: A Comissão de Defesa dos Direitos das Pessoas com Deficiência da Câmara dos Deputados aprovou proposta que destina um percentual dos recursos do FNDE para bolsas e outros tipos de auxílios para estudantes com deficiência. O percentual deverá ser regulado pelo Executivo. Hoje, a legislação permite ao FNDE, o Fundo Nacional de Desenvolvimento da Educação, conceder bolsas de estudo, bolsas de permanência e ressarcimento de despesas a estudantes, mas não prevê reserva para grupos específicos. A versão original do projeto destinava o benefício apenas aos estudantes surdos, mas foi ampliada durante a avaliação pela Comissão de Educação. O relator na Comissão de Defesa dos Direitos das Pessoas com Deficiência, deputado Rodrigo Hollenberg, do PSB do Distrito Federal, fez novo ajuste no texto.
16: Entendemos, porém, que não há motivo para a redação do substitutivo mencionar diretamente apenas as pessoas surdas ou pertencentes ao transtorno do espectro autista. Por essa razão, propomos um substitutivo que unifica a aplicação do dispositivo legal em benefício de todas as pessoas com deficiência por meio de remissão simples à Lei Brasileira de Inclusão das Pessoas com Deficiência.
15: O relator citou dados do Censo da Educação Superior de 2024 que mostram que os maiores grupos de estudantes com deficiência matriculados no ensino superior são pessoas com deficiência física, 30,5%, baixa visão, 22,8% e transtorno do espectro autista, 16,7%. A proposta que reserva recursos de bolsas educacionais para pessoas com deficiência será analisada agora pelas comissões de Finanças e Tributação e de Constituição e Justiça. Da Rádio Câmara de Brasília, Silvia Minhato.
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9: Votação.
10: Os deputados analisam projeto que obriga os postos a detalhar a composição do preço dos combustíveis na nota fiscal. O texto pode ser incluído na pauta de votações, como informa o repórter Antônio Vital.
20: Está pronto para ser votado no plenário da Câmara projeto que obriga os postos de combustíveis a detalhar na nota fiscal todos os componentes do custo da gasolina, do etanol e do diesel para o consumidor. De acordo com a proposta apresentada pelo deputado licenciado Guilherme Boulos, a nota fiscal deverá conter informações como o custo inicial do combustível para o produtor ou importador, o custo do biocombustível adicionado à gasolina, o lucro da distribuidora e do dono do posto, bem como o valor dos tributos federais e estaduais. Produtores, importadores e distribuidores também ficam obrigados a fornecer as mesmas informações em suas notas fiscais. O objetivo, de acordo com o autor, é permitir identificar a composição do custo final, o que seria bom para a concorrência e para o consumidor, que poderia assim agir como fiscal em caso de abusos. O projeto ganhou regime de urgência, o que permite que seja votado diretamente no plenário da Câmara, sem passar pela análise das comissões permanentes da Casa. O regime de urgência foi aprovado de maneira simbólica, mas provocou discussão no plenário. Para o deputado Gilson Marques, do Novo de Santa Catarina, não tem como dono do posto de combustíveis saber todos os componentes do preço.
21: Transparência é sempre positiva, mas a minha preocupação aqui, entre outras, é o seguinte: informe na nota fiscal toda a composição do preço dos combustíveis e do GLP. O posto de combustível não tem essa informação, não tem como ele ter essa informação. Toda a composição do custo de cada componente, de cada pessoa, de onde vem a importação, ele não tem essa informação hoje.
20: Já a bancada aliada ao governo defendeu a proposta, como disse o deputado Tarcísio Mota, do PSOL do Rio de Janeiro.
22: Ele é singelo, ele diz: na nota fiscal da produção da compra do combustível ou do gás, deverá haver discriminado aquilo que é o custo do produto que vem, né, o custo da produção daquela mercadoria, do combustível, e também os custos de impostos e os custos, inclusive o lucro que está vindo das próprias refinarias. Há que se lembrar que o processo de privatização das refinarias no Brasil resultou num processo de encarecimento do combustível.
20: Ainda não há data para votação no plenário da Câmara do projeto que obriga os postos de combustíveis a detalhar na nota fiscal todos os componentes do custo da gasolina, do etanol e do diesel para o consumidor. Da Rádio Câmara de Brasília, Antônio Vital.
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9: Esporte.
11: João Cury, do MDB de São Paulo, defende proposta que estende a imunidade tributária às entidades esportivas sem fins lucrativos. A medida que para organizações dos movimentos olímpico, paralímpico, clubístico e educacional, as instituições de educação e assistência social.
10: A iniciativa, que tem o apoio de João Cury, visa fortalecer o desenvolvimento de atletas e contribuir com a saúde pública. Ele acredita que a imunidade sobre impostos de patrimônio, renda e serviços garante maior estabilidade financeira para as entidades formadoras.
11: Projeto de Saulo Pedroso, do PSD de São Paulo, define quem pode ser considerado representante de uma organização esportiva privada nos casos de corrupção no esporte. Entram nessa definição dirigentes, diretores, administradores e procuradores que exerçam poderes de representação.
10: Saulo Pedroso explica que a medida pretende dar mais clareza à aplicação da lei e evitar interpretações diferentes sobre quem pode responder pelo crime de corrupção privada no esporte. Ele ressalta que o projeto não institui um novo crime nem altera as penas previstas atualmente.
0: Proposta de delegado Éder Mauro, do PL do Pará, estabelece o sexo biológico registrado no nascimento como único critério para definir a categoria de atletas em competições esportivas promovidas pelo poder público.
10: O texto também inclui competições estudantis e prevê a apresentação de documentos para comprovação. Delegado Éder Mauro alerta que atletas que competirem em categoria diferente da correspondente ao sexo de nascimento poderão ser excluídos, perder premiações e sofrer suspensão de até um ano.
0: Márcio Bioc, do MDB do Rio Grande do Sul, defende a aprovação de projeto que institui 8 de novembro como Dia Nacional do Fisioterapeuta Esportivo. Autor da proposta, ele ressalta a importância dos profissionais na prevenção de lesões e na recuperação de quem pratica atividades físicas.
10: Márcio Bioc avalia que a homenagem também pode ampliar conscientização sobre a prática segura de exercícios. O deputado explica que a data escolhida marca a fundação da Sociedade Nacional de Fisioterapia Esportiva e o reconhecimento oficial da especialidade no país.
0: Termina agora o Jornal Câmara dos Deputados, produzido pela Rádio Câmara, com trabalhos técnicos de Everson Urani e apresentação de José Carlos Andrade e Márcio Aquilissardi. Uma boa noite para você.
10: Uma ótima noite. A Voz do Brasil volta amanhã.
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2: Simbora, moçada, excelente noite de quinta-feira. Você ouvinte da Rádio Araranguá, está no ar o Música com Notícia. Hoje, dia 8 de outubro de 2026. Eu sou Juliana Oliveira, vou com você até a meia-noite, trazendo canções que marcaram época, o puro suco da música popular brasileira. Você confere aqui na Rádio Araranguá. Simbora! Inicio com Sidney Magal, Se Te Agarro com Outro Te Mato.
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0: 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Vou tratar você com a força bruta.
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